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3: Muito bem, já estamos de volta com o nosso Noite RTM para mais uma hora juntos, hein? São 9:02 agora. E olha, para a gente começar bem essa hora, te convido para um momento de oração pelas mulheres, promovido pelo Ministério Mulheres de Esperança, uma oração intercessória agora, em favor das mulheres de todo mundo. Junte-se a nós, vamos orar pelas mulheres.
4: Momento de oração Mulheres de Esperança RTM, por restauração e cura para as mulheres ao redor do mundo.
5: Deus de amor e consolação, hoje intercedemos pelas mães solo da Albânia. O Senhor conhece as profundas dificuldades que enfrentam na solidão de suas jornadas, carregando o peso do sustento da casa e da criação dos filhos. Eterno, visite cada lar albanês agora. Quebre as barreiras do medo e do desespero. Que essas mulheres abram seus corações e entreguem seus fardos pesados a Ti. Cumpra em suas vidas a promessa de 2 Coríntios, capítulo 1, versículos 3 e 4. Que elas experimentem o teu consolo divino em meio a qualquer tribulação, sendo fortalecidas e capacitadas a também consolar outras pessoas. Desejamos que a Albânia veja uma geração de mães restauradas, que não caminham sós, mas estão firmadas na rocha inabalável. Oramos assim em nome de Cristo Jesus. Eu sou a Paula Ferreira e estou sempre aqui para você. Tamo junto!
4: Obrigada por orar conosco. Acesse transmundial.com.br/mulheres de esperança.

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2: São 9:10 no horário de Brasília. Chegou a hora, hein? Daquele nosso cafezinho costumeiro e daquele bom bate-papo com ele, o Israel Mazzacorati.
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4: Olá, eu sou o Israel. Sente-se, pegue o seu café e vamos conversar sobre Deus e sobre a vida, sobre a fé e sobre as nossas dúvidas.
5: Deus na Vida está no ar, o programa que, como você já sabe, quer refletir sobre a vida debaixo da luz do Evangelho de Jesus Cristo. Com a verdade revelada de Deus na Bíblia, visitamos diversos aspectos que compõem a nossa existência. Então, que Deus nos ajude em nossa jornada. No episódio anterior, vimos que a relação de pai e filho entre Deus e Jesus Cristo consiste na essência da identidade de Jesus. Na mesma oração que Jesus fez, escrita em João 17, temos logo no início Jesus falando sobre o que é a vida eterna. Ele disse assim para o seu pai em oração: "Esta é a vida eterna, que te conheçam o único Deus verdadeiro e a Jesus Cristo a quem enviaste." E é sobre isso que eu quero conversar com você neste episódio. Um dos equívocos comuns entre os cristãos é pensar na vida eterna apenas como algo que está por vir. Ouvimos a palavra eterna e logo associamos o seu significado a algo futuro. Nesse caso, como será a nossa vida depois que Jesus voltar? Esse pensamento precisa ser corrigido. E nem é preciso tirar da vida eterna o seu aspecto futuro. Ele pode permanecer lá, deve permanecer lá, mas é preciso acrescentar o aspecto presente e real dessa vida sobre a qual Jesus falou e o Evangelho de João enfatizou com maestria. O versículo mais conhecido de João, por exemplo, fala sobre a vida eterna. João 3,16 diz assim: "Porque Deus tanto amou o mundo que deu o seu Filho unigênito, para que todo o que nele crer não pereça, mas tenha a vida eterna." Aqui está o meio mais apropriado de nos aproximarmos do significado bíblico de vida eterna. A obra de Jesus, que foi a sua vinda, o seu ensino, sacrifício e ressurreição, é o meio pelo qual o Deus eterno está concedendo vida eterna a todos aqueles que creem em Jesus. Assim, a vida eterna é o oposto de perecer, de acordo com João 3,16. Nesse caso, a vida eterna é a oferta de salvação da parte de Deus que tira as pessoas de uma vida que está condenada e em direção à morte. Imagine o impacto dessas palavras do Evangelho. Até Jesus vir ao mundo, todos nós vivíamos o que agora já não podemos mais chamar de vida. A vida que conhecemos por definição e experiência é uma realidade condenada à morte, que já respira os ares podres da morte. Observe como Jesus revelou essa verdade aos judeus do seu tempo. Em João 5, 39 e 40, lemos: "Vocês estudam cuidadosamente as Escrituras, porque pensam que nelas vocês têm a vida eterna. E são as Escrituras que testemunham a meu respeito. Contudo, vocês não querem vir a mim para terem vida." Como assim os judeus teriam que ir a Jesus para terem vida? Eles não estavam vivos? Do ponto de vista humano, biologicamente e psicologicamente, todos nós estamos vivos, mas isso não é o que Deus chama de vida. Tem algo a mais que nos falta, e é precisamente este algo a mais que Jesus veio ao mundo para nos conceder. O que exatamente nos falta para que a vida seja realmente vida? Vamos falar disso logo após a vinheta.
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5: Em João 10,10, Jesus disse: "O ladrão vem apenas para roubar, matar e destruir. Eu vim para que tenham vida e a tenham plenamente." Jesus define a sua vinda ao mundo para nos dar vida plena, vida abundante. A vida eterna é a vida de Deus, a vida do tempo futuro em que o pecado e a morte já estão plenamente derrotados e por isso já não fazem mais parte da história e já não ameaçam a vida. Essa vida do futuro foi dada no presente para toda pessoa que crer em Jesus. Mas o que seria essa vida eterna? Jesus deixa claro em sua oração ao Pai em João 17,3. Esta é a vida eterna. Dois pontos. Que te conheçam, o único Deus verdadeiro, e a Jesus Cristo, a quem enviaste. Ou seja, a vida eterna é conhecimento de Deus e de Jesus Cristo. O conhecimento de Deus se tornou acessível ao mundo por meio do agente revelador que Deus enviou, que é Jesus, o seu Filho. Lemos sobre isso em João 1,18. Ninguém jamais viu a Deus, mas o Deus unigênito, que está junto do Pai, o tornou conhecido. Não apenas Jesus tornou o Pai conhecido porque ele falou a respeito do Pai. Isto é verdade, mas é parte da verdade. A verdade completa é que Jesus personificou o Pai, tornando-o conhecido por meio de sua presença real neste mundo, vindo a ele em carne. Em João 14, de 6 a 10, lemos assim: Jesus respondeu: Eu sou o caminho, a verdade e a vida. Ninguém vem ao Pai a não ser por mim. Se vocês realmente me conhecessem, conheceriam também o meu Pai. Já agora vocês o conhecem e o têm visto, disse Filipe. Senhor, mostra-nos o Pai, isso nos basta. Jesus respondeu: Você não me conhece, Filipe, mesmo depois de eu ter estado com vocês durante tanto tempo? Quem me vê, vê o Pai. Como você pode dizer, mostra-nos o Pai? Você não crê que eu estou no Pai e que o Pai está em mim? As palavras que eu digo não são apenas minhas. Ao contrário, o Pai que vive em mim está realizando a sua obra. Fica evidente aqui que a vida eterna é conhecer a Deus por meio de seu agente revelador, que é o seu Filho Jesus, e que essa revelação acontece por meio das palavras e ações de Jesus, como por sua presença, que personifica o Pai neste mundo. O conhecimento de Deus tem mais um aspecto importante aqui, pois conhecer a Deus é mais do que uma simples questão de compreensão intelectual. É, na verdade, um relacionamento pessoal com Deus. Isso porque, como vimos no episódio anterior, o Pai e o Filho se conhecem em amor mútuo, amor que os torna um só. Por meio desse conhecimento de Deus é que somos acolhidos no amor mútuo do Pai e do Filho, amando a Deus, sendo amados por Deus e, consequentemente, amando uns aos outros da mesma maneira como somos amados pelo Pai e pelo Filho. Agora, podemos perceber o quanto a vida eterna é uma realidade presente, pulsante e dinâmica, que nos coloca em movimento dentro de uma relação de conhecimento e amor, em que continuamente experimentamos o amor do Pai por nós e somos aperfeiçoados nesse amor. A vida eterna é o que nos transforma à semelhança do amor do Pai e do Filho, nos conduzindo a uma existência que ama o próximo como um fluir do amor de Deus por nós, através de nós e em direção aos nossos próximos. Vamos encerrando por aqui mais um episódio do Deus na Vida. Lembre-se, a vida eterna é o conhecimento de Deus por meio de Jesus Cristo. Conhecimento intelectual é verdade, só que não apenas intelectual. Conhecimento relacional e pessoal com Deus e com Jesus Cristo. Que o amor do Pai firme os seus passos e entendimento sobre a vida eterna que você recebeu em Cristo Jesus. Que Deus te abençoe e até o nosso próximo encontro.
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0: Muito bem, pastor Israel Mazzacurati conversou com a gente, tomamos aquele cafezinho e ele segue conosco, porque agora ele se junta à nossa Renatinha Burjato para trazer mais um episódio de Espelho na Janela.
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2: Moisés está de pé nas campinas da terra de Moabe, pregando a todo o povo de Israel reunido diante dele. Moisés já está velho, perto de sua partida. Os preparativos para o seu sucessor já estão feitos. Há uma grande expectativa e apreensão sobre o que estava por vir. Este é o 40º ano desde que saíram do Egito. Tempo demais já se passou. A maioria do povo que foi libertado pelo Eterno das terras do faraó morreu no deserto. Será que finalmente Deus cumprirá a promessa e nos conduzirá para a terra que prometeu aos nossos antepassados? Como será a nossa entrada nessa terra que é habitada por povos fortes e que não nos entregarão a sua cidade sem lutar? Estas e outras perguntas pairavam sobre todo o povo acampado e que hoje ouve as últimas palavras do seu grande líder. A idade avançada de um homem que anda com o Eterno não é mero lembrete de que a morte se aproxima. Andar com o Eterno é garantir que a vida tenha sentido. Moisés era um exemplo vivo dessa verdade diante dos olhos de todo o povo naquele dia. A idade avançada traz consigo a sabedoria de quem já viu o Eterno agir e ouviu o Eterno falar. Traz a visão aguçada, capaz de focar somente naquilo que verdadeiramente importa. Envelhecer com o Eterno é assim. Nos faz ter um senso de urgência sem desespero. Fortalece a confiança de que as memórias do Deus que vê, ouve, fala e age foram solidificando uma firme estrada sob os nossos pés, capaz de nos levar em segurança até os propósitos dele. Nos dá também segurança para levar outros menos experientes conosco. Claro que nem tudo é perfeito. A idade avançada não nos imuniza contra os erros, porém, é de se esperar que cheguemos lá mais alertas quanto a eles. Isso se, de fato, caminhamos com o Eterno ao longo da vida. Josué está próximo de Moisés pela última vez. Ele viu de perto como um aprendiz atento. Josué está apreensivo também, pois nenhum ali tinha respostas para o amanhã. Ter exclusivamente o hoje pode ser atormentador em certos momentos da vida. Como exatamente Moisés fará essa transição? O que ele dirá aos israelitas apreensivos? O que ele disser terá impacto no que eu terei para fazer depois de sua partida? Essas eram algumas perguntas e também conclusões que Josué carregava naquele dia. Temor e desânimo estavam à porta do seu coração, bem como de todo o povo. Moisés começou a falar, e ele disse muitas coisas. Foi um discurso longo, porém essencial. Ele começou contando tudo o que o Eterno havia feito pelo seu povo ao longo daqueles anos, depois que os tirou do Egito. Depois relembrou quais eram os estatutos da aliança com o Eterno, que o povo concordou em obedecer. Por fim, falou sobre as bênçãos que estavam no horizonte do povo, se de fato obedecessem a toda a lei que concordaram obedecer. O coração de Josué se encheu de alegria naquele dia. As respostas não vieram de imediato. Não havia ali nenhuma previsão de futuro que garantisse o que iria acontecer. Mas tinha o suficiente para crer que se o povo de Israel obedecesse aos estatutos da lei do Eterno, eles viveriam bem. Mas mesmo um coração alegre precisa de garantias de que estamos no caminho certo e de que vale a pena perseverar. Isso porque alegria e euforia não podem ser confundidas. Josué estava alegre, afinal, as longas palavras de Moisés foram ouvidas como se o próprio Eterno estivesse falando com seu povo. Sua alegria não dava espaço para euforia. Era apenas insegurança de quem precisa de ânimo milagroso para seguir em frente. E esse ânimo veio. Bom, excelente ânimo. Onde estavam as garantias? Ora, não estavam no que eles haveriam de viver, mas naquilo que eles já viveram. As palavras foram ouvidas com atenção, só que uma em especial grudou no coração de Josué. Foi quando Moisés contou ao povo do motivo de o Eterno ter os tirado do Egito e conduzidos pelo deserto durante 40 anos. Ali estava diante do povo a verdade explícita e sem contornos. Moisés afirmou: "Lembrem-se de como o Senhor, o seu Deus, os conduziu por todo o caminho no deserto. Durante estes 40 anos, para humilhá-los e pô-los à prova, a fim de conhecer suas intenções, se iriam obedecer aos seus mandamentos ou não, assim, ele os humilhou e os deixou passar fome. Prova, humilhação, fome. Quantos dias de luta e sofrimento enfrentamos?" Josué refletia enquanto ouvia as palavras do grande líder. Foram muitas dores, feridas na alma e lágrimas derramadas. Como entender que esses flagelos da vida eram intenção de Deus? Só restaria o desespero e rancor se o povo não compreendesse que o Senhor tinha um propósito maior. Pois ouvir a afirmação de que o Senhor foi quem conduziu eles ao sofrimento era tremendamente doloroso. Por isso, a única solução para essa dor era colocá-la em um contexto mais amplo. E foi exatamente isso que Moisés fez a seguir. Ele disse: "Mas depois o sustentou com o maná, que nem vocês, nem os seus antepassados conheciam, para mostrar a vocês que nem só de pão viverá o homem, mas de toda a palavra que procede da boca do Senhor. As roupas de vocês não se gastaram, e os seus pés não incharam durante esses 40 anos." O maná, a palavra que procede da boca do Eterno, as roupas, os pés. Não foram anos apenas de sofrimento. O Eterno os visitou no sofrimento. Ele os conduziu no deserto, não como quem vai à frente dizendo o caminho, mas como quem está no meio do povo, chorando e rindo juntos. Mais do que o alimento para que os nossos corpos não caíssem de fraqueza no deserto, o Eterno nos deu a sua palavra, nos deu uma história para viver. Nessa história do Eterno, nós poderíamos verdadeiramente viver. Josué, então, pensou sobre como ele deveria entender a relação do Eterno com o seu povo. Ele lembrou que o Senhor os havia libertado do Egito, a terra do faraó. Agora, era o Eterno quem os conduziria ao futuro, assim como os conduziu do passado até aquele dia. É certo que o Eterno não era como o faraó. Quem, então, é o Eterno para nós? Moisés continua a falar: "Saibam, pois, em seu coração, que assim como um homem disciplina o seu filho, da mesma forma, o Senhor, o seu Deus, os disciplina." A resposta que Josué buscava estava nessas palavras de Moisés. O Eterno é o Pai que cuida, disciplina, sustenta e ama os seus filhos. Ele é Pai e nós somos os seus filhos e filhas. O Eterno não deixou de ser nosso Senhor e Deus. Mas esses 40 anos mostraram que Ele é Senhor e Deus completamente diferente de todos os outros senhores e deuses que eles conheceram no Egito. Ele é Senhor e Deus enquanto é Pai. cujo amor leal e a sua misericórdia nos alcançam. É Pai, porque forma os seus filhos na obediência às suas leis, porque deseja que eles vivam abundantemente. Aquele foi um dia entre os mais especiais da vida de Josué. Ouvir aquelas palavras de Moisés, como palavras do próprio Deus ao seu povo, foi consolador e encorajador. Josué, como todo povo, foi lembrado de que já viveram uma história com o Eterno, uma nova história. Lembraram que a vida deles agora pertence a essa história do Eterno, na qual eles foram acolhidos com tanto amor. Josué se lembrou de uma antiga oração de Moisés, que dizia assim: Senhor, Tu és o nosso refúgio, sempre, de geração em geração. Antes de nascerem os montes e de criares a terra e o mundo, de eternidade a eternidade, Tu és Deus.
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3: Daqui a pouquinho, às 10 da noite, tem o nosso Revista RTM. Vamos fechar quinta-feira bem informados, hein? Com as principais notícias do Brasil e do mundo, além de destaques esportivos e outras informações importantes para você, tá bom? Até lá, segue aqui o nosso Noite RTM. E hoje, quinta-feira, a gente vai avançar um pouquinho mais na linha do tempo da história da igreja, que está sendo contada capítulo a capítulo, semana após semana, pelo pastor, professor e historiador Marcelo Santos. Vamos conferir.
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4: Olá, querido ouvinte da RTM, que alegria ter você mais uma vez conosco aqui no programa História da Igreja. Eu sou o pastor Marcelo Santos e gostaria muito de ouvir a sua opinião, a sua sugestão, a sua crítica, a sua dúvida. Você pode entrar em contato conosco pelos nossos canais oficiais, pelo nosso e-mail, pelo nosso WhatsApp. Vai ser um prazer ouvir você e eu quero agradecer aí pela sua audiência, pelas respostas que a gente tem recebido no nosso programa. A Renatinha tem comentado com a gente, a Renata tem dado esse feedback para a gente. Eu quero agradecer a você, então, pela sua participação, pela sua audiência no nosso programa História da Igreja. Nós hoje vamos continuar aí a falar um pouquinho ainda de Carlos Magno e desse período de conflitos aí entre a Igreja e o Império. Nós conversamos no último programa sobre o surgimento, o aparecimento e o fortalecimento do poder de Carlos Magno, o estabelecimento do Império Carolíngio, as mudanças que ele acaba provocando, e a gente vai perceber ao longo da história que isso gera uma tensão com a Igreja. E aí quando a gente fala de Igreja, né, a Igreja Romana, a Igreja que estava ligada ao poder imperial, ao poder institucional. A gente observa aí, olhando para a linha do tempo, a gente está no ano de 919, essa linha dos Carolíngios, né, de Carlos Magno, vai deixar de governar o Império. Como consequência, o Estado e a Igreja vão experimentar a falta de um poder central. Como é que isso acontece? Deixa eu tentar descrever para você. Henrique I, ele vai assumir o poder e se considerar o senhor e proprietário da Igreja, usando-a para os seus fins e interesses. E ele tenta reorganizar o império. Seu sucessor e filho, herdeiro do trono, que é Otto I, assume a postura de evitar concorrentes políticos no reino. Então ele vai conceder um poder temporal aos bispos, criando os principados eclesiásticos, transformando os duques tribais germânicos em meros funcionários reais. Ele começa a ter uma ingerência sobre a igreja, né? Inclusive nomeando bispos para que, obviamente, tivesse autonomia, tivesse poder sobre eles. O Otto I, ele tenta o reconhecimento por parte do Papa da sua autoridade como imperador. Ele tenta esse apoio da igreja para que ele pudesse fazer valer, então, seu poder. Na época, o Papa era Agapeto I. Ele não aceita coroá-lo, né? Coroar Otto I em Roma, o que ele vai conseguir somente com o próximo Papa, que é João XII, em virtude de um interesse que a igreja tem, que o Papa João XII tem, de auxílio político e militar. Então você percebe que é uma aliança, que é uma troca, que é sempre um jogo de interesses, né? A igreja e o império vão trocando ali interesses, vão se aliançando de acordo com aquele que está no poder. É nesse contexto, então, aí, de Agapeto I, né, com Otto I, que é o imperador, e Agapeto I sendo, então, o Papa, que se inaugura uma nova época na história medieval, onde o Papa vai começar a coroar o imperador. E isso dava um caráter sacro ao império. E havia um interesse duplo aí, porque, uma vez o Papa coroando o imperador, o que se pensava? Né, que o Papa teria um poder maior do que o imperador, uma vez que o imperador, para ser reconhecido, ele precisava da bênção papal para que ele pudesse assumir a coroa.
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4: Dentro de toda essa disputa, de todo esse processo, vai surgir um tempo de reformas dentro daquilo que a gente conhece ainda como Império Romano, né? Ou pelo menos aquilo que era a igreja no mundo ocidental. A gente vai caminhar na história e vai chegar até Otto III, que era neto de Otto I. E ele então vai transferir a sua residência para Roma, procurando usar desta sacralização para submeter a si outros reis. Como ele vai estar mais próximo do poder papal, né, do bispo da igreja, ele vai tentar usar esse argumento para subjugar outros reis de outras tribos, né, de outros povos germânicos. Um outro sucessor, Henrique III, ele vai atingir o auge do domínio e da sacralidade desse império, chamado agora então Sacro Império Romano, ao ordenar a deposição de 3 papas que governavam simultaneamente. E a gente conversou sobre isso num programa anterior, né, sobre o grande cisma do papado, o momento em que a igreja teve simultaneamente 3 papas liderando a igreja, mas isso está no programa anterior. Eu sugiro que você vá lá no nosso podcast, você vá na página, nossa página, para entender isso, entender toda essa sequência histórica. É a partir, então, desse período aí de Henrique III, quando ele depõe esses 3 papas que governam simultaneamente, ordena Clemente II, em 1046, como único papa da Igreja Católica, é que se inicia uma verdadeira reforma nos conventos a partir do movimento monástico, principalmente o cluniacense e o cisterciense, e também uma grande reforma papal que vai ser dirigida e comandada pelo Papa Leão IX. Obviamente isso vai gerar muitos conflitos, isso vai gerar muita tensão dentro da história da igreja, e esse programa de reforma então acaba sendo concretizado pelo Papa Gregório VII. O entendimento de Gregório VII, Deus intervém constantemente na história. E a igreja, por estar em constante e direta ligação com Deus, ela é chamada para defender a vontade de Deus no mundo. Como consequência, segundo Gregório, o Papa é chamado por Deus por estar na mais alta posição sobre a terra, para cumprir e fazer cumprir a sua vontade. Gregório vai defender a ideia de que é na figura do Papa que se concentravam os plenos poderes de Deus ou que Deus teria dado à igreja. Ou seja, ele confere à figura do Papa esse poder também, além do espiritual, o poder temporal. Nesse mesmo período, então, Henrique IV, ele vivia uma vida desregrada, sem compromisso com o império. Né? Em paralelo a esse fortalecimento aí da figura do Sacro Império Romano, quando o Gregório VI vai tentar consolidar toda essa figura papal, do ponto de vista político, a gente tem um imperador, que é Henrique IV, que vive uma vida completamente desregrada, sem compromisso com o império. E isso vai ser um prato cheio para que a igreja consiga fortalecer o seu poder, para que a figura do Bispo de Roma consiga fortalecer e até mesmo tentar consolidar o seu poder, que é o que vai acontecer logo em seguida.
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4: Como é que termina essa parte da história? Como é que termina esse capítulo da história? Em 1075, acontece um sínodo chamado Sínodo da Quaresma, e Gregório, então, vai tentar acentuar, potencializar a supremacia legal do Papa na Igreja e a sua incapacidade de errar em questões espirituais. Gregório vai então definir que o Papa tem autoridade para depor, inclusive, imperadores, né? Começa a se construir, a definir a doutrina da infalibilidade papal, e a partir disso, então, começa a se construir a ideia de que a Igreja, na figura do Papa, tem poder para depor o imperador. Segundo ele, Gregório, o mundo deveria ser salvo através da submissão à entidade salvífica denominada Igreja. Com essa decisão, vem várias outras que vão acabar sendo desdobramentos dela. Por exemplo, ele vai proibir o matrimônio de sacerdotes. O imperador Henrique vai tentar enfrentar, vai tentar reagir a essa decisão do bispo de Roma, do Papa, do Sínodo de Quaresma, e vai tentar enfrentá-lo desterrando, né, todos os adeptos de Gregório, e vai indicar novos bispos, vai tentar ele mesmo, e começa uma disputa de poder nesse processo. O desdobramento disso é que em 1076, o imperador vai convocar um sínodo, o Sínodo de Worms, onde ele vai excomungar o Papa, baseado no fato de que o Papa só poderia ser sagrado com autorização do imperador, o que, de certa forma, não era o caso de Gregório. Na quaresma do mesmo ano, o Papa Gregório vai reagir. De que maneira? Numa missa solene, ele excomunga o imperador Henrique e libera todos os súditos do voto de obediência que haviam feito ao imperador, porque ele tinha se voltado contra a Igreja. E é nesse momento, então, que se fecha esse ciclo, terminando esse chamado poder sacro ou poder sacral do Império. Obviamente, Henrique vai tentar reagir, mas acaba não conseguindo, porque a gente precisa lembrar que a gente está num contexto de um mundo medieval, um mundo onde tudo é explicado pela Igreja, tudo é explicado pelo sobrenatural, pela teologia. A Igreja, ela é detentora do poder. Não existem ainda ciências, não existem as ciências modernas, e tudo é explicado a partir do sagrado, tudo é explicado a partir do sobrenatural. Dessa forma, depois de excomungado, o Henrique, né, o imperador, vai perder todo o seu apoio, tanto dos nobres quanto do povo, que acabam se afastando dele. O desdobramento disso é que em janeiro de 1077, juntamente com a sua esposa e com a sua filha, Henrique, se vestindo, né, de pano de saco, juntamente com a sua esposa e com a sua filha, descalço, ele se ajoelha na neve e busca o perdão do Papa. E isso vai acontecer em 28 de janeiro de 1077, durante uma missa solene. É lógico que o bispo de Roma cria todo, né, um aparato, todo um ritual, para que todos pudessem perceber a forma como o imperador se submete a ele. Esse episódio na história é conhecido como a humilhação de Canossa, que é um fato marcante. Depois dessas disputas de poder, essas disputas tensas entre a Igreja e o Império, que acaba sendo finalizada com esse reconhecimento, né, por parte do imperador. E, obviamente, isso vai contribuir, como a gente conversou num programa anterior, nesse processo de fortalecimento da figura do Bispo de Roma e de consolidação, né, do Papa como líder maior da Igreja, como líder maior da fé cristã, e contribuindo para todo esse fortalecimento da figura papal. Mas isso acaba gerando tensão, tensão principalmente com a Igreja do Oriente. Essa disputa de poder, principalmente do Bispo de Roma, da Igreja Romana, vai acabar colocando a Igreja Romana do Ocidente numa rota de colisão e de tensão com a Igreja do Oriente, provocando um grande cisma, ou o grande cisma da Igreja Cristã. Mas isso é uma outra história que nós vamos conversar num próximo programa. E eu espero encontrar você lá. Um grande abraço e que Jesus te abençoe.
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3: Muito bem, semana que vem tem mais, hein? A gente segue nessa linha do tempo e a gente continua contando a história da igreja através aí desta aula, né? Que nos traz o professor Marcelo Santos. Olha, te convido agora para mais um momento de oração. Nós oramos pelas mulheres na abertura dessa hora. Agora o nosso Ministério de Homens, os Chamados à Vitória, nos proporciona mais um momento de oração, agora em favor de todos os homens. Oremos.
7: Momento de oração. Chamados à Vitória. Para ser um homem de acordo com a vontade de Deus. Hoje é dia 20 de agosto e o tema é muito bom. Em Gênesis 1, versículo 27, na parte B, e 31, na parte A, diz: homem e mulher os criou, e Deus viu tudo o que havia feito e tudo o que havia ficado muito bom. Alegre-se por ser homem e descubra tudo que Deus investiu em você. Se você é casado, desfrute de sua esposa. Ela foi confiada a você. Ore para que o Senhor reine em sua vida e tudo será muito bom. Aqui, Ricardo Santos, e é sempre uma alegria orar com você. 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
3: O tempo passa, hein? Já estamos na reta final do nosso Noite RTM de hoje, já tem revista RTM, e antes da gente encerrar aqui o nosso Noite RTM desta quinta-feira, nós ainda vamos ouvir o Paulo de Tarso, que já está por aqui com seu Finanças em Ação, vai trazer uma palavra pra gente, né? E o assunto que ele traz é o dinheiro, mas sempre à luz da palavra de Deus. Vamos acompanhar.
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5: Olá, meu amigo e minha amiga. Tudo bem com você? Estamos com mais um programa apresentando princípios poderosos da Palavra de Deus para transformar sua vida financeira. E como é bom recordar, não? Principalmente recordar as coisas que reforçam os princípios financeiros da Palavra de Deus que temos trabalhado aqui. E nessa incrível viagem aqui pelo livro de Atos, eu passei pela palavra que Estevão falou quando foi preso. Eu não sei se você se recorda, mas Estevão foi um dos 7 escolhidos para servir as viúvas. Ele havia sido preso e acusado. Em sua defesa, Estevão começou a descrever a história do povo de Israel. A certa altura de seu discurso, ele lembrou de quem? De José, o filho de Jacó. E olha, você sabe, né? José é tudo de bom, o grande administrador do Egito. Então, voltar a falar de José é uma excelente oportunidade que eu tenho mesmo no contexto do Novo Testamento. Mas vamos seguir as pegadas de

0: estava com José. E por que Deus estava com José? Porque José colocou Deus em primeiro lugar, independentemente das circunstâncias complicadas pelas quais ele passou. Você quer ser um administrador que agrada a Deus? Deixe ele ocupar o primeiro lugar em sua vida. Parece ser uma decisão fácil, mas não é. Racionalmente é fácil, mas na prática necessita de grande determinação espiritual.
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0: E qual o resultado dessa fidelidade de José? Deus deu a ele grande sabedoria, como Estevão falou quando disse assim: Deus o libertou de todas as suas aflições, dando a ele favor e sabedoria quando estava diante do faraó. E assim o faraó o tornou governador do Egito de seu palácio. Está lá em Atos 7:10. Olha, desde quando era um adolescente, José foi sempre obediente ao seu pai, procurando servir a seus irmãos. Foi um hábil administrador quando trabalhava para Potifar e também quando esteve na prisão. Sem dúvida alguma, José fez a parte dele, mas sempre contou com o favor de Deus nessa difícil equação do sucesso. Quando assumiu o governo do Egito, planejou com muita eficácia a formação de reservas de alimento para os anos difíceis que viriam adiante. Ouça a série sobre José que eu preparei especialmente para você lá no Gênesis.
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0: Então vamos lá. Que lições você poderia tirar a partir desse evento para sua vida financeira? Não é fácil ser um administrador que agrada a Deus, mas é possível. José foi um exemplo de administrador a ser seguido. Estude detalhadamente a história de José, seu caráter e sua intimidade com Deus. Aprenda com ele a capacidade de resistir às dificuldades da caminhada financeira. E nunca desistir de fazer o que agrada a Deus. Você vai aprender a ser um excelente administrador e exercer uma influência sobre outras pessoas. E olha, obrigado por estar comigo mais uma vez no programa Finanças em Ação. Princípios poderosos da Palavra de Deus para transformar sua vida financeira. Um grande abraço do seu amigo Paulo de Tarso. E nos falamos no próximo programa.
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2: Tá aí, né, com o brother Simeon, fechando mais uma edição do nosso Noite RTM. Agradecendo a você pela audiência, pelo carinho, por estar conosco. Espero que você tenha sido muito abençoado, muito abençoada nesta programação. E te convido a permanecer com a gente. Marcos Olivares, segue por aqui. Dinho Oliveira, segue também. E depois do intervalo, que é rápido, a gente vai trazer para você o Revista RTM, para a gente fechar nossa quinta-feira atualizados das principais notícias do Brasil e do mundo. Vamos para o intervalinho? Ah, é rápido e na volta direto para a edição de hoje do Revista RTM.
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0: Muito bem, boa noite para você que acompanha a programação da RTM Brasil. Está no ar a partir de agora e até às 11 da noite, se Deus quiser, mais uma edição do nosso Revista RTM, levando para você um resumo de notícias nacionais, internacionais. É, meu amigo, os destaques esportivos vão passar por aqui também. Jogos acontecendo hoje em Sul-Americana, Libertadores, a gente vai trazer os destaques daqui a pouquinho. Vamos também trazer aqui o destaque do programa Fique Por Dentro, as notícias do mundo do agronegócio, Pastor Janos com uma mensagem especial para todos nós, e é claro, tem você participando, enviando a sua mensagem, mandando seu alô, seu olá, seu boa noite, participando e interagindo com a gente aqui no nosso Noite, no nosso Revista RTM, agora, logo na sequência do Noite RTM. Olha, durante todo o programa a gente vai trazer notícias, informações, fatos, e vamos comentar algumas dessas notícias, trazer os fatos para você desta quinta-feira. E você ouvindo aí os nossos comentários, quer também trazer o seu comentário? Quer dar a sua opinião? Você quer colocar para todos os demais ouvintes seu ponto de vista a respeito daquele assunto? Claro que você pode. Fique à vontade, participe com a gente através do WhatsApp, né, e envie aí o seu comentário. No finalzinho do programa, quando a gente agradece a todas as participações, a gente vai também trazer a sua mensagem, o seu comentário, tá bom? Então fique à vontade para participar, é muito legal, a gente fica muito feliz quando você participa assim, enriquece muito o nosso programa, tá certo? Então não deixe de participar com a gente nessa noite de quinta-feira, nesse 20 de agosto de 2026, comigo, Marcos Olivares, aqui no estúdio E da RTM Brasil, interior de São Paulo. Esse estúdio está conectado ao nosso estúdio C, em São Paulo, capital. Lá temos a nossa central tecnológica, né? Todos os nossos, nossa aparelhagem ali, meu amigo. Olha, a gente tem ali tantos programas, nossos softwares de áudio, de vídeo, é muito legal. Está tudo ali, ó, sob o olhar de Lidinho Oliveira, que também apresenta comigo esta edição do nosso Revista RTM. Então, meu boa noite especial, oficial, a você, meu caro Dinho Oliveira. Boa noite, meu jovem, seja bem-vindo. Como é que o senhor está? Tudo bem contigo?
1: Muito boa noite, Olivares, está tudo bem comigo? Muito bom, hein? Agradeço aí a abertura. Ah, show de bola, gostei demais. É muito, fico muito feliz em receber esse prelúdio aí. Muito bom. Ô Olivares, boa noite para você, muito bom vê-lo e ouvi-lo. Ouvinte querido, que alegria, hein, estar aqui com você. Para você que já estava acompanhando Revista, aliás, acompanhando o Noite, para você que chegou agora no Revista, eu quero dar um boa noite especial, que é mais ou menos assim.
0: Pois não.
1: Boa noite.
0: Ah, que beleza. É isso. Muito bem, pode nesta noite de quinta-feira, claro, exatamente, né? E aí, já esfriou por aí ou ainda está quente? Porque essa quinta-feira foi um dia quente, hein? Pelo menos aqui no sul e sudeste, né? Já que nós temos no norte e nordeste, os dias são quentes o ano todo, né? Mas por aqui, hoje a gente teve um dia bastante quente nesse inverno ainda, né? Brasileiro que estamos vivendo. Mas agora, como eu disse, hein, Dinho Oliveira, a gente estava com 20, 24 graus no início, na abertura do Noite RTM às 7 da noite. Agora 19 graus no Circuito das Águas Paulista e continua caindo um pouquinho a temperatura, mas é aquela coisa que está acontecendo diariamente, né? Daquela esfriadinha, você vai dormir tranquilão, acorda amanhã, o sol já começa a né, aquele dia bonito de sol forte logo às 7 horas da manhã, e depois o tempo esquenta de novo, hein? Ah, que maravilha, meu jovem.
1: É, mas não vai ter muito tempo não, hein? Acho que domingo,
0: não
1: sei que dia que é, sábado já começa a cair a temperatura?
0: Ah, é?
1: Sábado ainda vai estar bom. É, mas é, acho que é segunda-feira, aí começa a cair a temperatura, viu, Olivares? É.
0: Você sabe que teve um ano que eu já estava trabalhando no jornalismo, né, o chamado All News, né, que é notícias diárias o tempo todo, então a gente estuda todos os dias e toda hora trazendo ali, né, tempo e temperatura, e teve uma época em São Paulo que era assim, nessa época do ano, né? Chegava na sexta-feira, dava aquela virada no tempo, fechava, tempo cinza, domingão à noite, segunda de manhã já amanhecia com sol. Ah, esquentava durante a semana, aquele calorzão, todo mundo queria uma piscininha, todo mundo trabalhando, chegava na sexta-feira, fechava o tempo de novo, e foi assim uns 2 meses direto, viu?
1: Pois é, agora aqui em São Paulo estamos aqui com 25 graus, com sensação térmica de 22, viu, Olivares?
0: Que coisa, hein? Aqui já tá 19, tá 25 ainda. Mas você sabe que cidade grande, né? Impermeável, muitos prédios altos, então o calor ele fica acumulado ali, demora mais para se dissipar.
1: Pois sabia disso? Verdade, sim. Não, porque aqui é, na verdade, assim, né? Aqui em São Paulo, capital, tem muitos prédios, né?
0: Exatamente.
1: Onde tem a temperatura, onde tem mais verde, né? Mais, como é que fala? Mais natureza, né? Enfim, montanhas, né? Área verde, assim, aí a temperatura dá uma regulada melhor, fica mais fresco, né? Ou mais frio, dependendo do caso, né? Mas, por exemplo, eu tenho certeza que lá na minha região deve estar um pouco mais frio que aqui.
0: Sim, né? Sim, um pouquinho mais afastado, né?
1: E a gente sente essa diferença andando ali, né? Que aqui é outra cidade. E aí eu vou sentindo, a gente já sabe, quando chegou na minha região, a temperatura cai, meu amigo.
0: Ó, tô chegando em casa, que maravilha. Mas é isso. Ver. Pois é.
1: Mas é bacana, né? Tem que aproveitar, né? Estamos aí, é bom, que nem você disse, o calor é bom, deixa a gente animado. O frio também é bom, deixa a gente mais acolhedor.
0: Verdade.
1: Tudo faz parte,
0: A gente tem que aproveitar todos os momentos, né? Agora, um momento bom para aproveitar é esse do Revista RTM, para participar com a gente, se unir a essa resenha, interagir conosco. E os nossos ouvintes podem fazer isso de qualquer parte do Brasil e do mundo. Mas como é que faz para participar, meu caro Dinho Oliveira?
1: Meu jovem, é muito simples, é fácil, não requer prática e nem habilidade, como diz o filósofo aqui do Revista. Que é Marcos Olivares, esse jovem aqui.
0: Ah, que beleza.
1: Muito simples, anote aí o nosso WhatsApp, viu? 11... Aliás, para quem está no exterior antes de eu falar,
0: sim.
1: 55 é o código internacional. Nosso WhatsApp começa com 11 para quem está fora de São Paulo, que é o código aqui de São Paulo. Então, 11 974 181 456. Vou repetir mais uma vez, né? Vai que você não conseguiu, né? Anote aí então. 11 974 181 456. Não esqueça de se identificar, falar o seu nome, a cidade e o estado de onde nos ouve, né? Para você que está, claro, aqui no Brasil. Agora, quem está no exterior, Olivares, como é que é? Pode também? Tem que
0: ser. Sim, a mesma coisa. Sim. É bom você colocar aí o nome da sua cidade, né? Onde você vive, do país onde você está, né? Para a gente poder fazer o seu cadastro e criar o seu histórico de participações e saber também até onde está chegando o som da RTM Brasil, tá bom? Então participe você que está no exterior, você que está aqui no Brasil, vai ser muito legal ter a sua participação com a gente aqui no Revista RTM de hoje. 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Dito isso, meu caro Dinho Oliveira, temos informações importantes, urgentes, necessárias, né, para o ouvinte do Revista RTM?
1: Sim, Olivares, temos destaques nacionais, mas antes...
0: Sobe o som.
1: A paralisação nacional de 24 horas dos bancários feita hoje levantou dúvidas, tanto para quem trabalha nos bancos, quanto para quem precisou pagar contas, sacar dinheiro ou realizar outras operações. O motivo é um impasse nas negociações da campanha nacional unificada dos bancários de 2026. A categoria rejeitou a proposta apresentada pela Federação Nacional dos Bancos e decidiu pausar as atividades, hein? Os trabalhadores cobram 5% de aumento real, além da reposição da inflação, também a valorização da participação nos lucros e resultados e melhorias nos benefícios. Segundo o Procon São Paulo, a greve não afasta a obrigação de pagar as contas dentro do prazo de vencimento. Ah, essa não pode falhar. O banco pode não abrir esse funcionário, pode não ir trabalhar, né, Olivares?
0: Pois é, né? Mas veja, porque hoje a gente tem muitas formas de pagamento, né? Principalmente as formas digitais, né? Então não tem muita desculpa, não, a não ser que seja algo muito específico, né? Que você tem que pagar lá na boca do caixa. Não é? Olha, a verdade é a seguinte, né? Aos poucos os bancos foram digitalizando, né? E trabalhando de forma eletrônica, né? Muito antes da IA, né? A gente já tinha quase todos os serviços bancários feitos ali, ou no caixa eletrônico, né? Ou feito pelo aplicativo, né? E aí as pessoas começaram a ir muito pouco nas agências, né? As agências começaram a fechar em muitos lugares e o sindicato ficou muito bravo agora porque saiu o balanço do último ano do Bradesco, né? A Jovem Pan News estava dando essa notícia, viu, Dinho? Que o Bradesco, nesse último ano, ele fechou aproximadamente 324 agências e reduziu cerca de 2.500 postos de trabalho. Né? E a justificativa do banco, e aí o sindicato ficou bravo porque o banco está lucrando. Ah, mas o banco está lucrando, por que está fechando agências, né? Diz, olha, 98% das transações dos clientes já ocorrem via canais digitais, como aplicativo internet banking. Então não faz mais sentido ter tantas agências. As agências são para coisas muito específicas, né? Então quando você tem algo muito específico, você vai até a agência. Se não, meu amigo, você não vai mais em agência. Até para você tirar um cheque, né? Que hoje em dia, se você tiver uma conta em banco digital, você nem vai ter mais talão de cheque. Se você tiver nos bancos tradicionais, você ainda consegue ter. Mesmo assim, você tira no caixa eletrônico. E ainda assim, é uma modalidade que está praticamente em desuso. Muito difícil, né? De ser usado, de ser aceito. Você chegar lá num posto de gasolina, enche o tanque e fala, paga com cheque, amigo. O cara até te olha torto assim, esse cara aí tá querendo, o que esse cara tá querendo me pagando com cheque, né?
1: Acho que nem aceita mais, né?
0: Então muitos lugares não aceitam, né? Aqui onde eu estou nessa região, alguns lugares aceitam, mas é assim, você vê que, por exemplo, a escola onde minha filha estuda aceita, mas é ali, por exemplo, você vai fazer, tá lá em período, nesse mês aqui, tá em período de pré-matrícula para o ano que vem já. Então, quem já é aluno já vai garantir sua vaga para o ano que vem. Aí, você pode dar 3 cheques pré-datados. Mas por quê? Porque você, no meu caso, por exemplo, se eu vou lá dar 3 cheques, a minha filha já é aluno, já é aluna. Eles já me conhecem, entendeu? Então, nesse caso, eles aceitam. Agora, chega uma pessoa do nada, ninguém mais aceita. Você vai em muitos lugares, o que o Dinho falou, ninguém mais aceita. E aí, os serviços bancários, né, na boca do caixa, estão muito restritos, né? Então é uma coisa natural, uma evolução natural que os próprios bancos começaram. Ó, eu lembro lá nos anos 80, primeiro caixa eletrônico do Itaú, ele está até exposto ali, viu? Tem uma agência no centro de São Paulo, ali na rua, como é que chama aquela rua? Rua dos Bancos, que tem ali no centro de São Paulo, perto da rua direita, depois vou lembrar o nome. Tem uma rua só de bancos, porque são centro de São Paulo, para quem não conhece, e tem rua de tudo, tem rua de ferramentas, tem rua de lustres, tem rua de noivas, tem rua de acessórios para restaurantes, tem, né? E tem uma rua lá que é só de bancos. E tem um banco, uma agência do Itaú muito grande lá, onde está exposto o primeiro caixa eletrônico lá, acho que de 1984, 1983, alguma coisa assim.
1: É
0: tá
1: 15
0: lá,
1: de novembro.
0: Né? Isso, rua 15 de novembro, da rua 15 de novembro em São Paulo, rua dos bancos lá. E aí você vai encontrar esse caixa, ou seja, é uma evolução que vem desde os anos 80, meu amigo. Tem mais de 40 anos, quase 50 anos. Né? E aí, só que agora, claro, algumas pessoas vão ser afetadas diretamente e as pessoas vão chiar, o sindicato vai tentar brigar por elas e vai chiar também. Mas esse tipo de greve não vai trazer esses postos de volta, porque não tem mais sentido ter essas agências. Não é só com o Bradesco, né? Acontece com vários outros bancos, não só pelos serviços em si, mas pela perda de muitos clientes para os bancos digitais, né? Então você tem tudo isso também que conta nesse momento. Tanto é que eu tenho certeza que você que está nos ouvindo aí, né, o Dinho falou sobre essa quinta-feira de greve dos bancos, mas eu acho que a maioria dos nossos ouvintes deve ter percebido. Você percebeu que teve greve hoje dos bancos? Ah, não, por quê? Porque o caixa eletrônico continua funcionando, né? Então, muita gente nem percebeu, que é muito diferente de algum tempo atrás, que, né, o banco em greve, meu amigo, já causava aquele transtorno. Hoje em dia, já não é mais assim. Interessante, né? Como as coisas vão mudando com o tempo. A gente tem que aprender a assimilar, não é? Porque quando é com o outro, a gente assimila mais fácil, mas se atinge a gente, aí a gente fica com mais dificuldade. Eu sempre gosto de usar o exemplo daqueles caras que trabalhavam acendendo as luzes das lamparinas no centro de São Paulo, lá nos anos 10, anos 20 do século passado. Chegava no final da tarde, você tinha vários homens que saíam para as ruas, e eles, cada um tinha várias ruas para acender. Eles tum-tum-tum-tum acendiam e iluminavam a cidade. Aí chegou a luz elétrica. Eles perderam esse trabalho, né? E aí? Eles podem ter feito greve, a gente não sabe, né? Nós não estávamos aqui naquela época, mas pode ter feito greve, né? Pode ter o sindicato falado um monte de coisa, procurar as empresas, procurar alternativas, tentar absorvê-los em outras funções, mas aquela função acabou. Aí não tem jeito, né? Hoje você não consegue nem imaginar. Né? Como assim, né? Alguém ia lá e ficar acendendo poste por poste, mas isso já aconteceu. Mas a evolução, as coisas vão mudando. Então é isso, a gente tem que aprender a lidar com isso, né? Eu sei que é muito difícil, mas a gente tem que aprender, não tem como fugir disso. Olha, seguindo com os destaques nacionais, Tribunal Regional Federal da Primeira Região anulou uma resolução, atenção, do Conselho Federal de Odontologia, CFO, que reconhecia a harmonização orofacial como especialidade odontológica. Com a decisão, a resolução perde a validade a partir da publicação do acórdão. O processo, contudo, ainda pode ser alvo de recurso, o CFO informou que, claro, vai recorrer. Segundo o conselho, por enquanto não há mudança nas atribuições dos cirurgiões dentistas. A norma estava em vigor desde 2019 e permitia que dentistas realizassem procedimentos como aplicação de toxina botulínica, preenchimentos faciais, técnicas para estimular a produção de colágeno e uso de laser, entre outros. Pois é, né? Virou um grande centro de estética. Você sabe que eu conheço dentistas, meu caro Dinho Oliveira, que pararam de atender dentes, só fazendo harmonização orofacial. Não é? E aí o CFO ainda brigou para que somente dentistas fizessem esse trabalho. Por quê? Porque as esteticistas, elas não têm as aulas que o dentista tem na sua formação na universidade, de conhecer toda a estrutura facial do ser humano, né? Por causa da arcada dentária, toda a nossa musculatura, né? O rosto nosso, ele é estudado pelos dentistas. Então, eles entendem que eles têm mais propriedade para mexer no rosto da pessoa e fazer essa harmonização, porque eles conhecem todos os nossos músculos, coisas que as esteticistas não conhecem. Então eles brigaram por isso. E agora estão perdendo esse direito mais uma vez, né? Ou seja, vão ter que voltar às suas funções originais. Alguns nem fazem mais isso. Por quê? Porque a pessoa vai quando tem dor de dente. O brasileiro não tem o hábito de, olha, todo mês de junho, todo ano, eu faço meu check-up, né, bucal. Eu não conheço ninguém. Perguntei já para algumas pessoas algumas vezes. Ninguém, não conheço ninguém. Você faz check-up bucal uma vez por ano? Não, não. Quando você vai? Ah, quando eu entendo que precisa, quando eu percebo que faz tempo que eu não fui, eu volto lá.
1: Quando dói alguma coisa?
0: Quando dói, a gente volta, certo? Ah, fui morder lá uma castanha, quebrou o dente. Fui. Agora, a harmonização, ela tem prazo, né? Então, você vai fazer, por exemplo, um pacote lá de Botox. A cada 6 meses, você vai lá. Então, você já tem lá garantido aquele cliente que vai voltar daqui 4 meses, daqui 6 meses, que vai fazer um procedimento hoje, outro mês que vem. Então, por isso que eles, muitos dentistas, e o valor agregado é maior. Então, conseguem ter um bom faturamento, né, com clientes recorrentes. Agora, essa decisão vai complicar a vida de muita gente, viu? Se não for revertida.
1: Pois é, é mais um. Vai ter vários
0: problemas para o trabalhador, viu? É, o trabalhador está sempre em segundo plano, essa é que é a verdade. Fala-se tanto, né? Escala 6x1, o trabalhador merece descansar, merece isso, merece aquilo, mas na prática é isso aí que a gente vê.
1: É, então, mas eu particularmente eu sou a favor que os dentistas, até porque se der algum problema ele tem como resolver, né? Que acontece, às vezes a pessoa, eles aplicam lá e dá alguma coisa, algum efeito contrário.
0: Exatamente.
1: É um problema, é. Se você for...
0: É porque dentista...
1: Você tem uma formação.
0: Exatamente, se você, por exemplo, está com uma dor, ele vai lá, arruma, ele faz uma receita médica, você vai lá na farmácia comprar um remédio para aquele problema.
1: E ele deve ter também lá. De emergência.
0: Ele sabe o que fazer, né? Exatamente. Ele sabe o que fazer.
1: Precisar da anestesia, alguma coisa.
0: Mas, né? Agora teve essa decisão aí. O porquê, os detalhes a gente não sabe. Bom, segue aí, meu jovem. Temos mais destaques nacionais?
1: É, tem mais destaques sim, hein? Olha só, uma portaria publicada e divulgada em edição extra no Diário Oficial da União ampliou de... Ali o nosso... Quem vai gostar dessa notícia é o nosso ouvinte David. Olha só, então o Diário Oficial da União ampliou, né? Tem informação, publicou ali a informação que ampliou de 150 mil para 200 mil o valor máximo dos carros que podem ser financiados pelo programa Move Brasil, voltado a motoristas de aplicativo e taxistas, viu? A medida também incluiu novos tipos de veículos híbridos entre os elegíveis, viu, Olivares? A mudança ocorre após o governo reconhecer que a adesão ao programa está abaixo do esperado, hein? O ministro da Fazenda, Dário Durigan, disse que os bancos públicos têm participado mais da operação, enquanto os privados demonstram menos apetite.
0: Claro, né? Os privados vão ganhar menos, vivem de lucro, né? Eles já têm lá as financiadoras de veículos que estão ali vinculadas a muitas lojas, muitas concessionárias, né? E esse programa, programa de benefício. Se é um programa de benefício, meu amigo, tem que ser nos bancos públicos mesmo, né? O governo existe para isso, né? Para ajudar as pessoas, né? O privado não, o privado ele tem o lucro dele, ele joga dentro das regras, né? Mas ele não está tão interessado, assim, é claro que ele vai ter menos apetite, né? É óbvio. Ah, ministro, que bom que você falou. Não,
1: agora
0: podia imaginar isso, viu? Uma surpresa.
1: Mas assim, a baixa demanda também, né, Olivares? Vamos combinar, né? Não tá fácil para motorista de aplicativo não, hein? Para taxista,
0: claro,
1: então.
0: Que não.
1: Porque o que adianta? Ele vai lá contrair uma dívida gigantesca. É. Seria ótimo comprar um carro elétrico para ele trabalhar ali e economizar muito mais. Mas o problema é que as prestações ficam altíssimas. Um carro de 150 mil, 200 mil... Tem juros, não é sem juros, né? Não é sem juros. Tem juros, é meio abaixo do mercado, mas...
0: É abaixo, mas tem, claro que tem.
1: Então tem a questão da inadimplência, muitos estão inadimplentes, não tem nome.
0: Muito para os bancos privados, né?
1: Não tem nome.
0: E outra coisa, hein? Aquele carro zerinho para você pôr para rodar todo dia, dia e noite, né?
1: Se valesse a pena,
0: desgaste,
1: o ganho, se com os ganhos do motorista valesse a pena, né? Então, mas não, não é a realidade nossa. Então...
0: Exatamente. Bom, trazendo agora destaques internacionais, um terremoto de magnitude 6,7 atingiu hoje o Peru, segundo o Serviço Geológico dos Estados Unidos. Não há relatos de estragos ou feridos, também não há alertas de tsunami para a costa oeste da América Latina. O epicentro foi registrado em uma área de cordilheira a uma profundidade de 99 quilômetros e um tremor classificado como muito forte em algumas áreas. O tremor foi registrado em uma área pouco povoada. Cidade mais próxima, Coracora, tem cerca de 11 mil habitantes. Vídeos que circulam nas redes sociais mostram nuvens de poeira saindo das montanhas após o terremoto. Ainda bem que aconteceu num lugar mais isolado, de montanhas, sem população, e não houve nenhum dano material e nem vidas perdidas. Mas é mais um terremoto aqui na América do Sul, hein? Vai anotando aí, Venezuela, Colômbia e agora Peru.
1: Tá andando terremoto, hein? Sai de um lugar, vai para outro, meu amigo. Fazendo mais destaques internacionais, Olivares, olha só.
0: Pois não.
1: É, lá nos Estados Unidos, né, autoridades dos Estados Unidos prenderam e acusaram uma mulher de planejar um ataque inspirado pelo Estado Islâmico contra o prédio do Capitólio Estadual de Nova York, em Albany. A informação é do Departamento de Justiça americano. Jessica Bowie, de 35 anos, foi acusada de planejar a detonação de um dispositivo explosivo no Capitólio Estadual, com a intenção de matar autoridades públicas e destruir o máximo possível do prédio. A mulher, ela foi detida, Olivares, depois de obter o que acreditava ser um dispositivo explosivo, informou o Departamento de Justiça. Segundo autoridades, após o atentado, Bowie planejava fugir para um território controlado pelo Estado Islâmico na Síria. Olivares, eu fico pensando, o que, que ela acha que ela ia encontrar lá? Que ela ia ter a mesma liberdade que ela tinha nos Estados Unidos? A gente é cidadã americana, né?
0: Cidadã americana, né? Foi feita uma lavagem cerebral nela, né? Ela ficou vendo esse tipo de coisa, vai saber com quem que ela se comunicava, né? Com quem que ela andava, como ela começou a entrar nessa história. E aí, infelizmente, né, ela vivia num mundo utópico à parte, achou que ela podia ser uma heroína, entrar para a história, né? E deu tudo errado. Só que as consequências podem ser até pro resto da vida, né? Ela pode ter prisão perpétua por conta disso, não é? Por traição à pátria, por terrorismo, enfim, né? A coisa complicou para ela, mas não dá para acreditar que alguém, né, nas suas faculdades mentais, na sua sanidade plena, né, possa querer ter uma atitude dessa. E não dá, eu não consigo conceber alguém chamado de normal fazer esse tipo de coisa, né, por um idealismo, seja como for, enfim.
1: E ela nem conhece a realidade que é das mulheres lá, né?
0: Pois é, imagina.
1: A gente sempre ouve, né, falar de homens, né, fazendo. Agora, uma mulher americana, aí vai fugir pra lá, né, acho que vai...
0: Não, pra uma área controlada pelo Estado Islâmico, imagina, né? É um fetiche, né? Assim,
1: não, pessoa. Mas é...
0: Enfim, olha, só pra gente fechar os destaques internacionais, o julgamento pela morte de Diego Armando Maradona, o craque argentino, foi adiado mais uma vez após surgir a suspeita de que exames médicos usados nas perícias do processo poderiam pertencer, na verdade, ao pai do ex-jogador. 7 profissionais de saúde são acusados de homicídio com dolo eventual na morte de Maradona por negligência médica. Um relatório médico independente divulgado em 2021 afirmou, né, com todas as letras, que Maradona morreu abandonado à própria sorte. Olha que absurdo. A dúvida sobre os documentos surgiu durante uma audiência, quando advogados de defesa dos profissionais de saúde apontaram inconsistências nos exames renais atribuídos a Maradona. Segundo o jornal argentino Clarim, os documentos têm um número de associado diferente do registrado na história clínica do ex-jogador. Tá aí, né? Continua esse imbróglio aí sobre a morte do Maradona, né? infelizmente aconteceu, não tem como reverter isso, não é? E quem diria, né? O maior craque do futebol argentino ter esse fim por mãos de gente ou negligente ou de má fé, né? Que não gostava dele, né? É igual aqui no Brasil, né? A gente tem hoje o maior craque do Brasil, a referência é o Neymar, mas tá cheio de gente que detesta o Neymar, não gosto. Odeio o Neymar. Se o Neymar cai na mão de uma pessoa dessa que tem esse tipo de mentalidade, tá perdido também. É isso que nós estamos vivendo, infelizmente. É isso, meu caro Dinho Oliveira.
1: Sendo assim, então, vamos encerrando esse primeiro bloco que teve destaque de notícias nacionais e internacionais, que teve, que podemos contar aí com a produção e redação do nosso jornalista de plantão aqui do Revista, que está lá no Estúdio E, que por acaso é ele, Marcos Olivares.
0: Muito obrigado, meu jovem. Ah, vamos para o intervalo, na volta vamos falar de esportes.
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4: Muito bem, voltamos com o nosso Revista RTM para falarmos de esportes aqui nessa noite de quinta-feira. Bola rolando pela Libertadores da América. Corinthians está em campo nesse momento, jogando em Itaquera contra o Rosário Central da Argentina. O primeiro jogo lá na Argentina, o placar foi de 0-0. Agora, nesse momento aqui, estamos com 8 minutos do segundo tempo, o placar continua em 0-0, viu? 0 Corinthians, 0 Rosário Central. O Messi está no banco de reservas, não sei se ele pode jogar nessa partida. Pode. Ou se ele só tá lá pra né, dar aquele apoio moral pro time, viu?
5: Minhas fontes pois falaram não. Que pode, que ele treinou hoje.
4: Então é possível que ele entre.
5: Ele só não fez aquela corrida em volta do campo, porque ele já pulou etapas que, ó.
4: Vou te falar que se tiver 0-0 pra fechar aí o jogo, capaz que ele entre, né, pros pênaltis. Enfim, vamos aguardar. E o outro jogo da noite foi entre LDU de Quito, no Equador, e Mirassol. O primeiro jogo foi 1-1 aqui no Brasil, e hoje também 1-1 lá em Quito. E aí o jogo foi para os pênaltis, e a LDU cobrou as 5 penalidades, acertou as 5, o Mirassol cobrou as 5 penalidades, acertou 4, meu amigo, quase de 1.
5: Que é isso, perdido. Mirassol
4: está fora da Libertadores, a LDU segue tristeza, em frente. Né? Pois é.
5: Também...
4: E pela... Pois não, diga.
5: Vendeu 14 jogadores, Olivares, depois que fiz aquela campanha boa.
4: Eu vou te falar que se tivesse com aqueles jogadores do ano passado, meu amigo, estaria entre os primeiros do Campeonato Brasileiro, teria atropelado a LDU hoje. Mas é assim, o time pequeno precisa fazer caixa, né? Ele vai tentando substituir. Eu vou te falar que ele ainda que ele está no Campeonato Brasileiro conseguindo começar a reagir, né, porque também está lá na zona da degola o tempo todo e não foi bem no Campeonato Paulista, enfim. A gente torce para que haja uma consistência desses clubes, como é o caso do Bragantino, mas o Bragantino tem o aporte da Red Bull, né? Então aí é diferente. O Bragantino o Mirassol tem que se sustentar, né, sozinho, né? Correr com as próprias pernas.
5: Tá indo bem, né?
4: Mas tá indo bem. De qualquer maneira, tá indo bem. Né? E então é isso, olha, na Sul-Americana, né, só para a gente completar aqui os placares, Botafogo está jogando nesse momento contra o Cienciano, está 1-0. Olímpia do Paraguai perdeu em casa para o Vascão. Vasco, surpreendentemente, ganhou de 4-1 na casa do adversário. Está classificado para as quartas de final da Sul-Americana. E o Santos, que não levou Neymar e nem Gabigol para esta viagem, para enfrentar o Macará, ficou no empate em 0-0, como tinha vencido em Santos. O Santos está classificado para a próxima fase também da Sul-Americana. Que alívio, né? Então, né? É isso. É, pois é, está classificado.
5: Passou, né? Enfim. Passou no tranco. Sabe quando acaba a gasolina, mas.
4: Na bacia você, das almas, como dizem.
5: Você pega uma. Você tá subindo, você tá acabando a gasolina, tá acabando, aí começa uma descida, aí você acabou a gasolina, você só vai no embalo.
4: Isso, exato. Foi mais ou menos isso que aconteceu com o Santos e tá classificado. Parabéns aí ao time da Baixada. E olha, o Felipe Luiz, né, que era o técnico do Flamengo e que saiu meio que pela porta dos fundos, né, fez sua estreia oficial hoje à frente do Mônaco. Pelo play-off da Conference League, última eliminatória anterior à fase de liga, a equipe francesa venceu Górnik Zabrze por 3-2 fora de casa na Polônia. Então começou aí bem, né? Com vitória, o Felipe Luiz deixou saudades para muita gente no Flamengo, mas que agora fazendo a sua carreira internacional, né? Treinando o time do Mônaco, né? Lá chamado de Monaco. Meu amigo, da França.
5: Bacana, tá ganhando em ouro, hein?
4: Opa!
5: Nesse caso ele se deu bem, parabéns pra ele.
4: Tá morando em Mônaco, né, meu amigo? Morando em Mônaco, só isso.
5: Coisa boa, meu amigo.
4: Saiu de Ipanema pra Mônaco.
5: Tá.
4: Já tava bem. Agora ficou melhor. Tava bom, agora ficou melhor.
5: Parecia que ia piorar, mas melhorou.
4: Mas melhorou.
5: É assim, ó. Tava bom. Foi mandar ele embora, parecia que ia piorar. Mas agora, melhorou.
4: Com a Mônaco, ficou melhor.
5: Olha só, trazendo mais destaque, o Brasil segue na disputa por uma vaga no pré-olímpico de Los Angeles 2028. Viu, Olivares? Vamos comprar nossas passagens.
4: Opa.
5: A equipe comandada por Léo Figueiró venceu hoje a Argentina por 58-53 em Guadalajara, México. Com a vitória, a seleção se garantiu nas semifinais do qualificatório, eliminando as rivais da disputa, Olivares. Ah, que legal, hein? Parabéns,
4: isso,
5: hein?
4: Isso, são as nossas meninas, né, do basquete brasileiro. E venceram as argentinas e, ó, bye bye, argentinas. Então, as nossas meninas seguem firme. Parabéns para elas, né? E olha, só um último destaque esportivo: a renovação de Max Verstappen com a Red Bull Racing até o final de 2030 foi o principal assunto da volta da Fórmula 1 das férias de verão hoje em Zandvoort, onde será disputado o GP da Holanda nesse final de semana. Mesmo rivais de outras equipes celebraram o contrato, como o brasileiro Gabriel Bortoleto, da equipe Audi. Todos entendem que Verstappen é um nome muito forte para a categoria. Né? Então é isso, né? Fórmula 1 precisa ter nomes fortes, né? Ele, Hamilton, né? E Fernando Alonso, esses caras aí que se destacam, Fernando, e ninguém quer que eles parem, né?
5: Veterano, hein?
4: E tá lá, mas tá lá, tá firme, né? Então é isso, são esses caras aí que...
5: Ele é da época do Rubinho ainda, hein?
4: Ele já tinha parado, voltou. O pessoal gosta, né? Gosta de viver uma aventura em alta velocidade.
5: Não, pra eles não é nem questão de dinheiro, porque eles já têm muito dinheiro já.
4: Tem muito, já acumularam.
5: O cara tem uma carreira de vitórias, né? Verstappen é um pouco mais novo, mas já tá ficando veterano, né? E
4: exatamente.
5: Agora o você falou o nome dele aí, acabou o inglês.
4: Hamilton, Lewis Hamilton.
5: Hamilton, eu tô sentindo falta dele ganhar, hein? Não vejo mais, eu gostava dele. O cara era.
4: E olha que ele tá na Ferrari, hein? Né?
5: Pois é, Ferrari, não sei o que acontece. Todo mundo vai pra lá.
4: Pois é.
5: Não vai, né? Que nem na seleção brasileira. O cara joga bem, chega lá, não vem. Bom, sendo assim, então, com redação e produção, hoje eu vou fazer o inverso, viu? Fechamento técnico.
4: Pois não.
5: com redação e produção do nosso jornalista esportivo Sabor, especialista em Fórmula 1, Marcos Olivares. Acabamos de conferir o destaque do esporte nacional e internacional. Ah, ficou bacana, hein?
4: Mandou bem, meu jovem. Exatamente isso, né? Fechamos aí. Só para contextualizar, né? Que você falou do Fernando Alonso. Ele está atualmente com 45 anos e corre pela Austin Martin.
5: Menino!
4: Isso aí. É
5: mais velho que eu, hein?
4: Que eu também.
5: Mas ele continua um menino.
4: Enfim,
5: eu tive que pintar o cabelo aqui de branco pra ficar e dar aquele ar de maturidade.
4: Pra dar mais credibilidade jornalística, né?
5: Credibilidade. Muito bem. Belíssimas palavras. Olivares, em belíssimas palavras, diga-nos as belíssimas palavras de resenha que a gente tanto quer saber com o pastor Janus Tarso.
4: Não, o pastor Janus ficou feliz também com a notícia do Verstappen, disse que gosta muito dele, acho que ele corre muito bem e falou agora já, ele falou que garantiu que eu vou assistir até 2030, se Deus quiser. Então aí, gosta de apreciar a Fórmula 1 e ele falou, e ainda saiu, né? Falei, pastor, tá indo aonde? Falou, estou indo rapidinho tomar um café. Ah, ele foi em clima de Fórmula 1. Tomou seu café, pastor? Tem uma mensagem para hoje, para todos nós? Muito obrigado.
5: Cuidado com a escada aí, pastor. Então vamos chamar o pastor.
6: Mensagem para hoje. Preciso lhe dizer o seguinte: só Cristo Jesus reconcilia o pecador com Deus, transforma sua vida e seus relacionamentos e dá significado eterno à existência. A maçonaria atrai muitas pessoas por três desejos humanos: fraternidade, aperfeiçoamento moral e prática de boas obras. Esses desejos foram colocados pelo Criador no coração humano. Porém, o Evangelho revela que somente Cristo responde plenamente a essas necessidades. A fraternidade humana possui valor. Pessoas desejam pertencer e caminhar juntas. A maçonaria oferece uma comunidade com princípios e companheirismo, mas Cristo oferece mais: uma família reconciliada com Deus Pai pela sua mediação. A Bíblia mostra que o ser humano não precisa apenas de associação, mas de reconciliação. Só Cristo reconcilia o pecador com Deus, transforma sua vida, seus relacionamentos e dá significado eterno à existência humana. O aperfeiçoamento moral também atrai pessoas. A disciplina e a ética podem melhorar comportamentos. Entretanto, o Evangelho anuncia uma mudança mais profunda. Cristo estabelece uma nova aliança e transforma a natureza humana pelo Espírito Santo. As boas obras também têm valor, mas não compram a aceitação de Deus. Elas nascem da graça recebida. Só Cristo reconcilia o pecador com Deus, transforma sua vida e seus relacionamentos e dá significado eterno à existência. A busca pelo grande arquiteto do universo revela o desejo humano de encontrar Deus. Porém, a história bíblica mostra Deus procurando o ser humano perdido. Desde a queda até Cristo, vemos a iniciativa divina de reconciliação. Jesus morreu e ressuscitou para trazer pecadores ao Pai. Examine sua vida. Não confie apenas em esforços humanos. Arrependa-se, crie em Cristo e viva uma nova história com Deus. Com Deus Pai. Só Cristo reconcilia o pecador com Deus, transforma sua vida e seus relacionamentos e dá significado eterno à existência humana. Você quer uma cópia escrita dessa mensagem? 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Até já.
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4: Olha, estamos aqui na reta final do nosso Revista RTM. 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
1: 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Dito isso, meu caro Dinho Oliveira, tem gente com a gente nesta gloriosa noite de quinta-feira, meu jovem.
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1: Opa, vamos falar de esportes mais uma vez. Corinthians está em campo, continua 0-0, meu jovem.
2: Não, é o Clóvis, Clóvis.
1: Tá bom. Faz isso não,
2: Clóvis. Pegadinha, brincadeira, que acho que o Corinthians marcou um gol.
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1: Ainda não, mas vai marcar já já. Então vamos lá, quem é que está conosco nesta noite de quinta-feira, meu caro Dinho Oliveira?
2: Olha só, a Sarinha, filha do Bruno de Limeira, interior de São Paulo. A Sarinha tá falando assim: boa noite, Marcos, boa noite, Dinho. Aqui é a Sara de Limeira. Eu, minha mãe, o meu pai, meu irmão Davi e Daniel, minha irmã Esther, nós estamos todos ligados no Revista.

0: 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Beijos, até amanhã.
1: Ah, olha, um grande abraço assim, ó, pra toda a família. Muito obrigado, né, porque vocês estão juntos aí sendo abençoados e nos abençoando e prestigiando o Revista RTM. Bom que vocês todos estão aí. Ah, que família bonita, hein? Parabéns, né, por essa família tão bonita aí na cidade de Limeira, interior de São Paulo, todos prestigiando o nosso Revista RTM.
0: Olha só o Samuel Magalhães, o Samuca de Magalhães, está em Salvador, sim, Bahia. É, boa noite. Aqui está um clima agradável e na madrugada vai ficar 23 graus, viu?
1: Gostoso, hein? Tá uma temperatura gostosa em Salvador.
0: Né? Bom demais, hein?
1: Muito bom.
0: Olha só. Dinho Oliveira, Marcos Olivares, aqui é a Magnólia, né? Professora aposentada, né?
1: Oi, professora.
0: Serva de Deus aqui, sirvo Deus aqui em Macaé. Ah, Deus abençoe vocês, seus familiares, ouvintes, a todos que fazem essa grande rádio missionária, RTM Brasil.
1: Obrigado, professora.
0: A Miriam Martins de Aparecida, Goiás, enviou uma mensagem falando bom dia.
1: Bom dia, Miriam. Tudo bem com você?
0: Bom dia. É, é isso aí.
1: Por que não?
0: Ah, é, por que não, né? O Guilherme Andrade, ele que está em Coaraci, na Bahia. Boa noite, graça e paz. Estou ouvindo aqui também, viu? É, ele falou que lá no som dele tá saindo só de um lado, só, viu, Olivares?
1: É mesmo,
0: ele tá ouvindo com a esposa Érica.
1: É... Dá uma batidinha na caixa de som. Pra ver se sai estéreo aí. É. Aí eu falo assim, alô, Dinho, fala, alô. O meu sai numa caixa, o Dinho sai em outra caixa. É, fica mais. Fica legal assim, eu acho legal. Mas é, eu acho que tá em mono aí, hein? É, meu amigo. Aperta o botão direito aí, Dinho Oliveira. Aqui. Fala pro Clóvis apertar o botão do estéreo aí.
0: Eu dei uma conferida aqui, Olivares.
1: Se tá no estéreo, então temos aí um mistério. Ah, gostou?
0: Mistério. Mistério. Mas depende, né? Se ele nos ouve pelo aplicativo, que não, se ele nos ouve pelas afiliadas, né?
1: É, então, precisa ver, né? Por que tá acontecendo isso lá. É um mistério realmente. Ah, que beleza.
0: Olha só, ele diz, o Levi de Mossoró, Rio Grande do Norte.
1: Olha o Levi aí, tudo bem, Levi?
0: Eu sou fã do Levi, viu? Porque
1: eu todas também, as Levi, vezes
0: que ele envia uma mensagem,
1: positivas, né?
0: Eu fico muito feliz. Ele fala assim, preciso confessar que vocês a cada dia mais, quanto mais eu vejo, percebo quão mais profissionais vocês ficam. Grandes apresentadores, os muito melhores. Obrigado. É o Levi.
1: Belíssimas palavras do Levi. Levi sabe do que tá falando, viu? É o nosso ouvinte que tá dizendo. Não somos nós, hein? Eu gosto de frisar isso, tá certo? Obrigado, Levi. Obrigado mesmo.
0: Ele é barqueiro, né? Se não me engano, ele é barqueiro, né?
1: É, exatamente. Benção.
0: Olha quem tá por aí. Por aqui, Olivares. Etevaldo, de Valparaíso, Goiás. Boa noite, meus amigos. Estamos aqui, viu? Na escuta. Abraço a todos.
1: ET, Bebel, Enos, toda a família. Um grande abraço pra vocês.
0: Cristiano Chalmers, Caçapava do Sul.
1: Tchê. Oh, Cris.
0: Boa Oi, Cris. Noite. Dupla dinâmica. Comentário sobre os caras acendendo as lamparinas. Confirmar que assim. Confirma, né? Que a ciência se multiplicou, a Bíblia se cumprindo. Baita abraço.
1: É, é isso aí, Cris.
0: Traz umas pérolas
1: palavras. Ali, né?
0: Umas pérolas ali que a gente fica pensando, né? Que.
1: É, não, mas é isso, né?
0: Era bacana. Eu vi os filmes assim, Olivares. Muito
1: então,
0: legal.
1: Então.
0: Deu um saldozinho.
1: Tem gente que ganhava vida com isso, né? Ganhava vida e perdeu.
0: Mas eu acho que eles viraram eletricistas. Eu tava pensando
1: aqui. É o que eu tô falando. A pessoa tem que se reinventar. Não tem o que
0: eu
1: fazer.
0: Eu acho que eles
1: né?
0: viraram aí, eletricista.
1: Não é? E já seriam os dos. E é, estariam entre os primeiros profissionais dessa nova área. Olha que beleza. Não é isso.
0: Ou viraram médico de maternidade, né?
1: Pra lá. Nossa. É, olha. Tudo bem, né? Vamos considerar que são 11h06, né? Então tá tudo bem. Segue aí, meu jovem.
0: Ai, brincadeiras à parte, olha só, o João Batista de Aquino Olivares,
1: ele, olha ele
0: está
1: aí.
0: Em São Paulo, do Potengi.
1: Está em São Paulo? Potengi. Sim, do Potengi. Se ele está em São Paulo, que é do Potengi, então ele está no Rio.
0: Rio?
1: Se ele está em São Paulo, do Potengi, está no Rio, sim. Rio Grande? Do Norte, meu jovem. Ah, do Norte.
0: Rio Grande?
1: Do Sul? Sim, está no Rio Grande. Do Norte.
0: Rio Grande do Sul, tchê?
1: Tá no Rio Grande? Sim, do Norte.
0: Boa noite, a paz do Senhor, meus irmãos queridos. Deus esteja sempre com todos os ouvintes dessa esplendorosa rádio missionária. É um privilégio.
1: Amém.
0: Ser participante desta família abençoada por Deus. Peço orações pela minha mãe querida que está internada, mas não é pra morte não, e sim pra glória de Deus.
1: Amém.
0: E ele enviou a foto aqui com a mãezinha dele lá no hospital. A mãe tá sorridente, posou pra foto, fez um sorriso bonito. Então, que Deus a abençoe e a cure, né, Olivares?
1: É verdade, ele não pôs o nome, não disse o nome da mãe dele, né?
0: Não, mas não tem aqui o nome da mãe.
1: Não tem problema, nosso ouvinte João Batista tá sempre com a gente, você que tá acostumado a nos ouvir sabe disso. Coloque o nome da mãezinha do nosso ouvinte João Batista aí, né? Pra que logo ela esteja 100% recuperada em casa, fazendo aquele almoço gostoso. Beleza. Dá até fome agora.
0: Lembrou daquela vinheta. Bom, vamos lá. Olivares, seguindo em frente. Depois de fato. Dora Lobato, de Turilândia, no Maranhão.
1: Oi, Dora.
0: Aqui é a Doraci. De Turilândia, Maranhão, quero agradecer por levar palavra de fé, louvor e esperança todos os dias. Vocês abençoam muito a minha vida e da minha família. Que Deus continue usando essa rádio. Um abraço para vocês. Fiquem com Deus. Nossa querida Dora Lobato, né?
1: Obrigado, Dora, pelas suas palavras.
0: Olha o casal Rubens Lene de Feira de Santana, na Bahia. Boa noite, paz de Cristo. Fazia tempo que eles não apareciam aqui, hein?
1: Verdade, que bom que vocês estão de volta. Bem-vindos.
0: Lá também está Mono, hein? Então vamos acionar a nossa.
1: Tem que falar com o Samuel aí, já aciona aí o pessoal. É. Obrigado pelo feedback.
0: Olha só, é um mistério mesmo. Ela fala aqui.
1: É um mistério, porque, né? Bom, não sei, né? Aparentemente ninguém mexeu em nada, né? Alguém pisou em algum cabo aí, hein? E não foi o Samuel, porque o Samuel tá cobrindo uma feira tecnológica para trazer novidades para RTM, né? Novidades tecnológicas. Muito maravilhosa bom. Essa feira.
0: Você tá, a mesa,
1: de vez em quando ele posta alguma coisa, né, no grupo da rádio pra gente ficar sabendo o que tá acontecendo lá.
0: Eu guardei todos os vídeos. Aquelas mesas.
1: Muito bom. Então, Samuel Matos não tá esses dias na sede da RTM. Alguém pisou no fio lá. Mas aí a gente vai passar isso pra nossa área técnica, viu, Dinho? Esquece de escrever aí, pessoal.
0: Boa noite, papais abençoados. Também sou ouvinte do programa Questões sobre a Vida, hein? E gosto muito. Na verdade, não tem um programa ruim na RTM. Todos são ótimos. Hoje, respondi a pergunta feita sobre a esperança no programa do Cacá Rodrigues. É a Leida e Família de São Luís, no Maranhão.
1: Obrigado, Leida, mais uma vez, né, dando esse feedback pra gente. Tão importante pra nós, né? Espero que ela receba lá o e-book, né? Eu entendi que é pra todos que responderem, né? Não sei se vai ser alguma ação entre todos que responderem, mas eu acho que é pra todos, né? Tomara que chegue lá pra ela. Depois você conta pra gente, viu?
0: Um abraço pro Max Serra de Maboião, São Luís do Maranhão, ele que é comunicador também, viu,
1: Olivares? Não é Maboião, é Maiobão.
0: Escreveram errado aqui, hein, produção. O Maboião. Tá escrito aqui. Maboião.
1: Mas ficou legal, eu gostei.
0: Maboião.
1: É porque ele já participa há algum tempo, então eu sei que é maiobão, né?
0: É maiobão, mas São Luís, eu tô vendo.
1: Mas o Maboião ficou legal, Maboião, gostei.
0: É, pode ser uma dica de uma nova cidade.
1: O Max, grande abraço pra você, meu, nosso DJ.
0: Maboião é boa.
1: Tinha uma rádio legal, gostei.
0: Tinha uma rádio que a gente trabalha, que eu trabalhava, que quando o locutor dava essas gafes assim, que nem eu dei agora, assim, que escreveram o nome errado. Deu,
1: que tava escrito título. Errado, é, você leu o que tava escrito.
0: Não foi o Max que falou errado, foi que tava salvo aqui.
1: Tava digitado, né? E aí eles
0: guardavam,
1: né?
0: Alguém isso. Alguém que digitou. O técnico lá já guardava isso. Aí no final do ano fazia um programa só com os erros.
1: Ai, que beleza, hein? Nossa, tá vendo? Sua participação no fim do ano já estaria garantida. Olha que beleza.
0: Já. Bom, temos uma última participação aqui de um ouvinte. Vamos ver se você consegue descobrir quem é esta ouvinte.
1: Me ajuda aí.
0: Ela que diz assim: olá, minha dupla. Topíssima. Maravilhosa noite
1: conectadíssima
0: nessa mega
1: grandíssima
0: programação. Fique na paz, cheiro no coração. Quem é, Olivares?
1: Cheiro no seu coração também, caprichou nas palavras hoje, mais uma vez, palavras que vêm diretamente de Imperatriz, a bela cidade do Maranhão. E é claro que estamos falando dela, estamos falando de Ainoa. Bem-vinda, Ainoa.
0: Lindíssima. E assim encerramos a participação dos ouvintes. É, pastor, tá batendo vida aí. Calma, pastor.
1: Ah, fala, pastor, fica tranquilo que nós já estamos encerrando. Eu posso dar só uma última informação? Atenção para a frase que eu vou ler agora, Dinho Oliveira. Memphis Depay cobra a falta fechada na pequena área e Breno Bidon desvia para o fundo da rede, Corinthians 1 e Rosário Central 0, já com a participação do Memphis Depay.
0: Vários, posso ir lá pegar minha carteirinha?
1: Vai, meu jovem. Porque vai que na próxima partida eu quero você no campo, meu jovem. Eu quero você no campo.
0: O que Dinho Oliveira falou pra você?
1: As melhores fontes esportivas desse país são as de Dinho Oliveira. Não tem
0: nenhuma, meu amigo. Do São
1: Cuidado
0: Paulo,
1: que o STF vai querer nada. Saber, hein? Quais são não as suas sei. Fontes. Cuidado não que o STF vai querer saber quem são não as suas fontes. Sa...
0: Quem? Separar?
1: O STF. Ele quer saber quem são as fontes.
0: É. Eu falei assim, eu acho que ele vai entrar. Você, não vai entrar, não. Não vai, não.
1: Então, porque eu tinha... Uma informação que eu recebi é como ele não jogou furada. Na primeira partida, não estava inscrito ainda, ele não poderia participar da segunda, né? Então, mas é isso. Não só está participando da partida, como você... participou diretamente do gol.
0: Se você tivesse falado para mim, eu falaria até dia e horário que ele foi confirmado. Até disso estava
1: aí sobre... sim, hein?
0: Não é que eu queira saber do Corinthians, mas chegam até mim. Eles batem na porta lá.
1: É isso.
0: Aí eu vou ver, tem
1: e trazem a informação.
0: Tem
1: tá certo.
0: Um bilhete lá, ó. E aconteceu isso.
1: É verdade esse bilhete?
0: Será? É. Bom, eu vou falar, né? Se o Olivares não tá
1: sabendo. É isso, parabéns, viu, meu jovem? Então é isso, olha. com essa boa notícia, vamos encerrando aqui o nosso Revista RTM de hoje, agradecendo a você pela audiência, pelo carinho, por todas as mensagens enviadas a nós, pelas palavras que vocês conduzem para todos nós aqui, né? Que a gente fica muito feliz, somos sempre abençoados. E amanhã tem mais, se Deus quiser, a partir das 10 da noite. Vamos deixar combinado para a gente se encontrar aqui mais uma vez na programação da RTM Brasil com o Revista RTM. 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Pastor Tamir está chegando com Através da Bíblia, Cláudio Ronque já com você também. De Oliveira, obrigado pela parceria de hoje, juntos aqui nessa programação, uma boa viagem de volta, um bom descanso. Amanhã é sexta-feira, meu jovem. Venha pra gente continuar nessa missão. Grande abraço e até lá.
0: A Conceição de São Luís do Maranhão chegou por último, mas deu tempo de sentar na cadeirinha e mandar um abraço pra nós. Então, Olivares, agora você Obrigado. Vai fazer aquele retorno, aquela caminhada costumeira. Hoje o tempo Isso. tá mais ameno, tá tranquilo, tá de camisetona. Meu amigo, verdade. Bom descanso. Até amanhã. Deus abençoe você e sua família. Ouvintes, boa noite, bom descanso. Quem puder, fiquem aí com o pastor, né? Itamir Neves, com o Cláudio Ron, que tem toda uma programação bacana, viu? Deus abençoe. Ah, antes que acabe aqui o tempo.
1: Sim. O tchau de Miss. E o sorriso.
0: Tem que ficar firme.
1: E a coordenação motora, pra você não ficar não se mexendo. Entendo. É, meu amigo.
0: Essa mãozinha. Essa mãozinha aí não dá, né? Não dá. Não tem essa.
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1: Querido amigo, hoje temos como alvo estudarmos a segunda parte do capítulo 19 de Apocalipse. Vamos estudar Apocalipse 19, 11 a 21, um texto que nos mostra, mais uma vez, a vitória maiúscula de Jesus Cristo. Vamos estudar esse texto sob o seguinte título: O Triunfo de Jesus Cristo. Com base em Apocalipse 19, 11 a 21, o título é O Triunfo de Jesus Cristo. Querido amigo, o último inimigo apresentado foi o primeiro a ser derrotado. A Babilônia caiu e os habitantes da terra lamentaram a sua destruição. Agora chegamos à segunda fase da vitória de Jesus, a destruição das bestas. Esse trecho fala principalmente sobre o vencedor, dando muito maior destaque ao Verbo de Deus do que aos adversários derrotados. A ênfase está no caráter de Jesus, pois a vitória vem da sua natureza justa e pura. Quando chega a cena da batalha, tudo passa num piscar de olhos. A vitória divina é certa e total. A vitória é de Jesus, o Rei dos Reis, o Senhor dos Senhores. O princípio, então, que extraímos desse texto se vê nessa frase: Jesus Cristo é o Rei dos Reis e Senhor dos Senhores, e tem poder para, com justiça, triunfar sobre os seus inimigos. Querido amigo, esse é o princípio que temos, que podemos extrair desse texto de Apocalipse 19, 11 a 21. E o princípio é esse: Jesus Cristo é o Rei dos Reis e Senhor dos Senhores, e tem poder para, com justiça, triunfar sobre os seus inimigos. E nesse texto encontramos três aspectos do triunfo de Jesus sobre os seus inimigos. O primeiro aspecto do triunfo de Jesus Cristo sobre os seus inimigos se observa na descrição das suas características. Versículos 11 a 16. Vi o céu aberto e eis um cavalo branco, e o seu cavaleiro se chama Fiel e Verdadeiro, e julga e peleja com justiça. O céu aberto em João, capítulo 1, versículo 51, lá no Evangelho, mostra o papel essencial de Jesus na salvação, dando aos homens acesso ao céu. Em Atos 10, 11, o céu aberto revela a mensagem da salvação dos gentios. Agora, o céu aberto revela a salvação dos fiéis depois das tribulações sofridas pelas mãos dos perseguidores. Comparando com o cavaleiro vencedor do primeiro selo, capítulo 6, versículos 1 e 2, aqui não há dúvida sobre o cavaleiro, que logo será identificado como Verbo de Deus. Já sabendo que se trata de Jesus, então, observamos bem as suas características, essas características destacadas nessa descrição do apóstolo João. Jesus é a testemunha fiel e verdadeira. Essa descrição destaca dois aspectos interligados do trabalho de Jesus. Ele julga, na vinda de Jesus ao mundo, ele já julgou os homens que amavam as trevas. O Pai deu ao Filho poder para salvar, mas para julgar também. E ele peleja. A consolação dos santos depende da sua confiança nesse comandante. Esse texto tem significado especial em relação à mensagem do Apocalipse, pois a questão que os cristãos da época, como os cristãos de todas as épocas, enfrentam é sempre essa questão: confiar em Deus ou temer os inimigos? A resposta certa vem das palavras de Moisés: não os temais, porque o Senhor, vosso Deus, é o que peleja por vós. Lembre-se de Deuteronômio 3:22. Querido amigo, as orações de Daniel foram respondidas por uma visão de um homem de aparência semelhante ao cavaleiro aqui, que pelejava contra o príncipe da Pérsia. Conhecimento desse guerreiro forte trouxe conforto ao profeta. Da mesma maneira que o povo de Israel também achou um guerreiro no reino de Davi, os servos no Apocalipse têm Jesus um perfeito guerreiro, um guerreiro verdadeiro, um verdadeiro rei para derrotar o inimigo. O versículo 12 nos diz assim: os seus olhos são chamas de fogo, na sua cabeça há muitos diademas, tem um nome escrito que ninguém conhece senão ele mesmo. Essa é a mesma descrição do capítulo 1, versículo 14. Os olhos como chamas de fogo nos lembra que ele tudo vê. Nas duas vezes que diademas aparecem no livro, representam a autoridade e o poder. Primeiro do dragão, no capítulo 12, versículo 13, e depois da besta do mar, no capítulo 13, versículo 1. Aqui, obviamente, demonstram autoridade e o real poder de Jesus. No Antigo Testamento, diademas ou mitras representavam a glória de uma pessoa. Deus é o diadema ou a glória do seu povo, e o seu povo fiel é a glória na cabeça dele. Veja, por exemplo, Isaías 62, versículo 3. Os nomes dados representam o caráter de uma pessoa, e Jesus merece um nome superior a todos os outros nomes. Veja Hebreus 1, 4 e Filipenses 2, 9. Mesmo quando ouvimos nomes atribuídos a Jesus, não conseguimos compreender a grandeza do seu caráter. Ele continua sendo santo e sublime. E ele está vestido, conforme o versículo 13, com um manto tinto de sangue. E o seu nome se chama o Verbo de Deus. Mas uma pergunta que surge aqui é: de quem é esse sangue que mancha esse manto tão lindo de Jesus? É provável que seja o sangue dele mesmo, vertido na cruz, que trouxe a salvação, a redenção e que garantiu a vitória dos fiéis. Mas certamente é também o sangue dos seus inimigos, vencidos por ele mesmo, vencidos pelo Senhor do Senhor, Rei dos Reis. O nome usado para identificar Jesus em João é o Verbo de Deus. O cavaleiro no cavalo branco é Jesus Cristo. E o versículo 14 diz que seguiam esse cavaleiro, o Senhor Jesus, o grande vitorioso, seguia um exército que há no céu, montado em cavalos brancos, com vestiduras de linho finíssimo, branco e puro. Quase 250 vezes a Bíblia fala de Deus como Senhor dos Exércitos, numa forte afirmação da sua onipotência. E a descrição dos cavalos e cavaleiros mostra que compartilham das qualidades do seu Senhor. As figuras aqui frisam a santidade, a justiça e a vitória. As vestiduras dos vencedores foram lavadas no sangue do Cordeiro. Sai da sua boca, versículo 15, o quê? Uma espada afiada, para com ela ferir as nações, e ele mesmo as regerá com um cetro de ferro, e pessoalmente pisa o lagar do vinho do furor da ira do Deus Todo-Poderoso. Uma característica de Cristo, conforme 1:16, é a espada da boca, que mostra o poder da palavra de Deus para julgar e castigar. Essa espada pode ser usada para pelejar contra igrejas que também não se arrependem das suas obras más. Lembre-se 2:16. Aqui, porém, ela é uma espada usada para castigar as nações ímpias. O efeito da palavra de Deus é semelhante ao da vara de ferro com a qual Jesus domina e quebra as nações. O próximo aspecto dessa descrição: o domínio de Cristo está descrito claramente no capítulo 12, versículo 5, usando o conceito da profecia de Davi. Os servos de Jesus participam desse reino, como vêm os cavaleiros do exército para participar com Jesus aqui. Querido amigo, agora um outro detalhe, que é o pisar o lagar do vinho. Agora, esse pisar o lagar do vinho era uma figura usada no Antigo Testamento, que ilustrava o quê? A manifestação da ira divina. As pessoas que tentam negar a severidade de Jesus, sugerindo uma diferença de caráter entre o Deus do Antigo Testamento e o Deus do Novo Testamento, enfrentam grandes dificuldades com versículos como este. Jesus pessoalmente aplica o castigo e traz o furor de Deus sobre os ímpios. Doutrinas que enfatizam o amor de Deus até o ponto de rejeitar a sua santidade e justiça, distorcem o ensinamento das Escrituras e oferecem aos pecadores uma consolação falsa. Mesmo na época da graça da nova aliança, não podemos esquecer da severidade de Deus sobre os desobedientes. Veja, por exemplo, Romanos 11, 22 e 2 Tessalonicenses 1, 7 e 9. O versículo 16, então, termina essa descrição dizendo o seguinte: ele tem no seu manto e na sua coxa um nome inscrito. O nome mostrado na coxa e no manto é o nome pelo qual todo mundo o conhecerá. Já sabemos que ele é chamado por outros nomes pelos quais ele é conhecido pelos seus discípulos. Por exemplo, Verbo de Deus, Fiel Testemunha, Primogênito dos Mortos, Soberano dos Reis da Terra, Filho de Deus, Santo, Verdadeiro, Amém, o Leão da Tribo de Judá, a Raiz de Davi, o Cordeiro, Fiel e Verdadeira Testemunha. Mas quando ele se apresenta em batalha, ele tem um nome visível a todos, até aos inimigos. E que nome é esse? Rei dos Reis, Senhor dos Senhores. Agora, lembramos que esse nome já surgiu lá no capítulo 17, versículo 14. A referência a esse nome aqui traz à memória dos fiéis a garantia da vitória. O Cordeiro vencerá, e os seus servos fiéis também serão vencedores. A vitória de Cristo é compartilhada. Os fiéis aí então se alegram, mas os inimigos, eles têm que temer. Os inimigos, eles têm que temer, pois logo enfrentarão o Rei dos Reis, o Senhor dos Senhores. E aí então chegamos a um segundo aspecto do triunfo de Jesus. Esse triunfo de Jesus sobre os seus inimigos se observa no convite para a celebração da vitória. Versículos 17 e 18. Então, vi um anjo posto em pé no sol e clamou com grande voz, falando a todas as aves que voam pelo meio dos céus: vinde, reuni-vos para a grande ceia de Deus. Querido amigo, esse anjo não vem de baixo e não traz a escuridão da fumaça do abismo. Não, ele aparece no sol, visível a todos e cercado pela brilhante luz. Ele está de pé numa posição que representa a sua autoridade e posição como representante do comandante vencedor, isto é, do Cordeiro de Deus. E o anúncio do anjo vem com a autoridade dada por Deus, como já aconteceu com outros avisos importantes dados pelos anjos. Esse estranho convite às aves nos relembra um trecho semelhante em Ezequiel 39, 17 a 20. Ezequiel profetizou sobre a restauração do reino espiritual do Senhor e sobre a tentativa das nações em derrubá-lo. O capítulo 39 de Ezequiel mostra a grande vitória do Senhor sobre as nações ímpias que se juntaram contra os remidos, e inclui essa figura da ceia das aves e animais que se satisfazem com a carne dos cadáveres. Agora, numa cena paralela, o anjo chama as aves para a grande ceia. A vitória de Cristo é certa. A derrota dos inimigos está decretada. E aí, então, haverá essa grande ceia que implica na derrota fatal e total dos inimigos de Deus. Versículo 18, continua o convite: venham, para que comais carnes de reis, carnes de comandantes, carnes de poderosos, carnes de cavalos e seus cavaleiros, carnes de todos, quer livres, quer escravos, tanto pequenos como grandes. Querido amigo, é interessante esse convite. Começa com os chefes. Não são apenas os peões que sofrem, não. Na grande ceia de Deus, os corpos dos poderosos são expostos às aves. Aqueles que foram convocados pelas rãs que saíram das bocas do dragão e das bestas já serão encontrados mortos no campo de batalha. Antes de começar a batalha, Deus já revelou o resultado. A cavalaria também cairá. Homens e cavalos serão encontrados juntos e seus corpos serão devorados pelas aves. Dos mais importantes dos líderes, aos escravos usados como soldados de pouco valor, todos os que apoiaram o dragão e as bestas cairão mortos. Essa é a derrota implacável para os inimigos do Cordeiro, para os inimigos dos servos de Deus, para os inimigos do próprio Deus Todo-Poderoso. E aí então chegamos ao terceiro aspecto do triunfo de Jesus Cristo sobre os seus inimigos. Nesse terceiro aspecto, se observa na impossibilidade de uma reação contrária à vitória de Jesus. Versículos 19, 20 e 21, terminando assim o capítulo 19. Vi a besta e os reis da terra com seus exércitos congregados para pelejarem contra aquele que estava montado no cavalo, e esse cavalo é o cavalo branco, e contra o seu exército. Todos aqueles reunidos no capítulo 16 se preparam agora para a batalha. Como Deus conforta os seus servos? Veja bem, ele inverteu a sequência aqui e revelou o resultado antes de começar a batalha. A capacidade de prever o futuro e anunciar por profecia os acontecimentos vindouros é uma qualidade especial de Deus, pois só ele conhece e só ele determina o futuro. Querido amigo, esse é o nosso Deus. Um Deus que conhece e determina o futuro. Não um Deus que tem sido pregado hoje em dia, um Deus que se espanta com os acontecimentos e está escrevendo o futuro com os homens. Não, esse não é o Deus bíblico. O Deus bíblico conhece e determina o futuro. O dragão, então, as bestas e os reis podem se exaltar, mas somente Deus tem certeza do resultado final da batalha. Se fosse um filme de guerra ou aventura, a ênfase seria colocada nas táticas da batalha e na força dos soldados, mas a vitória dos santos não depende de estratégias. São vencedores por causa do caráter deles e, mais ainda, por causa do caráter do seu rei. Jesus e seus servos vencem pela justiça. O Cordeiro vence porque ele é santo. É um engano pensar que Jesus não pode estabelecer o seu reino na sua primeira vinda. Por quê? Por causa da rejeição dos judeus? Não. Jesus foi o mesmo Jesus, santo e perfeito. As profecias vieram do mesmo Deus, que é o único capaz de prever o futuro. Qualquer noção do plano de Deus vai agora contra o ensinamento bíblico de que ele é, por sua natureza, santo e perfeito, o vencedor. Jesus é o vencedor. Os fiéis participam da vitória porque recebem o benefício do sangue do Cordeiro e participam da natureza dele. Versículo 20. Mas a besta foi aprisionada e com ela o falso profeta, que com os sinais feitos diante dela, seduziu aqueles que receberam a marca da besta e eram os adoradores da sua imagem. Os dois foram lançados vivos dentro do lago de fogo que arde com enxofre. Os dois aliados do dragão, a besta e o falso profeta, são tomados agora pelas forças do Cordeiro eram comum nas guerras levar os reis, os comandantes, como prisioneiros ou para o cativeiro ou para serem executados diante do povo vitorioso. Já veremos o destino desses líderes dos ímpios. O Lago de Fogo aqui é mencionado. E desses versículos aprendemos que é o lugar do tormento perpétuo das duas bestas, do diabo e daqueles que são achados selados com o selo da besta, e daqueles que não foram achados no livro da vida. A morte e o inferno também foram lançados nesse lago. Enxofre sempre representou o castigo ou a destruição que vem de Deus. A destruição, porém, não significa cessar de existir, não. O tormento deles continua pelos séculos dos séculos. Versículo 21, terminando o capítulo 19. Os restantes foram mortos com a espada que saía da boca daquele que estava montado no cavalo branco. E todas as aves se fartaram das suas carnes. Querido amigo, os seguidores da besta também não saem ilesos. A espada da boca de Jesus os mata. Ela vem da boca, simbolizando que a palavra dele julga. E ele tem autoridade para pelejar e matar. Assim, Deus coloca diante das aves a ceia prometida. Quero concluir lembrando o seguinte, que a meretriz caiu e a noiva chegou ao casamento. As bestas que atormentavam foram derrotadas e lançadas no lago de fogo. E agora sobra apenas um dos inimigos, o dragão. Querido amigo, saiba que estando ao lado de Deus, não há o que temer. Nem um dragão, nem qualquer dos seus aliados. A vitória é nossa por Jesus Cristo nosso Senhor. Que o Senhor te abençoe, um grande abraço e até o próximo programa.
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4: 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Existe um jeito de deixar a Bíblia em ordem cronológica? 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
5: Olá, professor Luiz Saião e ouvintes da Transmundial. Primeira pergunta do dia é: por que os livros de 1º e 2º Samuel e 1º e 2º Reis estão separados, sendo que eles são uma sequência da história de Israel? Eles não deveriam ser um livro só, porque afinal de contas eles contam a mesma história, mas são um livro separado do outro. Como funciona isso?
6: Pois é, André, na verdade, veja, aqui tem até uma questão interessante para a gente entender um pouquinho mais a respeito da própria Bíblia, né? O que acontece? Nós estamos acostumados hoje a pegar uma Bíblia em português, né? Aí no formato de livro moderno e ler o texto conforme ele se nos apresenta. Mas assim, na antiguidade não era assim, a coisa era feita em manuscritos, né? Esses manuscritos eram ou papiros ou pergaminhos. Os pergaminhos são feitos aí de couro de ovelha ou de cabra, né? E se fazia uma espécie de texto comprido, longo, né? E esse texto era enrolado, daí nós temos a ideia do rolo, né? Então, a maneira de ler assim era muito diferente na antiguidade, o jeito de guardar um livro, né, era muito distinto em relação ao que nós temos hoje. Então, assim, apesar da nossa tradição histórica acabar dividindo o livro, e nós temos até só na Idade Média que há uma divisão, por exemplo, em capítulos e em versículos, na verdade, originalmente, nós temos hoje a plena segurança que os dois livros, 1º e 2º Samuel, 1º e 2º Reis e até 1º e 2º Crônicas, que são de uma época mais adiante, são posteriores, eram um livro só. né, e acabaram sendo aí, talvez principalmente por razões didáticas, subdivididos na nossa tradição, né? Desde a Septuaginta já existe essa divisão, mas na verdade os dois livros são, como você mencionou corretamente, livros que contam a história, mas contam a história da perspectiva da ação de Deus no meio do seu povo, e principalmente essa ação de Deus pautada pela relação que o povo tem com Deus, marcada pela aliança, né? Apenas um detalhe importante para mencionar aí, que os dois livros de Samuel são anteriores, né? Muito provavelmente aí terminados no máximo até o final do século 8 a.C. Já os livros de Reis chegam à época do exílio, e Crônicas são livros, ou os dois é um livro, os dois formam um único livro que é elaborado depois do exílio, depois que o povo volta da Babilônia. Então aí é um novo olhar na história, né, para rever o que aconteceu a partir de um outro prisma.
5: Falando sobre os livros de Samuel, o Éder enviou por e-mail a seguinte pergunta. Em 1 Samuel capítulo 31, versículo 4, a Bíblia diz que Saul se matou. No entanto, em 2 Samuel capítulo 1, versículo 10, o escudeiro amalequita diz que foi ele quem matou Saul e avisa isso a Davi. Como resolver isso, professor?
6: Pois é, André, nós vamos ter que tomar muito cuidado, porque esses nossos ouvintes são bem atenciosos. Olha só que pergunta bem feita, bem trabalhada, e de alguém que andou lendo a Bíblia com atenção. E nós devemos dizer aí que o Éder tem razão. Quando a gente lê o finalzinho de 1 Samuel e começa a ler 2 Samuel, a gente vai ficar de frente para com essa possível contradição. E algumas sugestões, alternativas para explicar o que acontece aí têm sido apresentadas. Mas a mais razoável, assim, que faz mais sentido, e a gente vai concordar com facilidade com ela, é a seguinte: pensa bem no que acontece, né? Os amalequitas sempre foram um povo complicado aí para Israel na história. E aí o que acontece? Na época de Saul para Davi, depois Davi para Salomão, Israel tem um poderio maior, tem uma grande vantagem sobre esses povos menores, inclusive os amalequitas. Então, quando Davi toma aí o poder e Saul morre nessa época de transição, né, o que que acontece? Davi está crescendo, Saul está perdendo espaço, e o amalequita vem, né, tentando fazer o quê? Ele vê em Davi aquele que vai ser o novo rei, aquele que é a esperança do futuro. Então, o que que ele vai tentar fazer? Uma média. Ele vai tentar dizer o seguinte: quem sabe eu consigo um bom espaço aí com esse novo rei de Israel. Então, é muito, mas muito provável que ele tenha mentido e inventado toda a história para dizer o seguinte: olha, Davi, não tinha aquele Saul que estava te perseguindo e queria te matar? Pois é, eu matei o cara. Esperando com isso receber algum tipo de recompensa. Então, nós devemos entender que o relato do amalequita não corresponde à verdade, e que o texto padrão sobre o que aconteceu de fato tem a ver com o suicídio que aparece, conforme você mencionou, em 1 Samuel capítulo 31, versículo 4.
5: Voltando a falar um pouco sobre o livro de Gênesis, o ouvinte Pedro de Ouro Fino, em Minas Gerais, tem uma questão bem técnica. No capítulo 1, versículo 2, existe no começo desse versículo um vav, uma letrinha hebraica, que alguns dizem que daria margem para uma tal de teoria do intervalo. Professor, por favor, explique essa questão bem complicada para nós, que nem eu consegui entender direito.
6: Pois é, não sei se dá para a gente pedir um intervalo aqui, porque a coisa está ficando complicada aqui nesse nosso programa aí. Como é que a gente vai fazer, André? Pois é, olha, vamos lá ver. O Pedro, né, está de parabéns pelo seu estudo da escritura. Ele tem razão. Vamos lá, vamos ver se os nossos ouvintes aprendem até um pouco de hebraico aqui, André. O texto bíblico vai dizer, né? Bereshit bara Elohim et hashamayim ve'et ha'aretz. Haaretz haita tohu vavohu. Que é esse monte de coisa esquisita aí? É o começo da Bíblia em hebraico. Isso que ele disse, que ele chamou de vav, é o que começa no versículo 2, né? Que nós traduzimos geralmente por e. né, uma conjunção aditiva. Né? No princípio, Deus criou os céus e a terra era sem forma e vazia. O que acontece, André, é o seguinte. Alguns estudiosos ficam assim pensando do que de fato o texto de Gênesis, o que o texto está querendo mostrar para nós. Será que ele está falando da criação do mundo? Ou será que ele está falando de um processo de restauração dessa criação que teria acontecido antes? Por que que eles pensam isso? Primeiro, porque lendo a Bíblia literalmente com a sua datação, a

0: Kippur. No entanto, todavia, a terra não era, mas se tornou sem forma e vazia. E que isso seria uma referência à queda de Satanás, à presença de mal, do mal no universo, diversas coisas assim. E a sequência que vai aparecer do verso 2 em diante seria Deus restaurando, recriando a partir de uma situação de caos, e isso é que é chamado, né, de teoria do intervalo. A ideia é muito interessante, a ideia, né, até muitos consideram fascinante. Só tem um problema, André. Ela, apesar de ser muito interessante, a dificuldade maior com essa teoria do intervalo, a ideia de uma recriação em Gênesis 1 em vez de ser criação em si, é que quando a gente lê todo o Antigo Testamento, toda a Bíblia, a gente não parece encontrar qualquer ideia de que a percepção da Escritura tenha sido essa, né? Você vai lá em Gênesis todo, lê toda a história da criação, prossegue, chega lá em Êxodo, vai dizer, ó, em 6 dias o Senhor Deus criou os céus e a terra, e em nenhum lugar tem uma ideia assim favorável a isso. Alguns mencionam um ou outro texto de Isaías, mas até agora não parece que essa teoria tenha assim conseguido a atenção suficiente dos estudiosos, mas não deixa de ser interessante, né, de levar os nossos ouvintes a estudarem mais aí, para tentar compreender aí alguns dos mistérios e ideias que nós podemos ter quando lemos o texto com a atenção que ele merece.
1: Por e-mail, o ouvinte Paulo quer entender melhor Jeremias 10, versículo 1, quando o livro diz que selaram o conserto, não consta o nome de Esdras, grande sacerdote e escriba da história de Israel. Só que no capítulo 9 do livro de Esdras existe um acordo, e Esdras está no meio desse acordo. Foram momentos diferentes, professor, ou Neemias simplesmente esqueceu Esdras?
0: Pois é, André, olha só que pergunta complicada essa. Parabéns aí ao nosso ouvinte Paulo, que está estudando a Bíblia com bastante atenção. Vamos aqui tentar entender, né, o que acontece. Vamos lembrar que Neemias é o momento assim final do retorno do cativeiro. Neemias tem a missão de reconstruir os muros de Jerusalém, né? Ele era lá o copeiro do rei da Pérsia. E no caso, nós temos Esdras que o texto vai nos revelar que ele é escriba e sacerdote. E, na verdade, a gente fica até um pouco assim pensativo, porque quando a gente lê o livro de Neemias, particularmente o capítulo 8, nós vamos encontrar referências repetidas a Esdras. Esdras traz a lei diante da assembleia, ele está numa plataforma elevada e faz a leitura do livro. Então, assim, a posição de destaque dele é bastante clara. O povo confessa o seu pecado aí no capítulo 9, nesse momento assim de ratificação da aliança, e chega o capítulo 10 e traz, vamos assim dizer, a escalação, né, daqueles que assinaram esse acordo, essa aliança, o conserto ou pacto, conforme a tradução, isso pode variar. E quando eles fazem, a lista aparece, temos diversos nomes e dizem que eles eram sacerdotes e o nome de Esdras não aparece aí. Olha, André, na verdade, ninguém sabe a resposta exata para isso. O que a gente tenta fazer é dar uma explicação para a estranheza dessa ausência. Tem gente que até sugeriu que o Esdras morreu. Veja que a pergunta é tão difícil que até matar o Esdras para resolver o problema já conseguiram. Mas parece improvável que isso seja uma resposta adequada, porque quando a gente vai um pouquinho mais para frente, no capítulo 12, né, se olharmos o versículo 1, nós temos a referência a Esdras aparecendo novamente. Então, não parece ser razoável que ele tenha morrido. A sugestão de explicação mais razoável é que talvez Esdras tivesse tido algum tipo de impossibilidade de estar presente no momento da assinatura aí do acordo da aliança. Alguns sugerem alguma enfermidade, algum problema, alguma situação particular que teria impedido. Então, é uma sugestão, né, daquilo que encontramos diante da estranheza da ausência do nome dele.

0: aqui em Neemias, capítulo 10.
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Bom dia! E chegamos nesta sexta-feira. E como é bom saber que você sintoniza um amigo na madrugada. Tudo bem? Muito prazer. Meu nome é Cláudio Ronck. Então, um aproveita para fazer companhia para o outro. Fico contente demais de saber que você sintoniza a gente pelo rádio, pelas nossas afiliadas. Você que nos acompanha através do aplicativo aí no seu celular, nos acompanha através do nosso site. Bem que você pode aproveitar e conhecer um pouco mais da história da RTM aí no nosso site, rtmbrasil.org.br. Vamos juntos então? Fique à vontade, inclusive, para mandar uma mensagem para cá, viu? Ah, é bom demais quando chega o seu recado. Para você participar, o nosso WhatsApp, o DDD é o 11. O telefone é o 974-181-456. 974-181-456. E as suas expectativas para esta sexta-feira? Como estão? Bom, vamos bater um papo então, vamos aproveitar esse tempo que a gente tem, inclusive hoje é dia de cantoria aqui no Amigo na Madrugada, hein? Sim, daqui a pouquinho, deixa todas as nossas afiliadas chegarem de mansinho devagarinho, pra gente aprontar aqui a nossa seleção musical, pra gente fazer um coro bem bonito nesta sexta-feira. O que que você acha? Bom, né? Bom demais. Bom, daqui a pouco também tem o nosso momento devocional, tem a leitura do presente diário. É para você que está chegando agora, o presente diário é um devocional. É editado aqui pela RTM, todo dia tem uma mensagem nova. E daqui a pouquinho vamos parar para aprender de forma prática a palavra de Deus. E eu quero aproveitar e convidar você para fazer a leitura junto comigo. Combinadíssimo? Posso contar com você? Então tá bom, o que você acha de a gente começar a programação de hoje com o melhor da música?

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1: Hoje é 21 de agosto. O título do Presente Diário: Excelência. Leitura bíblica: Gênesis capítulo 47, do versículo 1 até o versículo 12. Versículo chave: Gênesis no capítulo 47, versículos 5 e 6. Então o Faraó disse a José: O seu pai e os seus irmãos vieram a você e a terra do Egito está à sua disposição. Faça que o seu pai e os seus irmãos habitem na melhor parte da terra. Deixe-os morarem em Gozem. E se você vê que alguns deles são competentes, ponha-os como responsáveis pelo seu rebanho. Na leitura bíblica, os hebreus estavam chegando ao Egito, vindo de uma terra arrasada pela seca e pela fome. José estava ali numa posição de prestígio, poder e liderança. E seus 11 irmãos, chegando com filhos e netos de um período de muitas carências e dificuldades, com certeza, iriam querer prosperar naquela nova terra. É possível que cuidar dos rebanhos de Faraó, naquele momento, significasse ascensão social e prosperidade. Seria como passar num concurso para ser um funcionário público federal. No entanto, qual era a condição? Qual era o preço para isso? A condição do Faraó foi clara. Se você descobrir homens capazes, competentes, os melhores... Por muito tempo, o médio foi considerado de mau gosto. Apesar de nos últimos tempos ter havido um abandono dessa ideia, é preciso lembrar que o medíocre e a mediocridade sempre estiveram associados à ideia do mediano. Com certeza havia muitos pastores e cuidadores de gado no Egito, além dos 11 irmãos de José, mas o faraó não queria pastores meia boca, medianos, queria os melhores. Séculos mais tarde, uma cena semelhante aconteceu quando o rei Saul precisou de um músico, de um harpista. Ele também foi em busca do melhor, do excelente, do mais competente. E quem passou naquele concurso público? O jovem Davi, que tocava bem. Quanto aos músicos do templo, vemos que os líderes desse ministério eram os melhores, os mais excelentes. Assim eram as exigências de Deus para com o sacerdócio, para com os sacrifícios, só o excelente. Diante disso, não podemos servir ao Senhor de qualquer forma, mas buscar a excelência porque Ele merece o nosso melhor. Se em nosso dia a dia devemos fazer as coisas com excelência, quanto mais o que fizermos para o Senhor. 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
2: Pai, como é bom saber que o Senhor nos ama. Deus nos deu uma relação contigo assim como Davi tinha, um amor profundo pelo Senhor. Pai, nessa confiança intercedemos pelos povos de Bonaire. Eterno, essa região é tão especial para nós aqui da RTM Brasil, pois foi o lugar onde tudo começou. E hoje, clamamos por esse povo e as suas aflições. Deus, traga alívio aos seus corações, mude a mente, trazendo perdão, cura e restauração. Que o povo seja tocado por sua palavra e tenha prazer em te conhecer mais a cada dia. Que as mágoas saiam, dando lugar a um novo começo contigo. É no precioso nome de Jesus que oramos. Eu, Renata Burjato, acho tão bom orar com você.
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Chegamos aqui com um amigo na madrugada nesta sexta-feira. Tudo bem com você? Obrigado pelo carinho, pela companhia. Vamos juntos até as 4 da manhã. Um aproveita para fazer companhia pro outro. Você, ó, aí do outro lado do rádio, você do outro lado do computador, você que nos acompanha na sua casa, no seu trabalho, fique à vontade para vir junto conosco e deixar também a sua mensagem. Bom demais quando vem o seu alô nas madrugadas da RTM. Fique à vontade então para mandar sua mensagem, tem o nosso WhatsApp, hein? Você pode participar, pode deixar aí a sua mensagem para quem você quiser, né? Fique à vontade. O DDD é o 11, tem que colocar o 11 porque senão não dá certo. O DDD é o 11. O telefone é o 974-181-456. 974-181-456. Aí você vem com a gente, participa também da programação da RTM e faz parte de um amigo na madrugada. Vai ser bom demais.

0: Muito bem, quem mandou mensagem pra gente foi o Josué. Josué aproveitou para dizer o seguinte: pais queridos, olha, minha voz não é das melhores, vamos tentar. Louvor, nenhuma condenação há. Do Armando Filho, o Josué que nos acompanha em Santa Maria, Rio Grande do Sul.
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0: Mandou muito bem. Você viu? É, o Josué fica quietinho lá nas madrugadas ouvindo a gente. Ih, mas ele solta a voz também, viu? É, moço, então Armando Filho já é o próximo aqui pra soltar a voz. E o Josué que nos acompanha em Santa Maria, Rio Grande do Sul, vai cantar com a gente. Você que conhece aí o Nenhuma Condenação Há, dá bem que você podia cantar com a gente também. Ajuda o Josué, viu? Ajuda o Josué. Sim, faz aquele coro bonito. Podemos contar contigo? Josué, um grande abraço, uma excelente madrugada de sexta-feira, hein? Muito bem. Legal, né?

aproveitou também para mandar mensagem pra gente foi o Robson botando tweet. O Robson tá conosco, nos acompanha pela FM Esperança, mandou aquele abração pra ele, pro Izinho. Grande abraço nos dois, sejam sempre bem-vindos, uma excelente madrugada. Josias, que nos acompanha aqui em São Paulo, aproveitou pra mandar aquele bom dia, hein? Tá sumido, hein, moço? Seja bem-vindo, bom demais receber sua mensagem. Cláudio Ronco, tô ligadinho aqui, ó, deitado, ouvindo um amigo na madrugada, Maria Alice. Moço, você pode até ficar deitadinha, pode, não tem problema.

0: mas pelo menos tenta cantarolar com a gente aí, nenhuma condenação à moça. É, por favor, vai. Só um cadinho. Consegue? Só um cadinho. Pode? É, então tá bom. Então vamos juntos. Quem também aproveitou para mandar mensagem no comecinho desta sexta-feira? A Mundoca! Mundoca mandou mensagem pra gente querendo ouvir uma com Oséias de Paulo. Nossa, faz um bocado de tempo que a gente não toca o Oséias de Paulo aqui, viu? Boa lembrança, boa lembrança. Tá sumida, viu? Sumidíssima. Sabe que a Regiane chegou, né? A Regiane nos acompanha nas madrugadas. Diretamente de Senador Canedo Goiás, com o esposo Messias. Vendo essa abençoada programação. Abençoada por Deus e paz do Senhor Jesus. Amém. Uma excelente sexta-feira para você também. Para vocês. Sim. Olha, Merilene aproveitou para dizer o seguinte. Cláudio Ronque, bom dia, bom dia. Deus abençoe nossa sexta. Ouvindo um amigo na madrugada. Deus abençoe a todos os ouvintes da RTM Brasil. Amém, moça. Sabe quem mandou recado pra gente também? O Johnny. É, o Johnny, você sabe que o Johnny nos acompanha no Rio Grande do Norte, né? E tá querendo ouvir uma com Sérgio Lopes. Ô Johnny, primeiro vai vir o Armando Filho. Conhece o Nenhuma Condenação, ó? Boa, né? Boa, né? Então, moço, canta com a gente também. Você sabe que o Lucas... O Lucas nos acompanha em Santa Maria, mandou aqui, ó, buenas, que é Lucas Éder, Zefizuk, legal o nome do Lucas, né? O sobrenome dele, ainda dá pra fazer uma vinheta, aquelas vinhetas, com vocês, Zefizuk. Hã? Parece falando japonês, mas eu acho que não é japonês, não. Eu acho que é daqueles europeus lá, porque é Zizuki. Ai, ai, tem um monte aqui de consoante. É um monte, mas um monte. Enfim, parece japonês. É igual o suco de tamarindo, né? É polonês, ele tá falando aqui. É o Polska! Ah, meu amigo! Sabe que eu gosto de ver vôlei Polska, rapaz? Turma lá, a turma do vôlei é bom demais, viu? É, os poloneses, as polonesas, turma boa no vôlei. Viu? Quer dizer que isso aqui... Não sei nem se eu tô falando direito. É, eu não sei. Eu acho que é assim que fala. Parece japonês, não parece? Você sabe, o Lucas, que o pessoal acha que o meu sobrenome, como é Honk, né? Todo mundo acha, todo mundo não, mas a grande maioria acha que é alemão. Fala assim, é alemão? Eu falo, não, alemão não. Não, não dá pra ser alemão não, com esse cabelo. Nariz de batata. Com esse beiço? Não, não, não, não. Mas muito longe, muito longe. Ai, ai, não dá. É, meu amigo, não dá. Enfim. Grande abraço pro Zefizuk. Que nos acompanha em Santa Maria, diz que é vizinho do... Do Jesué. Eu não sei se o Lucas canta juntamente com a gente aqui. Será que ele vai cantar ou Nenhuma Condenação lá, hein? Tomara. E vamos juntos. Será que o Zefizuk fala polonês? Bem que ele podia ensinar pra gente um abraço de urso em polonês. Né? Ia ser legal, né? Ou então, uma excelente madrugada em polonês. Ah, Claudio. bacana, hein? Muito bem, saindo de Santa Maria, no Rio Grande do Sul, dando uma paradinha em Guapó, Goiás, Osvair, o sábio, tá conosco aqui, ó.
1: Ô, Claudio Ron, tudo bom?
0: Bom.
1: Pai, lembrando você hoje aqui à tarde.
0: Ah, é?
1: Tava legoando as plantinhas ali e tinha um giló lá no pé.
0: Não.
1: Falei, eu vou pegar aqui um pouquinho de giló pra fazer um omelete. Pensei em lembrar, mandar um cara pra você fazer um omelete também, mas depois falei, mas capaz que não vai gostar, não.
0: Não.
1: Roda pra nós aí. Com Gesso Rufino. Dói demais.
0: Dói demais.
1: Muito tempo que eu não ouço ele. Agradecer pra turma aqui do Guapó. Deus te abençoe muito.
0: Amém. Ô, Osvair. Ai, ai, você fala de um assunto que dói mesmo, rapaz. Ainda pede, a música dói demais. Aí não, né, meu amigo? Ai, seu Osvair, rapaz, tá pra você. Seja bem-vindo, uma excelente madrugada de sexta-feira. Ai, essa turma, viu? Gilbertão tá conosco, mandou mensagem. Ah, o Gilbertão mandou mensagem pra gente. Cadê o recadinho dele? Quero ver.
2: Aô, meu amigo Cláudio Ronk, seu amigão Gilbertão do Reconquista. Um abraço pra minha esposa Raquel. Osmaí, Lenguapó, David Padeiro, Tiagão, Gisaia, Magno, River Kennedy, Pastor Israel Rocha, nossa amiga Euripes Moura, Ericênia e a vovó Jorda. E chama uma moda aí com o Falcão e Josué pra nós juntar lá de Camerim.
0: Faz tempo que a gente não toca Falcão e Josué, né? Falcão e Josué é uma das duplas preferidas de Zé Dequias, Gilbertão. Ah, no Música da Terra ele tá sempre sorrindo quando chega Falcão e Josué, viu? Quem aproveitou também pra mandar mensagem pra gente foi o Alan. Rapaz, o Alan é outro sumidíssimo, hein? Tá com a gente aqui diretamente de Pedreiras, Maranhão. Hoje o Alan vai mudar um pouco o estilo, mudou, né, um pouco o estilo dele das músicas. Ele saiu do Cristafari e hoje ele tá pedindo Gabriela Rocha. O Alan é bem eclético, hein? É, rapaz, não tá pra ser. Mas antes vai ter aqui o Armando Filho, tá bom, Alan? Seja sempre bem-vindo, hein? Uma excelente madrugada de sexta.

0: Sebastião também mandou mensagem. Ah, quero ouvir o recadinho dele.
1: Bom dia, meu irmão, Claudio Ronk.
0: Moço!
1: Deus abençoe o irmão, a família do irmão.
0: Amém.
1: Todos os ouvintes aí da RTM, boa. Transmundial.
0: Uhum.
1: Essa madrugada de sexta-feira, né? Que Deus abençoe a cada um de nós.
0: Legal.
1: Nosso trabalho, amém?
0: Amém.
1: Tamo ligado, meu irmão.
0: Opa.
1: Deus abençoe a madrugada e o dia de cada um aí, tá bom?
0: Amém, amém, amém.
1: Sebastião Vitor, de Lavras.
0: Ô Sebastião, a gente tá aqui convocando a turma pro Armando Filho. A gente pode contar contigo também? O Sebastião tá na lida, nas madrugadas lá, né? Tá trabalhando também. Deus abençoe o seu turno. A gente aproveita pra te fazer a companhia também, moço. É. Armando Filho, nenhuma condenação. Ah, Sebastião, topa cantar com a gente? Ah, já tem um coro legal aqui. Tá faltando você, hein, moço? Sim. Missionária Dorothy. A gente podia passar o Armando Filho antes da sua mensagem? Dá tempo, né? Tudo bem? Bom dia. É. Você ouviu o Josué cantando? Você viu? É, tava lá no carro ouvindo a gente. Cantando nenhuma condenação. Ah, isso aí. Ficou direitinho, né? Ficou bom demais. Deixa eu só ler aqui o recadinho do pastor Ednilson. Ah, vamos lá, Cláudio Ronk na escuta. Toca Portas Abertas com o Grupo Logos. Boa, hein? Manda um abraço pra minha esposa, Fabiele, dona Fabiele. Como é que anda a cantoria de pastor Ednilson, hein, moça? Ah, Cláudio Ronk, se eu te contar, você não vai acreditar. Vou, lógico que vou, moça. Tá legal? De vez em quando, assim, ele foge um pouquinho do tom. De madrugada, né, moça? Não, às vezes acontece. Às vezes acontece. A gente tem que ter um pouquinho de paciência. É. Mas tudo bem, viu, moça? É. Tudo bem. Portas abertas, eu tô com nenhuma condenação lá na cabeça, nenhuma condenação. Portas abertas, como é que é mesmo? É, esqueci. Eu sei que eu sei, mas eu tô esquecido agora. Porque não, tá outra música rodando na minha cabeça aqui, aí eu não lembro. É, eu tenho um pouco de dificuldade com essas coisas, eu tenho. Como é que é mesmo? Hã?
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0: Essa é bom, hein?

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1: Missionária Dora, te conhece o Portas Abertas? É boa demais, é um clássico, né?
0: Que grande ilusão.
1: A senhora podia cantar com a gente aqui.
0: Nem

0: vai cantar com a gente? Vai mesmo, mano?
1: Oh. Amanhã.
0: Pastor Edilson vai soltar a voz lá.
1: Portas abertas.
0: Como diria Álvaro Tito, portas abertas. Isso. É, o Álvaro Tito canta assim. Canta assim. Portas abertas. Enfim. Olha, estamos recebendo aqui outra mensagem, o pastor Ednilson. Agora não sei. É Santa Catarina ou Paraná? É no sul. É, e diretamente de Santa Catarina, o nosso embaixador internacional do bolo de milho. Aproveitou para dizer, ó, ligadinho, tomando aquele cafezinho com um bolo de milho. Sim, é o Jailton. Tá sumido também o Jailton, hein? Tá sumido. Vem com a gente nas madrugadas. Ô, sumido, bom demais ter você com a gente também no comecinho desta sexta, hein? Armando Filho, Jailton. Topa.
1: Ah, meu amigo.
0: Bora. Você que está junto com a gente também, se souber, por que não, né? Daqui a pouco tem a missionária Dorothy, missionária, próxima é a senhora, hein?

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1: Olá, aqui é a Dorothy. Hoje veremos uma mensagem bastante especial e ela está baseada em Levítico capítulo 19. Se você tiver uma Bíblia, eu gostaria muito que você abrisse nesta passagem, por favor. Neste capítulo, vamos ler sobre algumas coisas que podem se introduzir em nossa vida sem que nos demos conta. Estamos em uma geração que dá importância demais à aparência de pessoas que seguem Satanás. E parece que até achamos legal ver as pessoas usando piercings e tatuagens. Não percebemos que estamos concordando com algo que Deus claramente falou contra. E é a respeito desse assunto que em Levítico capítulo 19 nós lemos, versículo 26, não comereis nada com sangue, não praticareis encantamentos nem adivinhação. Há uma epidemia de desaparecimentos de bebês e crianças pelo país. Às vezes, infelizmente, a história triste é que essas crianças foram abusadas pelos próprios pais e então assassinadas. Outras são usadas em sacrifícios para ofertas de sangue. Isso está acontecendo em uma chamada geração civilizada? Ao mesmo tempo, estamos escancarando as portas para permitir que as coisas aconteçam com

0: nossas filhas e filhos. Não nos damos conta do que Deus claramente já declarou, por exemplo, não cortareis o corpo? Isso não é interessante, neste momento em que o piercing tem sido uma coisa aceitável? Há 3 dias, conversei com um homem que havia sofrido um acidente terrível. Acho que ele devia ter uns 24 anos. Ele, obviamente, estava paralisado em um lado do corpo. Enquanto ele lutava com uma espécie de muleta para andar, percebi que ele mal conseguia mexer a boca. Ela estava cheia de peças de metal que atravessavam sua língua. Seu rosto estava até distorcido, com todos os piercings que ele carregava em volta do seu rosto. Olhei para o seu rosto e fiquei tomada por amor e compaixão, que acredito terem vindo direto do Senhor para ele. Eu disse a ele o quanto o Senhor o amava. E também disse a ele que Satanás estava tentando matá-lo de uma forma ou de outra. Ele começou a se contorcer todo quando eu disse isso, porque ele também estava ciente disso. Ele estava ciente da armadilha que estava sobre ele. Eu hoje me sinto fortemente levada a falar com você sobre a armadilha que você pode facilmente cair sobre a sua casa, porque tal coisa está na moda. Está na moda não apenas mostrar o corpo, mas mostrar presos ao umbigo, piercings e todo tipo de metais pendurados. É para a nossa geração que esta palavra está sendo dita por Deus. Deus proíbe isso. Não cortareis o corpo por causa dos mortos, nem fareis marcas na pele. Isso se refere a tatuagens. Esse rapaz com quem conversei tinha um braço carregado de tatuagens. Vi um homem há cerca de um mês e acho que não havia um único centímetro de seu corpo que não estivesse coberto por tatuagens. E o texto continua a dizer: não desonrará tua filha fazendo-a prostituir-se. Bem, como que isso acontece? Sabemos que isso acontece em muitos lugares do mundo. Já encontrei muitas pessoas que, na hora do desespero, talvez por uma bebida ou uma dose de drogas, entregaram a filha para a prostituição. Também é possível que tenha alguma mãe nos ouvindo neste momento que não percebeu que está mandando sua filha para cair facilmente na prostituição por causa de seu comportamento e pela forma que ela está cobrindo seu corpo. Sinto uma grande responsabilidade de mostrar isso também, que está no versículo 31. Não procurareis os que consultam os mortos, nem os feiticeiros. Não os consulteis, para não ser descontaminados por eles. Eu sou o Senhor, vosso Deus. Posso enfatizar o que isso significa? Isso significa o jornal que chega à sua casa com o horóscopo. Falei com uma senhora uns 3 dias e ela me disse: cresci lendo o horóscopo. Essas coisas vêm do território de Satanás. Por favor, preste atenção ao fato de que Deus diz: isso não serve para minha filha que foi separada. Que tal você se arrepender? Se você tem feito essas coisas sendo uma mulher cristã? Se você não conhece o Senhor, há um livro para ajudá-la a conhecê-lo. Ele se chama A Sua Busca por Deus. Por favor, entre em contato hoje pelo e-mail dorothy@transmundial.org.br e veja a vida de libertação que podemos ter em Cristo Jesus nosso Senhor. Amém.
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6: Muito bem, voltamos, hein? Voltamos aqui com um amigo na madrugada, com o Grupo Logos. 1:12 no horário de Brasília. Daqui a pouco tem um Entendendo a Bíblia, hein?

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1: Olá, seja muito bem-vindo e bem-vinda ao Entendendo a Bíblia, o programa que é feito para você e com você, que nos ajuda a produzir o conteúdo a partir da sua pergunta. Eu sou Renata Burjato e ao meu lado...
2: André Castilho, uma alegria poder conversar com você e junto com você entender a Bíblia também com ele.
3: Itamir Neves, nós queremos entender a Bíblia a partir da sua pergunta. Vamos procurar responder a partir da palavra de Deus.
1: Pergunta da Cris Feijó, do Rio de Janeiro, em tempos de Fefique. Eu não sei quando você está acompanhando, mas tem todo ano, e esse ano teve em julho de 2026. Está em voga o termo terror cristão. Porém, o reino de Deus é de luz, amor, paz, misericórdia. Faz sentido falar de terror cristão?
2: Pode começar, professor.
3: Eu tenho vários versículos que eu anotei aqui que valeria a pena nós lermos e aí podemos fazer alguns comentários. Salmo 91, versículo 5. E você já deve saber, enquanto a Renatinha está lendo, vai procurando, a gente se lembra que o Salmo 91 é aqueles que se refugiam, se colocam nas mãos do Senhor. Então, é interessante, o contexto desse Salmo é dar uma segurança completa ao salvo, aquele que confia no Senhor, aquele que deposita a sua vida aos pés do Senhor. Lê o 91, versículo 5, por favor.
1: E olha, dessa vez ele foi demais, hein? Não colocou nem até o 13. Vamos lá, ó.
2: É a partir do não temerá o pavor.
1: Bom, nem doença que ronda pela escuridão, nem do desastre que rompe ao meio-dia, ainda que outros morram à sua volta e caiam por todos os lados, você não sofrerá nenhum arranhão. Você será protegido e de longe verá os ímpios serem punidos.
2: É, no literal, então, não temerá o pavor da noite, nem a flecha que voa de dia.
3: Então, para quem é cristão, não tem essa história de terror, né? Porque nós já colocamos a nossa vida nas mãos do Senhor, então estamos protegidos, e isso daí é uma coisa muito especial. Eu não temo nem a noite, nem ao dia, o Senhor está me guardando sempre. Mas temos outros textos aí, mas André, você está querendo falar alguma coisa?
2: Eu já adianto particularmente, eu acho que eu até falei isso no programa, que eu não sou fã de terror, eu não gosto, eu não costumo assistir terror. Eu assisto mais coisas que algumas têm terror e eu entendo, né, o porquê elas têm. É, e a fantasia sombria, algumas coisas, mas normalmente eu particularmente tenho dificuldades, mas tem outros que consomem mais. Você tem que tomar cuidado, porque o gênero terror, ele tem como objetivo fazer justamente o que o Tamir falou, que o crente não tem, gerar medo nas pessoas.
1: Aquele arrepio que você sai correndo para pular na cama.
2: Exato. O objetivo do o terror, ele trabalha o efeito do medo.
3: Exatamente.
2: Ele vai trabalhar, e alguns vão trabalhar o efeito, não apenas do medo, mas o efeito da... de uma rejeição, eu não tô achando a palavra certa, mas de uma... eu não sei o que... Não sei a palavra, não tô conseguindo descrever agora. Mas de você se terrificar, né, diante de alguma coisa, de você se paralisar.
1: E não é o espanto, é mais do que um espanto.
2: É mais que um espanto, não é só o simplesmente susto, é quase a rejeição.
3: A palavra mesmo é rejeição.
2: Isso.
3: Eu não quero isso aqui de jeito nenhum.
2: Exato, e ele trabalha isso. Então aí tem vários gêneros de horror. Então você tem o horror psicológico, você tem o body horror e outros que eu não vou citar aqui. Tem muita coisa, nem procure. Se você não gosta, não procure na internet, porque as imagens são muito gráficas, e é verdade isso. Então, o terror, ele vai nessa direção. Quando você trabalha o terror de maneira popular, você trabalha na área da diversão. Eu acho isso complicado, né? Você se divertir com alguma coisa assim, dessa forma. Então, como é que você traz isso para o cristão? Para esse gênero, para uma coisa que, como a Cris acertadamente colocou, a gente está tentando levar luz, amor, paz, misericórdia. Como é que você trabalha esse gênero? Bom, aí a gente tem que entender um dos aspectos do terror. Um dos aspectos do terror é mostrar a podridão humana.
1: Repulsa, causar uma repulsa.
2: Pronto, essa era a palavra. Muito obrigado, Renata. A palavra era repulsa. É você ter repulsa diante da maldade, diante da violência, diante do erro, de coisas ruins. Uhum. E é um recurso que acaba existindo, literário, ficcional. É ficcional, mas vamos colocar mais o lado literário, que a própria palavra de Deus vai utilizar. Então, é importante a gente dizer isso, né? O gênero do terror cristão, ele vai ser subversivo dentro do próprio terror, porque ele vai usar a ferramenta do terror de repulsa a coisas ruins para, após deixar claro essas coisas ruins, de alguma maneira levar para a esperança. E isso eu discuti com autores da FEFIC. Por causa da sua pergunta, Cristina. Porque a Cristina mandou a pergunta e eu fiquei refletindo sobre ela. E ela mandou a pergunta antes da FEFIC. Agora a gente já passou a FEFIC. E aí eu cheguei em alguns autores e aí eles me falavam lá de terror. Inclusive alguns vão passar até no Pop Talk. E aí eu perguntava para eles. E terror cristão? E aí eles... Preste atenção na resposta do Richard Guerra, que é um autor, um pastor, muito, muito legal. Preste atenção em outros, que eu agora esqueci o nome, mas o Richard Guerra, ele dá conclusões muito legais. Então você usa o terror como uma ferramenta para causar essa repulsa e para ressaltar o mal da humanidade. Mas para em seguida você trazer a luz e trazer a esperança. Então, como ferramenta, o terror cristão pode ser utilizado. Agora, do jeito como o gênero terror e muitos... Alguns filmes de terror, inclusive, trazem a esperança no final.
1: Sim.
2: Mas você precisa saber discernir muito bem na hora de consumir, porque alguns só vão te levar para baixo. E aí, depois, você vai precisar ter esperança, e a esperança a gente encontra na palavra de Deus, mas a Bíblia vai trazer algumas coisas, professor, também.
3: Então, exatamente, eu queria que a Renata lesse para nós... Gênesis capítulo 35, do versículo 1 até o versículo 6, tem uma história muito interessante, quando Jacó está indo para a terra prometida que o pai está indicando ele. Mas tem uma palavra aqui, na minha tradução, fala exatamente o terror de Deus. Impressionante. Mas, por favor... Lê aí, 35, 1 até o 6.
1: Deus disse a Jacó: volte para Betel, fique ali e construa um altar para o Deus que se revelou a você quando você fugia do seu irmão Esaú. Jacó reuniu a família, instruiu todos os que viviam com ele: desfaçam-se de todos os deuses estrangeiros que há no meio de vocês, tomem banho, ponham roupas limpas, pois estamos indo embora para Betel. Vou construir ali um altar para o Deus que me respondeu quando eu estava em apuros e que desde então tem estado ao meu lado aonde quer que eu vá. Eles entregaram a Jacó todos os deuses estrangeiros que guardavam e também os brincos que usavam como amuletos. Jacó enterrou tudo debaixo de um carvalho em Siquém. Em seguida foram embora. Um pavor que chegava a paralisar tomou conta das cidades das redondezas. Assim ninguém se atreveu a sair e perseguir os filhos de Jacó.
3: Interessante. Então, versículo 5 para mim. Então partiram, estão indo para Betel. E o terror de Deus sobreveio às cidades que estavam ao redor, de modo que não perseguiram mais os filhos de Israel, os filhos de Jacó. Então, é interessante essa frase, né? O terror de Deus. Quer dizer, o nosso Deus, André e Renata, e você que está nos escrevendo aí, a Cristina... O nosso Deus é um Deus justo, né? Ele é um Deus sério. Então, a ira de Deus, quando se fala lá em Romanos, capítulo 1, versículo 17, a ira de Deus, entre aspas, né, podia ser entendida como o terror de Deus. Mas o que é a ira de Deus? Não é nada mais, nada menos do que a justiça dele. Ele dá uma ordem para Adão: não coma desse fruto, né? Não pegue fruto dessa árvore aí. Mas o que aconteceu? A ira de Deus fez com que ele, sendo um Deus santo e correto, tinha que castigar, tinha que punir aquilo que foi feito errado. E aí o que aconteceu é que eles foram sair, foram expulsos do Éden. Então, o nosso Deus é um Deus zeloso.
1: Sim.
3: Então, nós temos que temer, não é ter medo, mas temos que temer a esse Deus e ter uma vida correta. Então, nunca nós vamos ter esse terror de Deus. Por quê? Porque nós já entregamos a nossa vida ao Senhor. Você tem um texto.
2: Não, eu só quero rapidamente. Um terror bíblico, ele pode seguir padrões dos seguintes textos. Anote aí. Juízes, dos capítulos 20 a 21. É um texto absolutamente aterrorizante.
3: Legal, com isso.
2: 1 Samuel 28, 11 a 14, que é a famosa médium de Endor.
3: Isso, exatamente.
2: Ezequiel 37, 4 a 8, é o Vale dos Ossos Secos. Começo desse texto...
3: É um terror.
2: É um terror. E Marcos 5, 3 a 5, que é o endemoniado gadareno.
3: Exatamente.
2: As descrições, elas se assemelham muito a descrições de terror, mas sempre há esperança no final.
3: Exatamente.
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2: Olá, meu amigo e minha amiga. Tudo bem com você? Estamos com mais um programa apresentando princípios poderosos da Palavra de Deus para transformar sua vida financeira. E a gente continua nessa viagem maravilhosa pelo livro de Atos. Eu estou bastante curioso para saber sua opinião sobre a seguinte questão. Será que o dinheiro pode comprar tudo o que você deseja? Será que ele tem esse poder? E eu comecei a pensar sobre isso quando me deparei com uma história muito interessante aqui no livro de Atos. Veja bem, por causa da perseguição que começou lá em Jerusalém, os discípulos foram por várias regiões. Eles pregavam o evangelho e muitas pessoas foram curadas. Aí, um homem chamado Simão, que fazia feitiçaria, creu também na mensagem do evangelho e depois foi batizado. Então ele começou a acompanhar Filipe de perto e ficou muito admirado com os grandes milagres e as maravilhas que Filipe fazia. Está lá em Atos 8, 13. Muito bem, quando os apóstolos ficaram sabendo que o pessoal de Samaria tinha recebido a palavra de Deus, eles mandaram Pedro e João para lá. Então Pedro e João oraram para que o pessoal de Samaria recebesse o Espírito Santo. E quando isso aconteceu, Simão, lembra dele? Ele ficou maravilhado ao ver que quando os apóstolos colocavam as mãos sobre as pessoas, elas recebiam o Espírito Santo.
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2: Aí, veja só a ideia que ele teve. Ele ofereceu dinheiro a Pedro e a João dizendo o seguinte. Ouça só. Ele disse assim: eu quero que vocês me dêem esse poder também. Assim como eu puser as minhas mãos sobre alguém, essa pessoa vai receber o Espírito Santo, está lá em Atos 8, 19. Mas olha que ousadia desse Simão, hein? Mas sabe o que foi que Pedro disse para ele? Pedro disse assim: que Deus mande você e o seu dinheiro para o inferno. Você pensa que pode conseguir o dom de Deus com dinheiro? E foi mais adiante, dizendo assim: você não tem o direito de tomar parte no nosso trabalho, porque o seu coração não é honesto diante de Deus. Arrependa-se e deixe o seu plano perverso. E peça que o Senhor perdoe por essa má intenção. Está lá em Atos 8, versos 20 e 21. Você lembra do que Jesus falou? Ele disse que nós não podemos servir a Deus e ao dinheiro. Está lá em Mateus 6, 24. Então esse Simão estava tentando fazer o que é impossível. Tentando comprar com o dinheiro aquilo que não se pode comprar. Agora eu pergunto para você. Será que você está tentando comprar com o dinheiro coisas que o dinheiro não pode comprar? A paz com Deus, o tempo em família, as amizades, as conversas descontraídas, o tempo com os irmãos, a saúde e tantas outras coisas que eu poderia citar aqui.
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2: Então vamos lá, que lições você poderia tirar a partir desse evento para a sua vida financeira? Entenda agora mesmo que o dinheiro cumpre um papel específico em sua vida. Ele não pode comprar todas as coisas, principalmente seu bem-estar espiritual e a força dos relacionamentos. E decida agora mesmo investir de seu tempo mais nos relacionamentos com Deus e com as pessoas, que os seus bens mais preciosos, ok? O dinheiro não pode comprar aquilo que Deus tem dado a você gratuitamente. Faça isso agora mesmo. E olha, obrigado por estar comigo mais uma vez no programa Finanças em Ação. Princípios poderosos da Palavra de Deus para transformar sua vida financeira. Um grande abraço do seu amigo Paulo de Tarso e nos falamos no próximo programa.
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0: madrugada, bom dia. Vamos com o pastor Paulo Biasi, ele está por aqui e traz para a gente o Correndo para Vencer.
1: Corramos com perseverança a corrida marcada para nós, com os olhos fixos em Jesus, o líder e aperfeiçoador de nossa fé. Espadas, um cajado e uma bandeira. O que essas coisas têm a ver com vencer uma batalha? Se você perguntar a Moisés, ele lhe dirá. A corrida desta vida nos exige saber como equilibrar o nosso esforço proativo com a dependência de Deus e sempre sob a bandeira da autoridade e do propósito dele. Nesta mensagem, vamos aprender como lutar e como vencer. Produzido pela Igreja Moody em Chicago, você ouve Correndo para Vencer com o Dr. Erwin Lutzer e sua clareza no ensino bíblico que nos ajuda a cruzar a linha de chegada. No capítulo 17 do livro de Êxodo, Israel derrota os amalequitas nesta série sobre a vida e tempos de Moisés, que chamamos de Aproximando-se de Deus. Hoje, o pastor Paulo Biasi resume a importância da bandeira na nossa corrida para a vitória.
2: No passado, os mais velhos costumavam dizer que uma das marcas verdadeiras da igreja é, entre aspas, a presença manifesta do Deus vivo. Quando lemos o livro de Atos, percebemos isso em todas as páginas. Deus habitava com o seu povo e era a presença de Deus que atraía ou repelia o mundo. A bandeira deles era clara, era uma marca de identificação e proteção. A bandeira é um sinal de identificação e representa proteção. Enquanto Josué e Moisés marchavam debaixo da bandeira do Senhor, figuradamente falando, desfrutavam de todos os recursos da divindade. Eles tinham toda a força de Deus, o Senhor dos Exércitos, à sua disposição para vencer Amaleque, esse inimigo que queria impedi-los de entrar na terra prometida. É assim que vencemos batalhas por Cristo. Agora, quero fazer um resumo desses conceitos para entendermos e aplicarmos à nossa vida. Primeiro, quero lhe lembrar que essa batalha de que estamos falando, a batalha contra o mundo, contra a carne e contra o diabo, esse conflito dentro da alma e dentro da nossa cultura, é uma batalha de tudo ou nada. Só interessa a vitória. Todas as situações em que fazemos concessões ao pecado acabarão se voltando contra nós e nos derrotando, e nunca podemos nos esquecer disso. Sim, mesmo como crentes em Jesus Cristo, precisamos reconhecer que a carne pode nos vencer. Um dia estaremos livres desses ataques, sim. Porque todos os que confiam em Cristo como Salvador estão eternamente salvos. Mas, até chegar esse dia da nossa glorificação em Cristo, poderemos ser vencidos pela carne. E enquanto não lutarmos para vencer a carne, poderemos acabar sendo colocados de lado, porque Deus deixará de nos usar. É uma batalha de tudo ou nada. Só interessa a vitória. A segunda verdade é que essa batalha é contínua. Repare o que o texto diz na última parte do versículo 16. Farei guerra contra Amaleque de geração em geração. Deus está dizendo, esse conflito vai continuar. E nesta mensagem, eu quero que você saiba que esse conflito espiritual que eu e você enfrentamos é um conflito que teremos até o fim da vida. Porque o que a nossa natureza humana quer é contra o que o Espírito quer. E o que o Espírito quer é contra o que a natureza humana quer. Os dois são inimigos e, por isso, vocês não podem fazer o que vocês querem. Gálatas capítulo 5, versículo 17. E todos nós cristãos conhecemos esse conflito contínuo que acontece dentro da nossa alma. Mas, por fim, a lição mais importante que aprendemos com essa passagem é que a vitória no vale é determinada pela vitória no alto da colina. Nesse texto bíblico, vemos uma combinação belíssima entre a ação humana e a intervenção divina. Pense no seguinte: um místico diria: a única coisa que precisamos fazer é subir a colina para orar. E é isso que o místico faria. Já um humanista diria: a única coisa que é preciso fazer é lutar no vale. Porque que relação poderia existir entre um homem orando com um cajado na mão lá no alto da colina e a vitória nessa batalha no vale? Mas, curiosamente, essas duas perspectivas estariam erradas. O Senhor disse: quero que Josué lute no vale e quero que Moisés ore do alto da colina. Os dois foram necessários para vencer essa guerra. Talvez você esteja pensando: se eu começar a orar no alto da colina, se eu começar a interceder lá em cima, até onde a minha responsabilidade vai alcançar? Qual será o alcance das minhas orações? Será que é como um telefone celular com alcance limitado a uma certa área? A resposta, claro, é não. Veja, quando estamos orando lá no alto da colina, podemos influenciar todo tipo de resultado no vale. Orando no alto da colina, podemos atravessar o oceano para nos colocar ao lado de missionários na Bósnia, na Romênia, na América Central. Podemos estar com eles em qualquer outro lugar do mundo. Orando lá no alto da colina, podemos entrar em conjuntos habitacionais e orar por crianças que estão sendo abusadas e por situações sobre as quais não temos controle algum. O que fazemos lá no alto da colina influencia todo tipo de vitória ou derrota no vale. Algumas mulheres, que Deus lhes abençoe, entregaram seus filhos para adoção. Lembro de uma mulher que me disse: eu daria 10 anos da minha vida se pudesse pegar meu menino, que hoje teria uns 6 anos, para poder passar só uma hora com ele. Mas eu nunca mais o verei. E você pensa: a minha influência na vida dele acabou, não tenho mais como afetá-lo. Minha querida amiga, com o cajado de Deus em suas mãos, de pé no alto da colina, Deus sabe exatamente onde o seu filho está no vale. Você não sabe, mas Deus conhece o nome dele e sabe exatamente onde ele está. Você pode influenciar o rumo da vida dele pela oração, porque Deus diz que a vitória no alto da colina acaba sendo a vitória no vale. E quando nos cansamos no alto da colina, ficamos fracos no vale. Eu nem preciso lhe dizer que a igreja evangélica de hoje está cheia de conflitos no vale. Somos gratos pelo ativismo cristão. Somos gratos por tudo que está sendo feito para preservar a linha moral e espiritual enquanto essa cultura começa a desmoronar. Mas ainda não vimos todas as vitórias que gostaríamos de ver realizadas. E às vezes toda essa atividade tem sido muito decepcionante. Mas isso que é verdade em relação às igrejas evangélicas em geral, também é verdade em relação à nossa igreja e a nós como indivíduos. E, meu amigo, talvez isso explique por que você teve tanta dificuldade no vale esta semana. Talvez explique por que você perdeu a batalha nesta semana. Talvez seja por isso que você cedeu àquela tentação e sentiu que os poderes do mal eram tão esmagadores e porque clamou a Deus, mas parecia não vir resposta e, na sua angústia, você não sabia para onde se voltar. Sabe qual é a sua necessidade? A minha necessidade? A necessidade da igreja Mude? É aprender o segredo de orar no alto da colina. Quando Paulo descreve a armadura do cristão em Efésios capítulo 6, ele diz no final: orem no Espírito em todos os momentos e ocasiões. É disso que precisamos. Espero que muitas pessoas na igreja mudem, muito mais do que vemos nas reuniões de oração, estejam orando em casa, de forma constante. Espero que você entenda que nós, que somos líderes da comunidade cristã, precisamos de pessoas como Arão e Ur que venham segurar as nossas mãos. Precisamos de gente que sustente as mãos dos nossos presbíteros, da nossa equipe pastoral, dos nossos professores da escola bíblica e daqueles que estão atravessando o vale da derrota. O que precisamos entender é que é o cajado no alto da colina que acabará transformando a batalha no vale. Veja, Deus ama criar conexões onde os seres humanos não enxergam nenhuma. Ele cria aquelas conexões invisíveis. Existe outra história lá no livro de Números sobre um castigo que atingiu os israelitas. Eles foram picados por serpentes venenosas e muitos morreram. Então Deus instruiu Moisés: faça a réplica de uma serpente venenosa e coloque-a no alto de um poste. Todos que forem mordidos viverão se olharem para ela. Imagino que muita gente tenha pensado: que tipo de ligação poderia existir entre o veneno que está no meu corpo e a serpente que está numa haste? Como olhar para aquela serpente poderia mudar esse veneno dentro da minha alma e do meu corpo? Mas a Bíblia diz que aqueles que olharam viveram, e os que se recusaram a olhar morreram. Menciono isso porque tem gente ouvindo esta mensagem hoje que precisa olhar para Cristo. A Bíblia diz em João 3, versículos 14 e 15: e como Moisés no deserto levantou a serpente de bronze numa estaca, também é necessário que o Filho do Homem seja levantado, para que todo que nele crer tenha a vida eterna. Talvez você esteja pensando: pastor, estou tão cansado que nem sei onde estou na minha caminhada com Deus. Quero que você veja Cristo naquela cruz como o seu Salvador, o seu Redentor e aquele que toma a iniciativa de alcançar o seu coração e lhe salvar pela fé. Abra a sua vida para Ele. E lembre-se de que é a vitória de Cristo na cruz e a vitória da sua ascensão que tornam a vida no vale suportável. Você consegue enfrentar o futuro? Você consegue enfrentar o dia de amanhã? Você pode encarar esta semana, não importa o que acontecer, porque a sua vitória está sendo conquistada em níveis mais altos. Vamos orar? Pai, queremos lhe agradecer hoje pela coragem de Josué e pela fidelidade de Moisés. E, Senhor, pensamos em como esta geração precisa que lutemos com sucesso no alto da colina. Ajuda-nos a entender, Senhor Jesus, que por meio da oração e da fé podemos influenciar vitórias que nem sequer imaginamos se crermos. Oro agora por aqueles que estão ouvindo, sem nunca receber a Cristo como Salvador e confiar nele. Peço que neste momento eles abram o seu coração dizendo: Senhor Jesus, eu olho para o Senhor, eu olho para a cruz, eu olho para a sua vitória e eu creio.
1: Você ouviu o pastor Paulo Biasi concluir Lutando para Vencer, que foi a oitava numa série de 12 mensagens sobre a vida e tempos de Moisés, um homem que viveu aproximando-se de Deus. Sou Héctor Nóbrega. Nos acompanhe na nossa próxima oportunidade para uma nova edição de Correndo para Vencer. Obrigado por nos acompanhar.

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1: Olá, ouvinte da Rádio Transmundial e também RTM Brasil. Que alegria mais uma vez estar com você para mais um diário de viagem. Dessa feita nós estamos falando um pouquinho da nossa história de Milade, falando um pouquinho da equipe goiana que fez um trabalho muito lindo aqui na região centro-oeste até o norte do país. A gente viajou bastante, né? E a gente relembra que algumas coisas que marcaram, né, essa turma do Milade Goiás e também do disco Milade 3, que foi produzido por essa turma, que foi muito bacana. E a gente relembra aqui, por exemplo, que Deus nos deu a oportunidade através do ponto de encontro, que era aquele encontro que eu falei do programa passado, de toda terça-feira reunir muita gente da Igreja Cristã Evangélica de Goiânia, né? Deus nos deu a oportunidade de criar mais três trabalhos com a mesma perspectiva, né? De música, de louvor e pregação da palavra. Então a gente tinha na terça ponto de encontro, na quarta comunhão em uma outra igreja, na quinta a gente tinha o Celebrai numa outra igreja e na sexta a gente tinha o Sexta Gospel, que era na Igreja de Cristo. Então a gente tinha praticamente a semana inteira, né, intensa, com esse trabalho da música, com esse trabalho de atrair jovens, de poder divulgar o evangelho através da arte, da música, né, dos testemunhos. E era muito bonito isso, porque a gente fez um trabalho assim praticamente independente, buscando mostrar que a música, ela nasceu no coração de Deus e precisa ser espalhada, porque dentro da música contém o quê? A palavra de Deus. Precisa ser assim. A música tem que conter a palavra de Deus para que ela possa chegar, então, aos corações das pessoas. Queria que a Marlene falasse um pouquinho sobre esse Milade Goiás, que ela intitulou, né, esse nome. Fala aí, Marlene.
2: Então, Wesley, você foi falando que a gente vai... Esse programa, ele não é escrito, nós não estamos lendo, nós estamos conversando, eu e Wesley, relembrando, como ele gosta de dizer, histórias.

da década de 90 e meados de 90, com o Milad de Goiás, e foi um período que nós trabalhamos muito mais com edificação na igreja. E esse trabalho na adoração, do louvor na igreja, também alcançou muitos corações, como você falou. Muitas pessoas se convertiam e até hoje nós ouvimos testemunhos. Eu participava de testemunhos assim. Eu ia no ponto de encontro, eu conheci o evangelho através do ponto de encontro, ou do Celebrai, ou do Sexta Gospel. E o interessante é que essas programações eram realizadas em denominações diferentes. Não existia aquele negócio, a denominação tal é exclusiva, não. Era uma comunhão bacana, inclusive iam muitos pastores para pregar, né? A gente convidava pastores diferentes para estar anunciando a palavra. Como Wesley disse, havia muita música e palavra, e pessoas de diversas denominações. Então, o propósito não era dividir igrejas, o propósito era unir pessoas em torno de uma coisa comum, que é o evangelho, a graça de Deus, o amor de Deus, né? E eu percebi como Deus, nós todos percebemos como Deus trabalhou e usou nessa época esse propósito que a gente estava proposto no nosso coração, né? É incrível. E nós hoje selecionamos uma música muito interessante desse álbum Milad 3. A música chama Cavaleiro do Apocalipse. Ela é da autoria do pastor Gilmar, que era da Igreja de Cristo. E, por incrível que pareça, era de um pastor. E a equipe musical do Milad, na liderança do Olemir Cândido, produziu essa música, um rock muito lindo, tocante, onde eu e o Wesley cantamos. E hoje é o dia, se você não conhece, é o dia de você conhecer. E, aliás, esse álbum Milad 3, você pode ouvi-lo todo nas plataformas musicais. No Spotify, ele está lá. Basta você colocar Milad 3, você já vai ver todo o repertório. E é uma oportunidade incrível de você também ser abençoado. Então vamos ouvir a canção aí, Cavaleiro do Apocalipse.

0: Você ouviu aí Cavaleiro do Apocalipse do Milad 3, equipe de Goiás. Pois é, querido, a gente quer aproveitar esse momento, dizer que ainda temos aí o mês de setembro, não, outubro e novembro, com a agenda aberta. Se você deseja fazer um convite pra gente, tá na hora. Só mandar o seu convite pelo nosso e-mail wesleymarlene@hotmail.com, deixar seu nome, telefone, e aí a gente liga para você para fazer então as considerações da nossa ida até a sua igreja. Bom, estamos terminando. Mais uma história, mais um disco e mais uma bênção de Deus para as nossas vidas. Um grande abraço a todos e até o próximo programa.
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2: Sim, voltamos aqui com um amigo na madrugada. Bom dia para você. Uma excelente sexta-feira. Vamos juntos, hein? Até as 4 da manhã a gente aproveita para fazer a companhia. Nesta madrugada, no seu rádio, no seu computador, você que vem junto através do celular, aproveitar para mandar um abração para Andaluza, que está com a gente, aproveitou também para mandar um recadinho, seja sempre bem-vinda. Miriam Martins, que nos acompanha, Aparecida de Goiânia, chegou de mansinho, devagarinho. A Naná, que nos acompanha no Rio Grande do Norte, bom dia, uma excelente madrugada. Adriano vem com a gente também nas madrugadas, faz companhia, deixa eu ver de onde ele nos acompanha, diretamente de Toritama, Pernambuco. Ô moço, seja sempre bem-vindo, vamos juntos, hein? Quem também aproveitou para mandar mensagem pra gente foi o Manuelito, nos acompanha na Bahia. Faz companhia pra gente? Sim, seja sempre bem-vindo. Nos acompanha pelo celular. Motorista de ônibus, no aguardo para transportar os colaboradores da empresa Granito. Granito Corcovado. Opa, então vamos juntos, hein? Uma excelente madrugada. Sabe quem está chegando também, rapaz? Pastor Janos. E ele vai trazer mensagem para hoje.
3: Mensagem para hoje. Torne Jesus o Senhor em sua casa. Memorize esse conselho. Ele não é apenas uma bonita expressão. Ele revela uma necessidade. Jesus contou que alguém mais forte entrou na casa do homem forte, amarrou e saqueou seus bens. Depois falou de uma casa limpa, organizada, mas vazia. O espírito maligno voltou e encontrou a casa sem dono. A condição daquele homem ficou pior. Jesus estava falando de uma geração que viu seus sinais, ouviu sua palavra, mas não recebeu o próprio Cristo. A casa estava limpa, mas continuava vazia. Talvez você também esteja tentando arrumar a sua casa. Você pode mudar hábitos, abandonar vícios, melhorar os seus relacionamentos e até afastar coisas que lhe fazem mal. Tudo isso pode ser necessário. Mas existe uma pergunta maior. Quem mora em sua casa? Uma vida não é transformada apenas porque algumas situações ruins foram retiradas. É preciso que Cristo Jesus ocupe o lugar central. Cristo Jesus, o Senhor, em sua casa. Esse é o cerne da questão. Não basta tirar o mal, é necessário receber o Rei. Pare agora e olhe para dentro de você. Sua vida pode parecer organizada por fora e continuar vazia por dentro. Você pode esconder conflitos, controlar palavras, manter uma boa aparência, mas quem governa os seus pensamentos? Quem dirige suas escolhas? Jesus não veio apenas para melhorar sua vida. Ele veio para reconciliar você com o Pai Celestial. Pela fé nele, você recebe perdão, nova vida e uma nova direção. A verdadeira mudança começa quando Cristo Jesus deixa de ser apenas alguém sobre quem você ouve e passa a ser o Senhor a quem você pertence. Por isso, não deixe sua casa vazia. Abra sua vida para Cristo Jesus. Leia a palavra de Deus, ore, creia nele, submeta suas decisões ao seu senhorio. Não confie apenas em mudanças exteriores. O perigo não está somente naquilo que saiu, está também naquilo que ocupa o lugar vazio. Sua maior necessidade não é uma casa mais limpa, é uma casa habitada pelo próprio Deus. Cristo Jesus em sua casa. Essa não é apenas uma frase para lembrar. É uma necessidade para viver. 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Até já.
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0: Olá, aqui é Samuel Matos em mais um História das Missões. Hoje, Mildred Cable. Alice Mildred Cable nasceu em Guildford, na Inglaterra, em 21 de fevereiro de 1878. Ela serviu na China Island Mission. Mildred faria parte de um trio inseparável de missionárias, junto com as irmãs Francesca e Eva. O trio tornou-se conhecido por seus esforços missionários ao longo de rotas remotas de caravanas na Ásia Central e no deserto de Gobi. Nascida em Guildford, filha de John Cable, um próspero comerciante de tecidos, Mildred decidiu se tornar-se missionária estudando farmácia e ciências humanas na Universidade de Londres. Após formar-se em 1901, partiu para a China, onde se incorporou à missão para o interior da China, onde encontrou Evangeline French, a Eva, que já era missionária experiente e se tornou sua supervisora e companheira de vida. Elas se estabeleceram em Huozhou, onde Alice começou seu trabalho focada na educação de meninas e no combate às práticas como os pés de lótus, ataduras nos pés das meninas. Em 1910, a irmã mais nova de Eva, Francesca, uniu-se a elas, formando o famoso trio que dedicaria décadas seguintes à evangelização nômade. Após 20 anos de trabalho em Houchu, acreditavam que a missão deveria ser entregue aos líderes chineses, e as três se candidataram para trabalhar na China Ocidental, relativamente desconhecida e majoritariamente muçulmana. Embora houvesse dúvidas sobre a designação de mulheres para essa região, a proposta foi aceita em 1923, quando elas iniciaram as famosas expedições pelo deserto de Gobi e pela Rota da Seda. Nas palavras de Mildred, "Passamos por muitos anos seguindo rotas comerciais, traçando rastros tênues de caravanas, procurando inúmeros caminhos secundários e explorando os oásis mais escondidos. Cinco vezes atravessamos todo o deserto de Gobi e, nesse processo, nos tornamos parte dele." A estratégia missionária do trio era, em vez de construir igrejas fixas, elas paravam em hospedarias onde caravanas de camelos descansavam. Alice sentava-se no pátio central, onde mercadores de diferentes etnias chinesas, mongóis, uigures, se reuniam. Ela iniciava então conversas casuais e, conforme a curiosidade surgia, distribuía porções da Bíblia traduzidas para os dialetos locais. Isso permitia que a mensagem viajasse com as caravanas para lugares onde missionários nunca haviam pisado.
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0: Alice entendia que atender às necessidades físicas abria portas para o espiritual. Ela carregava sempre consigo um kit médico básico e tratava desde feridas simples até problemas oculares, comum no deserto causados pela areia e pelo sol. Ao curar uma infecção de um guia ou de uma criança, ela ganhava a confiança da comunidade. O evangelho era demonstrado pelo cuidado antes de ser explicado por palavras. Em uma época e região onde o papel da mulher era extremamente restrito, Alice via a educação como libertação, alfabetizando mulheres e crianças usando textos bíblicos. Ela não queria ocidentalizar essas mulheres. Ela as ensinava a ler em sua própria língua para que pudessem assim interpretar as escrituras dentro de seu contexto cultural, promovendo uma fé autêntica e local.
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0: Alice Mildred adotou uma menina chinesa chamada Topsy, que havia sido vendida como escrava. Alice criou Topsy como sua própria filha, levando-a junto em suas viagens perigosas. Para as populações locais, ver uma estrangeira tratar uma criança rejeitada com tanto amor e dignidade era um sermão cristão vivo sobre o valor da vida humana, muito mais poderoso do que qualquer discurso teórico. Mildred não vivia em missões protegidas com luxos europeus. Ela vestia roupas chinesas, comia comida local, muitas vezes escassa e simples, viajando em carroças desconfortáveis ou a pé.
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0: Seguindo para o oeste, dessa vez com alguns crentes chineses que haviam treinado, alugaram casas e um prédio para uma igreja em Jiuquan, que dali em diante seria sua base. De Jiuquan, viajavam extensivamente, vendendo ou distribuindo bíblias e literatura cristã, expandindo seu alcance para aldeias tibetanas, acampamentos mongóis e cidades muçulmanas na província de Xinjiang. Estudaram a língua uigur para se comunicar com as mulheres muçulmanas que consideravam a principal prioridade de seus esforços missionários. O trio era formado por mulheres independentes, determinadas e ousadas. Eva French foi muito criticada por celebrar a ceia numa congregação chinesa nas vésperas do Natal, visto que esta celebração era considerada uma prerrogativa masculina. Sem se deixar intimidar pelas críticas, Alice celebrou a ceia na Páscoa seguinte. O modo como viajavam pela Ásia Central diferia das expedições contemporâneas de exploradores que frequentemente viajavam em grandes caravanas com guardas armados. As três carregavam sua carroça com literatura cristã e percorriam a Rota da Seda sozinhas ou com alguns colegas chineses. Mildred era chamada de Napoleão, pois agia como chefe, mas era respeitada. Surpreendentemente, chegaram a viajar até pela Sibéria Russa. Após o retorno, em 1828, fizeram uma viagem de um ano para Xinjiang, então conhecido como Turquestão Chinês, sendo detidas durante a travessia por um líder Dongan, que pediu que tratassem seus ferimentos. Era uma grande oportunidade para evangelizar um líder. Em 1932, fizeram sua última viagem pelo deserto de Gobi, onde Mildred foi gravemente ferida por um animal. Cable e as irmãs se aposentariam pouco tempo depois. O trio deixou a China em 1936.
1: História das Missões.
0: De volta à Europa, Alice Mildred Cable foi muito requisitada como palestrante, realizando diversas reuniões em várias partes do mundo. Evangeline Eva faleceu em 1960, aos 91 anos. Francesca faleceu aos 88 anos, um mês depois de sua irmã Eva. Alice Mildred Cable atuou ainda por um bom tempo como vice-presidente da Sociedade Bíblica Britânica e passou seus últimos anos escrevendo e dando palestras sobre suas experiências. Faleceu aos 74 anos em Londres, em 1952. A menina Topsy, que elas adotaram e que era surda-muda, viveu com elas na Inglaterra até a morte de cada uma de suas três mães. Ela faleceu em 1998 em Londres, tendo sido cuidada pela comunidade cristã após a partida do trio e deixando um testemunho emocionante sobre o amor que recebeu delas. Encerramos assim mais um História das Missões, com produção e apresentação de Samuel Matos. Direção, André Castilho. Escreva-nos um e-mail, rtm@rtmbrasil.org.br. Vamos ficando por aqui. Te convido a ouvir em breve mais um episódio de
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2: Muito bem, voltamos aqui com um Amigo na Madrugada nesta sexta. E o pastor, hein? Pastor e professor Itamir Neves, tá por aqui também, sim. Você sabe que ele vai trazer de forma detalhada o capítulo 20 de Apocalipse? E vai trazer dentro do programa Através da Bíblia, que você acompanha agora.

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1: Hoje o nosso alvo é estudarmos os 6 primeiros versículos do capítulo 20 de Apocalipse. Vamos estudar hoje Apocalipse 20, 1 a 6, um texto que literalmente nos fala sobre os 1000 anos que Satanás estará preso enquanto o Senhor Jesus reinará junto com os seus fiéis. Aqui, a vitória é contra o dragão, que é preso e lançado no abismo para que não enganasse mais as nações. Esses versos são muito discutidos em relação às posições escatológicas, e nós temos várias. Mas vamos estudá-los dando a eles o seguinte título: O Reinado Poderoso de Jesus e Seus Santos. Eu repito, com base em Apocalipse 20, versículos 1 a 6, o título é O Reinado Poderoso de Jesus e os Seus Santos. Introduzimos esse estudo chegando então à derrota do último dos adversários de Jesus Cristo. A meretriz e as duas bestas já caíram, agora falta somente a derrota de Satanás para completar a vitória do Cordeiro. Desde lá, temos aguardado a vitória prometida sobre o dragão, a antiga serpente, que é o diabo, Satanás, conforme o capítulo 12, versículo 9. Mas esse trecho é, sem dúvida, um dos mais polêmicos do livro. Tem sido usado esse trecho como parte integral de várias posições escatológicas relativas ao milênio. Como mencionamos no início dos nossos estudos, temos 3 posições mais destacadas com relação ao milênio. Os amilenistas, para os quais não haverá um reino terrestre de Cristo de 1000 anos de duração, entendem essa passagem como simbólica. Por exemplo, Agostinho, lá nos anos 354 e 430, ele destacou-se com a interpretação de que Apocalipse 20 trata do intervalo entre a primeira e a segunda vinda de Cristo. Uma outra posição é a posição dos pós-milenistas. Para eles, o milênio começará com a divulgação do Evangelho, uma divulgação mundial, e a conversão da maioria da humanidade. Eles entendem que o milênio se trata de um período de paz e segurança resultante do avanço vitorioso do Evangelho por todo o mundo. E o seu início será imperceptível. E aí temos a terceira posição, que é a posição pré-milenista. Para esses, o milênio é o reinado de Jesus aqui na Terra. Esse período será inaugurado pela segunda vinda de modo dramático e cataclísmico. Uma grande tribulação anterior precederá o milênio, ressaltando os efeitos desse tempo de paz. Satanás estará preso nesses 1000 anos. Perto do fim do milênio, Satanás será solto por um breve tempo. Haverá uma luta final violenta e depois ele e os seus demônios serão vencidos e lançados no lago de fogo preparado para eles. Ocorrerá a ressurreição dos cristãos para reinarem com Cristo no milênio e a ressurreição dos ímpios para o julgamento. Esses são os pontos comuns dos pré-milenistas. Entretanto, nos detalhes que se relacionam aos conceitos tribulacionistas, existem diferenças marcantes já apontadas anteriormente. Nós temos pelo menos 2 grupos, os pré-tribulacionistas e os pós-tribulacionistas. Mas, querido amigo, como são pontos de vista discutíveis e envolvem posições escatológicas, é importante que os que têm estudado comigo conheçam essas posições e decidam por si mesmos qual a interpretação mais interessante, qual a interpretação faz mais sentido para você. Essa é uma responsabilidade sua. Mas agora temos que estudar esse texto. E o que eu quero fazer com você é que ele vai nos dar um princípio. E esse princípio independe das nossas posições escatológicas. E o princípio que eu gostaria que você visse nesse texto, Apocalipse 20, 1 a 6, é o seguinte: só pelo poder de Jesus o seu reinado se efetivará, sendo compartilhado com seus santos. Eu repito, veja bem, só pelo poder de Jesus o seu reinado se efetivará, e ele será compartilhado com seus santos. Encontramos então, nesses versos, três descrições do reinado poderoso de Jesus e dos seus santos. A primeira descrição desse reinado poderoso vemos na prisão de Satanás, versículos 1 a 3. Aqui temos três destaques. O local da prisão é o abismo. O tempo da prisão é por 1000 anos, literal ou simbólico. E o propósito da prisão é para que Satanás não engane mais as nações. Eu leio para você o versículo 1. Então vi descer do céu um anjo, tinha na mão a chave do abismo e uma grande corrente. Isso é, esse anjo vem com a autoridade de Deus. Ele vem do céu. É Deus que chega a esse momento e demonstra toda a sua autoridade contra os seus inimigos. Versículo 2. Ele segurou o dragão, a antiga serpente, que é o diabo, Satanás, e o prendeu por 1000 anos. Essa é a mesma descrição do diabo que nós encontramos lá no capítulo 12, versículo 9. Mas aqui, o anjo do céu segura o dragão. Ele está sob o domínio desse servo do Senhor. E além dessa constatação, nesse verso, então, temos essa expressão 1000 anos, ou quiliasmo, claramente uma das frases mais polêmicas de todo o livro do Apocalipse. Devemos entender essa expressão como totalmente literal, parcialmente literal ou totalmente simbólica. Vamos ver essas abordagens. Totalmente literal, um período de 1000 anos e há diversas interpretações que dependem de uma explicação literal dos 1000 anos aqui. Se não achar o milênio aqui, nessa passagem, não se tem nenhuma base bíblica para se defender essa posição. A interpretação literal coloca os 1000 anos como um período literal futuro. Podemos considerar essa passagem como parcialmente literal. Esse número, parcialmente literal, isso é, um período de tempo longo, mas não necessariamente de 1000 anos. Conforme essa interpretação, muitos acreditam que os 1000 anos representam um período de relativa segurança, começando pouco tempo depois do Apocalipse e continuando até algum momento pouco antes da vinda do Senhor Jesus Cristo. Essa interpretação entende que estamos no milênio, mas que haverá ainda um período curto em que Satanás terá maiores poderes. Entre as questões levantadas por essa interpretação, temos a questão dos sinais antes da segunda vinda de Jesus. Mas, embora a Bíblia ensine que Jesus venha como um ladrão, não podemos esquecer das palavras de Paulo em 2 Tessalonicenses 2, 7 a 12, quando Paulo disse que o homem do pecado se manifestará com sinais e prodígios. Podemos também considerar esses 1000 anos como totalmente simbólicos. A figura aqui, na verdade, não fala de tempo, mas da sujeição total do diabo. Nessa interpretação, o importante é o contraste entre o domínio total que o anjo exerce sobre o diabo e o poder limitado do diabo para afligir os santos. Descreve-se aqui a situação atual do diabo, dominado e incapaz de exercer o poder perseguidor como ele faz no Apocalipse. Mas ainda ele está vivo e ainda tem algum poder para nos afligir. Querido amigo, portanto, nós devemos entender que esses 1000 anos representam a totalidade e não um número literal ou limitado. Pelo menos dois exemplos merecem a nossa consideração. Primeiro, Deus guarda misericórdia em 1000 gerações. conforme Êxodo 34:7 e conforme Deuteronômio 7:9. Agora, a pergunta é literal? Só até 1000 anos? É claro que não. O ponto é a fidelidade total do Senhor para com seus filhos fiéis. Ele guarda a misericórdia para todo sempre. Deus é misericordioso. Um segundo exemplo. Deus mandou a sua palavra para 1000 gerações, conforme o Salmo 105:8. Podemos entender isso de uma maneira literal? Depois de 1000 gerações, então, não precisamos mais guardar a sua palavra? Podem desobedecer? Não, certamente não. O ponto é que todas as gerações de Israel seriam obrigadas a guardar a lei, sim. Portanto, devemos considerar o milênio como um tempo simbólico. Versículo 3 diz assim: lançou no abismo, esse anjo lançou o diabo no abismo, fechou-o e pôs um selo sobre ele, para que não mais enganasse as nações até se completarem os 1000 anos. Depois disso, é necessário que ele seja solto por um pouco de tempo. Reforçamos. Assim como 144 mil homens judeus e virgens não representam um número literal, nem representam homens só judeus ou virgens, conforme os capítulos 7 e 14, da mesma maneira podemos entender que esta figura de 1000 anos não representa um número ou um período de tempo literal. A ênfase da figura está no contraste entre os 1000 anos de prisão e o pouco tempo de liberdade do inimigo. O domínio do Senhor é total. O poder do diabo é extremamente limitado. Esse versículo, então, admite que o diabo não deixou de agir na época da igreja. Ele foi derrotado na cruz. O destino dele foi selado. Mas Deus deixou que Satanás agisse dentro de limites definidos por ele mesmo, pelo próprio Senhor, até que ele foi finalmente lançado no lago de fogo, conforme o versículo 10 que vamos estudar no próximo programa. Devemos então fazer uma aplicação prática aqui. Jesus venceu o diabo e os seus servos na cruz, conforme Hebreus 2, 14 e 15, conforme Colossenses 2, 15, e conforme 1 João 3:8. Mas Deus deixa Satanás agir dentro de certos limites nos dias atuais. E isso é verdade. Ele age procurando nos destruir com o pecado, com as suas tentações, para nos desviarmos dos propósitos de Deus. Mas, querido amigo, temos que lembrar, temos que saber que o poder dele, do diabo, é menor do que o poder de Deus. E que Deus nos deu poder através da sua palavra. O Senhor nos deu condições para resistir e para vencer o diabo. Veja, por exemplo, Tiago 4, 7 e 1 Pedro 5, 8 e 9 e também 1 Coríntios 10, 12 e 13. E aí, então, chegamos à segunda descrição desse reinado poderoso do Senhor Jesus. Nós vemos aqui as características dos santos. Versículos 4 e 5, e aqui nós temos 3 constatações. Os santos vão reinar. Os santos participam da primeira ressurreição. E os infiéis não ressuscitam. Versículo 4. Vi também tronos, e nesses sentaram-se aqueles aos quais foi dada a autoridade de julgar. Vi ainda as almas dos decapitados por causa do testemunho de Jesus, bem como por causa da palavra de Deus, tantos quantos não adoraram a besta, nem tampouco a sua imagem, e não receberam a marca na fronte e na mão. E viveram e reinaram com Cristo durante 1000 anos. Querido amigo, o Apocalipse fala várias vezes de tronos de autoridade subordinadas ao Rei dos Reis. Logicamente, o trono principal é o trono de Deus. Mas Jesus também senta-se no trono com o Pai. E os vencedores sentam-se com ele em tronos. Essa figura de domínio compartilhado com o santo se torna então um tema importante no livro. Demonstra a certeza da vitória dos fiéis. Demonstra que os fiéis participarão dessa vitória de Jesus Cristo. Os 24 anciãos, que representam o povo de Deus na sua totalidade, têm seus tronos ao redor do trono de Deus. Quem, então, são as pessoas nesses tronos? Observemos algumas ligações no próprio livro. Aos vencedores foi prometida autoridade sobre as nações, capítulo 2, versículo 26. Na vitória da sétima trombeta, Cristo recebeu o reino. As nações se enfureceram, os mortos foram julgados e o galardão foi dado aos santos, capítulo 11, versículos 15 a 18. E a mesma ideia aparece também em Daniel 7. O filho do homem recebe o domínio, mas o compartilha com os seus santos, mesmo que sofram oposição, conforme Daniel 7, 13 a 27. Chegou então o momento dessa vitória no Apocalipse. A vitória pertence a Cristo e aos seus servos que recebem o reino eterno. A comparação com Daniel 7, 18 e 27 ajuda a entender que o reinado dos santos não se limita a um período de 1000 anos. Se estabelece um contraste entre esses servos fiéis que reinam com o Senhor e os ímpios que adoravam a besta e sofrem agora as suas consequências. Melhor ser um servo no reino de Deus do que um rei no reino da besta. Viveram, essa é uma expressão, e nesse versículo poderia ser traduzido por reviveram ou ressuscitaram ou voltaram a viver. Debate-se aqui, querido amigo, sobre a natureza dessa ressurreição. O texto não diz que os corpos foram ressuscitados, e assim se torna difícil usar esse trecho para apoiar alguma noção de ressurreições separadas, uma para os santos e outra para os ímpios. Outros textos, como João 5, 28 e 29, negam a possibilidade de ressurreições distintas. Mas por estar no contexto de uma visão simbólica, pode ser que João tenha visto corpos ressuscitados. Ainda nada diria sobre alguma ressurreição literal. Se foram almas ou corpos ressuscitados, ainda acontece numa visão que comunica uma mensagem coerente com o contexto. Através de Ezequiel, Deus profetizou sobre a volta do povo do cativeiro e usou exatamente a visão dos ossos secos para mostrar a possibilidade de uma ressurreição, de uma nação quase morta, agora vai ser revivida. Lembre-se de Ezequiel 36 e 37. No versículo 5, nós lemos o seguinte: os restantes dos mortos não reviveram até que se completasse os 1000 anos. Esta é a primeira ressurreição. Os que morreram no Senhor foram abençoados no versículo 4 que acabamos de expor. Os outros mortos, que adoravam a besta e receberam a sua marca, são excluídos dessa bênção. Os 1000 anos de domínio são dos santos fiéis e não dos ímpios. A única ressurreição já mencionada nesse texto foi aquela do versículo 4. Viveram ou ressuscitaram e reinaram. Por que, primeira, essas ressurreições fazem parte das imagens simbólicas do livro? A primeira é dos mártires, ou da causa dos mártires fiéis, na justa vingança de Deus contra a meretriz, as bestas e o dragão. A primeira ressurreição representa a vitória dos santos sobre os seus adversários, o livramento dos fiéis da opressão e a sua restauração às bênçãos de Deus. A morte pelas mãos dos perseguidores não pode tirar essa bênção dos fiéis. E aí chegamos então à terceira descrição desse reinado poderoso, e aqui vemos a bem-aventurança dos santos, versículo 6. Tem destaques também: a bem-aventurança é para os ressuscitados, a morte não tem domínio sobre os santos, e os santos são sacerdotes que reinarão para sempre. Eu leio para você o versículo 6. Bem-aventurado e santo é aquele que tem parte na primeira ressurreição. Sobre esses, a segunda morte não tem autoridade. Pelo contrário, serão sacerdotes de Deus e de Cristo e reinarão com ele os 1000 anos. Essa é a quinta das 7 bem-aventuranças. Aqueles que serviram a besta não podem participar desse reino. E assim, não têm parte na primeira ressurreição. Os abençoados aqui são os santos. Só podem ser eles, pois os imundos não reinam com Cristo. A participação na vitória e no reino de Cristo exige santidade. Querido amigo, os fiéis não são atingidos pela segunda morte, a morte espiritual, identificada no final do capítulo como lago de fogo. A segunda morte, o lago de fogo, domina os ímpios e os servos da besta. A figura de 1000 anos aqui tem o mesmo significado das expressões para todo sempre, de eternidade em eternidade. O ponto não é um tempo determinado, mas o domínio absoluto. Como em outros trechos do Novo Testamento, essa figura junta a autoridade do rei com o papel do sacerdote. Os sacerdotes reinam. E nós, como sacerdotes, reinaremos também. Quero concluir incentivando a você a se manter firme no Senhor, por sua infinita graça. Esta é a verdade. Portanto, louve a Deus e prepare-se para essa maravilhosa etapa. Que o Senhor te abençoe, um grande abraço e até o próximo programa.
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1: 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Para ser um homem de acordo com a vontade de Deus. Hoje é dia 21 de agosto e o tema é: a oração expulsa a preocupação. Ó Senhor, tantas coisas me incomodam, então fico preocupado. Mas o Senhor me deu uma alternativa viável. O Senhor me convida a orar. Agora não estou mais cheio de cuidados, porque sei que o Senhor cuidará de tudo. Em Filipenses 4, versículo 7 diz: e a paz de Deus, que excede todo entendimento, guardará o coração e a mente de vocês em Cristo Jesus. Eu sou Ricardo Santos e é sempre muito bom orar com você. 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
1: Olá, aqui é o Edmilson Frazão Bezerra, pastor da Igreja Batista do Jardim Consórcio. É um privilégio estar com vocês. Eu queria compartilhar uma breve mensagem e o texto que eu pensei está em João, no Evangelho de João, capítulo 1, versículo 14, que diz: e o Verbo se fez carne e habitou entre nós, cheio de graça e de verdade, e vimos a sua glória, glória como do unigênito do Pai. Esse texto é um texto tão, talvez, tão conhecido e tão simples, né, que muitas vezes talvez não tenhamos a compreensão da mensagem, daquilo que ele está dizendo para nós. Eu fico imaginando o que nós teríamos dito se nós tivéssemos tido a oportunidade que os discípulos tiveram quando eles estavam ali e Jesus vem até eles. João, aqui nesses primeiros versículos do capítulo 1, ele está fazendo uma breve introdução daquilo que ele vai estar trabalhando no decorrer do Evangelho, já a partir do versículo, acho que 19. Então ele faz um breve resumo mostrando aquilo que vem pela frente. E ele diz aqui que o Verbo, ou a palavra, como diz algumas outras traduções, se fez carne e habitou entre nós, né? Ela tabernaculou entre nós, ela montou tenda entre nós, que é o que o texto original diz, fazendo uma referência àquilo que aconteceu lá no Antigo Testamento, quando Moisés estava na presença do Senhor e o Senhor pediu para que ele montasse uma tenda para que ele pudesse estar presente com eles. E João faz essa ponte com aquilo que está lá atrás, mostrando que o Salvador, como aconteceu com Moisés no Egito, que o Salvador, o Senhor, tinha vindo, estava no meio do seu povo e tinha vindo para salvar, libertar o seu povo. E eles tinham visto a glória do Senhor, glória como do unigênito do Pai. Algumas coisas me chamam a atenção com essa afirmação. Quando nós pensamos em ver a glória de Deus e ver a presença de Deus, eu acho que muitas vezes nós achamos algo distante. Mas Deus, através de Jesus, na encarnação de Jesus, se fez presente entre nós. Nós falamos que estamos sós nesse mundo. De forma alguma, em Cristo, quando estamos em Cristo, nós podemos ver a glória de Deus conosco. A implicação disso é maravilhosa. Nós temos Jesus conosco, a glória encarnada conosco. E ele diz que nós vimos a glória como do unigênito. E quando Moisés lá atrás pediu para Deus para ver a glória de Deus, Deus fez algo bem surpreendente. Ele não fez mais um milagre, como ele já tinha feito vários milagres, e nós pensamos muitas vezes na glória de Deus como isso, e de fato, glória significa peso, algo transcendente ocorrendo no dia a dia, mas também tem a ver com a manifestação da sua bondade, da sua misericórdia, da sua compaixão e de fazer o seu nome exaltado. Que é exatamente isso que o Senhor falou para Moisés lá atrás. E se nós pegarmos e vermos a ponte que João está fazendo aqui e formos ver no ministério de Jesus, é exatamente isso. O Salvador chegou e ele pôde dizer que nós vimos a sua glória. Por quê? Porque cada encontro, cada momento, cada milagre que Jesus vai realizar mostra exatamente isso. Mostra o Deus Salvador vindo ao mundo, o Deus Salvador realizando milagres, mostrando a sua compaixão para com pecadores, mostrando a sua misericórdia em situações difíceis como pessoas paralíticas, pessoas doentes e assim por diante. Então, quando nós pensamos em tudo isso, E às vezes a gente esquece disso. Deus está presente conosco quando estamos em Cristo Jesus e Ele está mostrando em cada momento a sua glória. Como? Mostrando a sua bondade nas situações difíceis, mostrando a sua compaixão nas situações que nós olhamos ao nosso redor e pensamos que não tem mais esperança. Deus está mostrando a sua glória. A pergunta que muitas vezes nós devemos nos fazer é: nós temos visto da glória de Deus no nosso dia a dia? Eu tenho experimentado dessa glória que João menciona que viu ao ver Cristo, porque nós temos hoje o Espírito Santo de Deus conosco, mas ainda que não estejamos vendo como eles viram fisicamente, mas temos a presença de Deus conosco hoje através do seu próprio Espírito Santo. Então, nós podemos nos perguntar: temos experimentado dessa glória, na bondade, na compaixão, no nome dele? Uma dificuldade para não experimentar isso é porque nós acreditamos em todas as mentiras que são ditas ao nosso redor. Se você olhar as pessoas quando têm uma dificuldade, a primeira pessoa que eles culpam é Deus. Deus é o culpado. Ah, por que Deus permitiu? A pessoa nem acredita em Deus, mas Deus é o culpado. Ou muitos cristãos que não têm conhecimento, não só intelectual, né, mas conhecimento de vivência com Deus, vão falar a mesma coisa, vão culpar Deus. Ah, Deus permitiu que as coisas ruins acontecessem comigo. Mas por quê? Porque não compreende que a glória de Deus, que a bondade de Deus, que a compaixão de Deus, que a misericórdia de Deus está presente conosco, inclusive nos sofrimentos, mas nós estamos num mundo caído. Então, é natural que em um mundo caído nós tenhamos todas as dificuldades. Mas, ao mesmo tempo, pela graça dele, pela presença dele ao nosso redor, ele não permite que nós nos desesperemos, que nós entremos em parafuso, como algumas pessoas dizem. Muito pelo contrário, ele manifesta de novo a sua bondade, a sua compaixão, o seu amor, e exalta o nome dele quando ele faz algo que é fora da norma, né? Um milagre ao nosso redor. Então, eu gostaria de encorajar cada um de nós, e eu preciso, quantas vezes durante o dia eu preciso lembrar que as dificuldades, que as ansiedades que vêm por conta de problemas não podem ser o que ditam a forma que eu vejo Deus, a forma que eu vejo a vida. Porque Deus está no controle de todas as coisas. É só imaginar como Moisés, que tinha acabado de ver tantos milagres, tantas obras fenomenais da ação de Deus, e ainda assim pede para ver a glória de Deus, e Deus fala: olha, eu não vou mostrar mais um monte de milagre, não é isso, mas eu vou mostrar, eu vou estar com você. Foi isso que ele prometeu: eu estarei com você no percurso e vou mostrar para você o quão bom, o quão misericordioso, quanta compaixão eu tenho por você, e você vai ver e exaltar o meu nome, porque é um único nome. Eu, às vezes, me pergunto, com Deus eu sei que é difícil, e eu posso compartilhar, poderia compartilhar muitas situações de dificuldade com os filhos. Eu lembro de uma situação em que, entrando em casa, num dia de chuva, eu escorreguei e meu filho caiu da minha mão e saiu rolando pela escada. Ele tinha 3 meses. O desespero que me deu. E, olha, é a graça de Deus, é a misericórdia de Deus, a bondade de Deus, que algo pior não aconteceu. Porque ele estava comigo, ele me deu paz, pude ir lá abraçar o meu bebê e saber que o Senhor é bondoso e que ele tem controle de todas as coisas, que ele está comigo, mesmo numa situação como essa. E tantas outras situações, de uma doença mais séria, de poder olhar e ver, não culpar Deus, mas de olhar e ver que a glória do Senhor está sendo manifesta. Como? Na sua bondade, no seu cuidado, no seu tratamento com a gente, de formas que às vezes a gente não está prestando atenção. E precisamos prestar atenção. Não é porque nós não vemos é que Deus não está agindo. Muito pelo contrário. E o maior exemplo de toda a sua bondade de toda a sua glória foi no sofrimento de Cristo. Porque no livro de João, a glória de Deus vista foi no seu ato de entregar a si mesmo por nós, pecadores, morrendo na cruz para nos salvar. Então, foi através do sofrimento, e nós não podemos ignorar que o sofrimento é parte da nossa jornada aqui, porque o próprio Senhor Jesus usou do sofrimento para trazer vida e vida eterna. Então, nós podemos ver a glória do Senhor na bondade dele, na compaixão dele, na misericórdia dele, inclusive no sofrimento que ele usou para nos resgatar e nos salvar e nos dar vida hoje abundante e vida eterna. Amém?
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0: da música, Tributai Acústico. Antes você ficou com a palavra do pastor aqui na sua RTM Brasil. Agora tem um intervalo que é bem rápido. Daqui a pouco tem Deus na Vida com o pastor Israel Mazacorati.
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2: Voltamos nesta última meia hora aqui no Amigo na Madrugada, 3h32. Pastor Israel Mazzacorati tá chegando aqui, de mansinho, devagarinho, e vai trazer pra gente o Deus na Vida.
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4: Olá, eu sou o Israel. Sente-se, pegue o seu café e vamos conversar sobre Deus e sobre a vida, sobre a fé e sobre as nossas dúvidas.
5: O Deus na Vida está no ar, o programa que, como você já sabe, quer refletir sobre a vida debaixo da luz do Evangelho de Jesus Cristo. Com a verdade revelada de Deus na Bíblia, visitamos diversos aspectos que compõem a nossa existência. Então, que Deus nos ajude em nossa jornada. No episódio anterior, vimos que a relação de pai e filho entre Deus e Jesus Cristo consiste na essência da identidade de Jesus. Na mesma oração que Jesus fez, escrita em João 17, temos logo no início Jesus falando sobre o que é a vida eterna. Ele disse assim para o seu pai em oração: "Esta é a vida eterna, que te conheçam o único Deus verdadeiro e a Jesus Cristo a quem enviaste." E é sobre isso que eu quero conversar com você neste episódio. Um dos equívocos comuns entre os cristãos é pensar na vida eterna apenas como algo que está por vir. Ouvimos a palavra eterna e logo associamos o seu significado a algo futuro. Nesse caso, como será a nossa vida depois que Jesus voltar? Esse pensamento precisa ser corrigido. E nem é preciso tirar da vida eterna o seu aspecto futuro. Ele pode permanecer lá, deve permanecer lá, mas é preciso acrescentar o aspecto presente e real dessa vida sobre a qual Jesus falou e o Evangelho de João enfatizou com maestria. O versículo mais conhecido de João, por exemplo, fala sobre a vida eterna. João 3,16 diz assim: "Porque Deus tanto amou o mundo que deu o seu Filho unigênito, para que todo o que nele crer não pereça, mas tenha a vida eterna." Aqui está o meio mais apropriado de nos aproximarmos do significado bíblico de vida eterna. A obra de Jesus, que foi a sua vinda, o seu ensino, sacrifício e ressurreição, é o meio pelo qual o Deus eterno está concedendo vida eterna a todos aqueles que creem em Jesus. Assim, a vida eterna é o oposto de perecer, de acordo com João 3,16. Nesse caso, a vida eterna é a oferta de salvação da parte de Deus que tira as pessoas de uma vida que está condenada e em direção à morte. Imagine o impacto dessas palavras do Evangelho. Até Jesus vir ao mundo, todos nós vivíamos o que agora já não podemos mais chamar de vida. A vida que conhecemos por definição e experiência é uma realidade condenada à morte, que já respira os ares podres da morte. Observe como Jesus revelou essa verdade aos judeus do seu tempo. Em João 5, 39 e 40, lemos: vocês estudam cuidadosamente as Escrituras, porque pensam que nelas vocês têm a vida eterna. E são as Escrituras que testemunham a meu respeito. Contudo, vocês não querem vir a mim para terem vida. Como assim os judeus teriam que ir a Jesus para terem vida? Eles não estavam vivos? Do ponto de vista humano, biologicamente e psicologicamente, todos nós estamos vivos. Mas isso não é o que Deus chama de vida. Tem algo a mais que nos falta. E é precisamente este algo a mais que Jesus veio ao mundo para nos conceder. O que exatamente nos falta para que a vida seja realmente vida? Vamos falar disso logo após a vinheta.
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5: Em João 10:10, Jesus disse: o ladrão vem apenas para roubar, matar e destruir. Eu vim para que tenham vida e a tenham plenamente. Jesus define a sua vinda ao mundo para nos dar vida plena, vida abundante. A vida eterna é a vida de Deus, a vida do tempo futuro em que o pecado e a morte já estão plenamente derrotados e por isso já não fazem mais parte da história e já não ameaçam a vida. Essa vida do futuro foi dada no presente para toda pessoa que crer em Jesus. Mas o que seria essa vida eterna? Jesus deixa claro em sua oração ao Pai em João 17:3. Esta é a vida eterna. Dois pontos: que te conheçam o único Deus verdadeiro e a Jesus Cristo, a quem enviaste. Ou seja, a vida eterna é conhecimento de Deus e de Jesus Cristo. O conhecimento de Deus se tornou acessível ao mundo por meio do agente revelador que Deus enviou, que é Jesus, o seu Filho. Lemos sobre isso em João 1:18. Ninguém jamais viu a Deus, mas o Deus unigênito, que está junto do Pai, o tornou conhecido. Não apenas Jesus tornou o Pai conhecido porque ele falou a respeito do Pai. Isto é verdade, mas é parte da verdade. A verdade completa é que Jesus personificou o Pai, tornando-o conhecido por meio de sua presença real neste mundo, vindo a ele em carne. Em João 14, de 6 a 10, lemos assim: Jesus respondeu: eu sou o caminho, a verdade e a vida. Ninguém vem ao Pai a não ser por mim. Se vocês realmente me conhecessem, conheceriam também o meu Pai. Já agora vocês o conhecem e o têm visto. Disse Filipe: Senhor, mostra-nos o Pai, isso nos basta. Jesus respondeu: você não me conhece, Filipe, mesmo depois de eu ter estado com vocês durante tanto tempo? Quem me vê, vê o Pai. Como você pode dizer, mostra-nos o Pai? Você não crê que eu estou no Pai e que o Pai está em mim? As palavras que eu digo não são apenas minhas. Ao contrário, o Pai que vive em mim está realizando a sua obra. Fica evidente aqui que a vida eterna é conhecer a Deus por meio de seu agente revelador, que é o seu Filho Jesus, e que essa revelação acontece por meio das palavras e ações de Jesus, como por sua presença, que personifica o Pai neste mundo. O conhecimento de Deus tem mais um aspecto importante aqui, pois conhecer a Deus é mais do que uma simples questão de compreensão intelectual. É, na verdade, um relacionamento pessoal com Deus. Isso porque, como vimos no episódio anterior, o Pai e o Filho se conhecem em amor mútuo, amor que os torna um só. Por meio desse conhecimento de Deus é que somos acolhidos no amor mútuo do Pai e do Filho, amando a Deus, sendo amados por Deus e, consequentemente, amando uns aos outros da mesma maneira como somos amados pelo Pai e pelo Filho. Agora, podemos perceber o quanto a vida eterna é uma realidade presente, pulsante e dinâmica, que nos coloca em movimento dentro de uma relação de conhecimento e amor, em que continuamente experimentamos o amor do Pai por nós e somos aperfeiçoados nesse amor. A vida eterna é o que nos transforma, à semelhança do amor do Pai e do Filho. nos conduzindo a uma existência que ama o próximo como um fluir do amor de Deus por nós, através de nós e em direção aos nossos próximos. Vamos encerrando por aqui mais um episódio do Deus na Vida. Lembre-se, a vida eterna é o conhecimento de Deus por meio de Jesus Cristo. Conhecimento intelectual é verdade, só que não apenas intelectual. Conhecimento relacional e pessoal com Deus e com Jesus Cristo. Que o amor do Pai firme os seus passos e entendimento sobre a vida eterna que você recebeu em Cristo Jesus. Que Deus te abençoe e até o nosso próximo encontro.
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8: Olá! É uma alegria contar com a sua audiência, caro ouvinte. Que a graça do Senhor Jesus alcance a sua vida e fortaleça de uma forma perseverante a sua fé no dia de hoje. Eu quero conversar com você sobre a ideia, a certeza da glória futura dos filhos de Deus. Esta é a segunda parte do texto que começamos em Romanos capítulo 8, partindo do versículo 18. Mas hoje nós daremos continuidade do versículo de número 23 até o versículo de número 25. Escute com atenção a leitura da palavra de Deus. Romanos capítulo 8, versículos 23, 24 e 25. Assim nos diz a palavra do Senhor. E não somente ela, mas também nós que temos os primeiros frutos do Espírito, também gememos em nosso íntimo, aguardando ansiosamente nossa adoção, a redenção do nosso corpo, porque fomos salvos na esperança. Mas a esperança que se vê não é esperança, pois como alguém espera o que está vendo, mas se esperamos o que não vemos, com paciência o aguardamos. Texto da palavra do Senhor, que Deus nos abençoe a ter entendimento desse texto, de como que a nossa expectativa deve sempre estar renovada em Cristo, porque a expectativa da glória eterna reposiciona os sofrimentos no presente momento, tudo que nós passamos, tudo que enfrentamos e sentimos falta, mas quando nós vislumbramos e olhamos para frente, então nós podemos confiar. No programa anterior, nós vimos que toda a criação geme. É por isso que o versículo de número 23, ele começa. E não somente ela. Ela quem? A criação. A criação geme. Não somente ela geme, mas nós também gememos. Agora, na sequência, Paulo argumenta que não apenas a criação geme, mas os próprios filhos de Deus também gemem. E, na sequência, surpreendentemente, o Espírito Santo também geme. Versículos 25 e 26, que falaremos no próximo programa. Então, nós temos aqui três expressões de gemidos nesse texto. Primeira delas, o gemido da criação, versículos 19 ao 22. Nos versículos 23 ao 25, temos o gemido dos filhos de Deus, portanto, dos remidos. E no versículo 26 e 27, nós temos o gemido do Espírito Santo. Essas expressões de gemidos são dores de uma criação que aguarda o nascimento de uma nova realidade. Assim como as dores do parto anunciam que uma criança está para nascer, os gemidos, em Romanos capítulo 8, anunciam a redenção completa que está próxima para a criação, está próxima para os filhos de Deus e está próxima no sentido do Espírito Santo que intercede por nós, fazendo o trabalho em nós da glorificação dos filhos de Deus. Veja, Paulo afirma: nós que temos as primícias do Espírito, também gememos em nosso íntimo. Que afirmação extraordinária, não é mesmo? Quem possui o Espírito Santo, nos diz Paulo, continua gemendo. Isso desfaz a ideia de que o cristão verdadeiro nunca sofre ou não experimenta angústia e dor. O Espírito não elimina imediatamente as nossas lutas. Ele nos sustenta durante elas. Lembre das três etapas da salvação nesse sentido. Em primeiro lugar, nós fomos salvos da culpa do pecado. Quando você e eu cremos em Cristo Jesus, caro ouvinte, no ato da fé, nós fomos justificados. Nossa dívida foi quitada, foi cancelada. Nossa condenação foi removida. Romanos 8 começou exatamente afirmando: agora, pois, já nenhuma condenação há para os que estão em Cristo Jesus. Lembra disso? Versículo de número 1. O tribunal de Deus já declarou o crente justo por causa da obra de Cristo, a obra perfeita de Jesus Cristo. Em segundo lugar, nós fomos salvos da culpa do pecado. No presente, estamos sendo salvos do poder do pecado. Embora perdoados, ainda enfrentamos uma batalha diária. Ainda lutamos contra a tentação. Ainda choramos pelos nossos fracassos. Ainda percebemos o conflito entre a carne e o espírito. E a santificação, então, nós descobrimos que também é um processo. Deus continua moldando o nosso caráter. Quando um escultor começa a sua obra, qualquer pessoa que não conhece o que é que esse escultor está construindo, qualquer pessoa que observa apenas os primeiros golpes, talvez pense que este escultor está destruindo a pedra ou a madeira, mas o artista sabe o que ele pretende produzir. Então, cada golpe com a sua talhadeira e o seu martelo, cada golpe revela um pouco mais da beleza que ele está descobrindo escondido naquele mármore. Assim Deus trabalha conosco. As provações muitas vezes são ferramentas em suas mãos para nos moldar cada vez mais à imagem de Cristo. Em terceiro lugar, descobrimos que Deus nos salvou da culpa do pecado. Deus está nos salvando do poder do pecado, mas Ele também vai nos salvar da própria presença do pecado. Esta é a esperança que faz Paulo olhar para o futuro e vislumbrar a glorificação. Um dia não haverá mais pecado, não haverá mais enfermidade, não haverá mais lágrimas, não haverá mais morte. Nosso corpo será glorificado e então seremos semelhantes ao nosso Senhor. E a obra da salvação, assim, estará concluída e completa. É importante lembrar, caro ouvinte, é importante lembrar que o cristão não deseja o céu apenas para escapar do sofrimento. Nosso maior desejo deve ser o estar com Cristo. O céu é precioso porque Cristo está lá. Como dizia um pastor amigo meu, dizendo que se Cristo não estivesse no céu, o céu não seria céu. Porque o céu só é céu porque Cristo está lá. Imagine um marinheiro enfrentando uma tempestade durante a noite. As ondas são enormes, o vento sopra com violência. Ele não consegue ver o porto, mas ele continua navegando porque conhece o mapa e ele confia no farol que está guiando para a direção do porto. Ah, assim também é conosco. Nem sempre enxergamos o agir de Deus em nós, mas nós conhecemos aquele que conduz a nossa embarcação. Nossa esperança não está nas circunstâncias, está sim no caráter de Deus. Nós conhecemos quem Deus é. Talvez você, ou alguém próximo a você, esteja vivendo um tratamento médico prolongado, ou talvez enfrentando um desemprego prolongado, ou chorando pela conversão de um filho, ou lutando contra a ansiedade. Paulo não diz que esses sofrimentos são pequenos e não devem ser considerados. Não, não diz isso. Ele diz que eles são temporários, que a esperança transforma a maneira como nós suportamos a dor e, quem sabe, que amanhã chegará, suporta melhor a escuridão da noite hoje. O que aprendemos com esta passagem é como colocar uma pedra enorme em um prato de uma balança. No outro lado da balança, colocar uma montanha inteira. A pedra continua pesada, mas ela desaparece diante do peso infinitamente maior da montanha, não é mesmo? Assim acontece com os sofrimentos do presente. Eles são reais, sim. Eles machucam, é verdade. Eles ferem, eles produzem lágrimas. Não ignoramos isso. Mas quando comparados com a glória que Cristo preparou para os seus filhos, tudo isso perde o seu peso definitivo. Nossa esperança não está em pensamentos positivos. Nossa esperança está em Cristo, que prometeu completar a sua obra que começou em nós. Porque a expectativa ardente e a esperança da glória eterna ofuscam e reposicionam os sofrimentos que enfrentamos no presente. Eu vou orar. E logo depois ouviremos uma música com o projeto Sola, Isaías 53. Senhor, obrigado mais uma vez pelo trabalho que o Senhor deu início em nós. Ajude-nos hoje a perseverar e a testemunharmos tão claramente da graça do Senhor nas nossas vidas. Pedimos e oramos no nome de Jesus. Amém.

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0: Muito bom dia para você, eu sou Fábio Zamana, chegando aqui na RTM com você nesta sexta-feira. Sextou, hein? Sexta-feira, dia 21 de agosto de 2026. Vamos juntos até as 9 da manhã.
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0: Participe com a gente, interaja através do WhatsApp.
2: Sexto!
0: É, você pode mandar o seu recado, o seu abraço, o seu bom dia e vamos juntos por aqui.

Nosso WhatsApp DDD 11 974181456. Esse é o número que você pode mandar o seu recado, o seu abraço e participar aqui com a gente. Hoje, sexta-feira, não temos hinos que tocam. Às 4h30 tem Música da Terra com Cláudio Ronck e Zé Dequias. Já mandando um abraço, um bom dia para você que já participou por aqui. Luiz Carlos em Goiás participando com a gente, desejando uma ótima sexta-feira, um ótimo dia para todos. Obrigado, meu amigo, obrigado pela participação. Ótima sexta-feira e um bom fim de semana para você aí, para toda a família também. Vamos com música, tá chegando para você aqui na RTM, Sandro Nazireu, Piseiro Santos. Piseiro!

0: Qual foi?
1: Sandro Nazireu aqui na RTM.
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E ouvimos River Kennedy aqui na RTM, Rastro de um Adorador. Essa música linda pra você aqui na programação. 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
2: Para todo mundo ouvir, agora 4 horas 24 minutos, horário de Brasília. Daqui a pouquinho tem Música da Terra com Cláudio Ronchi e Zé Dequias. Mandando um abraço para você chegando, participando com a gente através do WhatsApp 11 974 181 456. Luiz Carlos em Goiás está por aqui com a gente. Muito bom dia, Luiz Carlos. Também conosco o poeta Raimundo Birino, está participando lá em São Luís. Um abraço para você. 65 anos hoje, poeta Raimundo. Ô, meu amigo, parabéns para você. Muita saúde, muitas felicidades, muitos anos de vida. Que Deus continue te abençoando. Aproveite e comemore esse dia, essa data tão especial, viu? Gildo também está com a gente. Manda um abraço para todo mundo aí, ouvindo pela Rádio Seara, 102,7 FM. Maria Mesquita, Goiânia, sintonizada com a gente também. Bom dia, Maria Mesquita. Tudo bem por aí, minha amiga?
3: Bom dia, pastor Paulo Zamana. Quero dizer para você, para todos os ouvintes, uma ótima sexta-feira e um final de semana abençoado. Receba meu abraço. Com Deus. Ó.
2: Um beijo, um abraço de leão para você, Maria Mesquita. Obrigado pela participação. Amadeu, Belém do Pará, bom dia. Pastor Jean, lá em Orleans, na França, sintonizado com a gente. Bom dia, Pastor Jean. Tudo bem, tudo tranquilo por aí, meu amigão?
4: Bom dia, Fábio Zamana. Bom dia a todos. Sextou. Então, Fábio, trabalhando no final de semana, amanhã eu tô agarrado, hein?
2: Amanhã também, tô por aqui.
4: Vamos lá, tamo junto. Fábio, um abraço para todo mundo aí, para todo mundo que tá ligado aí, pastor Israel, Monique, meu amigo Gilbertão, pastor Marcos, pastora Débora, Jeane Soriano, todo mundo que manda abraço para mim aí, pra Silvinha, pra Tina, pra todo mundo aí, tá bom? Fica com Deus, meu amigo, tamo junto, tchau, obrigado.
2: Combinado, meu amigo. Um abraço de leão pra você também. Um ótimo dia. River Kennedy tá ligado com a gente também, né? Nós tocamos aí Rastro de Adorador bem cedinho. Um abraço, meu amigo. Bom dia.
5: 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Oh, tchê, tchê, tchê, tchê, meu querido, meu amigo, pastor Fábio Zamana. Primeiramente, gratidão a Deus pela sua vida, por essa rádio, por essa programação maravilhosa. Deus abençoe você. Tamo junto e misturado, porque o Senhor é bom, maravilhoso. Uhul! Sextou, meu amigo. Tamo junto até a volta de Jesus. Que o Senhor Jesus continue abençoando você, porque você já é um homem abençoado, família abençoada, família linda. E um abraço para todos os ouvintes fiéis, dizendo a mil quem está dentro e fora do Brasil. Eita glória! Aleluia!
2: Eita nós, que animação em River Kennedy. Gostei demais, meu amigo, gostei demais. Abraço para você, um abraço de leão, bom fim de semana. Também conosco a Alda Paula, lá no Ponto do Café, sintonizada. Bom dia, já trabalhando por aí, né, Alda? Abraço para você. Ederson de Conceição, Paraíba. Ederson Douglas, abraço, meu amigão. Tudo bem por aí? Tudo tranquilo? Boa madrugada para você. Valmir tá com a gente também, direto de São Luís. Bom dia, Valmir. José de Ribamar, sintonizado com a gente. Bom dia, José de Ribamar. Aquele abraço de leão para você também. Nildete de Imperatriz, sintonizada. Passando para dizer que estamos sempre na escuta do seu programa. E a palavra para hoje é gratidão, pois Deus me permite hoje completar mais um ano de vida. Um abraço para todos. Nildete, parabéns para você, minha amiga. Muita saúde, muitas felicidades, muitos anos de vida. Que Deus continue te abençoando a cada dia, tá bom? Comemore, sim, sempre com muita gratidão essa data, o seu aniversário. Vamos pro intervalo, daqui a pouquinho, bem chegando para você, Música da Terra com Cláudio Ronchi e Zé Dequias.
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8: Zedequias, acorda, rapaz.
9: Acordar pra quê?
8: Ué, nós queremos ouvir música.
9: Então vamos, ué.

0: Você ligou agora o rádio? Mas foi muito prazer, esse é o Música da Terra, seu Cláudio. E eu deixo contar um negócio pra você, seu Cláudio. Inclusive, nosso ouvinte, pra você que gosta do Música da Terra, pode mandar seu caos pra cá, não é verdade, seu Cláudio? É verdade, se você tem um caos pra mandar, a gente espera que você mande uma carta pra gente, não é, Zedequias? Deixa eu passar o endereço, então. Olha só, Caixa Postal 18.113, CEP 046-26-970, São Paulo, SP. Posso repetir, Zedequias?
1: Amanhã, claro, senhor.
0: Caixa Postal 18.113, CEP 046-26-970, São Paulo, SP.
1: Inclusive, deixa eu falar pra você. Eu queria contar o caos do nosso ouvinte que nos acompanha aí no sertão, no interior. Pra você que gosta de uma boa prosa, vale a pena a gente contar as prosas e as causas que aconteceu na vida da pessoa, não é verdade, agora? Coisa assim que fala o nosso coração, que vai trazer assim uma alegria pra todos nós, que vai fazer nós refletir sobre a vida, não é verdade, seu Grau?
0: É, Zedequias, a gente sempre aprende com as pessoas, a gente vê que mesmo estando distante, a gente consegue se aproximar através de cartas, não é verdade?
1: E é verdade, agora você falou muito bem agora, viu? Abre a porteira, compadre, se ajeita por aí, vamos junto. Muito prazer, eu sou o Zé Dequias. Mas como eu sou de terra boa, igual você, aí do outro lado do rádio, do outro lado do computador, você pode me chamar de Zé Dequias, que nem ligo mesmo.
0: Vamos de música, Zé Dequias?
1: Mas claro, sou.
0: Quer dizer, então, que a gente vai começar com as meninas cantando aqui hoje?
2: Sim, a gente vai com Voices, o

0: Você ouviu Voices cantando aqui no Música da Terra. E como é bom saber que você tá junto conosco, viu? Como é bom saber que você canta junto com a gente, né, Zé Grão? É bom demais, Zé Dequias. E olha, o Zé Dequias aqui ouvindo as músicas, ele solta a voz mesmo, viu? E é verdade, eu gosto demais de cantar as músicas do campo, viu?
1: Zé Dequias, essa daqui eu deixei especialmente pra você anunciar.
0: Deixa eu ver aqui o que o senhor tá aprontando comigo, seu grande. Deixa eu pegar aqui. Ah, essa aqui quem vai anunciar é Zé Dequias. Essa quem vai anunciar é Zé Dequias. Porque quem vem chegando é o Parcão e Josué.

Você ouviu Facão e Josué cantando aqui no Música da Terra. Inclusive, Lenir e Vanilsa tá por aqui, viu, Zé? É, eu gosto demais dessa dupla, Zé. Eles cantam muito bem, inclusive vão cantar a igreja firme que nós vai ouvir aqui no Música da Terra, Zé. Vamos lá, então, Lenir e Vanilsa cantando no Música da Terra. Igreja.

0: Esse é o Música da Terra, seu Claudio. Eu não disse pra você que era bonita a música, sou Lenir Ivanilson, cantando Igreja Firme aqui no Música da Terra, seu Claudio.
1: Por hoje é só, Zé Kiss.
2: Aí não tá bom. Logo, logo a gente volta e com muito mais música. Eva, peraí.
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0: Você que está nos ouvindo, preste bastante atenção, abre seu ouvido que vai começar o Boletim Rural. Acompanhe as informações do campo. Daqui a pouco nós voltamos, senhor Zé Grande.
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5: As mudanças climáticas provocadas pelo fenômeno El Niño pode afetar até a produção de chocolate. Segundo especialistas, as alterações no clima em diferentes regiões do mundo podem prejudicar o cultivo do cacau, matéria-prima essencial para a fabricação do chocolate. Com isso, períodos de calor intenso, chuvas irregulares e secas podem reduzir a produção e pressionar os preços do produto. No mercado de commodities, o café operou em queda no final da semana. Os contratos para dezembro recuaram 1,26%, pressionados pelo clima mais seco no Brasil, que acelerou a colheita. Já o cacau sobe 0,83%, enquanto o açúcar avançou 0,4%. O algodão operou praticamente estável, com leve alta de 0,03%. E o suco de laranja registrou maior valorização do dia, com alta de 2,72%. A suinocultura independente enfrenta um cenário difícil em 2026, com preços baixos, excesso de oferta e demanda enfraquecida. Segundo o CPE, a situação já provoca prejuízos e deixou alguns produtores encerrarem as atividades. Em São Paulo, o quilo do suíno vivo estava em R$ 4,95 no meio da semana, um dos menores níveis da série histórica. Em Santa Catarina, maior produtor de suínos do país, a cotação estava ainda mais baixa, R$ 4,61 por quilo. Com fonte de Globo Rural, produção de Karina Joubert, coordenação de Marcelo Fávero, direção de André Castilho, com realização da sua RTM Brasil, na apresentação de Cláudio Ronchi, esta foi mais uma edição do seu Boletim Rural.
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0: uma coisa pra você, viu, rapaz? Tô com uma vontade de ouvir uma música boa, música da Tia, viu, Grosso? Vamos ouvir uma música boa agora?
1: Vamos lá, Zedequias. Eliseu Gomes, Igrejinha dos Pampas.

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1: Igrejinha dos Pampas com Eliseu Gomes, ô rapazinho com voz bonita, ô!
0: Mas bate...
2: Contar um negócio pra vocês, ô grande. Hoje a seleção musical tá preparada especialmente para os nossos ouvintes que gostam da música da terra. Música boa, viu? Que a gente pode acompanhar aqui nessa seleção musical especial feita com muito carinho pela nossa produção. Vamos acompanhar a música bonita agora?
3: Olha, quem vem chegando é a Mara Lima, hein? Cantando Coração Ferido. Bonita música essa, hein?
2: É verdade, eu guardo essa música, então vamos ouvir com calma essa música. Deixa eu aumentar o volume aqui. Olha que música bonita, seu Cláudio.

0: Você ouviu Mara Lima, Corações Feridos, aqui no Música da Terra.
1: Ô Zedequias, aonde você viu Corações Feridos aí, rapaz? É coração ferido, é um coração só.
0: Ô, seu crome piedoso, é que eu vi aqui os peregrinos que tá chegando no Música da Terra. Eu acabei colocando um S em tudo aqui, meu homem piedoso.
1: Claro, Zedequias, claro, claro, você é meu amigão, rapaz.
0: Então dá um abraço aqui bem forte, seu grande amigão. Então vamos com os peregrinos cantando tesouro aqui no Música da Terra.

0: Você ouviu os peregrinos cantando aqui no Música da Terra Tesouro.
1: Por hoje é só, Zerquiz.
2: Aí não tá bom. Logo, logo a gente volta e com muito mais música. Eva, peraí.
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1: Por hoje é só, Zerquiz.
2: Aí não tá bom. Logo, logo a gente volta e com muito mais música. Eva, peraí.
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0: 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Daqui a pouquinho tem Através da Bíblia, professor Itamir Neves. E falando no professor Itamir Neves, ele pediu para mandar um recado pro pessoal de São Luís, viu? Ele está se programando para estar com vocês aí nesse mês ou no mês de setembro. Então, atenção, São Luís. Pastor Itamir Neves estará por aí no próximo mês aí, cumprindo mais uma agenda em várias igrejas, vários eventos. Então, você que acompanha todo dia aqui o nosso Através da Bíblia, e a gente sabe que nós somos muito bem recebidos, né? Sempre que nós vamos aí em São Luís. Então, se preparem, Pastor Itamir em breve em São Luís, em mais uma jornada aí com vocês, tá bom? Quero mandar um abraço, um bom dia muito especial para Lourdes Galvão, inclusive Lourdes que está lá no Maranhão, né, Lourdes? Abraço para você, minha amiga, como é que você está? Tudo bem, tudo tranquilo? Bom dia.
1: Eu, Fábio Zamana, paz do Senhor. Mande um abraço de leão para as mulheres do Círculo de Oração, do qual eu faço parte, Rosa de Saron, aqui da área 15, pastor Paulo Canaveira, e um abraço também para a missionária Francisca, esposa do meu pastor, tá?
0: Tá certo, um abraço de leão pra todo mundo aí, Lourdes. Abraço pra esse povo bonito, viu? Um abraço pra você também, pro Lourival Maridão. Leila tá ouvindo a gente lá na França. Olha só que legal, como é que você tá, Leila? Bom dia.
2: Oi, Zé Dequias, bom dia. Eu tinha muita vontade de prosear com você, Zé Dequias. Eu sempre converso com o seu Cláudio. Como é que você tá, Zé Dequias? Tá tudo bem? Ah, por
0: vou mandar
2: aqui
0: seu
2: tá tudo bem
0: Zedequia,
2: também.
0: Viu?
2: Eu moro na França, Zedequia. Você sabia disso ou não? Não, né? Porque eu nunca falei com você. Então, Zedequia, eu moro na França e queria muito falar um pouquinho com você. E também queria pedir para você, pedir pro seu Cláudio tocar o Cício, Zedequia. Você sabe quem é o Cício? Eu vou deixar você perguntar ao seu Cláudio, tá bom? Tchau, Zedequias. Tudo de bom pra você, viu? Tenha uma ótima sexta-feira. Pro seu Cláudio também.
0: Recado mandado, viu, Leila? Recado mandado aí. Um abraço pra você. Vamos encaminhar pro Cláudio e pro Zedequias, tá bom? Obrigado aí pela companhia. Também Francisco Araújo, tá lá em Sobral, Ceará. Meu xará Fábio Aurélio, no Maranhão. Bom dia.
3: Bom dia, pastor Fábio Zamana. Que o nosso Deus, na sua infinita bondade, possa estar nos abençoando nesse dia. Um abraço de leão a todos os ouvintes da Transmundial. E que o final de semana seja repleto de bênção nas nossas vidas.
0: Valeu, um abraço pra você também, meu amigão. Alvino Lima, tá na sintonia, mandou alô pro casal Henrique e Graça Cabral. Tá certo, valeu, Alvino. Um abraço pra você aí e pra toda a família também. Edu Chaclian, direto de Florianópolis. Como é que você tá, Edu? Falou bom dia, acordando pra seguir com vocês logo cedo. Caiu da cama hoje, Edu? O que aconteceu, meu amigo? É, geralmente você passa um pouco mais tarde, né? Um abração pra você, ótimo dia. Eni de Anápolis falou, amo ouvir você, Fábio. Ô, minha amiga, obrigado pelo carinho, obrigado pela participação, Eni. Ótimo dia pra você aí também, viu? Vamos agora com o estudo bíblico, então, através da Bíblia, professor Itamir Neves, falando hoje sobre Apocalipse, capítulo 20.

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1: Hoje o nosso alvo é estudarmos os 6 primeiros versículos do capítulo 20 de Apocalipse. Vamos estudar hoje Apocalipse 20, 1 a 6, um texto que literalmente nos fala sobre os 1000 anos que Satanás estará preso enquanto o Senhor Jesus reinará junto com os seus fiéis. Aqui, a vitória é contra o dragão, que é preso e lançado no abismo para que não enganasse mais as nações. Esses versos são muito discutidos em relação às posições escatológicas, e nós temos várias. Mas vamos estudá-los dando a eles o seguinte título: O Reinado Poderoso de Jesus e Seus Santos. Eu repito, com base em Apocalipse 20, versículos 1 a 6, o título é O Reinado Poderoso de Jesus e os Seus Santos. Introduzimos esse estudo chegando então à derrota do último dos adversários de Jesus Cristo. A meretriz e as duas bestas já caíram, agora falta somente a derrota de Satanás para completar a vitória do Cordeiro. Desde lá, temos aguardado a vitória prometida sobre o dragão, a antiga serpente, que é o diabo, Satanás, conforme o capítulo 12, versículo 9. Mas esse trecho é, sem dúvida, um dos mais polêmicos do livro. Tem sido usado esse trecho como parte integral de várias posições escatológicas relativas ao milênio. Como mencionamos no início dos nossos estudos, temos 3 posições mais destacadas com relação ao milênio. Os amilenistas, para os quais não haverá um reino terrestre de Cristo de 1000 anos de duração, entendem essa passagem como simbólica. Por exemplo, Agostinho, lá nos anos 354 e 430, ele destacou-se com a interpretação de que Apocalipse 20 trata do intervalo entre a primeira e a segunda vinda de Cristo. Uma outra posição é a posição dos pós-milenistas. Para eles, o milênio começará com a divulgação do Evangelho, uma divulgação mundial, e a conversão da maioria da humanidade. Eles entendem que o milênio se trata de um período de paz e segurança resultante do avanço vitorioso do Evangelho por todo o mundo. E o seu início será imperceptível. E aí temos a terceira posição, que é a posição pré-milenista. Para esses, o milênio é o reinado de Jesus aqui na Terra. Esse período será inaugurado pela segunda vinda de modo dramático e cataclísmico. Uma grande tribulação anterior precederá o milênio, ressaltando os efeitos desse tempo de paz. Satanás estará preso nesses 1000 anos. Perto do fim do milênio, Satanás será solto por um breve tempo. Haverá uma luta final violenta, e depois ele e os seus demônios serão vencidos e lançados no lago de fogo preparado para eles. Ocorrerá a ressurreição dos cristãos para reinarem com Cristo no milênio e a ressurreição dos ímpios para o julgamento. Esses são os pontos comuns dos pré-milenistas. Entretanto, nos detalhes que se relacionam aos conceitos tribulacionistas, existem diferenças marcantes já apontadas anteriormente. Nós temos pelo menos 2 grupos, os pré-tribulacionistas e os pós-tribulacionistas. Mas, querido amigo, como são pontos de vista discutíveis e envolvem posições escatológicas, é importante que os que têm estudado comigo conheçam essas posições e decidam por si mesmos qual a interpretação mais interessante, qual interpretação faz mais sentido para você. Essa é uma responsabilidade sua. Mas agora temos que estudar esse texto. E o que eu quero fazer com você é que ele vai nos dar um princípio. E esse princípio independe das nossas posições escatológicas. E o princípio que eu gostaria que você visse nesse texto, Apocalipse 20, 1 a 6, é o seguinte: só pelo poder de Jesus o seu reinado se efetivará, sendo compartilhado com seus santos. Eu repito, veja bem, só pelo poder de Jesus o seu reinado se efetivará, e ele será compartilhado com seus santos. Encontramos então, nesses versos, três descrições do reinado poderoso de Jesus e dos seus santos. A primeira descrição desse reinado poderoso vemos na prisão de Satanás, versículos 1 a 3. Aqui temos três destaques. O local da prisão é o abismo. O tempo da prisão é por 1000 anos, literal ou simbólico. E o propósito da prisão é para que Satanás não engane mais as nações. Eu leio para você o versículo 1. Então vi descer do céu um anjo, tinha na mão a chave do abismo e uma grande corrente. Isso é, esse anjo vem com a autoridade de Deus. Ele vem do céu. É Deus que chega a esse momento e demonstra toda a sua autoridade contra os seus inimigos. Versículo 2. Ele segurou o dragão, a antiga serpente, que é o diabo, Satanás, e o prendeu por 1000 anos. Essa é a mesma descrição do diabo que nós encontramos lá no capítulo 12, versículo 9. Mas aqui, o anjo do céu segura o dragão. Ele está sob o domínio desse servo do Senhor. E além dessa constatação, nesse verso, então, temos essa expressão 1000 anos, ou quiliasmo, claramente uma das frases mais polêmicas de todo o livro do Apocalipse. Devemos entender essa expressão como totalmente literal, parcialmente literal ou totalmente simbólica. Vamos ver essas abordagens. Totalmente literal, um período de 1000 anos e há diversas interpretações que dependem de uma explicação literal dos 1000 anos aqui. Se não achar o milênio aqui nessa passagem, não se tem nenhuma base bíblica para se defender essa posição. A interpretação literal coloca os 1000 anos como um período literal futuro. Podemos considerar essa passagem como parcialmente literal. Esse número, parcialmente literal, isso é, um período de tempo longo, mas não necessariamente de 1000 anos. Conforme essa interpretação, muitos acreditam que os 1000 anos representam um período de relativa segurança, começando pouco tempo depois do Apocalipse e continuando até algum momento pouco antes da vinda do Senhor Jesus Cristo. Essa interpretação entende que estamos no milênio, mas que haverá ainda um período curto em que Satanás terá maiores poderes. Entre as questões levantadas por essa interpretação, temos a questão dos sinais antes da segunda vinda de Jesus. Mas, embora a Bíblia ensine que Jesus venha como um ladrão, não podemos esquecer das palavras de Paulo em 2 Tessalonicenses 2, 7 a 12, quando Paulo disse que o homem do pecado se manifestará com sinais e prodígios. Podemos também considerar esses 1000 anos como totalmente simbólicos. A figura aqui, na verdade, não fala de tempo, mas da sujeição total do diabo. Nessa interpretação, o importante é o contraste entre o domínio total que o anjo exerce sobre o diabo e o poder limitado do diabo para afligir os santos. Descreve-se aqui a situação atual do diabo, dominado e incapaz de exercer o poder perseguidor como ele faz no Apocalipse. Mas ainda ele está vivo e ainda tem algum poder para nos afligir. Querido amigo, portanto, nós devemos entender que esses 1000 anos representam a totalidade e não um número literal ou limitado. Pelo menos dois exemplos merecem a nossa consideração. Primeiro, Deus guarda misericórdia em 1000 gerações, conforme Êxodo 34, 7 e conforme Deuteronômio 7, 9. Agora, a pergunta é, é literal? Só até 1000 anos? É claro que não. O ponto é a fidelidade total do Senhor para com seus filhos fiéis. Ele guarda a misericórdia para todo sempre. Deus é misericordioso. Um segundo exemplo. Deus mandou a sua palavra para 1000 gerações, conforme o Salmo 105:8. Podemos entender isso de uma maneira literal? Depois de 1000 gerações, então, não precisamos mais guardar a sua palavra? Podem desobedecer? Não, certamente não. O ponto é que todas as gerações de Israel seriam obrigadas a guardar a lei, sim. Portanto, devemos considerar o milênio como um tempo simbólico. Versículo 3 diz assim: lançou-o no abismo, esse anjo lançou o diabo no abismo, fechou-o e pôs um selo sobre ele, para que não mais enganasse as nações até se completarem os 1000 anos. Depois disso, é necessário que ele seja solto por um pouco de tempo. Reforçamos. Assim como 144 mil homens judeus e virgens não representam um número literal, nem representam homens só judeus ou virgens, conforme os capítulos 7 e 14, da mesma maneira, podemos entender que esta figura de 1000 anos não representa um número ou um período de tempo literal. A ênfase da figura está no contraste entre os 1000 anos de prisão e o pouco tempo de liberdade do inimigo. O domínio do Senhor é total. O poder do diabo é extremamente ilimitado. Esse versículo, então, admite que o diabo não deixou de agir na época da igreja. Ele foi derrotado na cruz. O destino dele foi selado. Mas Deus deixou que Satanás agisse dentro de limites definidos por ele mesmo, pelo próprio Senhor, até que ele foi finalmente lançado no lago de fogo, conforme o versículo 10 que vamos estudar no próximo programa. Devemos então fazer uma aplicação prática aqui. Jesus venceu o diabo e os seus servos na cruz, conforme Hebreus 2, 14 e 15, conforme Colossenses 2, 15 e conforme 1 João 3, 8. Mas Deus deixa Satanás agir dentro de certos limites nos dias atuais. E isso é verdade. Ele age procurando nos destruir com o pecado, com as suas tentações, para nos desviarmos dos propósitos de Deus. Mas, querido amigo, temos que lembrar, temos que saber que o poder dele, do diabo, é menor do que o poder de Deus. E que Deus nos deu poder através da sua palavra. O Senhor nos deu condições para resistir e para vencer o diabo. Veja, por exemplo, Tiago 4, 7 e 1 Pedro 5, 8 e 9 e também 1 Coríntios 10, 12 e 13. E aí então chegamos à segunda descrição desse reinado poderoso do Senhor Jesus. Nós vemos aqui as características dos santos. Versículos 4 e 5, e aqui nós temos 3 constatações. Os santos vão reinar. Os santos participam da primeira ressurreição e os infiéis não ressuscitam. Versículo 4. Vi também tronos e nesses sentaram-se aqueles aos quais foi dada a autoridade de julgar. Vi ainda as almas dos decapitados por causa do testemunho de Jesus, bem como por causa da palavra de Deus. Tantos quantos não adoraram a besta, nem tampouco a sua imagem, e não receberam a marca na fronte e na mão. E viveram e reinaram com Cristo durante 1000 anos. Querido amigo, o Apocalipse fala várias vezes de tronos de autoridade subordinadas ao Rei dos Reis. Logicamente, o trono principal é o trono de Deus. Mas Jesus também senta-se no trono com o Pai. E os vencedores sentam-se com ele em tronos. Essa figura de domínio compartilhado com os santos se torna então um tema importante no livro, demonstra a certeza da vitória dos fiéis. Demonstra que os fiéis participarão dessa vitória de Jesus Cristo. Os 24 anciãos, que representam o povo de Deus na sua totalidade, têm seus tronos ao redor do trono de Deus. Quem, então, são as pessoas nesses tronos? Observemos algumas ligações no próprio livro. Aos vencedores foi prometida autoridade sobre as nações. Capítulo 2, versículo 26. Na vitória da sétima trombeta, Cristo recebeu o reino. As nações se enfureceram. Os mortos foram julgados. E o galardão foi dado aos santos. Capítulo 11, versículos 15 a 18. E a mesma ideia aparece também em Daniel 7. O filho do homem recebe o domínio, mas o compartilha com os seus santos, mesmo que sofram oposição, conforme Daniel 7, 13 a 27. Chegou então o momento dessa vitória no Apocalipse. A vitória pertence a Cristo e aos seus servos que recebem o reino eterno. A comparação com Daniel 7, 18 e 27 ajuda a entender que o reinado dos santos não se limita a um período de 1000 anos. Se estabelece um contraste entre esses servos fiéis que reinam com o Senhor e os ímpios que adoravam a besta e sofrem agora as suas consequências. Melhor ser um servo no reino de Deus do que um rei no reino da besta. Viveram. Essa é uma expressão. E nesse versículo poderia ser traduzido por reviveram ou ressuscitaram ou voltaram a viver. Debate-se aqui, querido amigo, sobre a natureza dessa ressurreição. O texto não diz que os corpos foram ressuscitados, e assim se torna difícil usar esse trecho para apoiar alguma noção de ressurreições separadas, uma para os santos e outra para os ímpios. Outros textos, como João 5, 28 e 29, negam a possibilidade de ressurreições distintas. Mas por estar no contexto de uma visão simbólica, pode ser que João tenha visto corpos ressuscitados. Ainda nada diria sobre alguma ressurreição literal. Se foram almas ou corpos ressuscitados, ainda acontece numa visão que comunica uma mensagem coerente com o contexto. Através de Ezequiel, Deus profetizou sobre a volta do povo do cativeiro e usou exatamente a visão dos ossos secos para mostrar a possibilidade de uma ressurreição, de uma nação quase morta, agora vai ser revivida. Lembre-se de Ezequiel 36 e 37. No versículo 5, nós lemos o seguinte: os restantes dos mortos não reviveram até que se completasse os 1000 anos. Esta é a primeira ressurreição. Os que morreram no Senhor foram abençoados no versículo 4, que acabamos de expor. Os outros mortos, que adoravam a besta e receberam a sua marca, são excluídos dessa bênção. Os 1000 anos de domínio são dos santos fiéis e não dos ímpios. A única ressurreição já mencionada nesse texto foi aquela do versículo 4. Viveram ou ressuscitaram e reinaram. Por que, primeira, essas ressurreições fazem parte das imagens simbólicas do livro? A primeira é dos mártires, ou da causa dos mártires fiéis, na justa vingança de Deus contra a meretriz, as bestas e o dragão. A primeira ressurreição representa a vitória dos santos sobre os seus adversários, o livramento dos fiéis da opressão e a sua restauração às bênçãos de Deus. A morte pelas mãos dos perseguidores não pode tirar essa bênção dos fiéis. E aí chegamos então à terceira descrição desse reinado poderoso, e aqui vemos a bem-aventurança dos santos. Versículo 6. Três destaques também. A bem-aventurança é para os ressuscitados. A morte não tem domínio sobre os santos, e os santos são sacerdotes que reinarão para sempre. Eu leio para você o versículo 6. Bem-aventurado e santo é aquele que tem parte na primeira ressurreição. Sobre esses, a segunda morte não tem autoridade. Pelo contrário, serão sacerdotes de Deus e de Cristo e reinarão com ele os 1000 anos. Essa é a quinta das sete bem-aventuranças. Aqueles que serviram a besta não podem participar desse reino. E assim, não têm parte na primeira ressurreição. Os abençoados aqui são os santos. Só podem ser eles, pois os imundos não reinam com Cristo. A participação na vitória e no reino de Cristo exige santidade. Querido amigo, os fiéis não são atingidos pela segunda morte, a morte espiritual, identificada no final do capítulo como lago de fogo. A segunda morte, o lago de fogo, domina os ímpios e os servos da besta. A figura de mil anos aqui tem o mesmo significado das expressões para todo sempre, de eternidade em eternidade. O ponto não é um tempo determinado, mas o domínio absoluto. Como em outros trechos do Novo Testamento, essa figura junta a autoridade do rei com o papel do sacerdote. Os sacerdotes reinam. E nós, como sacerdotes, reinaremos também. Quero concluir incentivando a você a se manter firme no Senhor, por sua infinita graça. Esta é a verdade. Portanto, louve a Deus e prepare-se para essa maravilhosa etapa. Que o Senhor te abençoe, um grande abraço e até o próximo programa.
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0: Muito bom dia pra você, uma excelente sexta-feira. É isso mesmo, minha gente. Sextou, hein? Sexta-feira linda e especial pra você. Que maravilha! E um abraço aí pro pastor Paulo da Muriçoca, né? Que nós usamos aí esse áudio. Ele gravou, é ele que gravou mesmo. Vamos juntos aqui na programação da RTM. Quero mandar um abraço especial para você que tá ouvindo, você que tá chegando pela TWR em Bonaire, você que tá conosco também pelo aplicativo, pelo site, acompanhando pelas rádios parceiras. Muito bom ter a sua companhia. E para você participar é muito fácil, DDD 11 974181456, 11 974181456 é o número que você pode mandar o seu recado, o seu abraço, o seu bom dia, assim como já fez Maria Raimunda, bairro Camboa. Aquele abraço de leão para você, Maria Raimunda, obrigado pela participação. Também com a gente, Nali, lá em Governador Mangabeira. Como é que você tá, Nali? Tudo bem? Tudo tranquilo por aí na Bahia, minha amiga?
1: Bom dia, Fábio. E hoje estou muito feliz que hoje é o dia tão esperado, a chegada de meu bisneto.
0: É hoje?
1: Abençoe a vida dele e de seus pais, que possam criá-lo nos retos caminhos do Senhor. Quero também desejar a você e a todos que fazem a Rádio Transmundial, a todos os ouvintes, a Silvinha, que é, para mim já se tornou um mascote da Rádio Transmundial. Que Deus abençoe a cada um.
0: Silvinha, né? É verdade. Um abraço, Nali. Um abraço para você. Obrigado pela companhia. Ótimo dia e parabéns aí pela chegada do bisneto. Amanhã você manda foto pra gente, tá bom? Graça Imperial, Natal, Rio Grande do Norte. Bom dia.
2: Pai, Senhor, pastor Fábio, tudo bem? Acordei tarde hoje um pouquinho, mas sou feliz com Jesus, estamos felizes com Jesus. Quero agradecer a nosso Deus por tudo e mando um abraço, desejo um bom final de semana para todos que estão ouvindo a RTM, abraço para todos. Obrigado, viu, pastor Fábio, pela sua relação com a minha família, Deus que tu lhe abençoe, dando vitória.
0: Tamo juntos, abraço, graça. Obrigado pela companhia de sempre, pela participação. Também quem está por aqui, pastor Arimar, em Felipe Camarão. Como é que você está, meu amigão? Tudo bem? Tudo tranquilo por aí, Felipe Camarão?
3: Bom dia, pastor Fábio Zamana. Quero desejar uma sexta-feira abençoada no nome santo de Jesus. E um abraço de leão para todos os ouvintes.
0: Valeu, um abraço para você também, pastor Animar, para toda a família. Obrigado pela companhia. Pastor Isael Rocha, na Inglaterra. Como é que você tá, meu amigo? Muito, muito, muito bom dia.
4: Bom dia, pastor.
5: Fábio Zamana.
0: Que saudade.
5: Leopoldo.
4: Bom dia. Pastor Fábio, tava com saudade de você.
0: Tava com saudade.
5: Saudade.
0: Você sumiu, menina.
4: Passando aqui nessa sexta-feira abençoada para deixar aquele abraço especial para você. Pra Soninha, eu não vou mandar abraço não, porque ela não ouve. Ela tá dormindo demais. Ela tá dormindo muito.
0: A Silvia, você fala?
4: Deixa aquele abraço, pastor Marcos, pastora Débora, bispo Mário Porto, pastor Jean, pra Edinha, pro Dudu, meu amigo, pro Jean e todos que estão na escuta dessa programação tão querida. Né não, Monique? Todos tenham uma sexta-feira abençoada por
5: Deus.
4: Fiquem todos com Deus. Pastor Israel, Monique Grazielli, diretamente da
5: Inglaterra.
0: Valeu, casal querido. Eu já tava com saudade mesmo, viu, Monique? Tava com saudade. Some não, menina, some não. E um abraço para ele também, meu amigo Mário Porto, tá chegando com a gente. É ele aí com um recado, na verdade. Sérgio Lopes, né, que estará lá na Comunidade Vida, mandou um recado aí, viu, gente?
6: Alô, meu povo querido de São Luís do Maranhão, Sérgio Lopes aqui, para lembrar que no próximo dia 29 de agosto nós temos um novo encontro na Comunidade Vida, sede em Olho d'Água, São Luís do Maranhão. E vou estar junto com meu querido amigo Bispo Mário Porto e também com a Angélica Porto, que vem de São Paulo para esse grande encontro de louvor e adoração. Espero você lá, um grande abraço, paz.
0: Maravilha, todo mundo convidado dia 29 de agosto, hein? Próxima semana, 29 de agosto, próximo sábado, lá na Comunidade Vida, Rua da União, no Olho d'Água. Você não pode perder. Tempo muito especial, louvor com Sérgio Lopes e também com Angélica Porto. Você vai ser um tempo muito especial em comemoração aos 22 anos aí da Comunidade Vida, né? Abraço, meu amigo Mário Porto. Tamo juntos, tamo juntos. Amanhã estarei por aqui, viu, Mário Porto? Amanhã por aqui, firme e forte. Levi Mossoró, Rio Grande do Norte, como é que você tá, Levi? Tudo bem, tudo tranquilo por aí?
7: Bom dia, pastor Fábio Zamana, aqui quem fala é Levi de Mossoró. Estou passando para desejar a você, a sua família, a todos que estão ligadinhos nesse programa maravilhoso, um ótimo final de semana, né? Uma ótima sexta-feira. Desejo a paz a todos, um abraço do Leão a todos, um abraço para a nossa amiga Silvinha e o Madruguinha. E que o Senhor abençoe a todos, em nome de Jesus. Amém.
0: Valeu, meu amigo. Um abraço de leão para você também, para toda a família. Obrigado aí pela companhia. Tina, como é que você tá, Tina? Como estão as coisas por aí, menina? Bom dia.
8: Bom dia, bom dia, bom dia. Com esperança e alegria. Bom dia, meu amigo Fábio Zamana. Sextou, sexta-feira abençoada para todos nós. E bom final de semana para você e para todos os ouvintes da RTM. Um cheiro para todos os ouvintes. Um cheiro, Silvinha. Beijo.
0: Cheiro, abraço pra tu também, Tina, obrigado pela companhia. Eduardo Sanches, bom dia, Edu.
9: Bom dia, Fábio Samana.
0: Tudo bom?
9: Um excelente e abençoado dia para todos nós. Que o Senhor nos dê saúde e sabedoria física e espiritual para todos nós. No nome de Jesus, Eduardo Sanches, São Luís, corretor de imóveis, valeu.
0: Valeu, Edu. Aquele abraço pra você também. Lloyd Nogueira tá com a gente hoje. Que saudade, hein, Lloyd? Tudo bem? Tudo tranquilo? Um abraço pra você, pros meninos aí, pra toda a família, viu? Que bom que você conseguiu passar aqui hoje. Fiquei feliz. O Ederson tá com a gente também, lá na Paraíba. Valdaí Lourdes. Bom dia, Valdaí. Oi, Valdaí. Bom dia.
10: Bom dia, Fábio Zabando. Sextou.
0: Eita,
10: meu
0: sono
10: filho.
0: Bom, menina?
10: Aqui, meu querido, tá fazendo frio. Acho frio? Que o Nordeste virou Sul e o Sul virou Nordeste.
0: É mesmo,
10: eita, glória. Desejo tudo bom. Um ótimo final de semana para você e sua família. Beijo nas princesinhas, beijo na Andréia. Abraços a todos meus lindos e amados ouvintes da Transmundial. E um abraço de Leão.
0: Beijo, obrigado, Valdaí. Obrigado pelo carinho, minha amiga. Tamo juntos, tamo juntos. Bora com música. Atenção você em São Luís, hein? Atenção você em São Luís. Próximo sábado, dia 29, 22 anos da Comunidade Vida. Você não pode perder presença de Angélica Porto e Sérgio Lopes. E essa daqui é composição de Sérgio Lopes, na releitura aí de Angélica Porto, que estará com vocês aí em São Luís. Então, ó, marca na agenda para você não perder, tá bom? Angélica Porto, a melhor escolha.

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3: A palavra para hoje. Desenvolvendo uma mentalidade espiritual. Romanos 8, 5. Aqueles que vivem de acordo com o Espírito têm a mente voltada para o que o Espírito deseja. A memória muscular não fica armazenada nos músculos. Trata-se de uma memória procedural que fica gravada no cérebro sempre que repetimos um movimento muscular. Seja ao acertar uma bola de golfe ou ao tocar violino, a memória muscular se fortalece quanto mais é repetida. Você já ouviu falar da regra das 10 mil horas? Os psicólogos afirmam que esse é o tempo necessário para se tornar um especialista em qualquer área. Isso é encorajador, porque significa que qualquer pessoa pode conseguir, mas é desanimador, porque significa que não há atalhos. Não importa quão inteligente ou talentoso você seja. Assim como uma língua estrangeira, desenvolver uma mentalidade espiritual é um processo de aprendizagem. Você consegue imaginar ficar frustrado no primeiro dia de uma aula de língua estrangeira porque não é fluente? É assim que muitas vezes nos sentimos quando não somos fluentes na oração, nem fortes na fé, nem disciplinados em nossos hábitos. O Salmo 84, 7, diz que caminhamos de força em força. Você trabalhará nisso pelo resto da vida, um dia de cada vez. Você continuará se comparando. O limite máximo da sua fé se torna o seu ponto de partida. E não se engane, essas disciplinas espirituais geram juros compostos. E elas rendem frutos em termos de alegria, satisfação e poder com Deus. Aqueles que vivem segundo a carne têm a mente voltada para os desejos da carne, mas aqueles que vivem segundo o Espírito têm a mente voltada para os desejos do Espírito. A mente governada pela carne é morte, mas a mente governada pelo Espírito é vida e paz. Romanos 8, 5 e 6.
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6: Pai, como é bom saber que o Senhor nos ama. Deus nos deu uma relação contigo assim como Davi tinha, um amor profundo pelo Senhor. Pai, nessa confiança intercedemos pelos povos de Bonaire. Eterno, essa região é tão especial para nós aqui da RTM Brasil, pois foi o lugar onde tudo começou. E hoje, clamamos por esse povo e as suas aflições. Deus, traga alívio aos seus corações, mude a mente, trazendo perdão, cura e restauração. Que o povo seja tocado por sua palavra e tenha prazer em te conhecer mais a cada dia. Que as mágoas saiam, dando lugar a um novo começo contigo. É no precioso nome de Jesus que oramos. Eu, Renata Burjato, acho tão bom orar com você.
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0: Agora 5 horas e 51 minutos, horário de Brasília. E ouvimos aqui na programação Cassiane cantando Imagine.
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0: Ótimo dia pra você. Eu quero mandar um abraço aí pro Dudu. Tá chegando com a gente direto de São Luís. Bom dia, Dudu. Como é que você está? Como estão as coisas por aí, meu amigo? Bom dia pra você. Ótima sexta e bom trabalho, né? Que você deve estar aí, ó, a caminho do trabalho. Bom dia, Dudu.
2: Bom dia, pastor Fábio Zamana. A paz do Senhor. Amém, glória a Deus. E as gêmeas todas bem, glória a Deus. Bom dia ao pastor Marcos e sua esposa, a paz do Senhor, meus amados. Bom dia ao pastor Israel e sua esposa, a paz do Senhor, meus amados. Bom dia também ao nosso irmão Lima, taxista aí no bairro de Fátima, a paz do Senhor, meu irmão. Bom dia também ao nosso irmão Fábio Aurélio, a paz do Senhor, amém. Tamo junto sempre, hein, Ramana? E um abraço de leão, meu amigo!
0: Valeu, Dudu! Abraço de leão pra você, meu amigão. Bom dia, bom trabalho, bom demais ter você conosco, hein, nesta sexta-feira. É, sextou, sextou. Quem também já passou por aqui, pastor Odair, ele lá da Rádio Imprensa, desejando um bom fim de semana para todos os ouvintes. Abraço, meu amigão. Bom fim de semana para você também. A Deiane, lá no Maranhão, tá mandando abraço para todo mundo, de A a Z, para não esquecer de ninguém. Tá certo, é isso aí. Abraço para todo mundo. Um abraço, Cristina Feijó, Rio de Janeiro. Como é que você tá? Como é que tá o maridão? Como tá a família? Boa sexta pra você, viu, Cris? Beijo grande. Marilene em Anápolis, junto com o maridão José Marques, está saindo pra trabalhar, mas ligada, ligada aqui na programação. Bom dia, Marilene. Vicente Mendes, de Hortolândia, desejando uma boa sexta-feira pra todos. Obrigado, meu amigo. Um abraço aí pra você, evangelista Vicente. Sérvulo Antônio Caxambu tá por aqui também. Abraço pra você, Sérvulo Antônio. Lucidalva Macapá falou, sextou, Fábio, passando para mandar um abraço de leão para todos os ouvintes. Carlos Rocha, tá com a gente também lá em São Luís. Como é que você tá, meu amigão? Bom dia.
3: Bom dia, Fábio Zamana, aqui é o Carlos Rocha, já direto da BR-135. Forte abraço, meu querido. Que Deus nos abençoe nesse dia, abençoe você, seu trabalho, toda a sua família, amém? Abençoe todos os ouvintes da RTM Brasil, abraço de leão a todos. Vamos que vamos, Fábio Zamana, Deus está no controle. Manda um forte abraço aí a toda a turma da Islé aqui em São Luís do Maranhão. Forte abraço, meu querido, e toda a Pipe Vila Sarney Filho.
0: Um abraço, amigão, para você e para toda a família. Obrigado pela companhia. Andréia, desejando também uma boa sexta-feira. Sextou. Obrigado pela participação. Roberto Alves, lá em Goiânia, sintonizado com a gente. Como é que você tá, Roberto? Tudo tranquilo por aí em Goiânia? Bom dia,
4: Fábio Zanana.
0: Bom dia.
4: Bom dia, aqui é o Roberto Alves, aqui de Goiânia. Um abraço, querido. Um abraço de leão aí para todos os ouvintes da rádio.
0: Abraço.
4: Estamos por aqui todos os dias, rapaz. Os estudos de vocês são ótimos. Tenho aprendido muito, há muito tempo.
0: Que bacana,
4: hoje
0: meu
4: amigo.
0: Hoje
4: a gente serve a Deus através de vocês.
0: Olha só.
4: A palavra ensinada, a palavra é concisa e poderosa. Querido, que Deus abençoe nossa sexta-feira e que as bênçãos de Deus estejam sobre nós, tá bom? Obrigado, querido. Um abraço para todos
0: juntos
4: aí da RTM. É um prazer estar ouvindo vocês
0: prazer
4: e aprendendo
0: é nosso,
4: com vocês.
0: Prazer é nosso. Um abraço pra você aí, Roberto. Bom demais. Ah, mas realmente, né? Sou suspeito pra falar, mas os estudos bíblicos aqui da rádio são maravilhosos, né? São maravilhosos. E como ajuda, né? Quando você vai lá, quando você tem que preparar uma mensagem. É, eu sempre dou uma pesquisada também aqui, ouço os programas, né? Pra fazer aquela mensagem super especial, com base bíblica aí, realmente inspirada aí no nosso grande Deus, né? Então, realmente, é muito bom. Silvinha, como é que você tá, Silvinha? Bom dia.
5: Se Madruguinha, fala tu primeiro, vai, anda. Rápido.
0: Vai, Madruguinha.
5: Hoje é sexta-feira, chegou final de semana. Agradecemos a Deus por estar aqui no programa do Fábio Zamana.

0: Bom dia, irmão pastor Fábio Zamana. A paz do seu amém, que Deus abençoe você e toda a sua família brasileira, para você, todos ouvindo da Transmundial, todos que faz a Transmundial, todos que faz a rádio na Nordeste Natal e todos ouvindo também. Meu abraço, Leandro, uma sem, sem esquecer de ninguém, de AZ, sem esquecer de você. E agradecendo a Deus por tudo. Um cheiro para todos, um bom final de semana e até segunda-feira, se Deus quiser.
1: Um cheiro, Silvia, um cheiro para tu, menina. Boa sexta-feira, com toda essa animação aí da Silvinha, né? Que coisa boa. Abraço, abraço para você, viu, minha amiga? Abraço, Madruguinha. Continua super afinado aí, né? Esse Madruguinha é o galo mais obediente do Brasil. Quem já passou por aqui também mandou o seu abraço, o seu bom dia, Ana Teca. Bom dia, Ana Teca.
2: Bom dia.
1: Tudo bom?
2: Fábio Zamana, estamos juntos, estou na escuta.
1: Que bom, que bom.
2: Cheguei para marcar a presença, glória a Deus, aleluia.
1: Não pode ficar com falta, né?
2: Ah, vou aguardar o pastor Itami Neves.
1: Isso
2: aí. Eita, glória, que bom que ele vai vir, aleluia.
1: Vai estar por aí, vai estar por aí.
2: Tamo juntos, amém.
1: Valeu, Ana Teca, abraço para você, para toda a família, viu? Beijo grande. Ótima sexta-feira aí pra todo mundo. Agora faltando um minuto para 6 horas da manhã, hora de despedida então. Pra você que tá ouvindo pela Rádio 92,3 FM, seguirá com meu amigo Mário Porto. Pela 100.9 tem Momentos de Reflexão, Rádio Nordeste, Pastor Jailton Santos, programa Amanhecendo com Fé. Acompanhando pela Rádio Seara, Razão para Viver. E acompanhando também pela Rádio Imprensa, Pastor Odair. Forte abraço para todos, ótimo dia, ótima sexta. 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
6: Alguém já disse que para conseguir encontrar a Mulher Maravilha, só o super-homem mesmo. 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
7: Que beleza, chegamos no último estudo de Provérbios. Mais uma missão cumprida no programa Rota 66. O professor Luiz Saião fecha esta série falando de vida misteriosa, mulher maravilhosa. São os capítulos 30 e 31 de Provérbios que terminam com um conselho surpreendente. William Shakespeare tem uma frase muito famosa que diz assim: há mais mistérios entre o céu e a terra do que sonha a nossa vã filosofia. Se você pensa que sabe alguma coisa, cuidado! Confira nesta exposição a grandeza da vida até nos detalhes mais esquecidos. Eu sou o Beltrão e juntos vamos acompanhar essa aula final.
6: Rota 66, chegando hoje ao final do livro de Provérbios. Sim, sim, os caminhos sábios da literatura de Provérbios foram acompanhados pelos ouvintes do Rota 66, e hoje chegamos aos capítulos 30 e 31, e o nosso tema hoje será Vida Misteriosa, Mulher Maravilhosa. Nós chegamos aos capítulos 30 e 31, quando vamos ter o que os estudiosos consideram uma espécie de apêndice, uma parte

Parte final do livro de Provérbios, agora chegando a estes dois últimos capítulos. Nós temos aqui, inicialmente, no capítulo 30, o que é chamado dos ditados de Agur, uma pessoa um pouco difícil de ser identificada. E depois nós temos no capítulo 31 os ditados do rei Lemuel e uma descrição da mulher exemplar, tradicionalmente conhecida como a mulher virtuosa, aqui chamada de mulher maravilhosa. E chegando então ao início do capítulo 30, nós vamos ouvir aqui os ditados de Agur. Esse capítulo chama a nossa atenção porque, na verdade, falando da sabedoria de Provérbios, esse capítulo descreve a vida com os seus mistérios. Como é possível, de fato, ter sabedoria? Como é possível receber a palavra divina sem observar os mistérios e as coisas difíceis de entender e insondáveis do mundo de Deus? Um texto da NVI começa a dizer o seguinte no verso 2: sou o mais tolo dos homens, não tenho o entendimento de um ser humano, não aprendi sabedoria, nem tenho conhecimento do santo. Quem subiu aos céus e desceu? Quem ajuntou nas mãos os ventos? Quem embrulhou as águas em sua capa? Quem fixou todos os limites da terra? Qual é o seu nome e o nome do seu filho? Conte-me, se você sabe. Cada palavra de Deus é comprovadamente pura. Ele é um escudo para quem nele se refugia. Nada acrescente às palavras dele. Do contrário, ele o repreenderá e mostrará que você é mentiroso. Aqui, as palavras sábias que surgem começam a falar sobre este mundo de Deus, mostrando o mistério que está por trás da criação e ressaltando o valor da palavra divina. E ele prossegue descrevendo a vida com os seus mistérios. Duas coisas peço que me dês antes que eu morra. Esta é a oração dele a Deus. Mantém longe de mim a falsidade, a mentira, não me dês nem pobreza nem riqueza, dá-me apenas o alimento necessário. Se não tendo demais, eu te negaria e te deixaria e diria: quem é o Senhor? E se eu ficasse pobre, poderia vir a roubar, desonrando assim o nome do meu Deus. Uma palavra de equilíbrio, pensando nos extremos da vida. Mais adiante, o autor diz: duas filhas têm a sanguessuga de... gritam elas, querem apenas receber. Há três coisas que nunca estão satisfeitas, quatro que nunca dizem é o bastante: o Sheol, que é o mundo dos mortos, o ventre estéril, a terra cuja sede nunca se aplaca, e o fogo que nunca diz é o bastante. Os olhos de quem zomba do pai e, zombando, nega obediência à mãe, serão arrancados pelos corvos do vale, serão devorados pelos filhotes do abutre. Os excessos, a falta de bom senso, que é um dos mistérios da vida, porque que o ser humano insiste em fazer aquilo que é indevido, são comentados aqui. E ele prossegue no seu caminho de admiração pela realidade do mundo e diz: há três coisas misteriosas demais para mim, quatro que não consigo entender: o caminho do abutre ou da águia no céu, o caminho da serpente sobre a rocha, o caminho do navio em alto mar e o caminho do homem com uma moça, mostrando a beleza, o elemento insondável que existe no movimento das atividades dos seres criados sobre a face da terra. E também nós vemos o caminho misterioso e insondável do homem com uma moça. Três coisas fazem tremer a terra e quatro ela não pode suportar: o escravo que se torna rei, o insensato farto de comida, a mulher desprezada que por fim se casa e a escrava que toma o lugar de sua senhora. Os efeitos insondáveis e misteriosos da ascensão social são surpreendentes. E esta surpresa não se restringe ao mundo humano. Observe só o passeio do nosso autor pelo zoológico.
Quatro seres da terra são pequenos, no entanto, muito sábios. As formigas, criaturas de pouca força, contudo armazenam sua comida no verão. Os coelhos, criaturas sem poder, contudo habitam nos penhascos. Os gafanhotos que não têm rei, contudo avançam juntos em fileiras. A lagartixa que se pode apanhar com as mãos, contudo encontra-se nos palácios dos reis. Há três seres de andar elegante, quatro que se movem com passo garboso. O leão, que é poderoso entre os animais e não foge de ninguém, o galo de andar altivo e o bode e o rei à frente do seu exército. É interessante e surpreendente, bastante pedagógico observar o mundo misterioso que nos leva a uma atitude de humildade clamando por sabedoria. Assim, chegamos ao capítulo 31 com os conselhos femininos. Aqui nós temos o capítulo da Mulher Maravilhosa. E começamos pela mãe do rei Lemuel. Palavras ditas pela mãe do rei Lemuel, lhe dando conselhos importantes para a vida. Ela diz para o seu filho: não gaste sua força com mulheres, seu vigor com aquelas que destroem reis. Mulher sábia, mulher virtuosa, diz para tomar cuidado com as mulheres perigosas. A coisa aqui simplesmente pode ter complicações tremendas. Não olhe para a mulher se ela é formosa, porque pode ser coisa perigosa. Esse é o conselho da mãe do rei Lemuel. Não convém aos reis, ó Lemuel, não convém aos reis beber vinho. Não convém aos governantes desejar bebida fermentada, para não suceder que bebam e esqueçam do que a lei determina e deixem de fazer justiça aos oprimidos. Dê bebida fermentada aos que estão prestes a morrer, vinho aos que estão angustiados, para que bebam e se esqueçam da sua pobreza e não mais se lembre da sua infelicidade. O conselho dela, ó, cuidado com os seus limites e você deve tentar ajudar aqueles que estão em dificuldades. Erga a voz em favor dos que não podem defender-se, seja o defensor de todos os desamparados. Erga a voz e julgue com justiça, defenda os direitos dos pobres e dos necessitados. Como bom conselho maternal, a ênfase está em ajudar aqueles que precisam de ajuda. E finalmente chegamos ao verdadeiro texto da mulher virtuosa, mulher exemplar, mulher maravilhosa. Provavelmente o foco principal desse livro voltado para a sabedoria é estabelecer aqui a figura de uma mulher completa no seu sentido virtuoso e uma mulher que personifica a sabedoria, que está muito mais próxima das atitudes concretas e objetivas do que na mera abstração distante. Diz o texto: uma esposa exemplar, feliz quem a encontrar, é muito mais valiosa que os rubis, como é o caso da própria sabedoria. Seu marido tem plena confiança nela, nunca lhe falta coisa alguma. Ela só lhe faz o bem e nunca o mal todos os dias da sua vida. Escolhe a lã e o linho e com prazer trabalha com as mãos. Como os navios mercantes, ela traz de longe as suas provisões. Parece uma mulher executiva de nossos dias, com tantas atividades e tanta produtividade. Antes de clarear o dia, ela se levanta, diz a NVI, prepara comida para todos de casa e dá tarefa às suas servas. Ela avalia um campo e o compra com o que ganha, planta uma vinha, entrega-se com vontade ao trabalho, seus braços são fortes e vigorosos. Administra bem o comércio, seu comércio lucrativo, e a sua lâmpada fica acesa durante a noite. Nas mãos segura o fuso e com os dedos pega a roca, acolhe os necessitados e estende as mãos aos pobres. Não teme por seus familiares quando chega a neve, pois todos eles vestem agasalhos. Faz cobertas para sua cama, veste-se de linho e de púrpura. Seu marido é respeitado na porta da cidade, onde toma assento entre as autoridades da sua terra. Ela faz vestes de linho e as vende, e fornece cintos aos comerciantes. Reveste-se de força e dignidade e sorri diante do futuro. É muito interessante esta mulher, mulher virtuosa, mulher maravilhosa, mulher exemplar. É uma mulher que tem todas as qualidades voltadas para uma boa esposa, que sabe lidar e cuidar bem do marido, que é responsável pelos seus filhos e pela sua casa e que mantém uma
atividade profissional impressionante, com bastante atividade, com bastante trabalho e de uma maneira extraordinária. Interessante que a ideia de que a Bíblia enfatiza apenas uma atitude de uma mulher absolutamente distante da realidade, uma mulher tipo capacho, não aparece nem de perto nesse texto de Provérbios. E, além disso, ela mostra outras qualidades extraordinárias para o seio da família e da sociedade. Ela, diz o texto, fala com sabedoria e ensina com amor. Cuida dos negócios de sua casa e não dá lugar à preguiça. Seus filhos se levantam e a elogiam. Seu marido também a elogia, dizendo: muitas mulheres são exemplares, mas você a toda supera. A beleza é enganosa e a formosura é passageira, mas a mulher que teme o Senhor será elogiada. Que ela receba a recompensa merecida e as suas obras sejam elogiadas à porta da cidade. Falando em vida misteriosa, o mistério está de fato diante de nós. E muitas vezes o relacionamento entre o homem e a mulher é muito misterioso. Mas Deus nos apresenta aqui o conselho bondoso, um conselho inclusive para as mulheres. A mulher feliz e mulher elogiada não é a mulher distante do lar, nem é a mulher inoperante e preguiçosa, mas a mulher que consegue ser uma cidadã operante, que desenvolve suas atividades e se realiza na sua vida pessoal, mas também que trabalha com afinco para manter o bom relacionamento e a vida familiar na sua relação com o marido e com os filhos. E ao contrário do que enfatiza e exige nossa sociedade superficial, aquilo que parece ser mais importante, que a beleza e a formosura, aqui perdem o seu valor e a sua postura primordial. A verdadeira sabedoria, a verdadeira razão para a mulher ser virtuosa e maravilhosa é porque esta mulher conhece a Deus, ela teme ao Senhor. Mulher virtuosa não é apenas a que é formosa, mas sim a mulher que teme ao Senhor, essa é mulher maravilhosa.

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Estamos concluindo a série Provérbios, hoje capítulos 30 e 31, tema Vida Misteriosa, Mulher Maravilhosa. 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

0: Muito bem, Sayão, chegamos agora com as perguntas no último capítulo aqui de Provérbios, último programa, capítulos 30 e 31. Parabéns, mais uma etapa vencida aqui na nossa trilha pelo Rota 66. Pergunta inevitável: quem são Agur, Etiel, Ucal, Lemuel? De onde vêm tais nomes estranhos que aparecem aqui nos últimos capítulos de Provérbios?
1: Pois é, pastor Alberto, de fato esses nomes são estranhos e diferentes. O Agur aqui, chamado filho de Jaque, pode ficar tranquilo que não é nenhum francês aqui. Esse Agur talvez fosse um sábio, a gente não tem certeza absoluta, e a gente vê que uma das possibilidades aí da palavra oráculo é ser entendida como o nome de um lugar, que seria Massá. Se isso for entendido como o nome do lugar, como a geografia, talvez esse Agur tivesse associado com um povo ligado aos árabes, aos ismaelitas, né? E esse Itiel e Ucal seriam propriamente aí alguns discípulos de Agur. A tradição, né, os rabinos, a tradição judaica, sempre ligou tanto Agur como Lemuel. A Lemuel pode ser entendido também como para, né, o rei, né, dedicado ao rei, como se fosse assim uma espécie de nomes simbólicos, né, para o próprio rei Salomão. Mas a maior parte dos estudiosos acha que não é bem esta a realidade. E os outros nomes, Itiel e Ucal, conforme até algumas traduções colocam diretamente, pode ter o sentido de estar exausto, de estar cansado, desfalecendo, o que vem a sugerir aí, né, a tarefa cansativa e difícil de entender a realidade na busca da sabedoria. Então, em resumo, é possível, é muito provável que sejam nomes de não israelitas e que tenham também um significado aí com os seus nomes representando a ênfase do texto que está sendo discutido.
0: Tá certo. Agora, depois de tantas lições, de tantas exortações para buscar a sabedoria, chegamos no verso 3 do capítulo 30, onde se diz: não aprendi sabedoria, não tenho conhecimento do santo, e assim vai. Como pode ser isso? Afinal de contas, depois de um curso desse, ele diz que não aprendeu nada, é difícil, não tem como alcançar a sabedoria? É assim?
1: Pois é, pastor Alberto, esse negócio parece meio misterioso, né? Mas veja bem, a coisa deve ser entendida da seguinte maneira: esse capítulo, Provérbios, ele parece assim uma boa panela de pipocas estouradas, né? Os provérbios vão saltando de um lado para o outro sem ter uma conexão tão ligada diretamente um com o outro. Então, às vezes, você lê, um fala sobre a preguiça, outro fala sobre o rei, outro fala sobre a sabedoria, e assim a coisa vai. Então, esse texto não pode ser visto como uma conclusão objetiva de toda a discussão de provérbios, mas é interessante que ele, de qualquer forma, é colocado no final. O que ressalta para nós que uma das facetas importantes da sabedoria é reconhecer os limites do ser humano para entender os mistérios e a realidade da vida. Uma vez que a gente descobre isso, a gente tem uma atitude mais humilde para com a vida. Afinal de contas, vale apenas aqui lembrar, né, as palavras e o ensino do nosso grande, famoso estudioso da filosofia, o Sr. Blaise Pascal, né, que dizia com razão que quando a gente tem certeza do conhecimento, né, e tem certeza de que sabe, a gente não sabe coisa alguma, né? Quando a gente começa a conhecer, a gente chega à famosa conclusão que ele chegou: uma coisa eu sei, que nada sei. Então, ter sabedoria, ter reconhecimento das suas limitações.
0: É, parece que o desespero aqui de Provérbios mostra que ele de repente corre para a natureza para buscar a sabedoria. E veja só, ele coloca nos versículos 25 até 28 do capítulo 30 que ele busca nos animais encontrar essa sabedoria. Por que tantos animais são mencionados aqui? Tem algum vínculo com a sabedoria?
1: Pois é, esse passeio pelo jardim zoológico aí chama a nossa atenção, porque é que, né, nós vamos encontrar aí esse parque nacional do livro de Provérbios à disposição, com tantos bichinhos interessantes. Veja, de fato, a sabedoria, ela vai ser percebida em parte na natureza, porque a natureza, ela mostra a glória de Deus. Algumas pessoas perderam um pouco a referência, elas acham que a natureza é o padrão e o paradigma de tudo. Isso não é verdade, que a natureza também está marcada pelo pecado. Há animais que comem os seus filhotes, né? E não é por isso que nós vamos fazer a mesma coisa, porque é uma coisa natural. Maconha, veneno de cobra, tudo isso é coisa natural, mas a gente sabe que faz mal, né? Portanto, a gente mantém distância. Agora, por outro lado, nós vemos a natureza mostrando a glória de Deus, e a natureza tem algo extraordinário, ou melhor dizendo, em termos cristãos, a criação tem elementos extraordinários, que é exatamente o fascínio que ele percebe, né? Olha um bicho tão grande e poderoso, olha um bicho pequeno, como é que a formiga consegue ser do jeito que ela é? O coelho, né, vai parar na panela de tanta gente, puxa, mas como é que ele vive, né, naqueles penhascos e consegue? Então, esses detalhes da criação divina são de tirar o chapéu, soltar uma grande exclamação e perceber a sabedoria divina na criação.
0: Bom, agora vamos falar de alguns dos nossos heróis, chegando até a Liga da Justiça. A Mulher Maravilha existe mesmo? Veja só, a mulher, ela é menosprezada, às vezes ela é idealizada. Qual é a proposta bíblica para a mulher? Existe então essa tal de Mulher Maravilha?
1: Pois é, pastor Alberto. Alguém já disse que para conseguir encontrar a Mulher Maravilha, só o super-homem mesmo. A coisa fica difícil aqui. Como é que entende, como é que a gente faz para entender essa questão? De fato, historicamente, a mulher tem sido menosprezada ou idealizada. Nós vemos gente, até na música popular, às vezes colocando a mulher como a essência da realidade a ser procurada, que é muito melhor ser mulher do que ser homem ou qualquer outra coisa. E em outros contextos, vemos a mulher sendo menosprezada, sendo discriminada, maltratada e colocada como criatura inferior. Tudo isso é bobagem e está fora de foco. Ao contrário do preconceito histórico que se tem com relação à literatura bíblica, a mulher, na Bíblia, ela é vista como alguém feito à imagem e semelhança de Deus, que tem dignidade própria, que é igual ao homem em termos da sua essência. Na Bíblia nós temos mulheres em atividade, que fazem coisas extraordinárias, temos mulheres elogiadas, todo tipo de mulher. Então esse preconceito está mais na cabeça das pessoas do que no texto bíblico. E claro que em determinados textos a Bíblia vai refletir a sua época, mas na verdade nem é correto a mulher idealizada nem menosprezada. Aqui o texto chama atenção porque ele diz, né, a tradução antiga fala mulher virtuosa, quem a achará, dando uma ideia que é algo impossível. A NVI tem o foco um pouquinho mais claro sobre isso e nos diz, né, aí que a mulher exemplar, né, aqui é a tradução que é colocada no texto, feliz quem a encontrar. Então alguém pensa, puxa, será que é tão impossível encontrar uma mulher assim, tão extraordinária? Na verdade, é tão difícil como encontrar um homem. O problema não está em ser mulher, o problema está na virtude, né, em todo esse elemento aqui que mostra a figura dessa mulher extraordinária, ou maravilha, como você chamou, e que ao mesmo tempo personifica a sabedoria. É muito interessante, né, para quem acha que o texto bíblico é machista, que para fazer essa associação final com a figura da sabedoria concreta do dia a dia, a figura da mulher é apresentada aqui. Então, mulher, né, nem idealizada, nem menosprezada, mas sim mulher que está em sintonia com Deus, com o Criador. Esta sim, por incrível que pareça, é a Mulher Maravilha de Provérbios 31.
0: Obrigado, Sael. E cada vez que a gente estuda um livro da Bíblia, a gente fica maravilhado. Você continua sintonizado. Vem agora a conclusão do estudo para você.
1: Hoje no Rota 66 nós encerramos nossa caminhada sábia por Provérbios e chegamos aos capítulos 30 e 31 falando sobre vida misteriosa, mulher maravilhosa. Sim, você viu as coisas contraditórias e difíceis de entender da vida, dos seus mistérios, e ouviu falar até da mulher maravilha, que você nem sabe se é o caso da mãe, se é o caso da filha. Mas a grande verdade é que por trás de todos esses passeios interessantes de Provérbios, nós precisamos enfatizar a grande verdade. para termos verdadeira sabedoria, só com muita humildade.
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3: Esse foi o Rota 66, que hoje falou sobre Vida Misteriosa, Mulher Maravilhosa. Continue aqui com a gente, não desligue seu rádio, não desligue seu aplicativo. Daqui a pouquinho tem Devocional Dorothy.
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4: Olá, aqui é a Dorothy. Hoje veremos uma mensagem bastante especial e ela está baseada em Levítico capítulo 19. Se você tiver uma Bíblia, eu gostaria muito que você abrisse nesta passagem, por favor. Neste capítulo, vamos ler sobre algumas coisas que podem se introduzir em nossa vida sem que nos demos conta. Estamos em uma geração que dá importância demais à aparência de pessoas que seguem Satanás. E parece que até achamos legal ver as pessoas usando piercings e tatuagens. Não percebemos que estamos concordando com algo que Deus claramente falou contra. E é a respeito desse assunto que em Levítico capítulo 19 nós lemos, versículo 26, não comereis nada com sangue, não praticareis encantamentos nem adivinhação. Há uma epidemia de desaparecimentos de bebês e crianças pelo país. Às vezes, infelizmente, a história triste é que essas crianças foram abusadas pelos próprios pais e então assassinadas. Outras são usadas em sacrifícios para ofertas de sangue. Isso está acontecendo em uma chamada geração civilizada? Ao mesmo tempo, estamos escancarando as portas para permitir que as coisas aconteçam com nossas filhas e filhos. Não nos damos conta do que Deus claramente já declarou, por exemplo, não cortareis o corpo? Isso não é interessante neste momento em que o piercing tem sido uma coisa aceitável? Há 3 dias, conversei com um homem que havia sofrido um acidente terrível. Acho que ele devia ter uns 24 anos. Ele, obviamente, estava paralisado em um lado do corpo. Enquanto ele lutava com uma espécie de muleta para andar, percebi que ele mal conseguia mexer a boca. Ela estava cheia de peças de metal que atravessavam sua língua. Seu rosto estava até distorcido, com todos os piercings que ele carregava em volta do seu rosto. Olhei para o seu rosto e fiquei tomada por amor e compaixão, que acredito terem vindo direto do Senhor para ele. Eu disse a ele o quanto o Senhor o amava, e também disse a ele que Satanás estava tentando matá-lo de uma forma ou de outra. Ele começou a se contorcer todo quando eu disse isso, porque ele também estava ciente disso. Ele estava ciente da armadilha que estava sobre ele. Eu hoje me sinto fortemente levada a falar com você sobre a armadilha que você pode facilmente cair sobre a sua casa, porque tal coisa está na moda. Está na moda não apenas mostrar o corpo, mas mostrar presos ao umbigo, piercings e todo tipo de metais pendurados. É para a nossa geração que esta palavra está sendo dita por Deus. Deus proíbe isso. Não cortareis o corpo por causa dos mortos, nem fareis marcas na pele. Isso se refere a tatuagens. Esse rapaz com quem conversei tinha um braço carregado de tatuagens. Vi um homem há cerca de um mês e acho que não havia um único centímetro de seu corpo que não estivesse coberto por tatuagens. E o texto continua a dizer: não desonrará tua filha fazendo-a prostituir-se. Bem, como que isso acontece? Sabemos que isso acontece em muitos lugares do mundo. Já encontrei muitas pessoas que, na hora do desespero, talvez por uma bebida ou uma dose de drogas, entregaram a filha para a prostituição. Também é possível que tenha alguma mãe nos ouvindo neste momento que não percebeu que está mandando sua filha para cair facilmente na prostituição por causa de seu comportamento e pela forma que ela está cobrindo seu corpo. Sinto uma grande responsabilidade de mostrar isso também, que está no versículo 31. Não procurareis os que consultam os mortos, nem os feiticeiros. Não os consulteis, para não ser descontaminados por eles. Eu sou o Senhor vosso Deus. Posso enfatizar o que isso significa? Isso significa o jornal que chega à sua casa com o horóscopo. Falei com uma senhora há uns 3 dias e ela me disse: cresci lendo o horóscopo. Essas coisas vêm do território de Satanás. Por favor, preste atenção ao fato de que Deus diz: isso não serve para minha filha que foi separada. Que tal você se arrepender? Se você tem feito essas coisas sendo uma mulher cristã? Se você não conhece o Senhor, há um livro para ajudá-la a conhecê-lo. Ele se chama A Sua Busca por Deus. Por favor, entre em contato hoje pelo e-mail dorothy@transmundial.org.br e veja a vida de libertação que podemos ter em Cristo Jesus, nosso Senhor. Amém.

0: Agora 6 horas 44 minutos, horário de Brasília. E ouvimos Companhia Salt, Porque Ele Vive. Agora vem chegando Correndo para Vencer, mais um episódio na apresentação do pastor Paulo Biasi. E hoje, falando sobre Quando Deus se Manifesta, parte 1.
1: Corramos com perseverança a corrida marcada para nós, com os olhos fixos em Jesus, o líder e aperfeiçoador de nossa fé. O Monte Sinai será lembrado para sempre como o local da grande visitação de Deus à humanidade, representada por Moisés. Foi ali que recebemos, nos 10 mandamentos, o roteiro básico para a vida que Deus nos entregou. Nesta mensagem, vamos relembrar o que acontece quando Deus se manifesta. Produzido pela Igreja Mundi, em Chicago, você ouve Correndo para Vencer, com o Dr. Erwin Lutzer e sua clareza no ensino bíblico, que nos ajuda a cruzar a linha de chegada. Esta nossa série sobre a vida e tempos de Moisés é chamada de Aproximando-se de Deus. E hoje o povo de Israel se aproxima bastante dele quando Deus se manifesta no Monte Sinai.
2: Aqui nos Estados Unidos, as pesquisas de opinião apontam para o fato de que 90% dos americanos creem em Deus. Mas apenas 10% dizem que essa crença afeta a maneira como vivem. Pois bem, então eu estou aqui hoje para lhe dizer que se você crê em um Deus que não afeta o seu modo de viver no dia a dia, então você está crendo no Deus errado. O Deus cultural da América hoje, o Deus da nossa cultura, é um Deus que é só amor, sem nenhuma justiça. E é também um Deus praticamente irrelevante. Se você estiver com a sua Bíblia aí, vou pedir para você abrir no capítulo 19 do livro de Êxodo. Nesta série, nós estamos acompanhando alguns destaques da vida de Moisés. E agora chegamos ao capítulo 19 de Êxodo. Capítulo 19 de Êxodo. A essas alturas, já se passaram 3 meses desde quando Israel saiu do Egito. E o povo veio caminhando pelo deserto. E agora estava acampado no deserto chamado de Sinai, aos pés do monte que tem esse nome. E que experiência Israel vai passar nesse lugar? Aqui, nesse texto, o Senhor Deus está falando com Moisés e o chama. Veja o versículo 3. Então Moisés subiu ao monte para apresentar-se diante de Deus. Lá em cima, o Senhor o chamou e disse: transmita esta mensagem à família de Jacó. Anuncia-a aos descendentes de Israel. Em outras palavras, Deus estava dizendo ao povo de Israel: tenho uma mensagem para vocês, e se me obedecerem, eu vou abençoá-los. Agora, vamos em frente até o versículo 8, para ver a resposta do povo. Todo o povo respondeu a uma só voz: faremos tudo o que o Senhor ordenou. E Moisés comunicou ao Senhor a resposta do povo. E quem conhece a sequência dessa história sabe que eles nunca deveriam ter respondido assim por causa do que ainda veremos desta mensagem. Foi um erro eles terem respondido assim, porque eles não compreendiam a profundidade da sua própria maldade. Mas naquele momento de otimismo eles disseram: sim, Senhor, nós vamos obedecer a tudo que o Senhor ordenar. E então o Senhor disse: Moisés, vou lhe dizer mais uma coisa. Eu vou descer sobre o monte Sinai e quero que você prepare o povo, porque eu estou vindo visitar o monte e visitar você. O título da nossa mensagem é Quando Deus se Manifesta. E por isso eu quero lhe fazer uma pergunta. O que é que acontece quando Deus se manifesta? Em primeiro lugar, sempre acontece uma revelação. E quero enfatizar que sempre acontece uma revelação da santidade indescritível de Deus. Essa palavra santo significa que Deus é separado. Outra palavra que você deve se acostumar a ouvir é transcendente. Ela significa que Deus está acima e além. Deus ultrapassa todos os limites. Ele está acima e está além de tudo o que você pode imaginar, e ele é independente do mundo. E de todos os seus atributos, a sua santidade é o único atributo em toda a Bíblia que frequentemente aparece em triplicidade. Santo, santo, santo. Esse é o atributo mais fundamental da essência de Deus. Agora, como é que essa santidade de Deus aparece nesta passagem? Antes de tudo, ela é percebida nas instruções que o Senhor dá ao povo. Repare no que ele diz no versículo 10. O Senhor disse a Moisés: desça e consagre o povo, hoje e amanhã, providencie que eles lavem suas roupas. Deus avisou que ele está vindo visitar, e quando Deus vem, é preciso se preparar para recebê-lo. Por isso, o Senhor estava dizendo: lavem suas roupas, preparem-se, fiquem limpos. E então, o Senhor dá mais um conjunto de instruções. Ele diz nos versículos 12 e 13: marque um limite ao redor de todo o monte e avise o povo. Tenham cuidado, não subam ao monte, nem mesmo toquem o limite. Quem tocar o monte certamente será morto. Ninguém ponha a mão na pessoa ou no animal que ultrapassar o limite, antes apedreje-o ou atravesse-o com flechas. Imagine só, o Senhor está dizendo: Moisés, eu quero que você venha até o Monte Sinai, mas quero que todo o povo fique à distância. Marque o limite e diga ao povo até onde podem se aproximar. Porque se alguém simplesmente tocar neste monte, essa pessoa terá que ser morta. E você não poderá matá-la com as suas mãos, porque ninguém poderá nem tocar em quem tocou este monte. Deus diz: ela deverá ser apedrejada à distância ou morta por uma flechada, porque o Senhor declara: eu sou santo. Agora, no caso de Moisés, Deus abriu uma exceção para ele. Deus estava lhe dizendo: Moisés, você pode subir até o topo do monte comigo, e Arão, você também pode subir, mas só até certo ponto. Mas todo o resto do povo precisa permanecer afastado, porque Deus estava para chegar. E a santidade de Deus não aparece somente nessas instruções que ele deixou para o povo, mas também na forma como Deus é descrito. O Senhor está dizendo: eu quero descer sobre o monte para que vocês entendam que eu estou acima de vocês e eu venho de uma posição que vocês nem sequer conseguem compreender. E assim como aquela distância horizontal precisava ser obedecida pelo povo, também existe uma distância vertical que nos separa dele, porque ele é Deus e fora dele não existe outro. Agora, é importante entender que Deus existe em todos os lugares. Deus já estava no Monte Sinai muito antes de vir para o Monte Sinai. A presença de Deus alcança cada canto deste universo. Mas o que a Bíblia está ensinando aqui é que Deus, de uma forma bastante especial, iria manifestar a sua presença. E era por causa disso que todas essas preparações precisavam ser feitas. Deus é santo. Quando você lê o Antigo Testamento, pode acabar pensando: Deus parece severo demais. Às vezes, ele faz coisas em que parece que o castigo não é proporcional ao erro. Por exemplo, no capítulo 10 de Levítico, nós encontramos a história sobre dois irmãos, chamados Nadab e Abiú. Como eram filhos de Arão, eles eram sacerdotes e podiam entrar no tabernáculo, que havia sido construído de acordo com as instruções dadas por Deus. Mas um dia, esses irmãos entraram no tabernáculo trazendo fogo com eles, um fogo que não era aquele consagrado no altar. E quando colocaram incenso sobre esse fogo estranho, Deus enviou fogo do céu que os consumiu na hora. Eles caíram ali mesmo. Arão ficou descontente. E sem querer parecer irreverente, a gente pode se perguntar: será que Deus não exagerou? Será que agir assim, fulminando alguém de repente, combina com os atributos de Deus? Será que às vezes Deus também sente raiva e essa raiva acaba dominando e levando a um momento de fúria descontrolada em que ele simplesmente elimina as pessoas desse jeito? Vou lhes contar mais uma história. Essa é sobre um homem chamado Uzá. E a encontramos no livro de 1 Crônicas, capítulo 13. Um dia, estavam levando a arca de Deus para Jerusalém. Para levarem a arca para Jerusalém, os sacerdotes a colocaram em cima de uma carroça novinha. E então foram guiando os bois que puxavam a carroça rumo a Jerusalém. Até aí, tudo bem. Mas então, quando estavam passando pelo terreiro de secar grãos de Gidom, os bois se desequilibraram, fazendo a carroça quase tombar. Uzá, que acompanhava a carroça, esticou o braço e colocou a mão na arca para apoiá-la, achando que ele fazia um favor para Deus. Mas foi morto instantaneamente. Sim, ele morreu ali mesmo. E Davi ficou tão abalado que levou anos para superar essa raiva e voltar a querer levar a arca até Jerusalém. Porque a Bíblia diz que ele sentiu medo e talvez tenha pensado algo como: se Deus agir dessa maneira, então é melhor eu manter distância dessa arca. Mas será que Deus age com raiva descontrolada? Deus exagera? É claro que não. Porque no caso de Nadab e Abiú, o texto diz que eles ofereceram fogo estranho ao Senhor. Não sabemos exatamente no que erraram, mas sabemos que não seguiram as instruções. E no caso de Uzá, a escritura era muito clara. Ninguém podia tocar na arca. Depois que a arca foi construída e dedicada a Deus, nenhum olho humano deveria vê-la, exceto o sacerdote, quando entrasse no Santo dos Santos. Sempre que fossem transportá-la, precisava estar coberta por um véu. E se nenhum olho podia vê-la, muito menos tocá-la. Será que Uzá fazia um favor para Deus? Afinal de contas, a arca podia ter caído no chão. Mas Deus diz: se eu disse não toque, é melhor deixar minha arca cair no chão do que tocá-la. É assim a severidade de Deus. E sabe, lendo o Antigo Testamento, descobrimos que havia pelo menos uma dúzia de pecados que quem praticava deveria ser apedrejado até a morte. Adultério, homossexualidade, filhos rebeldes, sequestro e várias outras coisas. Tudo isso era punido com pena de morte. Hoje vemos isso e pensamos: se fôssemos fazer isso hoje, onde encontraríamos tantas pedras? Como poderíamos apedrejar todos os culpados dessas coisas? Não sobraria ninguém para fazer o apedrejamento. Será que Deus é severo demais? Essa hipótese de que no Antigo Testamento ele era durão e agora de repente ficou bondoso não é verdade. É heresia. O Senhor diz: eu sou o Senhor e não mudo. Deus continua com as mesmas opiniões. Ele nunca mudou de ideia.
1: O Monte Sinai nos lembra de que somos humanos, limitados, para nos aproximar da santidade absoluta do nosso Deus imutável e também da reverência com que devemos contemplá-lo. O pastor Paulo Biasi nos trouxe a parte 1 de Quando Deus se Manifesta, a nona numa série de 12 mensagens sobre a vida e os tempos de Moisés, um homem que viveu aproximando-se de Deus. sou Hétero Nóbrega. Nos acompanhe na nossa próxima oportunidade em Correndo para Vencer.
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2: Agora às 7 horas 1 minuto, horário de Brasília.
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2: E vem chegando o nosso devocional Presente Diário.
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0: estavam chegando ao Egito, vindo de uma terra arrasada pela seca e pela fome. José estava ali numa posição de prestígio, poder e liderança, e seus 11 irmãos, chegando com filhos e netos de um período de muitas carências e dificuldades, com certeza iriam querer prosperar naquela nova terra. É possível que cuidar dos rebanhos de Faraó, naquele momento, significasse ascensão social e prosperidade. Seria como passar num concurso para ser um funcionário público federal. No entanto, qual era a condição? Qual era o preço para isso? A condição do Faraó foi clara. Se você descobrir homens capazes, competentes, os melhores... Por muito tempo, o médio foi considerado de mau gosto. Apesar de nos últimos tempos ter havido um abandono dessa ideia, é preciso lembrar sempre que sempre estiveram associados à ideia de mediano. Com certeza, havia muitos pastores e cuidadores de gado no Egito, além dos 11 irmãos de José. Mas o faraó não queria pastores meia-boca, medianos. Queria os melhores. Séculos mais tarde, uma cena semelhante aconteceu quando o rei Saul precisou de um músico, de um harpista. Ele também foi em busca do melhor, do excelente, do mais competente. E quem passou naquele, entre aspas, concurso público? O jovem Davi, que tocava bem. Quanto aos músicos do templo, vemos que os líderes desse ministério eram os melhores, os mais excelentes. Assim eram as exigências de Deus para com o sacerdócio, para com os sacrifícios, só o excelente. Diante disso, não podemos servir ao Senhor de qualquer forma, mas buscar a excelência, porque Ele merece o nosso melhor. Se em nosso dia a dia devemos fazer as coisas com excelência, quanto mais o que fazemos para o Senhor.
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0: E ouvimos Trio Tris, obrigado pela música. Agora vem chegando a palavra do pastor, uma mensagem especial. Hoje com o pastor, falando sobre o verbo que se fez carne. Na apresentação do pastor Edmilson Bezerra.
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2: Olá, aqui é o Edmilson Frazão Bezerra, pastor da Igreja Batista do Jardim Consórcio. É um privilégio estar com vocês. Eu queria compartilhar uma breve mensagem. E o texto que eu pensei está em João, no Evangelho de João, capítulo 1, versículo 14, que diz: e o Verbo se fez carne e habitou entre nós, cheio de graça e de verdade, e vimos a sua glória, glória como do unigênito do Pai. Esse texto é um texto tão, talvez, tão conhecido e tão simples, né, que muitas vezes talvez não tenhamos a compreensão da mensagem, daquilo que ele está dizendo para nós. Eu fico imaginando o que nós teríamos dito se nós tivéssemos tido a oportunidade que os discípulos tiveram quando eles estavam ali e Jesus vem até eles. João, aqui nesses primeiros versículos do capítulo 1, ele está fazendo uma breve introdução daquilo que ele vai estar trabalhando no decorrer do evangelho, já a partir do versículo, acho que 19. Então ele faz um breve resumo, mostrando aquilo que vem pela frente. E ele diz aqui que o verbo, ou a palavra, como diz algumas outras traduções, se fez carne e habitou entre nós, né? Ela tabernaculou entre nós, ela montou tenda entre nós, que é o que o texto original diz, fazendo uma referência àquilo que aconteceu lá no Antigo Testamento, quando Moisés estava na presença do Senhor e o Senhor pediu para que ele montasse uma tenda para que ele pudesse estar presente com eles. E João faz essa ponte com aquilo que está lá atrás, mostrando que o Salvador, como aconteceu com Moisés no Egito, que o Salvador, o Senhor, tinha vindo, estava no meio do seu povo e tinha vindo para salvar, libertar o seu povo. E eles tinham visto a glória do Senhor, glória como do unigênito do Pai. Algumas coisas me chamam a atenção com essa afirmação. Quando nós pensamos em ver a glória de Deus e ver a presença de Deus, eu acho que muitas vezes nós achamos algo distante. Mas Deus, através de Jesus, na encarnação de Jesus, se fez presente entre nós. Nós falamos que estamos sós nesse mundo. De forma alguma, em Cristo, quando estamos em Cristo, nós podemos ver a glória de Deus conosco. A implicação disso é maravilhosa. Nós temos Jesus conosco, a glória encarnada conosco. E ele diz que nós vimos a glória como do unigênito. E quando Moisés lá atrás pediu para Deus para ver a glória de Deus, Deus fez algo bem surpreendente. Ele não fez mais um milagre, como ele já tinha feito vários milagres, e nós pensamos muitas vezes na glória de Deus como isso, e de fato, glória significa peso, algo transcendente ocorrendo no dia a dia, mas também tem a ver com a manifestação da sua bondade, da sua misericórdia, da sua compaixão e de fazer o seu nome exaltado. Que é exatamente isso que o Senhor falou para Moisés lá atrás. E se nós pegarmos e vermos a ponte que João está fazendo aqui e formos ver no ministério de Jesus, é exatamente isso. O Salvador chegou e ele pôde dizer que nós vimos a sua glória. Por quê? Porque cada encontro, cada momento, cada milagre que Jesus vai realizar mostra exatamente isso. Mostra o Deus Salvador vindo ao mundo, o Deus Salvador, realizando milagres, mostrando a sua compaixão para com pecadores, mostrando a sua misericórdia em situações difíceis como pessoas paralíticas, pessoas doentes e assim por diante. Então, quando nós pensamos em tudo isso, e às vezes a gente esquece disso, Deus está presente conosco quando estamos em Cristo Jesus e Ele está mostrando em cada momento a sua glória. Como? Mostrando a sua bondade nas situações difíceis, mostrando a sua compaixão nas situações que nós olhamos ao nosso redor e pensamos que não tem mais esperança. Deus está mostrando a sua glória. A pergunta que muitas vezes nós devemos nos fazer é: nós temos visto da glória de Deus no nosso dia a dia? Eu tenho experimentado dessa glória que João menciona que viu ao ver Cristo, porque nós temos hoje o Espírito Santo de Deus conosco, mas ainda que não estejamos vendo como eles viram fisicamente, mas temos a presença de Deus conosco hoje através do seu próprio Espírito Santo. Então, nós podemos nos perguntar: temos experimentado dessa glória na bondade, na compaixão, no nome dele? Uma dificuldade para não experimentar isso é porque nós acreditamos em todas as mentiras que são ditas ao nosso redor. Se você olhar as pessoas quando têm uma dificuldade, a primeira pessoa que eles culpam é Deus. Deus é o culpado. Ah, por que Deus permitiu? A pessoa nem acredita em Deus, mas Deus é o culpado. Ou muitos cristãos que não têm conhecimento de, não só intelectual, né, mas conhecimento de vivência com Deus, vão falar a mesma coisa, vão culpar Deus. Ah, Deus permitiu que as coisas ruins acontecessem comigo. Mas por quê? Porque não compreende que a glória de Deus, que a bondade de Deus, que a compaixão de Deus, que a misericórdia de Deus está presente conosco, inclusive nos sofrimentos, mas nós estamos num mundo caído. Então, é natural que em um mundo caído nós tenhamos todas as dificuldades. Mas, ao mesmo tempo, pela graça dele, pela presença dele ao nosso redor, ele não permite que nós nos desesperemos, que nós entremos em parafuso, como algumas pessoas dizem. Muito pelo contrário, ele manifesta de novo a sua bondade, a sua compaixão, o seu amor, e exalta o nome dele quando ele faz algo que é fora da norma, né? Um milagre ao nosso redor. Então, eu gostaria de encorajar cada um de nós, e eu preciso, quantas vezes durante o dia eu preciso lembrar que as dificuldades, que as ansiedades que vêm por conta de problemas não podem ser o que ditam a forma que eu vejo Deus, a forma que eu vejo a vida. Porque Deus está no controle de todas as coisas. É só imaginar como Moisés, que tinha acabado de ver tantos milagres, tantas obras fenomenais da ação de Deus, e ainda assim pede para ver a glória de Deus, e Deus fala: olha, eu não vou mostrar mais um monte de milagre, não é isso, mas eu vou mostrar, eu vou estar com você. Foi isso que ele prometeu: eu estarei com você no percurso e vou mostrar para você o quão bom, o quão misericordioso, quanta compaixão eu tenho por você, e você vai ver e exaltar o meu nome, porque é o único nome. Eu, às vezes, me pergunto, com Deus eu sei que é difícil, e eu posso compartilhar, poderia compartilhar muitas situações de dificuldade com os filhos. Eu lembro de uma situação em que, entrando em casa, num dia de chuva, eu escorreguei e meu filho caiu da minha mão e saiu rolando pela escada. Ele tinha 3 meses. O desespero que me deu. E, olha, é a graça de Deus, é a misericórdia de Deus, a bondade de Deus, que algo pior não aconteceu. Porque ele estava comigo, ele me deu paz, pude ir lá abraçar o meu bebê e saber que o Senhor é bondoso e que ele tem controle de todas as coisas, que ele está comigo, mesmo numa situação como essa. E tantas outras situações, de uma doença mais séria, de poder olhar e ver, não culpar Deus, mas de olhar e ver que a glória do Senhor está sendo manifesta. Como? na sua bondade, no seu cuidado, no seu tratamento com a gente, de formas que às vezes a gente não está prestando atenção. E precisamos prestar atenção. Não é porque nós não vemos é que Deus não está agindo, muito pelo contrário. E o maior exemplo de toda a sua bondade, de toda a sua glória, foi no sofrimento de Cristo. Porque no livro de João, a glória de Deus vista foi no seu ato de entregar a si mesmo por nós, pecadores, morrendo na cruz para nos salvar. Então, foi através do sofrimento, e nós não podemos ignorar que o sofrimento é parte da nossa jornada aqui, porque o próprio Senhor Jesus usou do sofrimento para trazer vida e vida eterna. Então, nós podemos ver a glória do Senhor na bondade dele, na compaixão dele, na misericórdia dele, inclusive no sofrimento que ele usou para nos resgatar e nos salvar e nos dar vida hoje abundante e vida eterna. Amém?
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0: Agora, 7:30, horário de Brasília.
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0: Ótimo dia, vamos juntos. E daqui a pouquinho tem Café com Deus, Rubinho Piroli, tem também Finanças em Ação com Paulo de Tarso. Quero mandar um abraço, um bom dia para você sintonizado e participando aqui com a gente. Guilherme Andrade, lá na Bahia, tá participando com a gente, mandou um abraço aí para a esposa Érica e para as enteadas Júlia, de 9 aninhos, e Amanda, de 7 aninhos. São fãs também da RTM. Que bacana, Guilherme. Um abração para você e para essa família linda aí, viu? Muito obrigado por vocês estarem aqui com a gente e já criando as meninas aí com esse hábito maravilhoso de ouvir a RTM. José Raimundo, Boa Vista, Roraima, bom dia. Também por aqui, Abel, participando conosco, que está na África, é isso? Olha só que privilégio. Um abraço para você, meu amigo, obrigado pela companhia. Guilherme Santos, em Diamante, na Paraíba. Como é que você tá, Guilherme? Tudo bem? Tudo tranquilo por aí? Muito calor, muito quente? Um abraço. É, você viu só, seu xará já passou. Abraço, meu amigo. Roberto César, João Pessoa, Paraíba. Um abraço para você, Roberto. Ótimo dia, ótima sexta-feira, bom fim de semana. Edson Cardoso, nosso amigo Edson Cardoso, tá com a gente aqui participando, comentando sobre o presente diário de hoje, né? Maravilhoso, maravilhoso. Alex de Oliveira, também lá na Fazenda Bom Jesus. Obrigado pela participação. Railuz, Salvador, Bahia. Como é que você tá, Railuz? Ótimo dia para você, uma ótima sexta.
4: Bom dia, Fábio. Hoje eu posso mandar áudio, esse horário, porque eu consegui tirar meu marido da cama.
0: Olha! Muito bem.
4: Ah, ele tem consulta e vai pegar minha carona. Beijo, meu amigo.
0: Beijo,
4: abraço,
0: mãe.
4: Tudo de bom pra todo mundo. Que o Senhor nos abençoe e nos guarde.
0: Alô, Elias, boa consulta pra você, meu amigão. Luiz Batista, em Distrito Federal, também participando com a gente. Nélia tá em registro no interior de São Paulo. Falou bom dia, Fábio, sextou. Que maravilha, né, Nélia? Um abraço também, Valério. Professor Antônio de Jesus, Nazaré, em Sinop, participando também. Bom dia, Flávio Dutra, direto de Minas Gerais, acompanhando também a RTM. Bom dia. Pedro Henrique, já mandou seu recado, seu abraço. Obrigado, Pedro. Obrigado pela participação. E vamos com música. Daqui a pouquinho para você tem Café com Deus e na sequência Finanças em Ação com Paulo de Tarso. Você ouve Ifalpa Music, Cristo Venceu.

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4: Olá, amigos queridos de fala e expressão portuguesa. Vamos para mais um Café com Deus? E o tema hoje pode levantar fumaça, pois vamos falar de política.
5: Cafeteiro, vamos evitar certos assuntos e política é um deles.
4: Não, o tema é esse mesmo, pois o que mais tem ouvido nesses tempos de polarização política é como termos um país evangélico, ou vá lá, cristão.
5: Pormos Jesus no parlamento com maioria absoluta e bancada evangélica, né?
4: Olhem, a pergunta é boa, mas talvez estejamos começando pelo lugar errado. Queremos transformar o país, mudar a sociedade, eleger as pessoas certas, conquistar espaços de poder. Só que Jesus nunca pareceu muito interessado em começar por aí. Ele poderia ter ido ao Sinédrio para transformar Israel, poderia ter ido ao Senado Romano, ao Império e dominado o mundo. Se o reino de Deus dependesse de ocuparmos as estruturas de poder, aquele seria um ótimo endereço, mas não, Jesus não foi ali, foi às pessoas. E por quê? Porque o evangelho começa mesmo é no coração. E aqui está uma coisa que nós cristãos precisamos nos lembrar. É muito mais fácil querer que Deus transforme o país do que permitir que ele nos transforme a nós mesmos.
5: Mas aí ficou difícil. Eu não me chamo Egito, mas também não aguento praga. E delas, este mundo tá cheio, principalmente os parlamentos.
4: É, queremos um país honesto, políticos íntegros, menos corrupção, mas pensemos, como somos quando ninguém está a ver? Já chamamos de jeitinho aquilo que, se fosse feito pelo outro, chamaríamos de bandidagem.
5: Calma, cafeteiro! A corrupção dos outros é pecado. A nossa é criatividade.
4: Pois é. Romanos 12, 2 não diz transformem a sociedade. Não. Paulo diz, não vos conformeis com este século, mas transformai-vos pela renovação da vossa mente. É, o evangelho começa em nós. E isso é importante porque durante séculos a igreja cristã caiu na tentação de governar de cima para baixo. E quando a igreja confunde reino de Deus com poder político, começa a chamar de vontade de Deus aquilo que às vezes é simplesmente a nossa vontade, e em nome de Deus acabamos tão corrompidos e matamos tanto quanto o diabo, só que com a cruz na mão.
5: E com uma espada na outra, mas ungida para não errarmos no corte.
4: Exatamente. Mas Jesus mostrou outro caminho. Jesus não conquistou o mundo ocupando o trono de César, mas conquistou pecadores na cruz, dando a vida e não tirando-a dos outros. Essa é a grande ironia do evangelho. O mundo espera poder, Deus traz uma cruz. Então, voltando ao tema deste café, como ganhar o nosso país para Jesus? Comecemos por nós. Antes de perguntarmos como mudarmos o país, perguntemos o que Cristo precisa mudar em mim. Antes de exigirmos justiça, sejamos nós justos. Antes de reclamarmos da corrupção, abandonemos os nossos pequenos jeitinhos. Antes de condenarmos a arrogância dos poderosos, examinemos a nossa. Antes de desejarmos famílias transformadas, Deixemos Cristo transformar a nossa. Antes de querer que os nossos filhos vivam num país cristão, façamos com que eles encontrem Cristo dentro da nossa própria casa.
5: Mas aí ficou difícil. E vão preferir um candidato terrivelmente evangélico.
4: E sabem por que devemos começar por casa? Porque ali não há púlpito, microfone ou plateia. Ali vão descobrir quem realmente somos. O evangelho transforma pessoas e pessoas transformadas influenciam a cultura. Por isso, talvez, a pergunta precise mudar. Não como ganhar o meu país para Jesus, mas como Jesus pode transformar a mim para que o meu país veja Cristo em mim. Queridos, Jesus não precisa que o coloquemos no poder. Ele já reina. O que ele quer é governar o nosso coração, a nossa vida toda.
5: Então, o último território a ser conquistado sou eu?
4: Exatamente. Este é o mais difícil. Por isso, antes de pedirmos, Senhor, transforma o meu país, talvez devêssemos começar com aquele cântico que diz, a começar em mim. Porque talvez o país não precise primeiro de cristãos a tentar conquistar o poder, mas precisa de cristãos que já foram conquistados por Cristo. Vamos falar com Deus. Pai amado, obrigado por nos lembrares do que realmente precisamos. Começa por nós, transforma o nosso coração e dá-nos integridade para que vivamos o evangelho onde tu nos colocaste. Que a nossa vida seja uma carta viva do evangelho. Então, Pai, começa por nós, pelo nosso coração. Por Jesus pedimos-te. Amém. Alô, amigos, queridos e companheiros deste café. Escrevam-nos e tragam as suas críticas e sugestões, como também repartam comigo e os que comigo produzem este programa, em que vos temos ajudado. Um abraço nosso, meu e da turma toda que vos serve, desde São Paulo, no Brasil, como em Lisboa, Portugal.
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7: Jorge Camargo, muitos virão te louvar.

0: E ouvimos Jorge Camargo, muitos virão te louvar. E agora vem chegando Finanças em Ação, Paulo de Tarso, sempre com dicas valiosas para a nossa vida financeira. Hoje falando sobre o dinheiro pode comprar tudo o que você deseja.
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2: Olá, meu amigo e minha amiga. Tudo bem com você? Estamos com mais um programa apresentando princípios poderosos da Palavra de Deus para transformar sua vida financeira. E a gente continua nessa viagem maravilhosa pelo livro de Atos. Eu estou bastante curioso para saber sua opinião sobre a seguinte questão. Será que o dinheiro pode comprar tudo o que você deseja? Será que ele tem esse poder? E eu comecei a pensar sobre isso quando me deparei com uma história muito interessante aqui no livro de Atos. Veja bem, por causa da perseguição que começou lá em Jerusalém, os discípulos foram por várias regiões. Eles pregavam o evangelho e muitas pessoas foram curadas. Aí, um homem chamado Simão, que fazia feitiçaria, creu também na mensagem do evangelho e depois foi batizado. Então ele começou a acompanhar Filipe de perto e ficou muito admirado com os grandes milagres e as maravilhas que Filipe fazia. Está lá em Atos 8:13. Muito bem, quando os apóstolos ficaram sabendo que o pessoal de Samaria tinha recebido a palavra de Deus, eles mandaram Pedro e João para lá. Então Pedro e João oraram para que o pessoal de Samaria recebesse o Espírito Santo. E quando isso aconteceu, Simão, lembra dele? Ele ficou maravilhado ao ver que quando os apóstolos colocavam as mãos sobre as pessoas, elas recebiam o Espírito Santo.
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2: Aí, veja só a ideia que ele teve. Ele ofereceu dinheiro a Pedro e a João dizendo o seguinte. Ouça só. Ele disse assim: eu quero que vocês me dêem esse poder também. Assim, quando eu puser as minhas mãos sobre alguém, essa pessoa vai receber o Espírito Santo. Está lá em Atos 8:19. Mas olha que ousadia desse Simão, hein? Mas sabe o que foi que Pedro disse para ele? Pedro disse assim: que Deus mande você e o seu dinheiro para o inferno. Você pensa que pode conseguir o dom de Deus com dinheiro? E foi mais adiante, dizendo assim: você não tem o direito de tomar parte no nosso trabalho, porque o seu coração não é honesto diante de Deus. Arrependa-se e deixe o seu plano perverso e peça que o Senhor o perdoe por essa má intenção. Está lá em Atos 8, versos 20 e 21. Você lembra do que Jesus falou? Ele disse que nós não podemos servir a Deus e ao dinheiro. Está lá em Mateus 6:24. Então esse Simão estava tentando fazer o que é impossível, tentando comprar com o dinheiro aquilo que não se pode comprar. Agora eu pergunto para você, será que você está tentando comprar com o dinheiro coisas que o dinheiro não pode comprar? A paz com Deus, o tempo em família, as amizades, as conversas descontraídas, o tempo com os irmãos, a saúde e tantas outras coisas que eu poderia citar aqui.
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2: Então vamos lá, que lições você poderia tirar a partir desse evento para a sua vida financeira? Entenda agora mesmo que o dinheiro cumpre um papel específico em sua vida. Ele não pode comprar todas as coisas, principalmente seu bem-estar espiritual e a força dos relacionamentos. E decida agora mesmo investir de seu tempo mais nos relacionamentos com Deus e com as pessoas, que os seus bens mais preciosos, ok? O dinheiro não pode comprar aquilo que Deus tem dado a você gratuitamente. Faça isso agora mesmo. E olha, obrigado por estar comigo mais uma vez no programa Finanças em Ação. Princípios poderosos da Palavra de Deus para transformar sua vida financeira. Um grande abraço do seu amigo Paulo de Tarso e nos falamos no próximo programa.
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0: Agora, 7:55, horário de Brasília. Daqui a pouquinho, fique por dentro ao vivo, você não pode perder, hein? Hoje vamos falar sobre juventude, identidade e fé. Mandando um abraço pro Joaquim Mesquita, tá com a gente lá em Açu, Rio Grande do Norte. Magnólia Macau, Rio Grande do Norte. Eduardo e Ana, no Amapá. Luciano Martins, Pernambuco. Participando com a gente também, Luiz Mateus, Minas Gerais. Valério, Santa Maria do Jequitibá. Professor Antônio, acompanhando também a RTM, muito obrigado pela audiência. Vamos para um rápido intervalo, daqui a pouquinho tem Fique Por Dentro ao vivo, não saia daí.
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5: Muito bom dia para você. Começando Fique por Dentro aqui pela RTM Brasil. Eu sou Fábio Zamani, comigo no estúdio ela, Luana França. Tudo bem, Luana? Bom dia.
6: Bom dia, Fábio. Bom dia para você, ouvinte amigo da RTM. Está no ar o Fique por Dentro. Está preso na garganta, então grita, sextou!
5: Muito bom saber que hoje é sexta-feira, Luana. Fim de semana está chegando. Agenda lotada, Luana?
6: Sim, bastante.
5: Bastante coisa para fazer, Luana?
6: Bastante coisas.
5: É mesmo, menina?
6: Chá revelação da cunhada, do irmão amanhã, trabalho de tarde, no domingo servir, na fotografia, enfim, várias coisas.
5: Deixa eu ver na minha agenda aqui se tem alguma coisa para sábado, mas eu acho que esse sábado... Olha só que maravilha, não tem nada na minha agenda de sábado.
6: Que maravilha.
5: Que ótimo, que bom, né? É bom a gente ficar sem fazer nada também, eu gosto. E é importante, né?
6: Com certeza.
5: Para nossa saúde mental, inclusive.
6: Equilibrar.
5: E um ótimo dia para você que acompanha pelo site Câmeras Ligadas, rtmbrasil.org.br, para você que ouve pelo aplicativo. E por onde mais, Luana?
6: Pela rádio Vila Nova, 87,9 FM, Tunantins, Amazonas. E rádio Integridade, 91,1 FM, Santa Rosa, Peru. Bom dia.
5: Muito bom dia para todo mundo. E vamos juntos nesta sexta-feira, falando sobre juventude, identidade e fé.
6: Vamos falar com Milena Xavier, que é escritora.
5: Hoje teremos também no ponto com Luiz Saião, falando sobre equilíbrio.
6: Hoje também temos Descubra Novos Lugares com a especialista em turismo Cláudia Crinas, com o tema Parnaíba, Piauí.
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5: E o nosso destaque, então, desta sexta-feira, falando sobre a juventude, que é uma fase marcada por descobertas, mudanças e questionamentos.
6: Nesse período, muitos adolescentes começam a definir sua identidade, repensar valores e buscar respostas sobre quem são, no que acreditam e qual caminho desejam seguir.
5: Esse processo pode ser acompanhado por inseguranças, conflitos familiares, pressão

0: e um espaço para lidar com dúvidas e desafios.
1: Entretanto, é fundamental que os jovens encontrem ambientes seguros nos quais possam fazer, né, para fazer perguntas, expressar sentimentos e conversar sobre suas experiências sem medo de julgamentos.
0: Construir uma identidade exige tempo, diálogo e autoconhecimento.
1: A presença da família, de amigos e de comunidades de fé pode contribuir para que essa caminhada seja mais saudável.
0: E para falar sobre o tema juventude, identidade e fé, daqui a pouquinho receberemos Milena Xavier, que é escritora.
1: Então você já sabe, está mais que convidado para participar conosco através do nosso número, que é o 11 974 181 456.
0: Você pode participar, mandar seu abraço, mandar seu bom dia, seu recado, sua pergunta, seu relato, fique à vontade, tá bom? Pelo nosso e-mail, ouvinte@rtmbrasil.org.br.
1: facebook.com/radiotransmundialoficial.
0: Instagram, no TikTok, no Threads, é tudo igual, @rtmbrasil, siga.
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0: E no Instagram você tem também o Presente Diário, @presentediario-rtm, siga, todo dia tem uma arte linda, uma arte muito especial, que hoje, inclusive, Presente Diário falando sobre excelência, né? A gente oferecer o melhor aí pro nosso Deus, oferecer fazer tudo de forma excelente, né? Então, muito legal o devocional de hoje, tem uma arte linda também que dá para você compartilhar.
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1: Isso mesmo.
0: Agora você vai compartilhar a previsão do tempo?
1: Vou sim.
0: Calor, né? Hoje ainda.
1: Mas ontem foi surreal. Acordei hoje com a garganta seca. Mesmo com o modificador, eu não sei não, viu? Tá difícil demais.
0: É, ontem realmente estava quente. A gente até tirou, porque estávamos dormindo com o edredom. Tiramos o edredom ontem, deixamos uma coberta bem fininha, porque realmente estava muito quente. E ainda de madrugada, Luana, você não sabe, antes do horário que eu acordo, era 30h e pouco, mais ou menos, um pernilongo estava acabando com o meu sangue.
1: Meu Deus.
0: Aí eu levantei, acendi a luz, peguei a raquete, naquela raquete lá, sabe? Peguei a raquete, aí André, foi que eu falei, não, tem um pernilongo aqui, tá acabando com o meu sangue. Aí ele parou lá no teto, já peguei a raquete, aí pronto, consegui voltar a dormir.
1: Nossa, que dificuldade.
0: Nesse calor, volta aí os pernilongos, né? Onde ficam os pernilongos no frio, hein, Luana?
1: Boa pergunta. Vou pesquisar.
0: É a mesma coisa de onde ficam as baratas no frio também. As baratas também somem no frio, né?
1: Essa
0: no verão, pum,
1: somem.
0: Surto de baratas. Bom, vamos com a previsão do tempo, Luana.
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1: Vou começar falando da região sul. A frente fria associada a um ciclone extratropical ainda influencia o tempo. Há previsão de chuva em áreas do Rio Grande do Sul e de Santa Catarina. Os ventos podem ter rajadas de 50 e 70 km por hora, chegando até 90 km por hora em pontos das serras. O frio ganha força e as temperaturas devem cair ainda mais durante o fim de semana. Já na região sudeste, a passagem da frente fria aumenta os ventos, principalmente no litoral de São Paulo e do Rio de Janeiro. As rajadas podem chegar a 90 km por hora. Também há possibilidade de chuva no leste de São Paulo e também em áreas do sul de Minas Gerais e na zona da Mata Mineira. Belo Horizonte chega a 33 graus, enquanto São Paulo dá uma reduzida aí na temperatura, mas continua quente, 26 graus. Vamos agora falando da região centro-oeste, o ar frio começa a reduzir as temperaturas, principalmente no Mato Grosso do Sul. Em Mato Grosso, o frio avança pelo sul e sudoeste, mas o calor continua no norte, com temperaturas próximas dos 40 graus. O tempo segue seco em áreas de Goiás, Mato Grosso e Distrito Federal. Já na região norte do país, a chuva mais forte ocorre no Amazonas, Roraima, Acre, Amapá e noroeste do Pará, com possibilidade também de trovoadas e temporais isolados. Em Tocantins, no

0: estado do Pará e também em áreas do Amazonas, o tempo fica mais seco. As temperaturas, de forma geral, podem chegar a 40 graus. Para finalizar com a região Nordeste, a chuva fica mais concentrada no litoral da Bahia, Sergipe, Alagoas, Pernambuco e Maranhão. No interior, o tempo permanece seco e muito quente. As máximas podem chegar a 38 graus em áreas do Piauí, Ceará, Rio Grande do Norte e Bahia. Essas foram as informações da previsão do tempo para essa sexta-feira com fonte Clima Tempo, Fábio.
1: Maravilha, Luana, vem chegando. Descubra novos lugares.
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3: Olá, ouvintes da RTM. Eu sou a Cláudia Crinas e esse é o Descubra Novos Lugares. No episódio de hoje, a gente vai quebrar um preconceito. Você sabia que no Piauí tem praia? É um litoral pequeno, cerca de 60 quilômetros, e talvez por isso muita gente esqueça dele. Mas o litoral piauiense guarda um dos segredos mais bonitos do Brasil. Hoje a gente vai desembarcar na cidade de Parnaíba, a porta de entrada para um verdadeiro paraíso natural. Para chegar lá, a logística ficou bem mais fácil agora nos últimos anos. Tem dois aeroportos que servem a região como entrada, o de Jericoacoara e o de Teresina. E de lá em diante, seguir de carro. E o grande motivo para conhecer a região é o famoso Delta do Parnaíba. Vem comigo aqui, olha. Imagina na sua cabeça agora um rio gigante, muito gigante. Imagina que ele abre em vários braços, formando assim várias ilhas, com uma areia bem branquinha. Imaginou? Agora você coloca uma lancha. Esse é um dos passeios que você com certeza vai fazer. É muito lindo e refrescante. E se você quiser mar, quiosque, em 20 minutos dali você chega à Praia de Atalaia, com uma estrutura super boa, fantástica. Mas agora chegou. A grande estrela dessa viagem acontece no final da tarde. É a chamada Revoada dos Guarás. Os turistas param as lanchas perto ali das ilhas e, de repente, o céu começa a ficar tomado, assim, por centenas, milhares de pássaros com uma cor vermelha bem viva, brilhante. Elas voam juntas para dormir nas árvores, que vão ficando bem vermelhinhas e coloridas. É um espetáculo! Então você já sabe, se você quer um destino diferente, longe daquela lotação de praia famosa, Parnaíba é o lugar perfeito. Coloca na sua lista. Nossa lista tá crescendo. Eu sou a Cláudia Crinas e junto com a RTM te sigo inspirando a conhecer novos lugares. Para saber mais sobre viagens, me siga nas redes sociais, @secaturismo. Até o próximo destino. Tchau, beijo.
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1: Luana, enquanto ela falava aqui, já estávamos olhando algumas fotos lá, né, de Parnaíba, no Piauí. Que legal, que bonito, né?
0: Coloquei na minha lista de sonhos e objetivos aqui.
1: É isso aí. Essa realmente foi uma grande novidade, né?
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1: Chegando para você as principais notícias desta sexta-feira, 21 de agosto, começando com destaque nacional. O Supremo Tribunal Federal retoma nesta sexta-feira o julgamento sobre a cobrança de impostos sobre lucros obtidos por empresas brasileiras no exterior.
0: O caso envolve empresas contratadas pela Vale na Dinamarca, Bélgica e Luxemburgo.
1: Segundo a União, o impacto para os cofres públicos pode chegar a 22 bilhões de reais.
0: O julgamento foi interrompido após pedido de vista do ministro Dias Toffoli, com placar de 3-2 pela cobrança.
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1: E a Justiça Federal suspendeu uma resolução do Conselho Federal de Odontologia que reconhecia a harmonização orofacial como especialidade da odontologia.
0: A decisão foi tomada pelo Tribunal Regional Federal da Primeira Região após recurso do Conselho Federal de Medicina.
1: Segundo a decisão, conselhos profissionais não podem ampliar por meio de resoluções as condições para o exercício das profissões.
0: O Conselho Federal de Odontologia informou que vai recorrer e afirmou que a harmonização orofacial faz parte das especialidades odontológicas.
1: E o órgão também orientou os dentistas sobre a continuidade das atividades dentro dos limites previstos em lei.
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0: O dia D da Campanha Nacional de Multivacinação acontece amanhã, sábado, em todo o país.
1: E a ação é voltada para crianças e adolescentes menores de 15 anos que poderão atualizar as vacinas previstas no calendário.
0: É necessário levar a caderneta de vacinação para que os profissionais de saúde verifiquem as doses pendentes.
1: A campanha segue até o dia 1º de setembro.
0: Entre as vacinas disponíveis estão as que protegem contra poliomielite, sarampo, meningites, gripe, Covid-19, HPV e dengue.
1: A vacina Pneumovax também está disponível para crianças menores de 5 anos, conforme o esquema de cada faixa etária.
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0: Agora as notícias internacionais. A autoridade do canal do Panamá vai limitar o número de embarcações que atravessam a hidrovia a partir de setembro, devido à previsão de redução dos níveis de água.
1: A partir do dia 4 de setembro, serão permitidas até 34 travessias por dia.
0: Em 15 de setembro, o limite cairá para 32.
1: Segundo a autoridade, as chuvas entre maio e agosto ficaram 34% abaixo da média histórica, enquanto os afluentes da bacia hidrográfica registraram redução de 44%.
0: A previsão de um período prolongado de El Niño pode diminuir ainda mais as chuvas e afetar a operação do canal.
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1: E segundo o governo, cerca de 2.300 mexicanos deportados dos Estados Unidos foram enviados para Guatemala neste ano.
0: Os mexicanos foram levados ao país em voos que também transportavam guatemaltecos repatriados.
1: Segundo o presidente Bernardo Arévalo, eles são enviados de volta ao México em até 24 horas com os custos de transporte pagos pelo México ou pelos Estados Unidos.
0: O governo mexicano informou que se opõe à prática e trabalha para repatriar seus cidadãos.
1: A medida faz parte da política migratória dos Estados Unidos, que passou a encaminhar mais deportados para países diferentes dos seus locais de origem.
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1: E ele chegou, o Mate Mateu, arrumando cabelo, arrumando a cadeira, arrumando o microfone. Bom dia.
2: Muito bom dia.
3: Bom dia.
2: Boa tarde. Boa noite. Né? Não dá pra imitar.
1: Boa noite.
2: Não dá pra imitar o...
1: Quem?
3: O jornalista?
1: O Bonner.
2: É.
1: É porque não tá mais,
2: boa,
1: né?
2: Boa noite. Agora porque é o Trali. Aqui no Brasil é bom dia, né?
1: Eu não sei como que é o boa noite do Trali. Você sabe, Lonete?
3: Não.
1: É, não sei.
2: Boa noite.
3: Boa noite.
2: Boa tarde. Boa dia. Fazendo...
1: Boa madrugada.
2: Boa... Semi-tarde, semi-manhã.
1: Semi-manhã, boa.
2: Semi-noite. Porque praticamente 6:30 e 6 horas é uma semi-noite, né?
1: É, porque ninguém usa
2: porque
1: semi-noite.
2: Ou é 6 da tarde.
1: Ou é 6 da noite.
2: Ou é 6 da noite.
1: Aí depende.
2: É o meio termo.
1: Cada um fala como quiser.
2: Ah, vou chamar de semi-tarde, então.
1: Semi-tarde.
2: É semi-noite ou pós-tarde?
1: Ah, pra mim é noite ou tarde. Não tem semi-tarde nem semi-noite.
2: Depende do humor do dia, né? Ah. 6 da noite. 6 da noite. 6 da tarde. 6 da tarde.
1: É, depende se tá frio, se tá calor, se tem sol ainda, se não tem
2: não
1: sol.
2: Vamos falar
1: se
2: de
1: tá
2: calor. Chovendo. Não vamos falar de calor por aqui, porque eu não gosto desse clima que está São Paulo neste exato momento.
1: Você prefere frio?
2: Nossa, mil vezes.
1: Mas consigo. Frio, muito frio?
2: Muito frio. Nossa, não suporto o calor, galera. As muriçoca voltou.
1: É, então, falei pra Luana aí. Você chama de muriçoca?
2: Suave.
1: Eu chamo de pernilongo.
2: Pernilongo, muriçoca, mosquito, chatice.
1: É... Negócio voador.
2: Estresse.
1: Que pega o nosso sangue.
2: Os zumbis, você fica lá dormindo, você só escuta umzinho.
1: É, eu já falei pra Luana, você ouviu falando que eu tive que acordar de madrugada? Pra matar um pernilongo?
2: Provavelmente no horário que você estava acordando pra matar o pernilongo, eu tava indo dormir.
1: Não, era meia-noite e pouco, mais ou menos.
2: É, eu tava pra dormir mais longe ainda.
1: É, aí tive que acordar, acendi a luz, mas achei o pernilongo.
2: Ah, é isso aí, vitórias, né? Cada matando um leão por dia.
1: É, um pernilongo por dia. Mas agora a gente volta naquele hábito, né? Tipo, colocar tela na janela, fechar a janela cedo,
2: o entretenimento,
1: não deixar a porta
2: do pessoal
1: aberta.
2: De baixa renda é aquela raquete elétrica.
1: Raquete é vida, eu tenho.
2: Nossa,
1: uma.
2: Isso é maravilhoso.
1: Raquete é vida. Melhor é pra praia, que eu levo uma, minha sogra leva outra, minha cunhada leva outra, e cada um com uma raquete lá, ó.
2: Só os clac, clac,
1: a criançada clac, se acaba lá na raquete. Clac. Gente,
2: nossa,
1: que negócio. Eu vou ter que trazer uma raquete dessa pra cá.
2: É legal.
1: Porque tem uns bichinhos que ficam andando aqui, né, Luana? Os entrevistados estão falando e o mosquito passa bem na frente da boca. Graças a Deus, nunca deu ruim.
2: Não, imagina no meio da entrevista o Fábio só aqui. Calma aí, rapidinho. Matou o bichinho. Mas é sobre isso.
1: Ah, Mate Matheus.
2: É isso. Primeiramente, queria perguntar pro Fábio.
1: É.
2: Você vai trabalhar amanhã?
1: Sim, amanhã vai ter Pastel Day.
2: Pastel Day.
1: Sábado passado não teve Pastel Day,
2: não,
1: porque
2: teve.
1: Tava chovendo.
2: E eu não tava.
1: É, aí amanhã você vai estar, então?
2: Amanhã eu vou estar.
1: Então amanhã vai ter pastel day daquele pastel lá.
2: Mas vamos trocar de assunto porque a Luana tá aqui.
3: Exatamente.
1: Não, ela pode vir comer pastel. Já chamei o Marcelo também, vim sábado pra trabalhar, ele não quer.
2: Eu sou o único da produção aqui que vem pra fazer companhia pra vocês, olha.
1: Por que será, né?
3: É, mora do lado aqui.
2: Não precisamos falar isso não, deixa o pessoal... Eu gosto muito de estar aqui também. Tem que ser falado, tem que ser falado.
1: E sem falar que sábado é um dia mais tranquilo, né? Um dia que dá pra gente comer pastel, café é menos, a gente faz pouquinho café que é só pra nós, quatro pessoas, então é...
2: É sobre isso, mas vamos com o nosso giro esportivo, nosso giro futebolístico de todo dia, né? Que enquanto tiver esse giro esportivo, eu vou estar aqui com vocês, mantendo meu emprego e... E
1: seu
2: a felicidade,
1: estágio.
2: Meu estágio, porque o apresentador do povo vive disso, né? De esportes. Começando com os jogos de ontem da Taça Libertadores, o Corinthians venceu o Rosário Central da Argentina por 1-0 na Neoquímica Arena.
1: Ah, a Lolete tava abrindo a boca aqui de sono, né? A gravidíssima tá com sono.
3: Ele tava louco pra pegar, pra mostrar pra vocês de casa, viu? Só que eu tava esperta com o dedinho dele.
1: Uh-huh.
2: E detalhe, o corintiano tá feliz porque Memphis Depay jogou ontem e Memphis deu assistência.
3: Então, o ídolo.
1: Você viu que o nosso ouvinte
2: ontem comentou. Eu falei com o André, eu consultei meus universitários corintianos.
3: JP.
2: E falou por unanimidade, eles elegeram o Memphis Depay como craque, mas não como ídolo. Então,
1: como craque.
2: Memphis é bom, é um baita jogador, mas não é ídolo do Corinthians. E é sobre isso.
1: Segundo a pesquisa feita pelo Mate Matheus com 3 pessoas, o resultado é que não é.
2: Exatamente. E o resultado também do jogo ficou de 1-0 no agregado. E ontem tivemos o nosso brasileirinho, queridinho do povo, a nossa amarela mecânica, o Mirassol, que foi eliminado pela LDU do Equador. Após empate em 0-0 no tempo regulamentar, a equipe equatoriana venceu nos pênaltis por 5-4. Então foi na trave, acontece, bola pra frente, porque o Mirassol ainda tem que sair do rebaixamento no Brasileirão. E pela Copa Sul-Americana, o Vasco da Gama, de virada, goleou o Olímpia do Paraguai por 4-1. E ontem, para minha alegria, com muita emoção, tristeza, raiva, estresse, muita coisa de bom e ruim ao mesmo tempo, é ver o Santos jogando.
1: Várias sensações ao mesmo
2: tempo. É um mix de sentimentos esse time. E ontem não foi diferente, porque o Santos empatou em 0-0 com o Macará do Equador. E detalhe, quase que a gente toma vários gols nesse jogo.
1: É mesmo? Quase.
3: Neymar jogou?
2: Não, o Neymar não joga em sintético.
1: Desculpa,
3: ele tem,
1: né,
3: um contrato?
2: Não, ele não joga em gramado sintético. Contrato.
1: Ele escolhe mesmo.
2: Ele escolhe o jogo mesmo.
3: Ele pode fazer isso?
2: É o Neymar, né? Ele resolve pra gente, a gente aceita isso aí, infelizmente.
3: Resolveu ontem, né?
2: Não, mas ontem nem precisou dele. Mas
1: ele empatou do mesmo jeito.
2: Eu ia ficar bravo.
1: Você acha que se o Neymar tivesse jogado, o jogo tinha sido diferente?
2: Tinha sido muito diferente. O Santos, o aproveitamento do Santos é de 56% com o Neymar em campo.
1: E sem o Neymar?
2: Sem o Neymar, capa 38%.
1: Tudo isso?
2: Cara, é absurdo. É absurdo. Porque tanto que no jogo de ida a gente venceu de 2-1 por conta do Neymar Júnior. Que todos os gols passaram pelas mãos dele, fora os gols impedidos.
1: Pelas mãos ou pelos pés?
3: É isso que eu ia falar.
2: Pelas mãos, pés, braços.
3: Qual foi a posição dele?
1: Era vôlei?
2: Mas é isso, mesmo com o resultado do empate, o Santos garantiu a classificação por 2-1 no agregado. E encerrando ontem a Sul-Americana, o Botafogo não fez o impossível. Eu avisei com antecedência, desculpa você, torcedor do nosso querido e amado Fogão, mas o Cienciano perdeu ontem de 1-0, porém venceu no agregado por 6-2. Não, porque você tá torcendo contra o Fogão.
3: Mas eu gosto.
2: Do Botafogo?
3: Também. Eu gosto de todo mundo.
1: Eu gosto do Luana, é ótima.
2: É isso, é sobre isso. Luana,
1: depois dessa frase, eu gosto de todo mundo.
2: Eu não sei como continuar o boletim daqui, porque acabou até meu boletim aqui, minha colinha acabou. E a Luana meteu a frase que ama todo mundo.
1: Eu amo todo mundo.
3: Sobre isso.
1: Ela tá grávida, ela tá toda zen, tá toda paz e amor. O povo fecha ela na rua, ela manda beijo, é sobre isso.
3: Tem que ter muita paciência, viu?
1: Fechando o retrovisor para os motociclistas passarem, né, Luana? Pode passar, querido, pode passar.
2: Inclusive, acho que a prova do Detran tinha que ser feita no trânsito e não num circuitinho qualquer em São Paulo.
3: Todo mundo ia ser reprovado, porque a gente tem gente como
2: exatamente.
3: Tem gente. Como é que o povo consegue tirar a CNH, gente? Pelo amor de Deus.
2: Porque com todo respeito.
3: Eu fico revoltada no trânsito.
2: Porque com todo respeito, você aprende da seta na autoescola e tem gente que não põe em prática isso aí.
1: E a questão da seta na autoescola.
2: E ontem eu quase fui atropelado por causa disso aí, viu? Você do Honda Fit azul.
1: Ah, ainda bem que
2: você quase me atropelou.
1: Sério,
2: onde...
1: Como é que foi? Você foi atravessar a rua?
2: Hã?
1: Atravessar a rua?
2: Conforme a lei de trânsito, eu botei o pé na faixa de pedestre, a preferência é minha.
1: Ah, tá, vai achando.
2: O cara não deu seta, achei que ele ia reta, ele quase me atropelou, buzinou pra mim.
3: Você tava errado.
1: Mas não pode confiar. A regra é realmente essa, mas você não pode confiar. Essa é a lei, viu, Mati Matheus, que você tem que guardar pra vida. Você não pode confiar em ninguém. Você, quando estiver dirigindo, fala, eu tô na minha preferencial. Vai que você vai bater. Então não tem essa, você tem que dar preferência, tem que dar seta, tem que respeitar e tem que pensar pelo outro, né? Infelizmente a gente tem que pensar mais no outro do que na gente. Você pode ser um bom motorista,
2: só
1: mas o outro não
2: que
1: é.
2: Não é o Léo, viu? Agora que eu tô parando pra pensar o Léo tem um Honda Fit azul.
1: Honda Fit é igual dele?
2: Não, é um pouquinho mais antigo, só que eu lembrei que...
1: O do Léo tem uma plaquinha atrás, bebês no plural a bordo.
2: Porque
1: tem 40 bebês, aí tem uma plaquinha lá, aquele bebê a bordo, aquela loja que a Luana compra as roupas, sabe? Daquele, tá comprando, fazendo o choval do Vicente, naquela loja lá. A minha mãe fica na casa do Mate Matheus, lá. É isso, Mate Matheus.
3: É sobre isso.
2: Adeus.
3: Até amanhã. Deixar, a gente vai conversar até amanhã.
1: Até amanhã. 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

0: Participe e fique por dentro. Luanete, a gente está com um problema aqui no nosso aplicativo que recebemos as mensagens e acho que não está chegando as mensagens, né, Luana? Infelizmente, não estamos conseguindo conectar aqui, na verdade não está atualizando. Então, o que, que a gente pode fazer? Nós temos o Telegram, né? Vamos correr para o Telegram hoje? Quem tem aí o Telegram? Arroba RTM Brasil, é isso? Não, arroba... É, a gente fala, né? Tanto que... mas a gente não usa o Telegram.
1: RTM Brasil.
0: RTM Brasil. Então, no Telegram, RTM Brasil, tá bom? Corre lá, porque a gente vai tentar abrir hoje e ler as mensagens, participações, desabafos, perguntas e tudo mais pelo nosso Telegram. Arroba RTM Brasil. Correto, Lonete?
1: Correto.
0: Vamos mandar abraço pra quem?
1: Você conseguiu abrir aí?
0: Não, dá pra ver algum nome, pelo menos?
1: O meu consigo ver. Ah,
0: então vamos só ler os nomes.
1: Professor Antônio de Jesus, de São Luís, no Maranhão, mandou mensagem. Bom dia.
0: Bom dia, quem mais?
1: Nosso queridíssimo Matheus, Luiz Matheus, pra ser mais específica, em Minas Gerais, ligadinho na programação. Bom dia.
0: Bom dia, bom dia. Obrigado pela participação. Então, lá no Telegram, se você quiser participar, tá bom? Arroba RTM Brasil, manda lá o seu recado, que eu tô aqui com o tablet e a gente consegue ver as suas participações pelo Telegram. Combinado? Vamos pro intervalo, Luana?
1: Vamos sim.
0: Daqui a pouquinho tem No Ponto e na sequência a nossa entrevista. Não saia daí.
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0: No passar dos anos, com os meios de transportes mais diversificados e a facilidade de deslocamento, aquilo que sempre foi uma constante na história humana, que é exatamente a mudança de um grupo de pessoas em função de certas necessidades para uma outra região, o fenômeno da imigração, o fenômeno de refugiados e outras pessoas que buscam horizontes promissores para a sua vida, se torna uma realidade acentuada no mundo de hoje. Nós vemos, talvez como nunca, uma mudança de milhares ou milhões de pessoas para diversos países em busca de uma vida melhor. Diante desse cenário, surgem propostas das mais equivocadas e desequilibradas. Muitas vezes nós temos alguns lugares do mundo com uma acentuada quantidade de pessoas em que o contexto que os recebe não tem nem estrutura para resolver todas as dificuldades. Por outro lado, a situação de dor, sofrimento, de gente que sofre por guerra e outras coisas é tão grande que se pensa que talvez qualquer situação em outra parte seria melhor. É muito importante prestar atenção à sabedoria bíblica, que nos mostra que desde os tempos antigos, num certo sentido, Deus tem abençoado gente em imigração, desde o patriarca Abraão, desde o seu povo Israel, que foi estrangeiro no Egito, e de tantas outras pessoas que marcam a história dessa forma na realidade bíblica. No caso da imigração, do sofrimento de muitos no mundo, é preciso ter coração, tato, bom senso e uma atitude em sintonia com as propostas da Bíblia Sagrada.
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1: fique por dentro. Entrevista. E o tema de hoje, juventude, identidade e fé. E para falar sobre esse assunto, recebemos Milena Xavier, ela que é escritora. Tudo bem, Milena? Seja bem-vinda ao Fique Por Dentro, RTM Brasil. É um prazer recebê-la. Bom dia.
4: Bom dia, gente. É um prazer estar aqui com vocês.
1: E um tema que é muito importante, né? Então, eu queria começar aí. Por que essa fase da vida costuma ser marcada por tantos questionamentos sobre quem somos e quais são os valores que nós queremos seguir?
4: Bom, os jovens, ele por si só, eles estão em formação ali de caráter, de personalidade e justamente a necessidade de se sentir aceito, fazendo parte de algo, gera esses conflitos. Então, isso parte muito de uma sede de se sentir incluído, sabe? E muitas vezes esses conflitos, eles vão totalmente em oposto a tudo aquilo que nós aprendemos na nossa infância, na nossa casa, e é onde gera esse confronto. No livro eu retrato muito sobre isso, sobre como esses conflitos externos, eles afetam o jovem, ou a pessoa de modo geral, mas principalmente o jovem, quando ele não tem uma identidade bem alicerçada.
5: Agora, Milena, você compartilha nas suas redes sociais a sua rotina com uma leveza e com um propósito. Como os jovens cristãos podem contribuir para uma identidade sólida em Deus em uma era onde as redes sociais cobram muita perfeição estética, estilo de vida inalcançáveis?
4: Exatamente. Eu retrato isso no livro. Eu falo assim que nós sempre nos classificamos em duas categorias. Ou nós somos influenciadores ou nós somos influenciáveis. Não tem meio termo, eu não sou nenhum dos dois. Não tem como, gente. Se nós vivemos em sociedade, nós somos influenciáveis ou influenciadores. Está no nosso alicerce. Qual é o alicerce que eu tenho na minha vida? Onde que eu estou com os meus pés fixos? Se eu tenho um relacionamento com Deus, logo eu tenho a minha identidade formada nele, não existe nenhum fator externo que abale essa estrutura. Então, acho que começa tudo, não necessariamente na juventude, tá? Mas na infância, quando a própria palavra de Deus fala para nós ensinarmos as crianças no caminho que elas devem andar, para que elas não se desviem dele. Então, hoje nós vivemos uma geração onde tudo é a moda, onde tudo é o hype, o que está em tendência atualmente. Mas nós não fomos chamados para nos moldar ao padrão desse mundo. Quando nós temos uma identidade em Deus, um alicerce estruturado, nós olhamos para isso e nós vemos que o Senhor nos chamou para influenciar ambientes. O ID é isso. Como que eu vou me comprometer a ir a propagar o Evangelho de Cristo, a levar o nome do Senhor para as pessoas, pelas nações, se eu não tenho a identidade nele bem alicerçada? Logo, eu me corrompo aos padrões desse mundo. Logo, eu sou influenciável. Então, o padrão é, não importa qual que é a moda do momento, não importa qual que é a tendência que o mundo esteja seguindo, a minha tendência é Cristo. É nele que eu tenho que moldar os meus padrões.
1: Que bacana. E você é médica veterinária também, né? Por formação, escritora por paixão. Conta pra gente como foi pra você conciliar essas duas áreas que são tão diferentes, né? De que forma essas duas áreas também ajudou aí a moldar a sua própria identidade.
4: No início eu sempre falei assim, nossa, como que eu vou conciliar a medicina veterinária, né, com a área de escrita? Eu sempre fui apaixonada por literatura. Eu era criança que auxiliava na biblioteca da escola. Minha professora favorita era a professora responsável pela biblioteca. Então, assim, eu sempre fui muito ligada a esse mundo. Sempre escrevi, sempre me dediquei a isso, mas eu nunca levei como algo profissional, como profissão. E os bichinhos, eu sempre fui apaixonada pelos bichinhos. Então, quando eu terminei a escola, iniciei a faculdade de medicina veterinária, sou médica veterinária, amo a minha profissão, amo os bichinhos, eu tenho 6 bichos, né? Então, assim, eu amo. E eu pensava muito sobre isso, falava assim, como que a medicina veterinária e a escrita, elas andam juntas? Mas na medicina veterinária, uma coisa que nós aprendemos, assim, muito, desde o primeiro dia que você se dispõe a estar nessa profissão, é a sensibilidade, é o amor, é empatia, se colocar no lugar do outro. A gente fala que quando nós tratamos de bichinhos, nós não tratamos diretamente do bichinho. O bichinho, ele não vem sozinho ser atendido. Ele vem acompanhado ali de um ser humano. Ele é o amor da vida de alguém. Então, quando nós tratamos um bichinho, nós estamos tratando ele, nós estamos tratando a família. Então, tudo isso precisa acontecer de uma forma muito sensível, muito, com muita delicadeza, com muito cuidado. E toda essa sensibilidade eu trago nas palavras também. Então, eu falo assim que a medicina veterinária, ela me ensinou muito mais do que o padrão clínico. Ela me ensinou a ser mais humana.
5: Agora, voltando um pouco mais sobre a juventude, me chama muita atenção que existem, de certa forma, jovens que estão vivendo esse conflito nesse exato momento. Eles não se sentem pertencentes aos padrões que a sociedade impõe, mas também não se sentem pertencente à rigidez de muitas igrejas, algumas placas. Eles estão ali perdidos. Eu queria que você falasse um pouco sobre essa perspectiva, dessa falta de identidade dessas pessoas que não se encaixam.
4: Sim. A sede de fazer parte de algo maior, ela acompanha, tá, todas as fases da vida. Na juventude isso é mais aflorado. Mas os adultos, os mais velhos, também têm essa necessidade de se sentir fazendo parte de algo. E assim, qual que é o ponto da igreja, da estrutura familiar em si? Precisa ser um ambiente de confronto. Jesus não nos chamou para que, venha como você está aí, permaneça assim, nas suas convicções, não precisa mudar não. Não, Jesus nos chamou para nos moldarmos aos padrões de Cristo. E não tem meio termo nisso. Então o confronto ele é necessário, mas o conforto também é necessário. Nada se sustenta só com confronto, nada. E eu falo muito sobre isso no livro, eu falo assim, nós precisamos ter em mente que o nosso confronto, que os nossos ambientes, eles não podem ser permissivos demais. Ambiente permissivo forma pessoas frágeis, então a gente não pode se relacionar e estar inserido em ambientes permissivos, mas ambientes rígidos demais forma pessoas machucadas. Então precisa existir um meio termo ali. Jesus, ele é justiça, mas Jesus, ele é amor. Então, a estrutura da igreja, a estrutura da família, ela precisa estar disposta a lidar com esses jovens, com essas pessoas que têm ali em si uma carência de fazer parte de alguma coisa, que têm ali uma necessidade de mais sensível a algumas situações. Então, a igreja e a família, elas precisam estar prontas. E como que a gente está pronto, né? É muito mais fácil a gente falar do que a prática ali em si. Mas é em Deus. Não tem como. Peçam discernimento a Deus. Eu sou líder de uma célula de jovens, né, na minha igreja local. Então, eu lido diariamente com esses conflitos. Jovens chegando em mim, apresentando, né? Olha, eu tô com um problema assim, assim, assim. E qual que é o primeiro instinto do adulto ali, do mais velho da sala? Olhar e falar, nossa, quem dera se meus problemas fossem esses. Ai, gente, isso é tão fácil. Não. E não. Você não consegue ajudar o outro se você banaliza a dor dele. Por mais que você ache que seja a coisinha mais boba da face da terra, você não consegue auxiliar na dor do outro se você não se coloca no lugar dele. Pode ser que o problema do outro pra você seja algo muito pequeno perto de uma realidade que você enfrenta. Mas pra aquela pessoa, aquele probleminha é um grande problema. Então, acho que o ponto-chave é não banalizar a dor do outro. Confronte sim, mas conforte também.
6: E já que você falou do livro, ele está aqui em minhas mãos, né? Muito bonito, inclusive, Escolhi Te Amar, Milena Xavier. Queria que você falasse um pouquinho sobre ele, né? E contando também a questão do seu desafio. A gente sabe, quando a gente fala de juventude, acho que a gente sempre pensa na faculdade, né? Porque é onde realmente acontece aí os maiores conflitos da nossa vida, pelo menos para a grande maioria, por conta de, muitas vezes, você é criado ou criada na igreja, tem contato com poucas pessoas que não são da igreja, e aí você vai para a faculdade, para aquele mundo, uma outra realidade, festas, bebidas e tudo mais. Você aborda isso também no seu livro?
4: Exatamente. Eu fiz a minha faculdade, né? E no período que eu estava na faculdade, eu vi muito esse cenário, tá? É um cenário de vulnerabilidade muito grande. Nós vemos meninas se sujeitando a situações que elas não têm controle, muitas vezes. Meninos que também se sujeitam a mudar a essência de quem eles são para fazerem parte, para serem aceitos a determinado grupo. Eu, graças a Deus, nunca tive desejo ou passei por essa fase. Quando eu estava na faculdade, eu tinha muito a minha identidade em Deus alicerçada. E isso é responsabilidade dos meus pais, não tem como ser diferente disso. Os meus pais e minha família estruturou a vida da minha irmã em oração, em Deus. Nós fomos apresentados a Jesus desde a infância. Então, quando nós chegamos à vida adulta, aos conflitos e a tudo isso, eu tenho uma identidade onde eu sei me firmar. Então, para mim, isso nunca foi um conflito. Eu lembro que na primeira reunião que eu tive, né, com a editora perguntou, falou assim, olha, é uma experiência sua que você conta, que você narra? Falei, não, não é uma experiência minha. Mas são vivências que eu presenciei, que eu vi, que eu ouvi. E é isso, o jovem, nesse momento, é um período de muita fragilidade, tá? Ele chega em um novo ambiente onde ele vê várias oportunidades. Na história da Isa, eu narro muito sobre isso. Ela nasceu em um lar cristão. Ela teve ali a família dela, uma identidade em Deus. E quando ela se depara com esse novo mundo, ela é seduzida pelo que esse mundo tem a oferecer. Então, ela se depara com bebidas, com festas, com influências. E aí, ela se vê questionando os próprios valores. Ela fala assim, mas peraí. Eu me sinto tão aceita, tão acolhida. Eu nunca tive amigos de verdade como eu tenho nesse lugar. Eu nunca fui tão respeitada e ouvida como eu estou sendo nesse lugar. E isso, na verdade, é uma ilusão, é uma corrupção dos nossos valores. Quando ela vai passando e ela vai se deparando com, de fato, a realidade que ela estava inserida, ela vê que não é exatamente isso.
5: E é um dilema muito pertinente, porque muitos pais, principalmente os que nos acompanham, relatam essa dificuldade dos filhos de passar essa herança de Cristo, que eles continuem, permaneçam. Sim. Eu queria que você falasse com a sua experiência com jovens. Existe ali uma forma que os pais possam, de certa forma, na verdade, identificar esse padrão que pode levar os seus filhos a ter essa vontade de conhecer o mundo, de se aventurar, de sair do que foi proposto para eles desde cedo, desde o berço, na verdade, a se aventurar. O que de fato levam esses adolescentes a sair para o mundo?
4: No livro, a própria mãe da Isa, ela fala sobre isso. Assim, é muito difícil a gente ter controle sobre a vida do outro. Então, assim, por mais que seja um filho, por mais que seja alguém que você gerou, criou, orientou, educou e tá ali a vida inteira com você, é muito difícil você ter esse controle. Minha mãe, eu não sou mãe ainda, mas minha mãe costuma muito falar sobre isso. Ela fala assim, Deus nos chamou para experiências individuais. Então, assim, existem momentos na nossa vida que nós fomos chamados a viver experiências individuais com Deus. Por mais, muitas vezes, dolorosas que sejam essas experiências, elas são necessárias. Deus, ele é pai, então ele educa. Nem sempre o pai que tá ali, ele vai te fazer, ai, filhinho, não, tudo bem, né? O mimar demais cria filhos fracos. Então, Deus não cria filhos fracos. Ele tá ali para nos orientar, para nos educar, para amar, mas para corrigir. Então, minha mãe fala assim, ó, Deus não tem neto. Deus tem filhos. Então, Deus te chamou para ser filha. Você precisa ter as suas experiências individuais com Deus. Você não vai ser salva pela minha vida. Você vai ser salva pelas tuas obras. Pelas suas obras, não, pela tua vida. Não pelas tuas obras. Então, quando nós temos esse relacionamento, quando nós temos essa identidade em Deus, e muitas vezes nos perdemos pelo caminho, é necessário que nós tenhamos experiências. Então, se você é pai ou mãe que está lidando com seu filho, com alguém próximo a você, que tem passado por esses conflitos, olhe, mantenha uma vida de oração. A mãe da Isa, ela fala muito sobre isso, ela conversa com a filha dela, ela confronta, ela acolhe, ela ouve, mas, acima de tudo, ela ora pela vida da filha. Ela ora, ela pede discernimento a Deus, ela pede força, ela pede Senhor. Eu não sei onde minha filha está agora, mas o Senhor sabe, o Senhor guarda a vida da minha filha. E foi necessário que a Isa passasse por tudo que ela passou, para ela, que ela entendesse quem ela era em Deus. Porque até então ela vivia muito na dependência dos pais. Ah, meus pais, eu acompanho os meus pais na igreja, eu acompanho os meus pais nisso, nisso, nisso. Ai, eu oro com os meus pais. Mas não foi para isso que nós fomos chamados. Sabe? Deus te chamou de uma forma individual. Deus tem um plano para a sua vida. O sangue que foi vertido na cruz por intermédio de Jesus Cristo foi pela sua vida. A sua vida tem valor. A vida dos seus pais tem valor, mas Deus quer um relacionamento individual com a sua vida. Então, muitas vezes, é necessário passar por algumas situações que nos amadureçam em Deus.
6: E como é importante falar sobre isso, né? Porque realmente as experiências é o que nos edificam, nos amadurecem, nos aproximam mais de Deus. Isso realmente tem que ser individual, né? Que importante a gente comentar isso. E antes da entrevista, a gente comentou aqui no Destaque sobre alguns dados, né? Nós falamos que 42,9% afirmam sentir-se irritados, né? Isso falando dos adolescentes. Se sentem irritados, nervosos, mal-humorados com frequência. Enquanto 18,5% disseram pensar constantemente que a vida não vale a pena ser vivida. E quando nós lemos trazemos esses dados aqui, eu já fiquei lembrando da minha filha mais velha, que tem 10 anos, que ela já se acha uma adolescente. E ela está exatamente sentindo tudo isso, né? Então, cada dia que eu vou buscar ela na escola, ela está com algum desses sentimentos, geralmente irritada, geralmente brava, mal-humorada. E falando sobre isso, né? Como que os pais conseguem lidar com essa fase aí dos filhos, né? Que os filhos estão assim, estão passando por isso e é normal, né? Até porque, como esses dados mesmo falaram pra gente, né? 42,9% é um número bastante alto.
4: Tudo é muito aflorado nessa fase, né? Se eu amo demais. Se eu tô triste, eu tô muito triste. Então, assim, o que que eu penso, né? Analisando esse cenário, conversando com esses jovens. A minha célula ali tem pessoas de 13, 14, 17 anos. Então, o que que eu vejo, né? Acompanhando essa galera. O ambiente de casa, ele precisa ser seguro. Ele precisa ser um ambiente seguro. Onde ele vai conseguir chegar, ele vai conseguir expressar aquilo que ele tá sentindo. Com a intensidade que ele tiver, tá? Tudo é muito intenso. Então, com a intensidade que ele tiver, ele consegue se expressar. Mas ele não pode ser um ambiente permissivo. Então, assim, ele vai ali, ele precisa ter a segurança de expor o que ele está sentindo, de se abrir de fato com a família, com os pais, com aqueles que estão ali para orientá-lo. Mas ele precisa ser confrontado. Ele precisa que o pai e a mãe o oriente. O pai e a mãe, a função do pai e da mãe é formar filhos fortes. Filhos que vão passar pelas situações, porque assim, gente, Jesus não nos prometeu que o mundo seria fácil, tranquilo, uma belezinha. Assim, a partir do momento que você se converter, ele vai ser tudo, ó, as mil maravilhas, não. Mas ele nos prometeu que estaria conosco todos os dias. Então, o pai e a mãe, a função dele na vida do filho é a formação, é direcionamento, o acolher e o direcionar. Então, você que é pai e mãe e tá ali lidando com um adolescente, com um jovem nessa fase de sentir demais, doer demais, feliz demais, oriente, fala, filho, nada nessa vida permanece. A única coisa que nós temos que permanece em nós, do dia 1 da nossa vida até a nossa eternidade, é Cristo. Fora isso, tudo é passageiro, tudo é vão. Se hoje você está muito, muito triste, não existe mal que dure para sempre. Se hoje você está muito, muito feliz, não existe felicidade que dure para sempre. Em Deus, nós temos que ter um alicerce. Em Deus, todas as nossas necessidades, toda a nossa aceitação, tudo aquilo que vem para suprir, só em Deus nós encontramos. O ser humano é falho. E às vezes a gente coloca, né? O jovem, ele tem essa mania de colocar tanta expectativa no outro. Nossa, mas ai, minha amiga é muito minha amiga. Ai, o carinha que eu tô apaixonada, nossa, ele é o amor da minha vida. Eu tô muito apaixonada. E não, muitas vezes não é isso que Deus tem pra nossa vida. E pessoas são pessoas. Pessoas vão errar, pessoas vão acertar, pessoas vão fazer besteira, pessoas vão voltar. Mas Deus não. Deus, ele permanece.
5: Agora vamos falar um pouco. Você idealizou o Cristã Fest, o Festival de Cultura Cristã, né? Com desejo de valorizar a arte. Eu queria que você falasse um pouco sobre esse projeto e, principalmente, né, levar essa mensagem de que todas as formas são legítimas de adoração.
4: Nossa, o Cristã Fest, ele tem sido, assim, o maior desafio das nossas vidas e o maior presente também. A gente se emociona muito. A gente, que eu falo, porque as idealizadoras desse evento sou eu e a minha irmã, Sofia. Então, quando nós tivemos a ideia desse projeto, nós não imaginávamos que ele tomaria toda essa repercussão e ele cresceria tanto. Inicialmente, ele foi criado para ser um projeto dentro da nossa igreja. Ah, vamos, né, falar sobre arte, sobre as expressões artísticas dentro da nossa comunidade local. Mas Deus nos orientou, falou assim, ó, arte dentro do templo sempre teve e continua tendo. Você vê teatro, música, todas essas expressões artísticas dentro do templo. Mas nós fomos chamados para pescar em mar grande, não pescar em aquário. E quando nós entendemos isso, nós fomos assim, uau, tá, então nós vamos para fora daqui, mas para onde? E depois disso, o Senhor foi abrindo as portas. Nós hoje estamos inseridos, o evento vai acontecer no Centro Cultural São Paulo, um polo cultural referência nacional. E é o primeiro evento cristão que vai acontecer no Centro Cultural São Paulo. E a gente olha e fala assim, Deus, que loucura tudo isso que tem acontecido. E assim, é um festival multicultural. Nós teremos exposição de arte, feira literária, shows. Vai ter o Davi Sasser, a Aimé, o Kamikan. Então assim, são pessoas sensacionais, tem bate-papo. É um evento muito completo para propagar o nome de Cristo. Mostrar que a arte é uma ferramenta poderosa, missionária, evangelística. Muitas vezes, o meu livro, eu olho para isso e falo assim, gente, o meu livro chegou a lugares que os meus pés nunca chegaram e eu não sei nem se um dia vão chegar. Sabe? São pessoas. Esses dias uma moça postou de Curitiba, eu nunca fui para Curitiba, eu sou de São Paulo. E ela lá lendo meu livro, contando sobre a história da Isa, eu falo assim, gente, que ferramenta poderosa que o senhor nos confiou. Se as pessoas tivessem dimensão de como isso é importante, de como isso pode ser usado para edificar vidas, seria muito mais utilizado, sabe? E o Christian Fest veio com essa premissa, de trazer a cultura e mostrar que nós estamos aqui para propagar o nome de Jesus através da arte, através da cultura, de um livro, de uma exposição de arte, de um quadro, de um artesanato, propagar o nome de Jesus. Essa é a nossa função.
6: Que bacana. E para quem quiser participar, então, da Cristã Fest, como é que faz? Onde que eu pode obter informações? Precisa fazer algum cadastro, alguma inscrição?
4: Gente, inscrições totalmente gratuitas, tá? O Cristão Fest, ele surgiu com essa premissa gratuita, tanto para expositores quanto para visitantes. Tanto foi um choque quando a gente entendeu de Deus que deveria ser gratuito. A gente falou assim, Jesus, a gente não deveria ter um caixa para conseguir organizar? É tão caro fazer um evento. E assim, Jesus prometeu e ele é fiel e justo para cumprir. Então nós temos visto o céu se abrindo com patrocinadores, com uma galera que tem se mobilizado para ajudar. E o Cristão Fest nasceu para ser gratuito. Então ele é gratuito para os visitantes, para os expositores. Você consegue adquirir os seus ingressos através do Simpla, tá? Tanto para o evento em si, quanto para os shows. Tudo no Simpla, tudo de graça. E no Instagram oficial do Cristão Fest, que é @cristãofestbr. Lá tem todas as informações, desde programação, ingressos, horários. É no dia 11, 12 e 13 de setembro, no Centro Cultural São Paulo. Fica do lado do metrô Vergueiro.
5: Que entrevista incrível, realmente. A gente está aqui refletindo ainda todas as suas mensagens. E eu vou abrir espaço agora para você deixar suas considerações finais para aqueles que nos ouvem e com certeza que vão nos ouvir posteriormente a esse programa de hoje, que foi muito especial com a sua participação.
4: Galera, convido a vocês a lerem Escolhi Te Amar. É uma história que traz muito sobre a sua identidade em Deus, sobre não importa o quão longe você esteja, o que você tenha feito, o que você tenha pensado, Jesus, ele permanece no mesmo lugar. Nós que nos afastamos. Então, não importa onde você tá? Jesus, ele continua no mesmo lugar e tem um caminho de volta para você. Então, vai lá, leia Escolhi Te Amar, tá disponível nas melhores livrarias do Brasil, no site da editora Agnus, na Amazon, tem assim. Vai atrás, tá? É um livro que vai edificar a sua vida. Se você conhece algum jovem, algum adolescente que esteja passando por esse momento mais conflituoso, é uma leitura sensacional. Se você é líder de jovens, esses dias eu recebi a leitura de uma senhora um retorno de uma senhora de 67 anos que leu e se identificou com a história. Então, assim, é uma história que tem idade? Não tem idade, tá? Esses conflitos nós passamos em todas as fases da nossa vida. Mas se você tem relacionamento com um jovem, é líder de jovens, é uma leitura sensacional.
6: Muito bem, e hoje então falamos sobre juventude, identidade e fé e conversamos com Milena Xavier, que é escritora. Muito obrigado por sua participação com a gente, Milena, e até uma próxima oportunidade aí com mais novidades.
4: Amém, galera. Muito obrigada. Que Deus abençoe.
5: Obrigada. E o Fico por Dentro vai ficando por aqui. Estamos no ar de segunda a sexta-feira, das 8 às 9 horas da manhã. Curte e compartilhe bastante. Essa entrevista foi ótima.
6: Um forte abraço. E amanhã eu volto a partir das 4 da madrugada, amanhã é sabadão, viu? Dia 22, estarei aqui a partir das 4 da madrugada. Luana, se quiser vir comer pastel, tá convidada, tá bom? Tiago paga. E é isso, um bom fim de semana para todo mundo. Você segue com a Renata até as 2 e até amanhã. Tchau, tchau.
5: Tchau, tchau.
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1: Maravilhoso dia para vocês, 9 horas em ponto, horário de Brasília. E a gente começa lendo Antigo e Novo Testamento. Vou deixar aqui dois versículos ainda antes de a gente avançar para o estudo de Apocalipse com o nosso querido Itamir aqui no Através da Bíblia. Primeiro, em Isaías 51, versículo 11, nós lemos: os resgatados do Senhor voltarão, entrarão em Sião com cânticos, a alegria eterna lhes coroará a cabeça, júbilo, alegria se apossarão deles, tristeza e suspiro deles fugirão. E em 1 Pedro capítulo 1, versículos 8 e 9, vocês o amam, apesar de não o terem visto, mesmo não vendo agora, creem nele e exultam com alegria indizível e gloriosa, pois receberão o resultado da sua fé, a salvação de vocês. Ah, meus queridos, isso daqui é sobre a gente, que não caminhou com Cristo, não nasceu naquela época, não andou com Jesus e com os discípulos. Ah, mas a gente, sim, exulta numa alegria indizível, provando já em vida das promessas do Senhor e um dia para sempre. Então, vamos alimentar nossa fé estudando Apocalipse capítulo 20.

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1: Hoje o nosso alvo é estudarmos os 6 primeiros versículos do capítulo 20 de Apocalipse. Vamos estudar hoje Apocalipse 20, 1 a 6, um texto que literalmente nos fala sobre os 1000 anos que Satanás estará preso enquanto o Senhor Jesus reinará junto com os seus fiéis. Aqui, a vitória é contra o dragão, que é preso e lançado no abismo para que não enganasse mais as nações. Esses versos são muito discutidos em relação às posições escatológicas, e nós temos várias. Mas vamos estudá-los

a antiga serpente, que é o diabo, Satanás, conforme o capítulo 12, versículo 9. Mas esse trecho é, sem dúvida, um dos mais polêmicos do livro. Tem sido usado esse trecho como parte integral de várias posições escatológicas relativas ao milênio. Como mencionamos no início dos nossos estudos, temos três posições mais destacadas com relação ao milênio. Os amilenistas, para os quais não haverá um reino terrestre de Cristo de 1000 anos de duração. Entendem essa passagem como simbólica. Por exemplo, Agostinho, lá nos anos 354 e 430, ele destacou-se com a interpretação de que Apocalipse 20 trata do intervalo entre a primeira e a segunda vinda de Cristo. Uma outra posição é a posição dos pós-milenistas. Para eles, o milênio começará com a divulgação do Evangelho, uma divulgação mundial, e a conversão da maioria da humanidade. Eles entendem que o milênio se trata de um período de paz e segurança resultante do avanço vitorioso do Evangelho por todo o mundo. E o seu início será imperceptível. E aí temos a terceira posição, que é a posição pré-milenista. Para esses, o milênio é o reinado de Jesus aqui na Terra. Esse período será inaugurado pela segunda vinda de modo dramático e cataclísmico. Uma grande tribulação anterior precederá o milênio, ressaltando os efeitos desse tempo de paz. Satanás estará preso nesses 1000 anos. Perto do fim do milênio, Satanás será solto por um breve tempo. Haverá uma luta final violenta e depois ele e os seus demônios serão vencidos e lançados no lago de fogo preparado para eles. Ocorrerá a ressurreição dos cristãos para reinarem com Cristo no milênio e a ressurreição dos ímpios para o julgamento. Esses são os pontos comuns dos pré-milenistas. Entretanto, nos detalhes que se relacionam aos conceitos tribulacionistas, existem diferenças marcantes já apontadas anteriormente. Nós temos pelo menos dois grupos, os pré-tribulacionistas e os pós-tribulacionistas. Mas, querido amigo, como são pontos de vista discutíveis e envolvem posições escatológicas, é importante que os que têm estudado comigo conheçam essas posições e decidam por si mesmos qual a interpretação mais interessante, qual interpretação faz mais sentido para você. Essa é uma responsabilidade sua. Mas agora temos que estudar esse texto. E o que eu quero fazer com você é que ele vai nos dar um princípio. E esse princípio independe das nossas posições escatológicas. E o princípio que eu gostaria que você visse nesse texto, Apocalipse 20, 1 a 6, é o seguinte: só pelo poder de Jesus o seu reinado se efetivará, sendo compartilhado com seus santos. Eu repito, veja bem, só pelo poder de Jesus o seu reinado se efetivará, e ele será compartilhado com seus santos. Encontramos então, nesses versos, três descrições do reinado poderoso de Jesus e dos seus santos. A primeira descrição desse reinado poderoso vemos na prisão de Satanás, versículos 1 a 3. Aqui temos três destaques. O local da prisão é o abismo. O tempo da prisão é por 1000 anos, literal ou simbólico. E o propósito da prisão é para que Satanás não engane mais as nações. Eu leio para você o versículo 1. Então vi descer do céu um anjo, tinha na mão a chave do abismo e uma grande corrente. Isso é, esse anjo vem com a autoridade de Deus. Ele vem do céu. É Deus que chega a esse momento e demonstra toda a sua autoridade contra os seus inimigos. Versículo 2. Ele segurou o dragão, a antiga serpente, que é o diabo, Satanás, e o prendeu por 1000 anos.
Essa é a mesma descrição

0: do diabo que nós encontramos lá no capítulo 12, versículo 9. Mas aqui, o anjo do céu segura o dragão. Ele está sob o domínio desse servo do Senhor. E além dessa constatação, nesse verso, então, temos essa expressão mil anos, ou quiliasmo. Claramente uma das frases mais polêmicas de todo o livro do Apocalipse. Devemos entender essa expressão como totalmente literal, parcialmente literal ou totalmente simbólica. Vamos ver essas abordagens. Totalmente literal, um período de mil anos e há diversas interpretações que dependem de uma explicação literal dos mil anos aqui. Se não achar o milênio aqui nessa passagem, não se tem nenhuma base bíblica para se defender essa posição. A interpretação literal coloca os mil anos como um período literal futuro. Podemos considerar essa passagem como parcialmente literal. Esse número, parcialmente literal, isso é, um período de tempo longo, mas não necessariamente de mil anos. Conforme essa interpretação, muitos acreditam que os mil anos representam um período de relativa segurança, começando pouco tempo depois do Apocalipse e continuando até algum momento pouco antes da vinda do Senhor Jesus Cristo. Essa interpretação entende que estamos no milênio, mas que haverá ainda um período curto em que Satanás terá maiores poderes. Entre as questões levantadas por essa interpretação, temos a questão dos sinais antes da segunda vinda de Jesus. Mas embora a Bíblia ensine que Jesus venha como um ladrão, não podemos esquecer das palavras de Paulo em 2 Tessalonicenses 2, 7 a 12, quando Paulo disse que o homem do pecado se manifestará com sinais e prodígios. Podemos também considerar esses mil anos como totalmente simbólicos. A figura aqui, na verdade, não fala de tempo, mas da sujeição total do diabo. Nessa interpretação, o importante é o contraste entre o domínio total que o anjo exerce sobre o diabo e o poder limitado do diabo para afligir os santos. Descreve-se aqui a situação atual do diabo, dominado e incapaz de exercer o poder perseguidor como ele faz no Apocalipse. Mas ainda ele está vivo e ainda tem algum poder para nos afligir. Querido amigo, portanto, nós devemos entender que esses mil anos representam a totalidade e não um número literal ou limitado. Pelo menos dois exemplos merecem a nossa consideração. Primeiro, Deus guarda misericórdia em mil gerações, conforme Êxodo 34, 7 e conforme Deuteronômio 7, 9. Agora, a pergunta é literal só até mil anos? É claro que não. O ponto é a fidelidade total do Senhor para com seus filhos fiéis. Ele guarda misericórdia para todo sempre. Deus é misericordioso. Um segundo exemplo, Deus mandou a sua palavra para mil gerações, conforme o Salmo 105, 8. Podemos entender isso de uma maneira literal? Depois de mil gerações, então, não precisamos mais guardar a sua palavra? Podem desobedecer? Não, certamente não. O ponto é que todas as gerações de Israel seriam obrigadas a guardar a lei, sim. Portanto, devemos considerar o milênio como um tempo simbólico. Versículo 3 diz assim: lançou-o no abismo, esse anjo lançou o diabo no abismo, fechou-o e pôs um selo sobre ele, para que não mais enganasse as nações até se completarem os mil anos. Depois disso, é necessário que ele seja solto por um pouco de tempo. Reforçamos. Assim como 144 mil homens judeus e virgens não representam um número literal, nem representam homens só judeus ou virgens, conforme os capítulos 7 e 14, da mesma maneira podemos entender que essa figura de mil anos não representa um número ou um período de tempo literal. A ênfase da figura está no contraste entre os 1000 anos de prisão e o pouco tempo de liberdade do inimigo. O domínio do Senhor é total. O poder do diabo é extremamente limitado. Esse versículo, então, admite que o diabo não deixou de agir na época da igreja. Ele foi derrotado na cruz. O destino dele foi selado. Mas Deus deixou que Satanás agisse dentro de limites definidos por ele mesmo, pelo próprio Senhor, até que ele foi finalmente lançado no lago de fogo, conforme o versículo 10 que vamos estudar no próximo programa. Devemos então fazer uma aplicação prática aqui. Jesus venceu o diabo e os seus servos na cruz, conforme Hebreus 2, 14 e 15, conforme Colossenses 2, 15 e conforme 1 João 3, 8. Mas Deus deixa Satanás agir dentro de certos limites nos dias atuais. E isso é verdade. Ele age procurando nos destruir com o pecado, com as suas tentações, para nos desviarmos dos propósitos de Deus. Mas, querido amigo, temos que lembrar, temos que saber que o poder dele, do diabo, é menor do que o poder de Deus. E que Deus nos deu poder através da sua palavra. O Senhor nos deu condições para resistir e para vencer o diabo. Veja, por exemplo, Tiago 4, 7 e 1 Pedro 5, 8 e 9 e também 1 Coríntios 10, 12 e 13. E aí então chegamos à segunda descrição desse reinado poderoso do Senhor Jesus. Nós vemos aqui as características dos santos. Versículos 4 e 5, e aqui nós temos três constatações. Os santos vão reinar. Os santos participam da primeira ressurreição. E os infiéis não ressuscitam. Versículo 4. Vi também tronos, e nesses sentaram-se aqueles aos quais foi dada a autoridade de julgar. Vi ainda as almas dos decapitados por causa do testemunho de Jesus, bem como por causa da palavra de Deus, tantos quantos não adoraram a besta, nem tampouco a sua imagem, e não receberam a marca na fronte e na mão. E viveram e reinaram com Cristo durante 1000 anos. Querido amigo, o Apocalipse fala várias vezes de tronos de autoridade subordinadas ao Rei dos Reis. Logicamente, o trono principal é o trono de Deus. Mas Jesus também senta-se no trono com o Pai. E os vencedores sentam-se com ele em tronos. Essa figura de domínio compartilhado com os santos se torna então um tema importante no livro. Demonstra a certeza da vitória dos fiéis. Demonstra que os fiéis participarão dessa vitória de Jesus Cristo. Os 24 anciãos, que representam o povo de Deus na sua totalidade, têm seus tronos ao redor do trono de Deus. Quem, então, são as pessoas nesses tronos? Observemos algumas ligações no próprio livro. Aos vencedores foi prometida autoridade sobre as nações, capítulo 2, versículo 26. Na vitória da sétima trombeta, Cristo recebeu o reino, as nações se enfureceram, os mortos foram julgados, e o galardão foi dado aos santos, capítulo 11, versículos 15 a 18. E a mesma ideia aparece também em Daniel 7. O filho do homem recebe o domínio, mas o compartilha com os seus santos, mesmo que sofram oposição, conforme Daniel 7, 13 a 27. Chegou então o momento dessa vitória no Apocalipse. A vitória pertence a Cristo e aos seus servos que recebem o reino eterno. A comparação com Daniel 7, 18 e 27 ajuda a entender que o reinado dos santos não se limita a um período de 1000 anos. Se estabelece um contraste entre esses servos fiéis que reinam com o Senhor e os ímpios que adoravam a besta e sofrem agora as suas consequências. Melhor ser um servo no reino de Deus do que um rei no reino da besta. Viveram. Essa é uma expressão. E nesse versículo poderia ser traduzido por reviveram ou ressuscitaram ou voltaram a viver. Debate-se aqui, querido amigo, sobre a natureza dessa ressurreição. O texto não diz que os corpos foram ressuscitados, e assim se torna difícil usar esse trecho para apoiar alguma noção de ressurreições separadas, uma para os santos e outra para os ímpios. Outros textos, como João 5, 28 e 29, negam a possibilidade de ressurreições distintas. Mas por estar no contexto de uma visão simbólica, pode ser que João tenha visto corpos ressuscitados. Ainda nada diria sobre alguma ressurreição literal. Se foram almas ou corpos ressuscitados, ainda acontece numa visão que comunica uma mensagem coerente com o contexto. Através de Ezequiel, Deus profetizou sobre a volta do povo do cativeiro e usou exatamente a visão dos ossos secos para mostrar a possibilidade de uma ressurreição, de uma nação quase morta, agora vai ser revivida. Lembre-se de Ezequiel 36 e 37. No versículo 5, nós lemos o seguinte: os restantes dos mortos não reviveram, até que se completasse os 1000 anos. Esta é a primeira ressurreição. Os que morreram no Senhor foram abençoados no versículo 4, que acabamos de expor. Os outros mortos, que adoravam a besta e receberam a sua marca, são excluídos dessa bênção. Os 1000 anos de domínio são dos santos fiéis e não dos ímpios. A única ressurreição já mencionada nesse texto foi aquela do versículo 4. Viveram ou ressuscitaram e reinaram. Por que primeira? Essas ressurreições fazem parte das imagens simbólicas do livro. A primeira é dos mártires, ou da causa dos mártires fiéis, na justa vingança de Deus contra a meretriz, as bestas e o dragão. A primeira ressurreição representa a vitória dos santos sobre os seus adversários, o livramento dos fiéis da opressão e a sua restauração às bênçãos de Deus. A morte pelas mãos dos perseguidores não pode tirar essa bênção dos fiéis. E aí chegamos então à terceira descrição desse reinado poderoso, e aqui vemos a bem-aventurança dos santos, versículo 6. Três destaques também: a bem-aventurança é para os ressuscitados, a morte não tem domínio sobre os santos, e os santos são sacerdotes que reinarão para sempre. Eu leio para você o versículo 6. Bem-aventurado e santo é aquele que tem parte na primeira ressurreição. Sobre esses, a segunda morte não tem autoridade. Pelo contrário, serão sacerdotes de Deus e de Cristo e reinarão com ele os 1000 anos. Essa é a quinta das 7 bem-aventuranças. Aqueles que serviram a besta não podem participar desse reino. E assim, não tem parte na primeira ressurreição. Os abençoados aqui são os santos. Só podem ser eles, pois os imundos não reinam com Cristo. A participação na vitória e no reino de Cristo exige santidade. Querido amigo, os fiéis não são atingidos pela segunda morte, a morte espiritual, identificada no final do capítulo como lago de fogo. A segunda morte, o lago de fogo, domina os ímpios e os servos da besta. A figura de 1000 anos aqui tem o mesmo significado das expressões para todo sempre, de eternidade em eternidade. O ponto não é um tempo determinado, mas o domínio absoluto. Como em outros trechos do Novo Testamento, essa figura junta a autoridade do rei com o papel do sacerdote. Os sacerdotes reinam, e nós, como sacerdotes, reinaremos também. Quero concluir incentivando a você a se manter firme no Senhor, por sua infinita graça. Esta é a verdade. Portanto, louve a Deus e prepare-se para essa maravilhosa etapa. Que o Senhor te abençoe, um grande abraço e até o próximo programa.
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1: Coisa boa, né? Bom demais e falta tão pouquinho agora, meus amados. Apenas 10 programas pra gente terminar e os últimos capítulos aqui de Apocalipse. Que privilégio. Queridos, agora nós vamos com Baruque Leandro Rodrigues, a voz, infelizmente, o nosso MyChat, nossa plataforma de comunicação com vocês, está com instabilidade, mas a gente segue aqui oferecendo canção e o programa para vocês.

0: vem. É isso que estudamos em Apocalipse. Voltará, vem. Há várias interpretações para como será esse final, mas o mais importante é a certeza. Cristo vem. Esse reino já foi inaugurado na sua primeira vinda, já acontece dentro de nós. E um dia será para sempre. O reino virá, o rei voltará, e que isso nos mantenha de pé. Queridos, aquele intervalo super rápido. A gente volta com vocês, com canções. Então, muito obrigada pela companhia de todos. Assim que restabelecer o mais chat, a gente lê também os recados e coloca os áudios. Mas, por enquanto, oferecendo nossa programação, as canções e tudo que tem preparado nessa sexta-feira. Tem questões sobre a vida, tem também painel literário. Hoje tem entrevista ao vivo com Dani Disler. E muitas outras coisas aqui. Então, sextou, turma. Dia de Na Contramão, Família Hoje, Devocional Dorothy, muito mais.
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3: Voltamos, ótimo dia para vocês. E de tempos em tempos eu vou retomando para que ninguém aqui se frustre na expectativa. Caso você tenha mandado mensagem, ainda não chegou para a gente, assim que restabelecer aqui a comunicação, a gente fala com vocês, oferece as canções, lê os recados, coloca os áudios. É como eu falava para o Fábio antes de ele ir embora. Ele falou: ah, é ruim quando fica assim, né? Eu falei: com certeza, porque é o ouvinte que dá graça, tônica, alegria aqui para os nossos programas, né? Mas a gente sabe que vocês estão aí. E a gente sabe que vocês gostam de coisa boa. Então vamos ao som de P. Alpha com Eternamente Deus.

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1: Torne Jesus o Senhor em sua casa. Memorize esse conselho. Ele não é apenas uma bonita expressão. Ele revela uma necessidade. Jesus contou que alguém mais forte entrou na casa do homem forte, amarrou e saqueou seus bens. Depois falou de uma casa limpa, organizada, mas vazia. O espírito maligno voltou e encontrou a casa sem dono. A condição daquele homem ficou pior. Jesus estava falando de uma geração que viu seus sinais, ouviu sua palavra, mas não recebeu o próprio Cristo. A casa estava limpa, mas continuava vazia. Talvez você também esteja tentando arrumar a sua casa. Você pode mudar hábitos, abandonar vícios, melhorar os seus relacionamentos e até afastar coisas que lhe fazem mal. Tudo isso pode ser necessário. Mas existe uma pergunta maior. Quem mora em sua casa? Uma vida não é transformada apenas porque algumas situações ruins foram retiradas. É preciso que Cristo Jesus ocupe o lugar central. Cristo Jesus, o Senhor, em sua casa. Esse é o cerne da questão. Não basta tirar o mal, é necessário receber o Rei. Pare agora e olhe para dentro de você. Sua vida pode parecer organizada por fora e continuar vazia por dentro. Você pode esconder conflitos, controlar palavras, manter uma boa aparência, mas quem governa os seus pensamentos? Quem dirige suas escolhas? Jesus não veio apenas para melhorar sua vida. Ele veio para reconciliar você com o Pai Celestial. Pela fé nele, você recebe perdão, nova vida e uma nova direção. A verdadeira mudança começa quando Cristo Jesus deixa de ser apenas alguém sobre quem você ouve e passa a ser o Senhor a quem você pertence. Por isso, não deixe sua casa vazia. Abra sua vida para Cristo Jesus. Leia a palavra de Deus, ore, creia nele, submeta suas decisões ao seu senhorio. Não confie apenas em mudanças exteriores. O perigo não está somente naquilo que saiu, está também naquilo que ocupa o lugar vazio. Sua maior necessidade não é uma casa mais limpa, é uma casa habitada pelo próprio Deus. Cristo Jesus em sua casa. Essa não é apenas uma frase para lembrar. É uma necessidade para viver. 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

0: Tigres de Bengala, Bagagem, agora 9h43.
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0: Maravilhoso dia para todos. Estamos aqui juntinhos e hoje às 11h15 da manhã a gente recebe aqui na RTM Brasil o Dani Distler. Ele que é músico, cantor, compositor, produtor musical. E pra gente já entrar no clima, eu quero trazer para vocês uma música deles junto com Rodolfo Abrantes. Chama Avançar. E venham aqui para prestigiá-lo às 11h15 da manhã. Venham assistir também pelo nosso site.
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0: Rodolfo Abranches e Dani Dittler. Ele estará aqui, o Dani, hoje 11h15. Eu espero que vocês estejam também para a gente conversar sobre cultura, sobre arte, sobre os cristãos ocuparem os espaços públicos, sendo relevantes, glorificando a Deus com sua vida, com sua criatividade. Então, venham para o nosso programa hoje. Faltando 10 minutinhos para as 10 horas da manhã, já já tem o Questões sobre a Vida. E lembrando você que ouve, que gosta, encaminhe também para alguém o programa, comente sobre eles. Toda vez que você traz um retorno falando do episódio, a gente tem ainda mais respaldo para continuar produzindo conteúdo inédito, bom, profundo para todos.
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0: Emaús. E por mais que não estejamos vendo os recadinhos de vocês, devido a essa instabilidade aqui no MyChat, a gente sabe que vocês estão aí. Cris Feijó, Newton, Marcinha, Juvenal, Laura, Marília, Berê, Neidma, Trinquinato, Taninha, Newton, Magnólia. Um beijo pra vocês, pro seu José Carlos, pro nosso querido Marco Antônio, pro Marcos lá em Ribeirão Preto, bom dia, Lenilze. Um ótimo dia, Elisângela. Um beijo à minha querida Magnólia, a Elis Regina Oliveira e a todos que estiverem sintonizados. Dona Rosa, na região de Guarulhos, nossa querida e amada Stephanie, Pastor Misael, lá no sul do Brasil, receba nosso beijo e carinho. A Marileia, se estiver com a gente, a Mônica também, se estiver ouvindo. A Marileia do Pará, a Mônica aqui de Sampa mesmo. E a gente vai para aquele intervalo e a gente volta com vocês e mais programa.
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1: Muito bom dia para vocês, 10 horas da manhã, sejam bem-vindos, sejam bem-vindas, estamos juntinhos e vai começar o Questões sobre a Vida. Esse é um programa que tem nos ajudado a entender a proposta da caminhada cristã. Então, é para todos, para aquele que já tem bastante tempo de fé, e isso ajuda ele a ter ferramentas para poder comunicar a mensagem para os outros, para aqueles que estão começando e às vezes têm algumas perguntas sobre assuntos assim, que às vezes é difícil a gente falar, poxa, isso é tão natural, como que eu respondo? O Questões sobre a Vida responde. Ele nos ajuda a pensar sobre todos esses elementos da nossa caminhada com Deus. Então, eu te convido a ficar atento no programa de hoje. Depois interagir conosco, parece que em instantes o nosso WhatsApp tá voltando aqui, então você vai poder comentar. Então já vai registrando o seu recado, o que você achou do Questões sobre a Vida. Se algo te chamar a atenção, também comente aqui pra gente, que o retorno de vocês é fundamental para que a gente continue produzindo coisa boa, gratuita, de fácil compreensão para todos nós.
2: Olá. E bem-vindo ao programa Questões sobre a Vida, trazido até você pela CTTW e a Rádio Transmundial. Obrigada por nos ouvir. E hoje sou sua anfitriã, Fernanda Lima, e estes programas que você está ouvindo estão no formato de perguntas e respostas. E eles consistem em perguntas bem típicas que ouvintes como eu e você podem ter sobre diferentes assuntos, e mais, que são muito importantes e que é preciso que a gente esclareça, incluindo perguntas sobre Deus, Jesus, céu e também oração. Só que, claro, nenhuma dúvida está fora dos limites, tanto que algumas perguntas que você pode ouvir aqui, elas podem ser antagônicas e até um pouco hostis, dependendo de quem ouvir. Mas eu e meu convidado hoje, que estamos aqui à frente do programa, a gente respeita os diferentes pontos de vista. E claro, meu convidado é o Marcos Olivares. Marcos, seja mais uma vez muito bem-vindo.
3: Olá, Fernanda, tudo bem? E olá aos nossos ouvintes.
2: Bom, Marcos, o título do nosso programa de hoje é Como Orar? E é disso que se trata, então, o assunto do programa de hoje. Obviamente, a gente vai ajudar o ouvinte a entender mais sobre a oração, sobre como orar. E a gente já começa, então, pedindo para Deus nos ajudar neste momento com essa oração. Querido Deus, por favor, ajude-nos enquanto pensamos sobre como falar com o Senhor. Em nome de Jesus. Amém. Como vocês já sabem, eu vou fazer as perguntas para o Marcos e ele vai dar as respostas. E a gente começa agora, então, Marcos. Preparado? Então, vamos lá. Qual que é a melhor hora de orar? De manhã, à noite, à tarde, quando der? Qual é o melhor horário?
3: Bom, Fernanda, qualquer hora é uma boa hora para a gente orar. É bom a gente orar logo que acordamos pela manhã, por exemplo, né? Nós podemos pedir para Deus para estar conosco, para nos manter seguros, para guiar os nossos passos durante o dia. É bom também fazer uma oração antes de comer, né? Agradecendo a Deus pelo nosso alimento. Podemos ficar em espírito de oração durante o dia todo. A Bíblia nos diz que devemos orar continuamente, está lá em 1 Tessalonicenses 5,17. Então,

0: Jesus levantou-se, saiu de casa e foi para um lugar deserto onde ficou orando. Então, Jesus fez isso, ou fez disso, né, uma prática para passar tempo com o seu Pai Celestial logo no início do dia. Eu acho que nós devemos seguir esse exemplo. Durante esse tempo especial de oração matinal, pessoalmente eu acho que seria bom a gente se ajoelhar, fechar os olhos, orar a Deus em voz alta, porque orar dessa maneira indica que levamos a sério o nosso tempo especial de falar com Deus e que estamos nos humilhando diante dele. Seu lugar especial para esse tempo de oração pode ser o seu quarto ou um outro lugar da sua casa, a sua escolha. Você também pode fazer da leitura da Bíblia, que é a palavra de Deus, uma parte da sua prática matinal.
1: Realmente a parte da manhã é a parte mais interessante para a gente separar esse tempinho com Deus e fazer a nossa oração diária. Só que às vezes eu não sei muito como falar com Deus. O que que eu digo? Eu tenho que fazer alguma coisa? O que que eu faço?
0: Olha, tem três coisas para a gente se lembrar que nos ajudam a orar. Primeiro, confesse os seus pecados a Deus. Diga para ele como você pecou e peça o seu perdão. Seja específico, seja específica. Por exemplo, peça perdão por ter perdido a paciência com seu filho hoje. Ou peça perdão porque você falou um palavrão hoje. Ou, sei lá, peça perdão pelos pensamentos lascivos que você teve com uma mulher que viu no mercado hoje ou na rua. Segundo, expresse a sua gratidão a Deus. A palavra de Deus diz: vamos à presença dele com ações de graças. Está lá em Salmos 95:2. Muitas coisas virão à sua mente para você agradecer a Deus. Terceiro, faça os seus pedidos a Deus. Isso mesmo, peça coisas a Deus. Outras palavras, né, para pedidos são petições, súplicas. A palavra de Deus diz: não andem ansiosos por coisa alguma, mas em tudo, pela oração e súplicas, e com ação de graças, apresentem os seus pedidos a Deus. Está lá em Filipenses 4:6. Portanto, um padrão de oração é confessar os seus pecados a Deus, agradecer a Ele pelas bênçãos recebidas e pedir coisas que você precisa. A sua oração pode ser um misto destes passos que eu falei, né? Você não tem que seguir uma ordem precisa em suas orações, mas tendo esse conteúdo, basta e você vai conseguir ter boas conversas com Deus.
1: Entendi. Então não existe uma ordem, mas exatamente pelo que eu devo agradecer a Deus.
0: Olha, em Efésios 5:19 e 20, o apóstolo Paulo nos instrui da seguinte maneira: falando entre vocês com salmos, hinos e cânticos espirituais, cantando e louvando de coração ao Senhor, dando graças constantemente a Deus Pai por todas as coisas, em nome de nosso Senhor Jesus Cristo. Então, devemos agradecer a Deus por tudo: nossa saúde, nossa família, nossas bênçãos materiais, nossas bênçãos espirituais, os nossos amigos, a nossa casa, né, o nosso lar, a nossa comunidade de fé, a nossa nação, ou seja, por todas as coisas. Devemos agradecer a Deus não apenas pelas suas bênçãos e pelas coisas boas que Ele nos dá, mas devemos agradecer também pelas dificuldades, por aquelas coisas que a gente não compreende. É até difícil de fazer isso, eu sei, mas é a vontade de Deus para nós. Olha, eu me lembrei de uma história interessante lá no ano de 1944, acho que é isso. Betsy e Corrie ten Boom, duas irmãs holandesas. Elas ajudaram a esconder judeus dos nazistas. Elas foram presas e levadas para Ravensbrück, o famoso campo de concentração nazista. O grande dormitório onde elas foram colocadas estava projetado para abrigar 400 pessoas. Mais de 1.400 mulheres foram colocadas ali e, olha, toda semana chegavam mais. Aí, quando as duas irmãs se deitaram em um colchão de palha imundo, descobriram que o lugar estava infestado de pulgas. Betsy insistiu que elas deviam dar graças pelo dormitório lotado de mulheres, porque assim elas podiam falar lá dentro de Jesus. Ela também insistiu que deveriam agradecer a Deus até pelas pulgas, lembrando que a palavra de Deus diz, lá em 1 Tessalonicenses 5:18, deem graças em todas as circunstâncias. Então, as duas mulheres agradeceram a Deus até pelas pulgas. Mais tarde, elas descobriram que puderam se reunir em grupos, ler a palavra de Deus e orar sem que os guardas as interrompessem. Sabe por quê?

0: guardas não entravam no grande dormitório justamente por causa das pulgas. Então, isso nos mostra o quê? Que nós podemos e devemos agradecer a Deus por todas as coisas.
1: Bom, eu acho que essa é uma dúvida muito comum de muitos ouvintes. Será que é necessário realmente pedir perdão a Deus pelos pecados todos os dias? A gente peca todo dia?
0: Ah, sim, sim, com certeza. Devemos confessar os nossos pecados a Ele e pedir perdão a Deus. Devemos viver da melhor maneira possível. Mas olha, eu duvido que passe um dia sem que cada um de nós tenha pecado de alguma forma. Não tem jeito. Pecado pode ser algo que fizemos, algo que dissemos, pode até ser algo que pensamos. Há pecados de comissão e pecados de omissão. Os pecados de comissão são as coisas que fazemos que sabemos que são pecado. E às vezes falhamos em fazer algo que deveríamos ter feito. E aí, esse seria o pecado da omissão. O apóstolo João escreveu: se afirmarmos que estamos sem pecado, enganamos a nós mesmos e a verdade não está em nós. Se confessarmos os nossos pecados, Ele é fiel e justo para perdoar os nossos pecados e nos purificar de toda injustiça. Está lá em 1 João 8:9.
1: Agora a gente tem uma pergunta aqui, Marcos, que inclusive é uma pergunta que eu sempre fiz. Porque se no fim das contas Deus nos vê, nos ouve, nos olha, cuida da gente todos os dias, então Deus sabe do que a gente precisa. Por que que eu devo nos preocupar em pedir a Ele diretamente?
0: Ah, tá aí uma boa pergunta, viu, Fernanda? Deus certamente sabe do que a gente precisa, mas nós somos ordenados a orar. Ir a Deus com as nossas necessidades demonstra que nós precisamos dEle. Isso mostra que nós somos frágeis, que nós somos fracos, que nós dependemos dEle. A oração reconhece que Deus é o nosso Pai Celestial e que provê tudo para nós.
1: É, uma outra dúvida que é muito comum, acredito que muita gente tem ouvido, às vezes na igreja, em algum culto, em algum encontro de oração, a seguinte expressão: oração intercessória. Afinal de contas, o que que isso significa?
0: Ah, sim, oração intercessória. Essa é aquela oração que nós fazemos em favor de outras pessoas. Quando nós oramos pelas outras pessoas, nós estamos intercedendo a Deus em favor delas. É bom fazer uma lista de oração com os nomes das pessoas por quem orar. Essa lista, com certeza, deve incluir a sua família, os seus amigos. Essa lista pode ultrapassar até o seu círculo pessoal e incluir muitas outras pessoas. O apóstolo Paulo escreveu: antes de tudo, recomendo que se façam súplicas, orações, intercessões e ações de graças por todos os homens, pelos reis e por todos os que exercem autoridade, para que tenhamos uma vida tranquila e pacífica com toda piedade e dignidade. Está lá em 1 Timóteo 2, 1 e 2. Portanto, devemos orar pelos líderes da nossa nação que governam sobre nós.
1: Olha, eu acho que é muito comum, mas eu não concordo com tudo que você acabou de dizer, mas está tudo bem, tá? Por que que, no fim das contas, a gente tem que orar por um governante que muitas vezes ele é perverso e opressor, e às vezes nem é um governante tão bom assim para o seu povo?
0: Olha, Fernanda, muita gente pensa assim como você e todas essas pessoas que pensam assim não estão erradas de pensar assim, né? Eu entendo o que você está dizendo. Mas olha, eu queria destacar que quando o apóstolo Paulo escreveu, né, isso que eu acabei de ler lá em 1 Timóteo 2, 1 e 2, Nero era o César Romano sobre o Império Romano. E olha, Nero é reconhecido pelos historiadores como um dos homens mais perversos que governou o Império. Nero instigou uma grande perseguição contra os seguidores de Jesus e mandou muitos para a morte. Eles foram mortos de formas horríveis. Alguns foram amarrados a postes, cobertos de alcatrão e queimados à noite para iluminar as ruas de Roma. Outros foram jogados em arenas para serem devorados por animais selvagens. Olha, na verdade, Paulo foi morto quando Nero era imperador. Não sabemos exatamente como é que Paulo morreu, mas a tradição conta que ele foi levado para fora da cidade de Roma e foi decapitado. No entanto, ele nos instruiu a orar por aqueles que ocupam posições de liderança. Isso inclui nossos policiais locais, os bombeiros, juízes e todas as outras pessoas com autoridade. Podemos orar especificamente por um governante perverso. Podemos pedir a Deus que intervenha e fale ao coração da pessoa e faça com que a situação mude.
1: Agora você sabe, né, Marcos, tem muita gente nesse momento que nos ouve, que está em hospitais, que está às vezes em casa, de cama, acamado, né? É, às vezes esperando um milagre. Ou às vezes simplesmente entregue a uma doença, a um problema de saúde. E essa pergunta aqui eu acho que vai se encaixar bem nesse momento. Será que é certo a gente orar pela nossa cura física?
0: Claro, sem dúvida. Devemos orar por cura quando há alguma enfermidade. A Bíblia nos instrui a orar pelos doentes.
1: Bom, e aquela pergunta que eu acho que é a dúvida de muita gente, que aliás faz muita gente duvidar, inclusive, do poder de Deus. Se Deus, ele é de fato soberano e está no controle de absolutamente tudo, por que que eu preciso orar?
0: Bom, Deus é soberano, ele está no comando do universo, sim, mas ele quer que oremos e estejamos em comunhão diária com ele. Deus escolheu ouvir as nossas preces e responder aos nossos pedidos.
1: Olha, Marcos, o programa de hoje foi extremamente enriquecedor, muitas perguntas que fazem, inclusive, parte da minha vida, do meu dia a dia, que eram minhas dúvidas também. E eu acredito que a gente tenha esclarecido grande parte das dúvidas de cada um dos nossos ouvintes, e que a gente possa ter ajudado eles de alguma forma. Mas estamos chegando ao final do nosso programa de hoje. Quero, Marcos, agradecer mais uma vez aqui a sua participação e a sua companhia, sempre muito esclarecedora aqui nas nossas questões. E também agradecer a você, ouvinte, por nos ouvir. E eu quero aproveitar e desafiar você que nos ouve a separar aquele tempinho precioso todos os dias para você orar a Deus. E é claro, eu quero agradecer encerrando aqui e agradecer a Deus pelo privilégio de poder falar hoje com você e de trazer essas informações para você. Ouça agora com atenção enquanto eu faço a minha oração. Quando eu tiver terminado, eu vou fazer a mesma oração novamente, uma sentença de cada vez, e eu vou fazer uma pequena pausa depois de cada sentença para que você ore junto comigo. Então vamos lá. Querido Deus, obrigada porque é seu desejo que falemos com o Senhor. Eu o amo. Amém. Agora você se junta a mim para fazer essa oração ganhar força. Depois de eu falar cada sentença, vou fazer uma pausa, vou deixar para que você fale a mesma sentença na sequência. E você pode fazer dessa sentença a sua oração para Deus. Ore em voz alta com todo o seu coração. Querido Deus, obrigada porque é seu desejo que falemos com o Senhor. Eu o amo. Amém. Obrigada, você ouvinte, por orar comigo hoje. Quero aproveitá-lo e encorajá-lo a ouvir mais programas, questões sobre a vida trazidos até você pela CTTW e a Rádio Transmundial com muito carinho para você. Marcos, muito obrigada mais uma vez pela sua companhia. Eu, Fernanda Lima, fico por aqui e a gente se encontra no nosso próximo programa Questões sobre a Vida, trazendo mais esclarecimentos do Trono de Deus diretamente para você, aqui pela Rádio Transmundial. Um beijo e até o próximo programa.
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3: Muito obrigada por ouvirem o Questões sobre a Vida. Que programa! E como você ouve sempre na abertura do programa, ele é uma parceria da rádio. Então, toda vez que você participa comentando, você nos dá esse retorno que serve de respaldo para a gente falar, olha aqui, tem mudado vida, tem ajudado na caminhada cristã das pessoas, tem sanado dúvida, tem abastecido de conhecimento. Então venha, participe, por mais que o nosso MyChat ainda não esteja aqui a todo vapor funcionando, ainda assim tua mensagem ficará registrada. Então participe do Questões sobre a Vida de hoje, trazendo algum trecho que falou ao teu coração, comente o episódio. Agora 10h18, bom dia!
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sei se a Stephanie está aí, mas eu sei que ela gosta muito do som do Mauro Henrique. Eu espero que esteja para poder ouvir. E chegue junto com o meu abraço, Stephanie.

a sua, meu querido ouvinte, também anseia por Deus, por conhecê-lo, como diz na versão da Bíblia a mensagem, o Salmo 42, eu quero goles, eu estou com sede do Senhor, eu quero goles da sua presença, que assim seja para nós. Agora 10h24, daqui a pouquinho, às 11h15 da manhã, a gente vai receber aqui na rádio Dani Distler, e ele vai conversar sobre arte, sobre o nosso papel como cristãos, o que significa cultura, como a gente pode enxergar

É isso, existe um jeito de estarmos mais sensíveis para apreciar o belo. Tudo isso vai ser conversado hoje. Ah, eu sei que se vocês pudessem fazer perguntas, iam vir riquíssimas perguntas aí da turma, né? Reinaldo, eu sei que gosta bastante desses temas. Vocês podem mandar as perguntas de vocês. Por enquanto, o MyChat ainda tá aqui descansando para ele. Já sextou. Ele já saiu aqui de final de semana, né? Mas enquanto isso, a gente não. A gente segue a todo vapor hoje, amanhã também. Já quero desejar para vocês um bom final de semana, mas repleto de bons programas. Vamos agora ao som.

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4: Muito bom dia para vocês. Estamos juntos, Mauro Sodré, burlando esse sistema corrupto que quer nos separar. Conseguiu me mandar uma mensagem aqui, que bom! E olha, novidades, por mais que as mensagens de vocês ainda estejam carregando aqui, parece que o nosso chat está voltando aos pouquinhos. Então, falem conosco. Olha, acabei de ver o rostinho da Magnólia aqui, imaginando, né? Porque o rosto a gente não consegue ver, mas a carinha aqui, através da mensagem dela, já imaginei participando, interagindo com a gente. Seu Luiz Matheus em Minas também, o Antônio de Jesus no Maranhão. Que bom, turma! Tá voltando. Ó, vou fazer um teste agora mesmo pra poder contar pra vocês se foi tudo restabelecido, hein? Vamos lá fazer o teste, vou ver se tá chegando na hora certinha, turma! E vocês podem fazer os testes de vocês também, participem! Pra gente ver se restabelecemos o contato, para que vocês possam mandar tanto áudio, como foto, como mensagem. Vai ser muito bom recebê-los, ó. Entrando aos pouquinhos, uma ou outra, às vezes zera de novo e a gente fica sem mensagem. Mas a gente vai tentando fazer isso ao longo dessa sexta-feira. Até porque essa sexta tá repleta de tantas coisas boas. Já vi a turma do NCCast passando por aqui com as coisas para montarem um estúdio, para fazerem programa ao vivo ao meio-dia. E coisa boa! Então tem conteúdo para você assistir enquanto almoça, seja no seu trabalho, seja no escritório, seja na sua casa, no comércio. Venham acompanhar o NCCast de hoje ao meio-dia também pelo nosso site ou pelo canal do YouTube, o Na Contramão RTM.
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Ledo nos Estados Unidos, Márcio e Deise que fizeram uma festa tão linda para Polly no aniversário dessa semana. Taninha que no dia 18 completou mais um ano de vida. Ah, meu querido Matheus, ouvindo a gente em Minas, aumentem o som. Vinho e pão.

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1: Sejam todos bem-vindos ao Painel Literário da Rádio Transmundial. Eu sou o pastor João Paulo Gouveia e hoje continuo aqui nessa série sobre disciplinas espirituais, junto com meu amigo André Castilho.
2: Olá, João. Olá. A gente estava falando sobre o Israel Mazzacorati agora há pouco, né? Que ele fez a introdução às disciplinas espirituais no Painel Literário, e aí eu quase chamei de Israel. Mas olá, João, olá a todos que estão nos acompanhando aqui no Painel Literário. É uma
1: ele
2: alegria.
1: Ele é um pouquinho mais magrinho que eu.
2: É verdade. Ainda mais que é maratonista, então vai ser bem mais magro que você.
1: Que isso? Olha só, já é assim a vida?
2: Não, não.
1: Bom, mas hoje a gente vai falar sobre a leitura bíblica como um ato espiritual, né? Ou como uma disciplina, mas um hábito espiritual,
2: um
1: né?
2: Hábito.
1: Porque a gente disse isso, né? Que disciplina é como esse hábito, né? A gente se molda esse processo e coloca isso na nossa vida diária, correto?
2: É isso aí. Estamos falando a respeito da revista para a Escola Bíblica Dominical Disciplinas Espirituais, lançada pela editora Kalel, em parceria com a RTM Brasil, mas eu também lembro do Cada Homem um Guerreiro, que trata no livro 1 a respeito dessa habilidade de você ler e estudar a Bíblia diariamente. Então, quem fala sobre essa disciplina, tanto no vídeo da RTM quanto na lição da editora Kalel, é o pastor Itamir Neves. E a gente conhece como ele é apegado à questão da leitura bíblica. E o pastor Itamir tem um método que é o OICA. Observação, investigação, compreensão e aplicação.
1: Que é o método de estudo bíblico indutivo, né?
2: Isso, exatamente. Então, quando você vai estudar a Bíblia, né, ou meditar para usar aquilo que está no Salmo 1, né, quem é o bem-aventurado que não anda segundo o conselho dos ímpios, não se detém no caminho dos pecadores, não se assenta na roda dos escarnecedores, antes tem o seu prazer na lei do Senhor e na sua lei medita de dia e de noite. O que que esse versículo quer dizer? A pessoa que faz isso, ela é feliz. E o que ela faz? Ela tem o prazer dela, a satisfação dela, a alegria dela está na lei do Senhor. O que é a lei do Senhor? Meditar na lei do Senhor, refletir na lei do Senhor, buscar compreender a lei do Senhor. Não é uma leitura mecânica, não é uma leitura só por ler, é uma leitura em que você vai buscar extrair daquele texto o que ele tem para a sua vida. Por isso que você vai observar, você vai investigar ou interpretar o que está ali aplicando para o seu dia a dia, você vai compreender aquilo para então poder colocar na sua vida prática, para poder colocar aquilo lá. Um exemplo muito prático que eu estava conversando agora há pouco, né? Você tem o texto de Mateus, ou melhor, dos evangelhos, não lembro a referência agora, se você puder me ajudar com isso, mas quando Jesus, ele recebe as crianças que vêm até ele, né? E crianças pequenas. Então, deixem, e aí os discípulos tentam impedir as crianças de ir, ou tiram as crianças lá, e Jesus fala, não impeçam, deixem vir para mim aquelas que são crianças, porque o reino dos céus é daqueles que são semelhantes a eles, ou uma tradução mais literal, né? Porque dos tais é o reino dos céus. O que ele estava querendo dizer? O reino de Deus, se você olhar o pequenino, a espontaneidade, a alegria dele, né? A sinceridade, a honestidade com que ele encara as coisas que ele gosta, e eles estavam encarando assim Jesus, quer dizer, qual o reino dos céus é de quem? É de quem encara com simplicidade, honestidade, alegria, espontaneidade o reino de Deus e abraça ele dessa forma. Então, primeiro, as novas gerações, quando elas vêm com ideias, com propostas, ou vêm para o que a gente deve fazer? A gente deve permitir que elas façam isso. A gente deve orientá-las, a gente deve ajudá-las e não impedir. E como é que a gente pode impedir? Tem que pensar, refletir sobre isso. E aí, também aplicar para a nossa própria vida. Quando a gente olha essa espontaneidade, a gente está sendo assim? Como que a gente encara o reino de Deus? E como a gente encara a leitura da Bíblia? Como um peso? Como um fardo? Como uma obrigação?
1: Me corrija se eu estiver errado. O que você está dizendo, pelo menos na primeira parte, e depois como a gente observa esse processo, é que o hábito da leitura bíblica, a disciplina espiritual, leitura bíblica, ela serve para entender e obedecer.
2: É isso. É isso, né? Aquele que me ama obedece os meus mandamentos. Então, como é que a gente coloca em prática o amor a Deus?
1: Minha dedicação na leitura vai me fazer compreender com mais profundidade para estar preparado para as boas obras.
2: Exato. Eu tenho uma frase aqui, que está no mural da RTM Brasil, aqui da nossa sede, que é: não reclame do silêncio de Deus se a sua Bíblia estiver fechada. Porque como é que... Ah, eu quero ouvir Deus. Beleza? Tá lendo a Bíblia?
1: Abra a Bíblia.
2: Abra a Bíblia. Você vai ouvir Deus falando assim muito claramente com você. Então, às vezes as pessoas, né, elas se detêm em coisas assim e às vezes não conseguem compreender. Ah, não, a Bíblia é chata de ser lida, mas primeiro, não é. Se você ler a Bíblia numa tradução adequada para nossa linguagem, ela é muito bom de ler a Bíblia. A Bíblia, ela faz você rir, ela faz você chorar, ela faz você se alegrar, ela faz você ficar até com um pouco de medo, às vezes faz ficar tenso, aterrorizado, mas ela também gera esperança, gera alegria, ela vai te confrontar. É muito bom ler a Bíblia. As histórias da Bíblia são maravilhosas. E aí, quando você lê a Bíblia com essa alegria, aquilo vai fazer todo sentido para aquilo, pro que você está vivendo. E você vai conseguir aplicar aquilo na sua vida.
1: Agora, você falou sobre o silêncio de Deus, não reclame do silêncio de Deus se sua Bíblia está fechada. Então, ele fala através da leitura bíblica. Então, através do texto, ele fala.
2: Deus também fala.
1: Agora, se eu só leio e medito e não ponho em prática...
2: Você está enganando-se a si mesmo.
1: Eu também... Sim, além disso, ele também para de falar comigo, mesmo que eu leia aí... Porque se eu não obedeço...
2: Você levantou uma boa questão, né? Se eu não obedeço o que a Bíblia diz, o que acontece? Primeiro que eu acho que você está lendo, talvez, né? Vou arriscar que você está lendo para sua própria condenação. Primeira coisa. Segunda coisa, que aquilo vai começar a virar um peso para você. Ele vai passar a não fazer sentido para você. Porque para que você lê aquilo se você não, se aquilo não faz, não entra na sua vida, não produz fruto? Então, aquilo realmente vai parar de fazer sentido para você. E você vai parar de ler. Né? Isso vai acontecer. Agora, se você quer obedecer, você vai para a Bíblia. Aquilo vai te fazer ler. Agora, uma coisa que eu acho interessante, João, é que existem pesquisas, inclusive, que dizem que há mudança efetiva em quem lê a Bíblia.
1: Claro.
2: Então, se você ler a Bíblia, se você se colocar para ler a Bíblia e fizer um esforço mínimo para ler a Bíblia, ela é a palavra de Deus. Vai transformar a sua vida. Isso eu entendo e eu creio que isso vai acontecer. Porque não é qualquer livro. Não é uma literatura qualquer.
1: Mas não tem o texto que diz que a palavra mata, mas o espírito vivifica? Então, se a gente ficar ali no texto ali, a gente pode morrer.
2: Então, mas aí eu pergunto pro pastor o que que isso quer, o que que ele tá querendo dizer.
1: Tá maldade essa pergunta.
2: Exatamente. O que que ele tá querendo, mas eu entendo, porque existe essa pergunta
1: essa
2: mesmo,
1: é uma
2: né?
1: Dúvida.
2: Essa é uma dúvida, o que significa então que eu devo só buscar o Espírito e não devo buscar a palavra, a questão não é essa. A questão é como eu busco a palavra. Eu tô buscando a palavra para quê? Se é só para um entretenimento pessoal, se é só para justificar, de repente, as minhas ações, sem ouvir o que a palavra realmente vai falar ao meu coração. Aquilo é um diálogo que está sendo feito com os religiosos legalistas que olham para a palavra e vão interpretar a palavra tendo como referência os seus próprios desejos. É o que Jesus falou, né? Ah, vocês pegam a lei e vocês mexem nela de forma que ela se adeque a vocês, mas vocês não estão dispostos a se adequar a ela, né? Então vocês pegam, né, manda honrar os pais. Ela manda honrar os pais. Mas quando seus pais estão precisando de dinheiro, você fala, não, meu dinheiro é corbã. Ou seja, não, meu dinheiro é consagrado ao Senhor.
1: Não posso emprestar.
2: Não posso emprestar, não posso gastar com vocês. Não, mas eu gasto comigo mesmo.
1: É, claro.
2: Eu gasto com os meus prazeres, com as minhas coisas, e meus pais estão passando fome. Então, é isso que Jesus está falando isso, e Paulo está falando sobre isso também. Está falando assim, porque ele está falando sobre a lei, né? Então, peraí, beleza, a lei é boa, você está lendo a lei, mas para que você tá lendo a lei para quê?
1: Esse é um pensamento bem judaico, assim, de paralelismo, de contradição, né?
2: Exato, exatamente.
1: Exatamente. Não é isso, é a ideia de da palavra ser usada como basicamente um pensamento humano, como uma coisa material, materialista, um pensamento de... E não permitir que o Espírito conduza no entendimento do processo inteiro.
2: Porque a palavra vai confrontar você, esse é o ponto.
1: Claro.
2: Ela vai confrontar você. Então, e você sempre vai ser confrontado pela palavra. Agora, se você não está disposto a ser confrontado pela palavra, aí realmente...
1: Se você fosse resumir em 30 segundos, qual a importância do hábito espiritual, da disciplina espiritual, ler a Bíblia, como você diria?
2: Eu diria que ler a Bíblia é a maneira como você permite que o Espírito Santo leia você, que Deus leia a sua vida, e a partir disso, identifique na sua vida aquilo que precisa ser mudado para que você sirva melhor a Deus.
1: Então, quando você lê a Bíblia, em primeiro lugar, é ela que está lendo
2: ela
1: você.
2: Ela que está lendo você. Não apenas leia a Bíblia, permita que ela leia você. Uau. Eu vou ouvir essa frase também.
1: Muito bom. Bom, Deus abençoe a todos e a gente se encontra semana que vem com mais uma disciplina espiritual. Valeu, André.
2: Eu que agradeço, João.
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0: Ouvimos Vocal Livre a começar em mim. Eu vou oferecer pra minha amada Arletinha. Pode ficar na câmera ou não na câmera, tá tranquila, tá sempre comigo aqui, minha linda. E eu ofereço essa música pra vocês e faço um convite. Ó, faltam 5 minutinhos pra começarmos a nossa entrevista, depois do Entendendo a Bíblia, com Dani Distler. Ele vai falar sobre o Encontra Cultura, um movimento de arte, de cultura, de cosmovisão cristã. Então eu convido vocês. Então, rápido intervalo, Entendendo a Bíblia, às 11 e depois, o nosso bate-papo de hoje.
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1: Olá, seja muito bem-vindo e bem-vinda ao Entendendo a Bíblia, o programa que é feito para você e com você, que nos ajuda a produzir o conteúdo a partir da sua pergunta. Eu sou Renata Burjato e ao meu lado...
2: André Castilho, é uma alegria poder conversar com você e junto com você entender a Bíblia também com ele.
3: Itamir Neves, nós queremos entender a Bíblia a partir da sua pergunta. Vamos procurar responder a partir da palavra de Deus.
1: Vamos com a pergunta de Derivan Varela. Por que há muitos líderes que ainda dizem: venha receber oração no altar? Existe altar ainda, biblicamente?
3: Olha, no Novo Testamento nós não encontramos mais essa prática, né? Mas é interessante quando a gente lê os textos do Antigo Testamento, sempre quando Deus se manifestava com alguma pessoa, o que acontecia era o seguinte, ele levantava um altar, né, altar de pedras e tudo mais, e lá então havia a oferenda de um sacrifício e tudo mais, para que as pessoas pudessem adorar o Senhor. No Novo Testamento, e até no Antigo Testamento, bem lá no final, e o Senhor fala pelos profetas que ele não quer sacrifício, não quer altar, ele quer obediência, ele quer um coração transformado. E o próprio Senhor Jesus falou é que o que é preciso para agradar a Deus é adorá-lo em espírito e em verdade. Lembra disso lá em João 4:24. Então, não é fazer o cumprimento de uma religiosidade. É a partir do meu coração, a partir do meu interior, eu vou levar a minha adoração, o meu culto ao Senhor. Necessariamente sem altar, sem nada, simplesmente adorando o Senhor em espírito e em verdade. Então, nós temos uma mudança entre o Antigo e o Novo Testamento, porque agora o Senhor Jesus veio e o Senhor Jesus trouxe a verdade. Agora nós chamamos o nosso grande Deus, Senhor dos Exércitos, chamamos ele do quê? De nosso Pai, Pai Nosso. Então a maneira como Jesus trouxe a revelação plena de Deus muda completamente a maneira de nós cultuarmos a ele.
1: Bom, eu não sei se você quer que eu leia na sua versão ou só era para abrir o texto, mas Romanos capítulo 12 eu abri nas duas. De que versículo a que versículo?
2: Eu queria que eu lesse Romanos 12. Acho que pode ler o versículo, pode ler os versículos 1 e 2?
3: Sim, nossa.
1: Portanto, com a ajuda de Deus, quero que vocês façam o seguinte: entreguem a vida cotidiana, dormir, comer, trabalhar, passear a Deus, como se fosse uma oferta. Receber o que Deus fez por vocês é o melhor que podem fazer por Ele. E não se ajustem demais à cultura ao ponto de não poderem pensar mais.
3: Impressionante. Pode falar.
2: Esse é o culto, né? Qual que é o altar? Onde o altar é o lugar de adoração, lugar do sacrifício.
3: Sim.
2: Isso que era o altar, não só no Antigo Testamento, mas nas religiões.
3: É
2: o lugar do culto, é o lugar, principalmente o lugar onde se realiza o sacrifício. E aí, que sacrifício nós fazemos hoje? É o sacrifício da nossa própria vida, que na verdade simplesmente responde ao sacrifício que Jesus fez.
3: Isso.
2: Qual foi o altar definitivo? O altar definitivo foi a cruz. A cruz foi o altar definitivo. Foi o lugar onde Jesus morreu, onde o sacrifício final foi realizado.
3: Uhum.
2: E aquele sacrifício, a partir daquele sacrifício, todos nós podemos adorar a Deus como sacrifícios santos, puros e agradáveis a Ele, com a nossa própria vida, justificados e purificados pelo sangue dEle. Aí o altar se torna, é um altar espiritual.
3: Exatamente.
2: A nossa própria vida, ela é ao mesmo tempo

0: 14 a 16.
1: Vocês estão sofrendo, orem, sentem-se bem, comecem a cantar. Estão doentes, chamem os líderes da igreja para orar por vocês e ungí-los em nome do Senhor. A oração confiante irá curá-los. E se tiverem pecado, serão perdoados, curados, por dentro e por fora. 16 também, façam disso uma prática comum. Confessem seus pecados uns aos outros e orem uns pelos outros, para que vocês possam viver juntos, integrados e curados.
0: Exatamente. Então, não preciso levar ninguém para o altar, para a oração. A oração pode ser, inclusive, com alguém que está doente, que está acamado. Não temos mais a necessidade de ir lá para fazer o sacrifício, porque naquele tempo, então, todo o serviço sacerdotal, e não era qualquer pessoa que podia fazer essa oração. Tinha que primeiro aceitar o sacrifício, que o sacerdote também, porque era humano, tinha que se purificar para poder apresentar a oração, o sacrifício diante de Deus. Graças a Deus, hoje, segundo Hebreus, não é que tenha a segunda carta de Hebreus, mas conforme Hebreus, capítulo 10, versículo 9, o que que acontece lá? Foi aberto o quê, Renata?
1: Um novo e vivo caminho. Aleluia. O véu que separava já não separa mais. Agora, então, para vocês que são pastores, olha, sim, se a comunidade é madura e já explicou que não há diferença orar aqui, isso, na frente, isso, ou ali atrás, certo, e a comunidade inteira entende isso, que na verdade só acontece se for da vontade de Deus, em nome de Jesus Cristo, aí sim ele atenderá as nossas orações, mas vocês chamam também as pessoas para virem à frente, num sentido talvez simbólico, de sair do seu lugar e às vezes sair de uma situação e caminhar e orarem juntos, vocês têm essa prática?
0: André...
2: Desculpa, não entendi.
1: Por exemplo, na comunidade de vocês, mesmo sendo madura e mostrando que na verdade orar ali na frente ou orar no banco não faz diferença, não é um local, nós somos templo vivo, mas às vezes vocês fazem na comunidade de vocês de chamarem as pessoas, olha, vamos, sim, orar juntos aqui na frente, você que está precisando de algo, você que está com dor, enfim.
2: Vamos lá, a questão toda é: existe altar biblicamente? Como era no Antigo Testamento, não.
0: Não tem.
2: Então, esse conceito de altar era o lugar onde se fazia o sacrifício. Então, do mesmo modo como era no Antigo Testamento, não. Você pode chamar um lugar de altar? Pode, desde que se entenda muito bem o que, que aquilo significa. Eu posso usar aquele nome como um simbolismo de como era no passado. Sim. Então, eu tenho esse lugar, eu preciso dar um nome para ele. Eu não quero usar palco, porque palco... pode dar a entender que é show, então quero chamar aquilo de altar?
0: Isso.
2: Pode chamar de altar, mas aquilo vai ser mais sagrado que o resto?
0: Não.
2: O lugar não pode ser.
0: Exatamente.
2: Ali vai ser feito sacrifício? Não. A minha oferta é sacrifício? Não. Aquele lugar não pode subir mais ninguém? Não. Então esse é o ponto, né? Aquilo não é um lugar especial em si. Quando as pessoas falam, e como o professor Tamir, venham receber oração no altar, então a oração aquela é mais poderosa? Não. Não é. Eu só estou usando um nome de maneira simbólica. Isso, ok.
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0: Pelo horário de Brasília, agora 11h15, a gente convida você a ir para o nosso site, o @RTMBrasil, para nos assistir, porque vai começar em 30 segundos a nossa entrevista de hoje.
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0: Estamos juntos nessa manhã com o Dani Dissler, ele que é cantor, compositor, produtor musical, junto com o Nelson Bomilcar, nosso apresentador.
2: Muito obrigado pelo convite, assim, de última hora, mas eu entrei, viu? Consegui entrar.
0: Meu querido pastor, capelão, compositor musical, e eu tô aqui junto com o Rodrigo Marim, ele que é diretor do Lead by the Name, e também sei que cuida da parte contábil, né, de tantas missões lá na Guiné-Bissau. Que honra estar nessa mesa aqui junto com vocês. Muito bem-vindos. Vou começar com ele que é da casa. Bom dia, Nelson.
2: Bom dia, bom dia. Tá vendo? Conseguimos receber o Dani Dissler finalmente aqui, hein?
0: Tocamos muito no Sons do Coração.
2: Pois
0: né?
2: É, nós tocamos, Dani Dissler, viu,
3: é isso,
2: gente?
3: Aí, olha aí, pega
2: viu? Isso. E bom estar aqui com o Rodrigo também, conhecendo bastante desse trabalho, que é um trabalho importantíssimo, e você vai falar mais com ele, que preenche uma lacuna, né, de apoio a trabalhos significativos. Sim. Não só missionários, mas sociais, e tudo que ele traz da experiência dele nessa área, que é muito importante, né? Administrativa, contábil, projetos. Sim. Rodrigo, bom te receber aqui.
4: Muito obrigado, é uma satisfação estar aqui, e o Dani é um amigo querido que a gente tem aprendido a amar, e a gente tem tentado fomentar o reino junto.
0: Amém.
4: Então isso é o mais importante pra gente. Então a gente pega as habilidades que ele tem como músico, compositor, e as habilidades que ele não tem como gestão de projeto, contabilidade, finança, e a Lead pode ajudar nisso, mentoreando e encabeçando o trabalho para que mais pessoas conheçam a Cristo.
3: Muito bem, é um prazer para mim estar aqui, né, na rádio, todo mundo acompanhando a gente, e assim, estar aqui bem acompanhados, né? Porque o meu cara é padrinho do movimento contra a cultura lá do começo, e agora...
2: Eu sou a favor da cultura, mas me coloco contra a cultura. Eu não entendi esse raciocínio até agora.
0: É que aqui tudo encontra.
3: É aqui a gente se encontra. A gente se encontra no contra e no favor.
2: Isso.
3: E também o Rodrigo, que tá, é um dos apoiadores, assim como o Bomilcar e outros. Então, muito legal estar aqui podendo falar do Movimento Contra a Cultura. E finalmente estar aqui, né? Depois de saber, acompanhar a rádio e ouvir as minhas músicas aqui, poder estar aqui é muito legal. Obrigado.
2: Renata, me aguenta quantos anos aqui já?
0: 16.
2: Eu tô aqui há 20 anos.
3: Olha aí.
0: Eu falo, às vezes você pode até chegar cansado do trânsito. Aí você vê o Nelson, passa ali uma hora no programa, não tem. Espanta tudo que é bicho ruim, né? A gente fica junto com as boas piadas, o bom humor. E eu tenho pra mim que, assim, que pessoas encantadoras como vocês não são acaso, né? Fruto de muita caminhada com Deus, de dependência, de beber direto da fonte pra ter o que dar pros outros, né? E aí eu queria que vocês comentassem sobre isso, porque muitas vezes acaba sendo, né, um caminho cada um vivendo, né? Nelson aqui em São Paulo, você lá em Curitiba, mas falta um agente agregador, né? Para que esse movimento comece a ser visto também, não só por aqueles que já conhecem a Cristo, mas também pelos outros. E aí, qual que é o entendimento de vocês do Encontra Cultura?
3: É, então, o Encontra Cultura, ele nasceu exatamente dessa dor, né? Dessa relação do artista com a igreja, da igreja com o artista, e conversando com o Bomilcar há muito tempo, a gente foi entendendo, eu e outros artistas lá, que a gente precisava fazer alguma coisa. Sim. E a gente começou a fazer reuniões, não só para os artistas cristãos, mas para artistas mesmo. Sim. E começamos a compartilhar da vida um do outro, e aquilo foi gerando outras coisas, movimentos que a gente foi se conectando e tudo, e foi muito legal. Só que aí isso foi ali em 2018, aí veio a pandemia, então a gente deu uma pausa, e na volta lá 2022, cada um de nós, eu, Marcelo Bittencourt e o Álvaro Ramos, que eram os fundadores ali, a gente estava cada um fazendo alguma coisa diferente. Sim. E a gente deu uma pausa mais longa. E aí quando a gente, agora mais recentemente, eu conheci o movimento de etnoartes, através do pessoal do Complay, Jana Verde, o amigo Luiz Oliveira e tudo mais, isso trouxe de novo a chama de falar mais, trazer de volta essa ideia. Sim. Desse movimento, né, que tem muito a ver com o nosso coração de artista, né, Nelson? E a vontade de de alguma forma conectar aquilo que é os valores do evangelho, os valores do reino nas expressões
2: a verdade artísticas. Da beleza e a beleza da verdade.
3: Isso, a verdade, a beleza e a bondade do reino de Deus manifesta nas artes.
2: É isso mesmo.
3: E é isso que o movimento Encontro Cultura se pretende a ser, né?
2: Agora, como é quando se encontra, por favor, Rodrigo, quando é que você pensa assim, quando encontra a arte com aquilo que precisa ser estruturado para que a arte tenha visibilidade? Aí entra a sua expertise, né?
4: Exatamente. Quando a gente chega à Lead by the Name, ela basicamente trabalha com mentoreamento, com enfoque cristocêntrico. E o Dani chegou nas nossas vidas, na verdade, em um encontro que a gente se achou ali na consulta da Bíblia, em fevereiro, março. E Eduardo e eu estávamos ali para fazer um trabalho junto ao Complay. E aí o Dani tinha esse desejo de tirar o movimento do papel. Sim. E aí a gente, na verdade, está aprendendo toda a questão da etnoarte. Mas o que a gente tem de expertise é que a gente consegue montar projetos, estruturar projetos e ajudar eles a crescerem dentro desse projeto. Porque, na verdade, o reino de Deus é multifacetado. Sim. E se você for pensar numa estrutura linear, eu, como contador quadradinho, não estaria envolvido na etnoarte. Mas, por Deus e pela graça de Deus, a gente pode trabalhar junto para fomentar o reino.
2: Sim. Mas a gente, quando se encontra, eu e o Dani, a gente tem esse período também, que um contador do outro. Né?
4: Exatamente.
3: Nós somos contadores um do outro.
2: Você percebe? É nossa
4: expertise
2: também.
4: Você
2: acha que não?
3: Isso a gente faz bem.
4: E até mesmo em determinado momento da vida, a gente precisa contar essa dor, porque as dores vão ficando mais intensas.
3: Ouvir a história, ouvir a música.
4: Exatamente.
2: Dá para organizar artista?
4: Então, na verdade, o que a gente tenta montar é toda uma estrutura para que a gente consiga ciceronear o artista. Tá. Então, a gente quer andar junto, a gente quer qualificar e na verdade, fomentar as habilidades que ele não tem. Porque as habilidades artísticas já é muito forte na vida dele. Agora, as outras habilidades que são de gestão, de controle, ou até mesmo de registros, isso a gente pode ajudar. E é isso que a gente tem feito na vida do Dani com o movimento todo.
3: Sim. E é muito legal, porque assim, eu como artista posso dizer, o Nelson talvez possa complementar isso, que é uma carência para nós. Então, quando a gente pensa, às vezes a gente tem ideias, né, de fazer movimentos. O Encontro Cultura, quando começou, ele tinha isso, mas faltava exatamente esse apoio que permite que a coisa fique um pouco mais séria, né, e nos dê um pouco mais de abrangência, né, de chamar apoiadores e tudo mais, e fazer as conexões que geralmente acontecem na arte, mas elas são limitadas muitas vezes pela própria possibilidade do artista.
2: Mas
3: né,
2: você sabe que eu não vou falar que ele é um jocumeiro, entendeu? Mas a Jocum sempre trouxe o pessoal da Infantaria de Jesus. Uhum. Eles abrem as picadas.
4: Exatamente.
2: O Dani é esse cara em Curitiba que abre picadas. E toma picadas também dentro para poder...
3: Tô tomando mais picada do que abrindo,
2: para poder abrir esses espaços, né? Porque o artista, normalmente, ele é disciplinado. Porque até para tocar, executar e fazer sua arte, ele precisa de uma certa disciplina. Mas muitas vezes ele não consegue organizar tudo aquilo que ele faz, aquilo que ele produz e que vai repercutir de uma maneira no reino. Então, essa nova vertente, que é uma nova antiga, vamos dizer assim, mas é uma nova vertente, né? Ela é etnocultura, ela carece de apoio, carece de gente que sabe nos ajudar a estruturar isso.
4: Exato. E
2: então é muito bem-vindo esse
4: e é para exatamente isso que estamos aqui. Então a gente tem aprendido o dia a dia e o métier deles para que a gente, absorvendo esse conhecimento, possa também agregar para o reino. Né?
0: Muito bom. É porque se... Eu lembro do Eugene Peterson, né, falando no livro dele, no começo da caminhada cristã dele, quando ele queriam, né, que na igreja que ele fosse, ele, além de ser pastor que traz a mensagem, cuidasse de toda a parte contábil. Ele falava, isso me exaure as forças, porque eu não estou no meu chamado, na minha vocação, na minha plena potência, né? Isso. E aí, com isso, eu tenho que me dividir, eu não consigo estar ali, né? Então, a importância de caminhar juntos, né?
3: Perfeitamente.
0: E aí, quando a gente pensa, né, nesse Encontro à Cultura, o cerne é tomar os espaços públicos, a arte cristã, ganhar espaço, né? E aí eu pergunto para vocês, como artistas, né? Vocês acham que, de certa forma, a nossa sociedade está cada vez mais adoecida com problemas psíquicos, porque a gente vive muito no modo automático, é muita responsabilidade, é muitas redes sociais, e a gente parou de contemplar?
2: Ela fazia uma pergunta assim profunda, né?
4: Se bom que falou só para os artistas, eu não tenho essa resposta.
2: Eu só constato uma questão que é uma questão presente hoje. Nós vivemos num vento no mundo inteiro onde as questões de saúde mental, elas afloraram pós-pandemia, então, afloraram. Perdemos muitos trabalhos de pessoas que caminhavam e que no universo da arte, muitos artistas adoecidos também. Sim. Com as questões de saúde mental e que de alguma forma colocam isso nas suas composições, né, Dani? Uhum. A gente vê que muitas do conteúdo vem reflexo dos dramas que os próprios artistas vivem também. Uhum. Como seres humanos.
3: Isso.
2: Então, a arte, ela tem uma responsabilidade curadora, de... Sim. Trazer sanidade para as pessoas. São muitas pessoas que são curadas e encorajadas a uma vida mais saudável, ouvir uma música, ouvir um poema, ouvir um quadro, uma expressão num quadro, né? Uhum. E nós vivemos num país que não valoriza a cultura. Sim. Que tirou os seus espaços de formação de cultura das escolas de ensino básico, e temos aqui um professor, né, Rodrigo também, que sabe o que significa na formação de um povo você tirar a perspectiva da cultura. Você compromete... Sim. O crescimento das pessoas. Sim. E a mentalidade das pessoas no nosso país. Sim. Nós não temos um universo favorável para a cultura. Então, aqueles que são cristãos têm uma dupla responsabilidade de trazer uma consciência que a sociedade não tem. Uhum. E nós podemos ocupar esse espaço e trazermos contribuições. E como a gente sabe na cultura, e dos artistas, muitos artistas que saem das comunidades cristãs, das comunidades evangélicas, porque ali também não conseguem canalizar a expressão da sua criatividade. Sim. Então nós temos aí um terreno fértil para trabalhos e como esse, né?
3: Sim.
2: Que vocês...
3: Sim.
2: Estão iniciando e que eu espero que essa parceria cresça e cresça muito.
3: Verdade, eu acho que acrescentando o que você está falando, Nelson, a experiência também com a arte, ela mudou bastante com o advento das telas e tudo mais. Então... Sim. Hoje, por exemplo, a música, ela não é mais uma experiência em si, ela é parte de uma experiência, né? Sim. Você está ouvindo música fazendo outras coisas e tal. Enquanto muitas vezes no passado não tão antigo, né, as pessoas iam lá, tinham uma experiência direta com a música. Uhum. Falando de um tipo de arte, né, isso reflete em todas as artes, né? E eu acho que a arte, ela cria cultura, ela fomenta a cultura, ela transforma a cultura. Entender que nós, como cristãos, temos a possibilidade de estarmos inseridos não só na linguagem religiosa, mas numa linguagem que todos possam entender, cada um na sua tribo, para trazer elementos do evangelho, já é o processo curativo, porque o evangelho é curativo. Sim. Né? E o que o movimento contra a cultura pensa é que a gente é carente disso. A gente tem muitos bons artistas, gente talentosa, às vezes o cara está bem intencionado, mas ele não está bem instruído, ele não tem clareza exatamente nesse ponto. Sim. E ele acaba entrando num esquema mais mercadológico e ele vira só mais um produto de entretenimento para um público específico. Né? E então a proposta do Encontro à Cultura é poder dar suporte para que haja transformação nisso. Né? E aí a etnoarte, ela entra junto como uma forma de entendimento de como fazer isso, né?
0: Muito legal, né? Quando eu tô lendo lá Êxodo, né, que vai falando de Bezaleel, Deus encheu ele com seu espírito para que ele criasse arte, né? Uhum. Mas é muito legal que no capítulo 35 fala que daí ele compartilhou com os outros. Isso. Todo o conhecimento. Sim. Né? Como é uma via de mão dupla, você recebe do Eterno e ele te abastece, mas isso precisa ser passado para a próxima geração, né? Para que eles possam continuar construindo. E o Nelson, que já está aí uma geração à frente da minha, né?
2: Isso, só que eu queria dizer que eu fiz 70, que eu agora já estou falando para idosos.
0: Quando a gente olha, né, para uma perspectiva mesmo cristã, já aconteceram outros movimentos assim?
2: Já aconteceram muitos movimentos que surgiram e desapareceram. Surgiram e... Uhum. Desapareceram. Na mesma rapidez que surgiram, também desapareceram. Uhum. Porque você acaba não tentando resgatar alguns valores que são essenciais na arte. Sim. À luz do mercado consumidor que a igreja abraçou. Uhum. Então a pessoa, para sobreviver, quem faz arte nesse país... Uhum. Acaba tendo que ter conta para pagar. Sim. Aí... Uhum. Ele acaba se rendendo aos cantos de sereia dos aqueles que se propõem, entre aspas, fazer cultura, mas que... Sim. Não fazem. Uhum. E você abandona alguma coisa que seria importantíssimo você investir. Eu fiz parte pelo menos de uns 25 movimentos, que eu me lembro, mais de 30 encontros falando sobre arte, coisas. Fiz parte de uma associação de chamados músicos cristãos, que permaneceu durante um tempo, existiu. Quando chegou o mercado aqui, a sereia cantou, todo mundo precisava sobreviver, acabou. Uhum. Desapareceu. Ah, você viu que cada um tomou um rumo diferente. Nada. Chegou o mercado que falou assim: ó, nós vamos bancar os projetos de vocês aqui. E todo aquele esforço de se caminhar junto, de produzir uma consciência de cultura, ele se perdeu, desapareceu.
3: Sim. Ainda a gente estava comentando um pouco antes, falando até dos movimentos atuais, assim, às vezes você tem encontros fantásticos de artistas cristãos fantásticos. Sim. Que tem um tempo ali para compartilhar suas experiências e tal, e é muito importante, mas ele não se sustenta como o próximo passo, né? Que seria, tá, então agora nos encontramos, criamos vínculos, e agora? Sim. Como é que a gente pode refletir isso? Isso não acontece, porque existe um mercado, existe uma demanda, existe uma agenda.
2: E reúne é celebração de unidade cosmética. Isso. Ele dura quanto tempo durou para gravar o DVD. Isso. Depois acabou, ninguém se encontra mais, ninguém conversa mais, olha, vamos reunir agora as gerações, vamos gravar um DVD de tal. Gente, é isso que
3: virou
2: gente,
3: isso, né?
2: Gente, não é nem o lugar da conversa. É lugar da performance. Uhum. Pronto. Isso.
0: Mas, Rodrigo, você que está olhando assim mais como né, ajudando a estruturar também tudo isso, como que você acredita que isso pode ser diferente? Até porque vocês não querem que seja um projeto, mas sim um movimento, né?
4: Isso. O que a gente também está tentando mostrar é que o artista, ele não é um artista secular e um artista cristão. Sim. Ele é um artista integral. Então, na sua integralidade, ele deve servir para a glória de Deus. Sim. Então, é isso que a gente tem tentado mostrar, e eles têm ensinado isso para a gente, para que dessa forma a gente consiga estruturar o projeto, contribuir para o reino e fomentar novos projetos. Porque com o Dani agora é o pontapé. É esse novo início, né? Que o Nelson já vem trabalhando isso no passado, e como ele falou, já passou por várias possibilidades. Sim. E o que a gente quer agora? Tentar manter uma constância, para que dentro dessa constância consiga entender o artista como um ser integral que pode louvar a Deus. Então, eles estavam dizendo também que existem artistas que, eu posso cantar determinada música e não posso cantar outra música. Da mesma forma, eu sou contador. A gente tem uma ética cristã que rege. Eu posso fazer determinadas contas e não fazer outras contas. Então, mas parece que quando é nos ombros dos artistas, isso tem um peso diferenciado. Então, a gente quer também tentar tirar essa... desmistificar esse estigma que fica nas costas do artista. Ele é um ser integral e, integralmente, ele serve para o louvor da glória de Deus.
0: Muito bom, né? E quando eu estava conversando com o Eduardo Mendes, né? E ele falando do porquê você ser o diretor executivo desse movimento, ele falou por conta de toda essa consistência, dessa ética, mas também de um cristão maduro, né? Uhum. Para que possa encabeçar e o movimento também não se perder, né? Para que ele tenha uma linha segura também, uma cosmovisão cristã clara, né?
2: E uma visão de serviço, né? Sim. Por quê? Porque não estou inventando uma nova moda.
0: Sim.
2: Isso. Ele não está entrando, olha, ninguém nunca fez não, isso, agora vai acontecer alguma coisa. Não. Simplesmente é colocar ordem na casa criativa. Nós temos uma contribuição e podemos ajudar nisso. Sim. Nós precisamos disso.
3: Totalmente.
2: Sabe disso.
3: Totalmente.
2: A gente não vê gente disponível, disposta a fazer alguma coisa que assessora e torna a arte presente e que trabalha no resgate da cultura, da consciência de cultura, e saber se a cultura que nós temos, que é o que a gente fala aqui sempre, se é a cultura do reino, se são os valores do reino, se é a mensagem do reino. Se nós estamos cantando alguma coisa e fazendo arte que tem a ver com o reino, essa é a pergunta que tem que ser respondida. É como ser igreja. Que igreja que você está falando?
0: Sim.
2: É a igreja do reino? Ou é uma igreja de estrutura eclesiástica que não canta mais a verdade do reino, não tem a cultura do reino, não tem os valores do reino? Não é do reino, é a igreja, mas não é do reino. Uhum. E aí é um resgate maior com o trabalho que eles fazem. Porque já fazem isso com outros projetos que nós já sabemos. Já.
4: Sim.
0: Uhum. Ô Nelson, você falava, né, o quanto a nossa cultura brasileira, né, ela vai deixando de fomentar isso, e quando a gente não tem cultura, a gente não tem arte, a gente não tem senso de identidade também, né? E vocês são muito sensíveis e muito criativos, né? Eu acredito que isso é dádiva de Deus, mas eu acredito que também tem a ver com acesso a isso, porque eu sei que o Nelson, a mãe dele era cantora de rádio, então vocês viveram nesse meio. O quanto esse movimento também pode fazer com que pessoas que talvez não apreciem tanto, mas porque não tiveram contato, não entenderam a relevância, também possam começar a entender que a gente não consegue existir sem arte. Eu penso assim, eu fui viajar, né? E fui pela primeira vez no Vaticano. Falei, gente, as pessoas no dia a dia não compram arte, quase não compram mais CD, né? Quando chega, quando você quer fazer nas suas férias, você junta dinheiro pra quê? Pra ficar lá admirando aquelas coisas. Então era gente da China, Estados Unidos, Alemanha. O que nos move, na verdade, depois é apreciar o belo, é ver onde a gente entende quem somos, né? Então, quanto movimentos como esse ajudam a sensibilizar e também a ensinar as pessoas a apreciarem a arte?
3: É, eu acho que uma das ideias do Encontro à Cultura é exatamente essa. A gente fala de fazer um acompanhamento com, né, com os artistas para poder, a partir da etnoarte, entender a sua própria vocação e chamado. Sim. Mas também buscar trabalhar com a comunidade, com a igreja, o engajamento e a conscientização disso. Porque é aquilo, a beleza, a verdade e a bondade, ela é a revelação de Deus, não importa o contexto. Sim. E nós temos que ter a capacidade como cristãos de identificar isso nos lugares. Às vezes a gente pensa muito que a gente vai para algum lugar para levar isso. Na verdade, a gente precisa ir para os lugares apenas para identificar e dizer, olha gente, isso aqui é Deus. Sim. Isso aqui é a revelação dele. Como você, sim, vai lá no Vaticano, você pode, a gente poderia falar várias coisas ruins sobre o Vaticano, mas existe uma revelação de verdade, bondade e beleza dele, de Deus lá. Então, o movimento procura, a gente pretende criar esses espaços, porque também não adianta, como o Rico falou, né? A gente tem um artista, a gente entende o papel dele, mas a igreja é fundamental justamente para trazer também a conscientização daquilo que é o evangelho, né? Daquilo que é bíblico, daquilo que precisa ser pensado e desenvolvido na língua que a cultura, para a qual a gente está querendo conversar, entenda. Né? Então é fundamental que isso aconteça, porque se isso não acontecer, realmente a gente
2: nós estamos
3: preso.
2: Todos, eu gosto quando você trouxe essa questão da história, né? Das pessoas, né? Por quê? Hoje eu estou aqui num lugar que transpira cultura. Quando você conhece a história, isso aqui, por que a Rádio Transmundial tem essa cara? Você vai entender as suas origens, de onde começou, que cultura que chegou aqui, que mentalidade que foi colocada aqui. Sim. Você conhece um cara que mora em Curitiba, mas que é um gaúcho, o cara... Lá sei eu que horas que ele tomava chimarrão, né? Eu tomo chiveiro dele, só marrom, né?
3: Só.
2: Então, você vai trazendo a história da pessoa, sempre uma cultura. Você vai estudar a Bíblia, você vai mergulhar num livro que transpira isso e inala cultura. Você conhecer por que a mensagem chegou daquela forma, o que significou aquele diálogo com Jesus com a mulher samaritana. Opa! Você traz a cultura e a história do ser humano. Quando Jesus veio se encarnar, ele veio se encarnar como um ser humano. E que isso repercute aonde? Na humanidade. Em todas as manifestações culturais. Uhum. Você vai conhecendo mais da sua razão de existência. Uhum. Poxa, eu fui criado para adorar, então eu preciso entender o que significa adorar. Eu não fui criado para cantar. Boba, mas espera um pouquinho. Mas na minha cultura tem expressões de música. Eu aporto numa igreja, qualquer uma das nossas histórias, ali já está impregnado de cultura. Eu vou para os inários, está impregnado de cultura. Uhum. É tudo cultura. Sim. Agora, redimida ou não redimida pelo evangelho? Esse é o nosso papel como igreja. E de trazer aí sim a verdade, a bondade, a beleza, para que as pessoas consigam entender que nós somos seres culturais, nós não somos anjos. Sabe, a inspiração divina, ela vai passar por elementos humanos repletos e regados de cultura. E provavelmente a gente vai fazer à luz dos mentores que nós tivemos, o que nós ouvimos, recebemos de informação com nossos professores lá na escola, né?
4: Sim, exato. Sim. E é interessante ele falar sobre essa parte do mentor, porque o que a gente sempre faz na LID é esse mentoreamento, é esse pessoa afinando pessoa, homem afiando homem. E com esse movimento, o resultado disso é os artistas mais experientes também mentorearem os artistas menos experientes. Uhum. Porque já viveram experiências do passado que podem ser relevantes para a vida desses novos. Uhum. Para entender realmente qual é o centro de toda a adoração nesse momento. Né?
2: Entrevistar uma pessoa como o Dani aqui é uma riqueza enorme. O Dani não começou ontem. Doni tem uma história de mentoria. Pelo menos parte dela eu conheci lá na, com a Jucum, Vila do Louvor. Você sabe?
3: Claro,
2: a consciência missionária, a consciência de arte.
0: São era mais dos, de 9 álbuns, né?
2: Era um dos, dos poucos que espaços que você tinha para conversar, para mergulhar
3: com
2: matéria, né? Depois, para uma refeição ali, a gente digeria um pouquinho. Sim. Quer dizer, ele já vem de espaços onde nunca deixou morrer essa chama. Né? E onde ele está hoje, como ele se reinseriu no contexto lá de Curitiba, do Paraná, numa igreja que não tinha vertente de evangelização, tão na vertente da adoração, do louvor, dos encontros assim. E o Dani quebra essa barreira, ele é ouvido fora do arraial, né? E nós estamos nesse período que a igreja precisa aprender a dialogar interreligiosamente e culturalmente.
3: Exato.
2: O Dani tem essa linguagem, já faz isso naturalmente, e na sua arte, na sua criatividade, se tiver isso mentoriado, estruturado, e que vai agregar, já agrega em torno dele outras pessoas que já estão pensando e caminhando e fazendo projetos, isso é de uma contribuição enorme para o reino de Deus.
0: E como você disse, teria muito mais para conversar aqui com o Dani, só que nosso tempo termina, mas você se compromete a trazer no Sons do Coração, né?
2: Quantas vezes?
0: Ah, claro, a gente já assim, toca muito.
5: A rádio
0: muito.
5: Mande, por favor, a passagem para ele.
3: Eu venho, se mandar a passagem, eu venho. A gente precisa falar sobre o álbum Etnoarte, que é a primeira iniciativa do Movimento Contra a Cultura, e tem a ver com o Sons do Coração, então já vamos sair daqui com essa data.
0: Que bom.
2: E conhecer, divulgando mais o Ministério da...
0: Sim, e eu queria que no final...
4: Que bom.
0: Rodrigo Marim, queria que no final você deixasse também aqui o Instagram, vocês dois, tanto do Encontra Cultura quanto do Lead by the Name, para que os nossos ouvintes pudessem conhecer, já que a entrevista acaba aqui, mas eles podem continuar acessando tudo que vocês já têm feito.
4: Eu queria agradecer mais uma vez, as redes sociais da Lead é Lead by the Name, né? E o que a gente tenta fazer sempre é agregar para o reino. Então, aonde precisar do nosso apoio, a gente está à disposição para servir os irmãos.
3: Muito legal. Bom, quem quiser acompanhar o Movimento Encontra Cultura, a gente está com o Instagram, né? Encontra Cultura. E também quiser conhecer meu trabalho mais de perto, Dani Disler. Quem quiser entrar em contato comigo, saber um pouco mais sobre o Movimento Encontra Cultura, sobre o álbum Etnoartes. E eu não posso terminar aqui sem mandar um beijo para minha filha, Teodora, porque eu deixei ela chorando ontem, ela tem 6 anos. Ela queria, papai, não vai, você é o meu melhor amigo. E eu falei, não, filha, eu vou mandar um beijo para você. Então, filha, um beijo para você, um beijo para você também, meu filho. E obrigado, Renato, obrigado à Rádio Transmundial, Bomilca, Rodrigo, obrigado pela presença de vocês nessa história. Faz toda a diferença.
0: Obrigada, Nelson. Obrigada, Dani. Obrigada, Rô. Te espero terça-feira aqui no Sons do Coração e espero esse combo aqui no nosso programa.
2: Não, maravilhoso, maravilhoso. Você sabe, né? Nós já estamos próximo da hora do almoço. Rádio Transmundial falou alguma coisa de almoço pra gente. Hoje a gente não sabe, né?
0: Bom, eu não sei.
3: Surpresa.
0: O que eu sei é que tá no gatilho aqui pra gente encerrar a nossa entrevista, o Dani Disler cantando Excelência.
2: Nossa.
0: E assim a gente encerra o nosso bate-papo de hoje.
3: Valeu.

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1: No livro de Obadias, que tem apenas um capítulo, no verso 18, lemos o seguinte: a descendência de Jacó será um fogo e a de José uma chama. A descendência de Esaú será a palha. Eles a incendiarão e a consumirão. Não haverá sobreviventes da descendência de Esaú, declara o Senhor. Os edomitas eram descendentes de Esaú, enquanto os israelitas descendiam de seu irmão Jacó. Temos referências a esse respeito em Gênesis 25, versículos de 19 até 34, e também capítulo 36, verso 1. Portanto, Edom e Israel não eram simplesmente duas nações vizinhas. Havia entre eles uma antiga relação familiar. Lamentavelmente, Edom havia permitido que orgulho, rivalidade e ressentimento se transformassem em hostilidade contra o próprio povo irmão. O versículo 18 apresenta o resultado desse caminho. A casa de Saul, que se julgava segura, seria como palha diante do fogo. Experiência que nos permite considerar pelo menos três importantes lições. A primeira delas: a rebeldia nos coloca em clara oposição ao Senhor. Edom não havia apenas se indisposto contra Judá. Ao agir com orgulho, violência e hostilidade contra o povo de Deus, colocou-se também em uma oposição ao Senhor e aos seus propósitos. O que Edom talvez enxergasse apenas como um conflito entre povos, Deus considerou uma afronta que não ficaria sem resposta. Nos conflitos familiares, não perguntem quem tem razão, mas se as suas atitudes estão de acordo com a vontade de Deus. Orgulho, desrespeito, hostilidade e falta de perdão podem nos levar a defender nossa própria vontade, enquanto contrariamos aquilo que o Senhor espera de nós. Nenhum tipo de prevalecimento dentro de casa vale o preço de desobedecer ao nosso Deus. Segundo lugar, a rebeldia pode transformar privilégios em perdas. Edom e Israel não eram povos estranhos um ao outro. Eram descendentes de Esaú e Jacó, eram irmãos e compartilhavam uma história familiar. No entanto, Edom permitiu que as antigas rivalidades e ressentimentos fossem maiores que os laços que os uniam. O privilégio da proximidade foi substituído pela hostilidade e, finalmente, pela perda. Por isso, valorizem os relacionamentos que Deus lhes confiou. A convivência familiar é um privilégio, mas precisa ser protegida do orgulho, das disputas, das palavras duras e dos ressentimentos acumulados. Não permitam que a necessidade de vencer uma discussão, sustentar uma mágoa ou provar que estão certos lhes faça perder aquilo que é muito mais precioso, a comunhão daqueles que Deus colocou ao seu lado. Terceiro lugar, a rebeldia persistente pode produzir consequências irreversíveis. A imagem de Obadias é severa. A casa de Esaú seria como palha consumida pelo fogo e não haveria sobreviventes. O versículo 18 apresenta o resultado de uma postura de orgulho e hostilidade cultivada ao longo do tempo. Edom persistiu em seu caminho até experimentar as graves consequências de suas escolhas. Por isso, não deixem para amanhã os problemas que precisam ser tratados hoje. Conversem enquanto há disposição para ouvir. Perdoe antes que a mágoa se transforme em amargura. E reconheçam os erros antes que o orgulho produza distâncias difíceis de se reparar. Na família, pequenas rebeldias alimentadas por muito tempo podem resultar em grandes perdas. Por isso pense, a rebeldia sempre tem um custo e que muitas vezes esse preço alcança justamente aquilo que mais valorizamos. Por isso, em nossa família, não permitamos que orgulho, ressentimentos ou insistência na própria vontade nos afastem de Deus e uns dos outros. Escolher o caminho da humildade, do perdão e da obediência ao Senhor sempre será uma trilha mais segura do que arcar com o custo da rebeldia.
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4: É isso. Seja feliz e até o nosso próximo encontro.
5: Obrigada, meu querido Kleber Lima. Próximo encontro vai ser semana que vem. Toda segunda, toda quarta e toda sexta-feira por aqui. Agora, queridos, nós vamos com o som do Carlos Sider e logo na sequência a gente acompanha o nosso Na Contramão. Cara de sexta-feira, cara de juventude. Venha almoçar e assistir o episódio com a gente.

0: Esteja recebendo os recados dessa minha amada e grande família RTM, eu sei que vocês estão aí. E eu já vou mandando abraço pra Luciene, que sempre ouve a gente no Rio Grande do Norte, pra nossa querida Ana Paula, pra Patrícia, pro Newton, pra Marcinha, pro Edu Chaclian, pro Trinquinato, pra Taninha, pro Juvenal, pra Laura, pro Giba, pro meu querido Reinaldo, pro Rosinaldo aqui de São Paulo, capital, pra turma no Rio de Janeiro, a Renata, a Cris Feijó. Ah, meu querido Marco Antônio, seu José Carlos, a Dani, o Magno, abraço pra todos vocês, beijo pra turma lá no sul do Brasil, sempre sintonizados com a gente, Vera Pide, beijo em você, beijo no nosso querido pastor Misael, beijo na Stephanie lá na região de Canoas, aqui no sudeste do Brasil, beijão pra minha amada Helenilze em Minas Gerais, e pra todos, em todos os cantinhos do Brasil e do mundo. Pra quem não sabe, ao longo do dia a gente tem falado que o nosso MyChat tá com uma instabilidade, por isso a gente não tá recebendo os recados de vocês. Mas a programação continua e depois do intervalo tem Na Contramão.
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4: Está começando mais um NCCast, muito especial. Você que está ouvindo a gente pela rádio, a gente também está ao vivo no YouTube, youtube.com/@nacontramão. A gente vai trazer uma entrevista, vai falar sobre maturidade, discipulado, enfim, é um assunto muito interessante. E para isso, eu estou com a Gabi. Tudo bem, Gabi?
5: Tudo bem, muito bom estar aqui com vocês e estou empolgada para a nossa conversa de hoje, Luiz.
4: Exatamente, eu falei que eu não ia esquecer, mas eu esqueci do Instagram. Que aí eu vou ver se eu lembro, mas vai ter o GC aqui embaixo também. Instagram, né? .com/@nacontramãoRTM. É isso? @nacontramãoRTM. Acertei. E a gente vai falar sobre discipulado, um assunto que é difícil, que eu até comentei. A gente não conversa tanto quanto devia falar, né? Porque, pô, é completamente imprescindível que a gente, né? É imprescindível que a gente... Enfim, a gente tem que falar de discipulado, né? E pra isso a gente trouxe alguém com certeza muito qualificado, que é o Júlio. Tudo bem?
6: Tudo bem, graças a Deus, bom dia, uma satisfação estar aqui de volta, né?
4: É verdade,
6: tanto,
4: né?
6: Tanto tempo...
4: É, cara, quando você começou o Na Contramão, que era antes do NCCast, eu acho que eu não era nem nascido.
5: Não, para.
4: Não, para. É, não. Quando que você começou?
6: Quando eu comecei a apresentar o Na Contramão aqui na RTM,
4: em 2011. Ah, não,
5: não, velho.
6: Calma, eu estou amadurecendo. Entendi agora que vocês colocaram maturidade. Entendi, não, tá bom.
5: Em 2011 eu ainda não te ouvia, mas eu acho que foi 2018, 2017.
6: Ah, sim.
5: Eu ouvia muito. Foi a minha geração de Na Contramão.
6: Ah, foi o meu canto favorito. Do cisne ali. Foi minhas últimas temporadas aqui. 2017, 2018, mais ou menos.
5: Foram as últimas?
6: Foram as últimas, eu acho.
5: É, tanto que quando você saiu, eu parei de ouvir.
6: Não, olha.
5: Ó, mas eu tenho uma justificativa. Eu comecei a estagiar aqui.
6: Ah, agora tá explicado, tá explicado. Maravilha.
5: Também teve dessa. Porque eu fui de fã a funcionária, entendeu?
6: Ah, muito bom, muito bom.
4: Exatamente. E o Júlio, é legal dar uma apresentação prévia sobre ele. Eu vou ter que ler aqui o roteiro, porque o currículo aqui é extenso, né?
6: Eita.
4: É, ele primeiro é pai. Né?
6: Verdade.
4: Professor, pesquisador e pastor da Igreja Batista da Palavra, é doutorando e mestre em filosofia pela USP, Universidade de São Paulo, instituição pela qual também realizou o percurso formativo em semiótica e retórica grega e latina. É autor do livro Agostinho e a Palavra, Filosofia e Linguagem do Pregador de Hipona, com publicação prevista para 2027, é isso?
6: É isso mesmo.
4: Pela Edições Loyola, né?
6: Isso.
4: É, em teologia também possui pós-graduação, estudos bíblicos pelo Seminário Teológico Servo de Cristo. E sua formação de base é licenciado em filosofia pela Faculdade Claretiano e bacharel em comunicação social pela Universidade Metodista, olha só.
5: Esse bacharel é em comunicação e jornalismo?
6: Não, é RTV.
5: Ah, RTV.
6: Rádio e TV, exatamente. E foi meu início, né? Quer dizer, quando eu cheguei aqui na RTM como estagiário, né? Quando eu tinha 18, eu era um estagiário de rádio e TV. Então, isso fazia com que eu pudesse participar das duas fases, né? Eu trabalhava na produção com o André, trabalhava aqui na técnica também com o Samuel. Então. E só não fiz chover aqui. Eu fiz muita coisa.
5: Tava contando pra gente que você foi do departamento do Samuel, né? Foi da produção,
6: sim,
5: ainda apresentou.
6: Isso.
5: Fazia mais coisa.
6: Fazia de tudo. O que mandava.
4: Ele combateu o bom combate, né?
6: O que mandava, a gente fazia. Era isso.
4: Mas eu queria começar o nosso tema. Eu queria perguntar: o que que faz um cristão ser maduro? Quais são os primeiros passos que a gente tem que dar para desenvolver essa maturidade na fé cristã?
6: Essa é uma pergunta complexa, né?
4: É.
6: Eu acho que, em primeiro lugar...
4: Talvez ela demore 1 hora e meia para ser respondida, né?
6: Talvez, talvez. Ó, vamos pensar aqui aos poucos. Em primeiro lugar, quando a gente fala sobre maturidade, o primeiro fator que pensamos é o tempo, né? O tempo é necessário para ficar maduro, ou o tempo é necessário para se tornar maduro, ou para amadurecer. Isso é a primeira camada. Isso é o óbvio, que está na cara de todo mundo. Mas será que o tempo é suficiente? Porque nós sabemos que tem pessoas que amadurecem mais rápido, e pessoas que demoram mais para amadurecer, e tem pessoas que nunca amadurecem.
4: É.
6: Então, o tempo não é o único fator.
5: Minha psicóloga fala que as pessoas têm idades mentais e espirituais diferentes.
6: Isso, exato. Então, o tempo não é o único fator. Ele pode ser um fator, se você usar o seu tempo de maneira adequada, né? O segundo fator que a gente pode pensar sobre maturidade é a experiência da vida. Mas também não é um fator que é determinante, porque você pode viver muito, você pode experienciar muitas coisas e ainda assim continuar imaturo. Você pode continuar tomando más decisões. Né? Então, ou seja, não é nem tempo exatamente. Ele pode ser ou não pode ser. A experiência da vida pode ser ou pode não ser. Tem gente que viveu muito, experienciou muito, tem idade e não tem maturidade. Um terceiro ponto aí, que é, que é aquilo que você faz tanto no tempo quanto depois das experiências, que é a reflexão. Então, quando você reflete sobre o que você viveu, sobre as experiências que você teve, e ao longo de um tempo, porque isso não é imediato. Você não comete né, um delito, poderia dizer assim, e você de cara percebe que aquilo é errado. Às vezes, num dado momento, você acha que você fez certo, né? Então, precisa de muita coisa. Mas você pode refletir errado. Então, talvez a reflexão não seja
4: o fator determinante para a maturidade.
5: Ou seja, é isso aí, galera. Como pode ser, né?
4: Então, exatamente. Não, é mais ou menos assim que na filosofia a gente faz. Vamos ir aos poucos e ver se funciona.
5: Uhum.
4: Então, tempo não é, experiência não é. Não é determinante. Quer dizer, não é só tempo, não é só experiência. Não é só reflexão também. É necessário refletir a partir dos termos corretos ou a partir dos critérios corretos. Então, a gente precisa de critério. Aí, beleza. Então, a gente precisa de tempo, a gente tem que ter as experiências.

0: do pecado, ela não é miserável, ela é miserabilíssima. Só que é o seguinte, se você tem tempo, experiência e critério de razão para refletir sobre tudo isso, você pode melhorar, se você tem os critérios corretos. Então, por exemplo, você vai ler sobre Aristóteles e ele vai falar, por exemplo, sobre as virtudes cardeais, né? A temperança, né? A prudência. E, é claro, você pode melhorar. Exemplo, nós conhecemos pessoas que não são cristãs e são maduras, em algum sentido. Que são aparentemente bondosas, generosas, né? Prudentes. A gente pode pensar nisso. Mas a pessoa que, por critérios lógicos, filosóficos, consegue ter uma ética e ela consegue, de certa maneira, sair dessa condição de miserabilissimidade, ela, no máximo, vira uma pessoa. Ela não consegue se tornar uma pessoa boa. Ela se torna uma pessoa ainda miserável, carente. Porque as virtudes que a ética fala, as virtudes cardeais, que a ética grega vai dizer, ela não é suficiente para tornar o homem justo. Então a gente precisa de mais critérios. Não só as virtudes cardeais, mas as virtudes teologais, a fé, a esperança e o amor. E aí a gente tem mais critérios. Pela fé, pela esperança e pelo amor, aí sim você amadurece nos termos bíblicos. E aí você vai, com fé, com esperança e com amor, você tendo tempo, experiência e reflexão, você amadurece. Eu acho que é isso.
1: Nossa, eu amei a resposta dele.
2: É isso aí, vai ficando por aqui mais, se você quer.
1: Exatamente.
2: Semana que vem tem mais.
1: É muito legal pensar dessa forma. Eu acho que é uma aula que você tá dando pra gente. Mas eu não sei se a Gabi, no auge dos seus, sei lá, 16 anos, conseguiria olhar para todos esses conceitos e enxergar eles de forma prática no dia a dia. Uhum. Como você acha que um jovem pode praticar esses pontos que você disse de forma prática, né? Para poder se enxergar como maduro. E se ele vai conseguir se enxergar, quem vai dizer para ele que ele tá maduro? Ele vai ver, ele vai sentir, Deus vai revelar?
0: Essa é uma pergunta mais difícil que a primeira. Sabe por quê? Porque eu não era maduro quando eu tinha 16 anos. Eu não era maduro quando eu tinha 18 anos. Eu não era maduro quando eu tinha 20. Eu não sei nem se eu sou maduro agora. Eu não sei em que ponto a gente pode dizer eu sou maduro. Uhum. Né? Eu acho que a gente está em constante amadurecimento.
1: Só o maduro.
0: Exatamente.
1: Nossa,
0: eu acho que a gente está em constante amadurecimento. Né? A nossa vida é um amadurecimento. E agora, ele tem que ser um amadurecimento constante em cima de um alvo, né? E o nosso alvo de amadurecimento é Cristo, né? Cristo é a figura no qual a gente se espelha e é a referência de maturidade pra gente, uhum, né? Mas é claro, né, a gente não vai chegar nessa perfeição nesse sentido, mas a gente tá o tempo todo buscando isso. Eu acho que o importante pro jovem não é conquistar a maturidade, mas perseguir a maturidade. E perseguir a maturidade bíblica. Eu acho que nós somos o povo do caminho. E a gente tem que olhar para o caminho, não, entendi, olhar para os objetivos. Porque imagina se você, com 16 anos, atingisse a maturidade. Você iria se sentir entediado. E aí, uma vez que você está entediado, o que você vai fazer? A vida não perde o seu sentido. Então, eu acho que a gente não atingir de um certo sentido é bom. A gente está sempre buscando algo. E o que é legal também é que é bom que a maturidade não seja fácil. Porque o prazer que a gente tem na vida é em conquistar as coisas difíceis. Quando a coisa está fácil, por mais que a coisa seja muito boa, o prazer não é igual de uma coisa difícil. Até para texto bíblico, quando a gente vai ler um texto bíblico que é difícil, quando a gente tem aquela interpretação, quando a gente descobre, né, aquela interpretação, ela é muito mais prazerosa do que o texto fácil. É claro que o texto fácil é o texto que você precisa, né, para apagar o incêndio, né? Arrepende seus pecados e crê em Jesus. Essa tem que ser bem óbvia para você. É, tudo bem.
2: Difícil a prática dele, né?
0: Exato. Mas quando você vai ler Paulo dizendo que presentemente vemos como um espelho um enigma, mas então veremos face a face. Aí já é um texto um pouco mais difícil. Até o apóstolo Pedro disse que certas coisas de Paulo são difíceis de entender, né? Então, temos respaldo bíblico para saber que há textos difíceis. E faz parte da maturidade também olhar para aquele texto e falar assim, ela é difícil, mas eu vou. Uhum. Eu vou entender, eu vou me esforçar, né? Isso faz parte também da maturidade. Estar no caminho e estar sempre buscando.
1: E até naqueles textos mais fáceis, se a gente for pro original, a gente aprende muito mais, né?
0: Claro.
1: Eu tava fazendo uma mini, que fica claro, uma mini aula de hebraico. E a gente foi

0: Só no primeiro salmo. E eu falei, caramba, eu não sei ler a Bíblia, irmão. Porque você vai destrinchando o significado da palavra, porque foi escrita, porque na frase ela tá ali, não no final. Caramba, bizarro, de bom, assim.
1: E o primeiro salmo é
0: Até.
1: perigoso, né? Você pode achar, ah, não, que eu vou ser próspero, né? Se eu seguir, eu não tá... Se eu seguir o Senhor, nossa, aí sim.
2: E achar que. E se você não ler do jeito certo, salmo 1 pode levar pro legalismo também.
1: Exato.
2: Se falar assim, ah, feliz aquele que não, né?
1: Não senta na roda
2: Os
1: dos
2: outros
1: escarnecedores.
2: escarnecedores.
1: Então
2: Aí
1: não
2: o
1: vou
2: cara.
1: chegar perto deles, né?
2: Não, e falar assim, e que tá falando do justo, né? Tá falando de um homem justo. Então qual que é o perigo? Você se vê ali. Você fala, eu sou justo. Aí tropeçou. Porque justamente isso tem um pouco a ver com a nossa imaturidade espiritual. Você vai olhar pro Salmo 1, olhar o justo e vai dizer: Ah, eu preciso ser o justo. O que que eu preciso fazer para ser o justo? Se você pensar, se você ler o Salmo 1 pensando: O que que eu preciso fazer para ser o justo? Você não vai ser o justo. Aí que você tá longe, né, de ser justo.
1: E existe um negócio também, porque. E a grande dúvida que eu quero trazer aqui, eu consigo amadurecer sozinho? Porque com certeza você vai ter alguém mais maduro que a gente. Eu até brinquei isso com o Doug ontem, né? Sempre tem alguém melhor que a gente em alguma situação. Eu consigo amadurecer sozinho? Sabe, existe essa alternativa ou é impossível? Eu
2: Impossível.
1: digo assim, eu não tô nem
2: Impossível.
1: falando de um sentido ontológico, Deus. Eu tô
2: Não,
1: falando
2: não.
1: assim, é pessoas a pessoas. A gente consegue? Ou.
2: Amadurecer sozinho?
1: É.
2: Impossível. Impossível. Porque o mundo que é apresentado pra gente, ele é interpretado pela nossa consciência. A gente interpreta o mundo. E às vezes a gente acha que a realidade é o que a gente está vendo. Mas não, o que a gente está vendo é a interpretação da realidade, né? Gente, calma, eu não tô sendo aqui o pessoal da filosofia. Calma, o Júlio não é kantiano. Eu não tô dizendo que não dá para conhecer a realidade. Dá. O que não dá é para você conhecer a realidade dependendo somente da tua capacidade racional de ver o mundo. Não é
1: Daquilo
2: suficiente.
1: que te afeta, né?
2: Não é suficiente. Não é suficiente. Você precisa de outras pessoas e não é de qualquer pessoa. Você precisa de pessoas que seguem a Cristo também. Né? Porque qual que é o perigo quando a gente vai buscar maturidade junto a outras pessoas? Achar que a pessoa está te ensinando a maturidade. Ninguém ensina maturidade para ninguém. Maturidade não pode ser ensinada. Maturidade, ela pode ser aprendida, é verdade. Mas ela não pode ser ensinada, porque imagina, senão a gente, quem é o melhor professor de maturidade aqui? Vamos contratar e ele vai ter 100% de êxito. Mas não é. Se, existem pessoas muito maduras que conviveram com pessoas imaturas, e as pessoas imaturas continuaram imaturas. Mesmo aprendendo todas as lições ali, estando, não é?
0: E até as mais maduras podem ter áreas que são mais imaturas que outras.
2: Exato, mas é justamente. Porque qual que é o negócio? Nós lemos nas escrituras, né? Jesus dizendo que só há um mestre. Só há um professor. No mundo, só há um professor. O professor é Cristo. Então, o perigo, muitas das vezes, da gente, né, nessa busca pela maturidade. A gente querer achar que esse mestre que a gente está dizendo aqui, entre aspas, consegue nos ensinar a maturidade. Mas Paulo diz: sede meus imitadores, como eu sou de Cristo. Então, a diferença é Paulo simplesmente. É Paulo porque ele segue Cristo. Então, em última instância, a referência de maturidade é sempre Cristo. Então. Quando nós discipulamos, quando nós ensinamos, queremos mostrar a maturidade para alguém, o mais importante não é mostrar como você ser maduro, mas mostrar, apontar para aquele que é a referência de maturidade, que é Cristo. Então, por exemplo, a minha tarefa como pai, também, é claro, é ensinar valores. Mas o mais importante é, eu tenho que ensinar valores, mas eu não sou capaz de garantir que elas aprendam esses valores.
0: Total.
2: Então, o que eu posso fazer de melhor é, claro, apresentar os valores, mas também apresentar Cristo. Porque é em Cristo que elas vão compreender e vão entender a verdade desses valores. E vai entender que é bom, que são bons esses valores. E aí sim elas vão aprender. Porque, a rigor, o mestre que coloca aquilo na nossa mente, que faz a que a gente aprenda as coisas, não pode ser eu. Porque eu não consigo manipular a mente de ninguém. Eu não sou o Charles Xavier, né? Eu não consigo invadir sua mente, né? Nem o Inception. Eu não consigo ir lá no seu sonho e colocar ali, né? No, no, na origem ali que eles fazem aquele experimento. Eu não consigo implantar uma ideia na sua cabeça. Eu não sou capaz de fazer isso. Porque eu não vivo no seu interior. Eu não vivo na sua mente. Agora, Deus pode. habitar o nosso interior. Deus pode habitar a nossa mente. E uma vez que ele pode habitar a nossa mente, ele pode nos ensinar. Né? Então, nós temos que apresentar Cristo, porque ele é o único capaz, de fato, de ensinar, né? Interiormente. De ensinar a gente o caminho correto, o caminho da maturidade, o caminho da virtude, e etc, etc, etc.
0: Essa questão da linguagem eu acho muito, muito interessante. Você pode até falar do Agostinho depois pra falar nessa...
2: Já tô falando e vocês não estão percebendo.
0: Já tá falando, na verdade.
2: Citei umas 5 vezes indiretamente.
0: Falar mais dele pra gente, tá. Como referência pra nossos estudos também, mas no sentido da gente refletir junto sobre a linguagem, indo pro lugar do tipo... Eu posso explicar até a melhor explicação pra te falar alguma coisa, já que a gente tá falando de maturidade, discipulado, e a pessoa não vai entender.
2: Exato.
0: Eu não posso garantir de nada que ela vai absorver.
2: Perfeito.
0: Na faculdade, você pode ver isso. Você senta lá, o professor deu a mesma aula pra todo mundo. Às vezes, ninguém vai entender do jeito que o cara achou que todo mundo ia entender.
2: Isso. E qual que é a ilusão dos homens? É achar que isso é uma questão de capacidade intelectual, em primeiro lugar, e, em segundo, uma capacidade de linguagem. Não, essas questões, elas não resolvem o problema. Eu tô diante de uma sala inteira, eu tô explicando um conteúdo, e uma parte entende, uma parte não entende. Mas, ou ninguém entende, sei lá. E aí eu posso pensar, as pessoas, elas não têm capacidade intelectual para entender isso. Não é isso. Em segundo lugar...
0: Você acha que é repertório? É o que...
2: Por exemplo, eu posso... ...correto, ou no português adequado, ou a pessoa não conhece a linguagem adequadamente. Também isso não resolve. A verdade é que a gente tem pouca esperança quando a nossa esperança é colocada naquilo que é humano. Porque a linguagem, a rigor, ela é uma convenção humana. Né? Ela é produto, né, de uma cultura, de pessoas que desenvolvem na fala, né? E a gramática, ela surge depois. Né? Parece uma coisa óbvia, né? Mas a gramática, ela vem depois da língua, certo? A gente está falando português, uma vez alguém parou e pensou, ué, que é essa língua aqui que o pessoal está falando espontaneamente?
1: Tem um tanto de línguas que existem que não tem escrita, né?
2: Isso, eu estou falando, mas eu preciso sistematizar essa língua. Então, a gramática, ela é uma sistematização de uma língua, né? Não é que as pessoas se juntaram um dia e falaram assim, vamos inventar o português. Qual que é as regras gramáticas? Isso não existe. Você tem um latim, você tem as línguas ali das regiões ali da Península Ibérica, e elas começaram a se misturar, e aí num dado momento temos uma língua. E não é só o latim, tem, né, tem, por exemplo, tem uma palavra do português que não se sabe exatamente a origem, que é a palavra cavalo, por exemplo. Que a palavra latina é equus, que vem a palavra égua.
1: É de equino, né?
2: De equino, exatamente. É. Mas a palavra cavalo, a rigor, ninguém sabe de onde veio. É de alguma língua. A gente não sabe se é do norte da África, por exemplo. Tem muitas línguas que a gente se perdeu. A língua púnica, por exemplo, que é a língua que Agostinho, da região onde Agostinho vivia, onde sua mãe falava, ele mesmo não aprendeu. Porque ele já estava, na época, sob domínio romano, e ele já foi alfabetizado em latim.
0: Nossa.
2: Mas a mãe dele falava púnico, e aí você teve um desaparecimento da língua púnica. E a gente não sabe exatamente muitas palavras e como funciona. Algumas poucas nós sabemos justamente porque Agostinho cita.
0: Caramba, se perdeu.
2: Se perdeu, não. Justamente. E não tinha uma gramática sistematizada. Então, veja.
0: Isso você está falando da gramática, da língua portuguesa.
2: Isso.
0: Mas
2: vale
0: faz
2: qualquer...
0: parte da nossa linguagem, nossos gestos também.
2: Perfeito.
0: O visual também.
2: O visual, claro. O sorriso, a intenção, tudo isso compõe. E a verdade é que aí há muitos elementos convencionados e que nós aprendemos na nossa vida de maneiras distintas. Eu aprendi o português de um jeito, cada um aprendeu de um jeito.
0: Tanto que você pode falar uma palavra pra alguém de um jeito, pra você é uma coisa. Mas pra família do outro, eles usam
2: exatamente.
0: Como uma zoeira. E aí pegou super mal, entendeu?
2: Isso, exatamente, exatamente. Então, o que que acontece? Isso é uma problemática muito, muito, muito agostiniana. Muito agostiniana. E que na filosofia se chama-se o problema da comunicação de consciências. Ou o problema da comunicação de almas. Que é, como que eu consigo fazer... a outra pessoa pensar a mesma coisa que eu. Porque é esse o objetivo do ensino.
0: Eu sou uma pessoa, Júlio, que eu lido com isso é difícil, tá? Então, porque eu tento convencer as pessoas do meu argumento, sabe? Eu sofro. Às vezes eu tô conversando com o Doug, uma coisa normal. Mas eu quero que ele tenha a mesma percepção que eu da situação e não vai ter.
1: E é frustrante, né? Que a gente fala, mano, como você não enxerga a mesma coisa que eu? É tão simples, né?
0: E
1: não
0: tem nada a ver. Acho que por ter estudado comunicação, aí eu fico, não, mas calma, eu vou explicar de um outro jeito. E não dá. Não consigo.
1: Como também se nossa consciência, nossa percepção sobre o mundo fosse só, tipo, um conjuntinho de ideias.
0: Exato. Pô, né? As palavras.
1: Ei. Basta você entender isso daqui, e aí, você entendeu tudo que eu quero dizer. E não Exato. É tão simples.
2: A gente coloca esperança demais nas nossas palavras.
0: Muito.
1: Exato.
0: Eu sou uma pessoa que faz isso.
1: É, tá falando, nossa, me identificando aqui.
2: Não, e se você quer uma apresentação do problema, Agostinho tá tentando responder um problema que é apresentado pelos céticos. Né? E são vários ali. E no caso, eu imagino que o que Agostinho está tentando responder especificamente é um cético chamado Sexto Empíricos. E ele apresenta um argumento que é muito interessante, que diz o seguinte: se você, digamos, Gabi, que você conheça um significado de uma palavra, certo? Por exemplo,
0: saudade.
2: Saudade. Então,
1: difícil assim.
2: Isso significa que se você sabe o significado de saudade, você não precisa aprender o que é saudade, porque você já conhece, certo? Beleza. Agora, digamos que você não conheça, né, o que é saudade. E aí eu digo a palavra saudade. Você tá entendendo o que eu tô falando?
0: Não.
2: Não, porque você não sabe o que significa. Então, você também não aprendeu. Então, na realidade, você nunca aprende. Porque se você já sabe, você não aprende. E se você não sabe, você não aprende. Então você nunca aprende. Então não é possível.
0: Como que eu sei?
2: Então não é possível aprender. Exato, essa é uma questão. Como que você sabe?
0: Porque eu experiencio, talvez?
2: Essa é uma boa saída.
0: Mas tem pessoas que experienciam saudade em Diferente. Outros países e não usam a palavra saudade pra isso.
2: Isso, a experiência é a mesma. Porque, ou seja, o que importa não são as palavras, são as coisas. As coisas.
0: As coisas.
2: As coisas, são aquilo que as palavras representam. Então, isso é a função da linguagem, apontar para as coisas. Aí, beleza. A gente consegue resolver em parte. É isso que Agostinho vai fazer num livro chamado De Magistro, que é o livro base do meu livro, que vai sair, né, ano que vem.
0: Olá.
2: E no De Magistro, que chama Sobre o Mestre, uma das questões é como eu posso ensinar a alguém. E ele e Agostinho está justamente travando um diálogo com seu filho, discutindo como ele pode ensinar o filho dele o verdadeiro caminho. E eles começam a problematizar. E o interessante é que, sei lá, 50% do livro eles falam sobre gramática. Se a gramática resolve. E eles começam a mostrar que a gramática é cheia de problemas. E eles chegam à conclusão que a gramática talvez não seja a solução. E o interessante é que ele dá o exemplo, por exemplo, de um caçador e um falcão. Que esse caçador quer ensinar o falcão a caçar. Só que assim, ele não pode chegar. Como é que ele vai ensinar o falcão se o falcão não tem linguagem? Então o que ele vai fazer? Ele vai pegar o falcão pequenininho, e vai, por exemplo, colocar uma presa já presa pra ele. E vai fazer com que o falcão, pela própria experiência de uma caçada, consiga aprender a própria coisa que é caçar, que é a arte de caçar, porque ele não pode comunicar. Então, o que o Agostinho está dizendo? Que o que a gente tem que fazer, né, no ensino é fazer com que as pessoas não aprendam palavras, mas aprendam as próprias coisas. Aí você fala assim, bom, interessante. Então, mas como um filósofo, a gente vai continuar problematizando aí. Por quê? Tem mais camadas aí que a gente não está vendo por enquanto.
0: Tô amando.
2: Então, por exemplo, ele dá o exemplo do texto de Daniel, da fornalha. No texto diz que os meninos estão na fornalha, nem as suas sarabalas se queimaram. E aí, nas nossas traduções, pode estar nem as suas vestes, nem as suas calças. Acontece que ninguém sabe o que é uma sarabala. É uma peça de roupa babilônica que ninguém sabe o que é. Uhum. A real é que ninguém sabe se é um chapéu, se é uma calça. E ainda assim, a gente sabe que alguma coisa se queimou. Então, o que é uma sarabala? Então a gente fica nesse
0: negócio.
2: Não
0: tem nenhuma descrição?
2: Não. Eu procuro, você procurar no dicionário hebraico, você vai ver que peça de roupa, talvez uma capa, talvez uma
0: pela,
2: calça.
0: Pela gramática também não.
2: Não dá, porque a palavra é sarabara. Sarabara, tá lá, sarabara. Ou sarbar, né?
0: Que horror não saber.
2: Que é no caso, que é no caso o aramaico, né? No aramaico, no caso, falei hebraico, mas é o aramaico. E aí fica nessa. Né? Então, de certa maneira, a gente exige um pouco de fé, de entender que alguma coisa ali não se queimou, a gente não precisa saber exatamente o que é, mas existe, de certa maneira, no aprendizado, um certo salto de fé, Você precisa crer que algo de fato ali está sendo, representado. É, tá. Não é exato o pessoal de fé, não kierkegaardiano, mas você precisa ter um tipo de fé na coisa. E segundo é que aquilo que nós aprendemos pela, experiência, vendo. Então, se eu pego uma coisa como... se alguém, por exemplo, um dia chegar pra gente e falar assim, olha aqui, encontramos aqui na região da Babilônia uma sarabara. E ele vai mostrar pra você a sarabara. Beleza, agora você sabe o que, que é. Então, pela visão, não pela audição, você aprendeu. Porque a gente tá ouvindo sarabara e não sabe, continua sabendo sem saber o que é.
0: Exatamente.
2: Mas se alguém te mostrar, aí você fala.
0: Tanto que sempre que a gente sabe o que, que é, a gente vai lá no Google, o que, que é?
2: O que, que é? E aí a gente aprendeu. Então, ou seja, vendo a própria coisa, a gente aprende.
0: Uhum.
2: Não é falando, porque falando ela não resolve se a gente não conhece, certo?
0: Exato.
2: Então ele deu o exemplo da sarabara, ou seja, ele deu o exemplo de fato de que ninguém sabe o que, que é.
0: Então sempre que eu quiser explicar algo pro Doug, eu vou fazer ele experiência.
2: e o que eu gosto da sarabara é porque é um exemplo que Agostinho usa e que ainda vale, porque até hoje a gente não sabe o que, que é. Isso que eu acho muito, muito interessante, exatamente. Você pode perguntar pro Sam o que, que é uma sarabara.
0: Nossa, eu vou perguntar, vou guardar essa.
2: E aí, tudo bem. Tem ainda, esse é o primeiro ponto, né? É, a gente consegue aprender pela visão. Mas tem coisa que a gente não vê. Exemplo. Como que você aprendeu o que é saudade? Como que você aprendeu o que é verdade?
0: Sentindo.
2: Como que você aprendeu o que é justiça?
0: Nossa.
2: Aí a questão é... Ah, eu experienciei a justiça. Mas tem uma questão aí. Quando nós vemos uma injustiça... Está diante de nós uma injustiça. Tem pessoas que olham para aquela cena de injustiça e veem injustiça. Tem pessoas que olham para uma cena de injustiça e veem justiça.
0: Então a minha injustiça pode ser a sua justiça.
2: Então.
1: Ah, você pode ter várias reações a partir dessa injustiça.
2: Mas a conclusão de Agostinho é o seguinte: se a gente cair nisso, a gente está num buraco. Porque a gente vai dizer que não existe.
0: A gente vai relativizar a verdade.
2: Isso, não é esse o objetivo.
0: Aí não dá.
2: Não dá, não dá. A gente precisa saber se há uma justiça que vale pra mim e pra você. E o pior, essa
0: aí
2: coisa...
0: Aí entra o cristianismo, então.
2: Esta coisa precisa estar valendo como única para todas as pessoas. Então, se, por exemplo, se uma sarabara aparecer diante de nós três estaremos vendo a mesma sarabara, não é isso?
0: Uhum.
2: Então, quando nós falamos de justiça, como eu garanto que nós veremos a mesma justiça? Aí você pensa, precisa ser algo que está diante de todos nós. E aí Agostinho vai dizer, existem duas visões. Existe a visão carnal, que nós chamamos de visão sensível para os platônicos.
0: E a espiritual.
2: E existe a espiritual, que é a visão inteligível para os platônicos. Ele vai dizer, vamos falar em termos cristãos aqui. O que os platônicos chamam de distinção sensível e inteligível, ou seja, aquilo que nós podemos ver com nossos cinco sentidos, ou aquilo que nós podemos ver com a razão. Ele vai dizer, existem coisas que nós podemos ver com os nossos sentidos, que é a visão, sensível, que é a visão carnal, os olhos da carne, e que os olhos do espírito. Nós vemos a justiça com os olhos espirituais, mas só ter olhos espirituais, todo mundo tem. A questão é, a gente precisa ver a justiça diante dos nossos olhos espirituais. Quem nos apresenta a justiça? A própria coisa. Cristo, o homem interior e único mestre. Essa é uma solução muito interessante do final do De Magistrum. É interessante que Agostinho vai trazer um texto muito legal, que é o texto de Efésios 3:16, né? Que Cristo habite no vosso homem interior, para que conheçais a profundidade e a grandeza do amor de Deus. Então, para que a gente conheça o amor de Deus, a gente não vai aprender... Você pode ver situações de amor. Coisas. O amor. A verdade com V maiúsculo. A sabedoria com S maiúsculo. Cristo apresentando diante de nós para os nossos olhos espirituais. Aí sim, é uma experiência espiritual, porque nós estamos falando de coisas espirituais. E acredito em Deus, eu não acredito em coisas espirituais. Então você não acredita em verdade, em justiça, nada disso.
1: Só que aí tem um negócio, por exemplo, uma pessoa que nunca nem ouviu falar de Cristo, nunca nem ouviu falar do amor de Deus, do amor fraternal que ele tem por nós. Mas ele ainda assim... pode amar o filho dele muito. E com certeza é um amor legítimo, verdadeiro.
2: Ele sabe que aquilo é um amor, sim?
1: Exato.
2: Sim.
1: É, a partir de onde ele tirou essa referência de amor? Tipo, tá dentro da gente desde que a gente nasceu?
2: Aí você tá perguntando se o amor é uma questão inata, né?
1: É, o amor, mas sei lá, qualquer outro aspecto...
2: Ah, sim, sim, sim. É uma ótima pergunta. A questão é o seguinte...
1: Muito obrigado, hein?
2: É uma ótima pergunta. É, a verdade é que a pessoa, ela de fato, Deus, em sua misericórdia, ele apresenta realidades espirituais a pessoas que não creem nele. Isso a gente pode chamar de graça comum.
1: Sim.
2: A questão é, ele não vai apresentar do mesmo jeito e nem com a mesma claridade, né? É por isso que nós vemos, certo? Mas para ver a gente precisa de duas coisas. A gente precisa ter olhos e o segundo elemento que a gente precisa ter para ver.
1: Eu não sei, não lembro.
2: Que está aqui. Inclusive, tá aqui.
1: Ah, ó, luz?
2: Luz.
1: Ah, certo.
2: Se apagar a luz, a gente não vê nada.
1: Exato.
2: Então, existem olhos espirituais e olhos carnais e olhos espirituais. Mas tem uma luz aqui para os nossos olhos carnais. E qual que é a luz espiritual?
1: O próprio Deus.
2: Quem é a luz dos homens? É Cristo, é o Verbo, é a palavra. A gente lê lá em João, capítulo 1. Então, a luz é Deus, que brilha, né, interiormente e faz com que a gente possa ver. Então, é que tá. Essa luz, ela brilha em intensidades distintas. Então, você pode... Sabe que é escura, mas tem um pouquinho de luz. Você olha para aquela cadeira, por exemplo, digamos que a cadeira seja o amor, né? Se você tá num lugar escuro, você consegue ver ali um pouquinho, né? Você vê ali a silhueta, você vê as sombras. Vocês estão lembrando da alegoria da caverna, né?
1: Sim.
2: Fiquem na mente de vocês. Você tá vendo a sombra, uma coisinha ali, pouquinha. Você consegue ter uma ideia do que é o amor. De fato. Mas você, o que você tá vendo é sombra. A realidade que é Cristo... Você precisa da fé em Cristo. Ou seja, aquele que não é cristão conhece o que é o amor em parte. Em parte. Mas se você quiser ver...
0: Por mais que seja um amor, amor.
2: É um amor, amor. Mas ainda é uma silhueta. Entendeu? De certa maneira, nós cristãos...
0: Todo mundo vai experienciar o amor de verdade, não? Sim. Todo mundo vai ter um encontro com a verdade do amor de Cristo.
2: Se Cristo se revelar...
0: Mas ele é pra todos, não?
2: Não sei.
0: Tá brincando,
1: mas
0: Jorge.
1: Ele é pra todos ou é pra alguns, né?
2: É.
0: Mas todo mundo tem seu encontro com a cruz, não?
2: Então, é uma questão interessante, porque é o seguinte. De certo sentido sim, certo sentido não. Certo sentido sim, certo sentido não. E aí, é claro, eu vou estar falando da minha posição.
0: Como não? Teológica. Pode ser que tenha alguém que não...
2: Não, eu vou te explicar por quê. E aí a gente pode voltar pra alegoria da caverna em algum sentido. Porque ela explica uma certa coisa que pode ajudar a gente a entender pelo menos o meu ponto. Romanos capítulo 1 diz que Deus se manifesta claramente a todos. Então você tem razão, no certo sentido. Mas ele se manifesta claramente a todos a partir do quê? Da natureza. Então, olha pra um passarinho e você pensa...
0: É só a partir da natureza.
2: Deus fez. É o que Paulo tá dizendo em Romanos 1. Deus fez.
0: Meu Deus.
2: Só que tem gente que vai olhar pra passarinho e vai dizer, nada fez.
0: E se a pessoa for cega?
2: Então, mas
1: talvez
2: aí...
1: Ela escute o
2: talvez ela escute o som do passarinho.
0: For não ouvir.
2: Tiver nada. Aí vai precisar de Deus apresentando diretamente. É outra coisa.
0: Exato.
2: De outra coisa. Aí a gente tá falando de uma exceção, tá? A gente não pode trabalhar uma regra pela exceção.
0: Tá bom.
2: Né?
0: Ele vai dar um jeito. Eu acredito nisso.
2: Se ele quer, se assim for da vontade de Deus, ele vai dar um jeito.
0: Com certeza.
2: Entendeu? Então assim, o mundo se manifesta claramente a todos.
0: Tá.
2: Então, eles são... Só que o mundo são, assim como as palavras, eles são sinais. Eles não são as próprias coisas.
0: Se a pessoa escolher não...
2: Não precisa que a pessoa escolher não querer. A pessoa nem consegue. A pessoa olha pra uma flor e vai dizer... Sei lá o que fez essa flor.
0: E como não consegue? E a misericórdia?
2: É uma incapacidade. Deus tem misericórdia que Deus dá sinais. A verdade é que a pessoa...
0: Nossa,
2: pelo seu pecado...
0: a gente é muito miserento.
2: Mas exatamente, a gente é miserabilíssimo.
0: Miserabilíssimo.
2: A gente não é pouco miserável, a gente é muito miserável. Porque Deus dá os sinais.
0: Uhum.
2: E a gente não consegue ver. A gente não consegue ver. A verdade é que se Deus desse a capacidade para todos verem... Todos se arrependeriam, porque teriam compreensão da pra onde eles estão indo.
0: Mas
2: né?
0: É isso que ele quer? Que a gente se arrependa?
2: Claro, isso é uma vontade de Deus pra todos. Deus quer que todos se arrependam, é verdade. Essa é uma vontade manifesta, aí clara de Deus. Mas existe uma vontade de Deus que a gente não conhece, né? Que é a vontade oculta. Né? Deus não colocou toda a sua vontade na escritura. Tem coisas da vontade de Deus que a gente não sabe.
0: Com certeza, a gente não sabe,
2: nada
0: sobre
2: ele. Tem coisas que a gente não sabe.
1: E nem deve saber.
2: E a gente só sabe aquilo que Deus revela na escritura.
0: Sim.
2: Então, existem as coisas que estão nesse âmbito. Então, eu acho que a gente já está indo para esse âmbito, nesse sentido, né? De que... Porque a Bíblia diz que é o Espírito Santo que nos convence do pecado e do juízo, né? Ele não diz que o Espírito Santo apresenta o pecado e o juízo. Ele nos convence. Do pecado do juízo. Ele convence.
0: Que zoado.
2: Ele convence.
0: Eu queria pelo menos entender, ô Júlio.
2: Ah, mas aí, ó, assim...
0: Não parece muito zoado pra você? Que eu não tenha capacidade nem de falar. É isso. Eu escolhi isso, eu entendi quem Deus é.
2: É, a gente tá entrando num segundo assunto que tá presente em Agostinho. Só que aí a gente vai sair um pouco da linguagem, né? E do que a gente tá falando até agora. E vai entrar num segundo assunto, que é sobre o livre-arbítrio. Que é um livro de Agostinho. Aliás, foi um dos primeiros livros.
1: Crise, né?
2: E aí foi um dos primeiros livros, inclusive, que trouxe o argumento livre-arbítrio pra teologia. Porque muita gente diz, né? Ah, o livre-arbítrio não tem na Bíblia. É verdade, não tem na Bíblia a palavra livre-arbítrio. Mas quem então trouxe esse termo pro assunto teológico? Foi Agostinho, num livro chamado Sobre o Livre-Arbítrio. Só que a discussão do livre-arbítrio não é sobre a salvação em si, mas sobre a condenação. Que é, Deus condena justamente alguém, né? E aí Agostinho vai tentar usar a dinâmica jurídica, né? Tá pensando, bom, então de condenação, vamos usar a dinâmica jurídica. E aí ele usa uma dinâmica da jurisdição romana. Existe um autor muito famoso, que é Cícero, que é um autor romano, pagão, claro, que é considerado o maior advogado de todos os tempos, talvez. E ele usa, e ele vai trazer esse conceito de livre-arbítrio, essa palavra, libero arbítrio, que ele vai trazer esse conceito para a filosofia dele e também para o direito, que é para conversar sobre a aplicabilidade da pena em alguém. Aliás, o livre-arbítrio é o critério de pena até hoje. Direito. Uhum. Porque eu vou explicar por quê. Quem cometeu. O cara. Eu vou usar o pior de todos, velho. Matou alguém. O sujeito matou alguém. Uma coisa é o sujeito que matou alguém, ele.
0: Pode ser autodefesa ou foi assassinato?
2: Premeditado. Então não muda. Mas é a mesma morte.
0: Uhum.
2: Por que um se pune e o outro não se pune?
0: Que aí a gente vai pensar moralmente se ele foi malvado ou se ele tentou se defender.
2: Isso, mas por quê? Existe uma coisa que tem gradações aí? Existe um elemento?
0: O certo e o
2: elemento
0: errado.
2: De critério. Qual que é o elemento de critério? Certo e errado, entendo, mas existe um elemento de critério aí. Mais objetivo. Grau de liberdade. Quando alguém mata por autodefesa, ele não tem outra opção. Ele não teve liberdade.
0: Uhum.
2: Então, uma vez que ele matou por autodefesa, ele não tem liberdade. Então, ele fez aquilo não porque ele. Não é porque ele quis, é porque ele não tinha outra alternativa. Agora, aquele que premedita e vai, e pensa, e é, né, um psicopata e mata, ele fez aquilo com a sua liberdade total. Então, ele usou da sua liberdade para matar. Então, o grau de liberdade tem a ver com o grau de pena. Então, qual que é o argumento do livre-arbítrio? Nós pecamos porque nós não temos outra alternativa ou porque nós queremos? E aí, você pode ser uma pessoa que pensa como se nós fôssemos marionetes.
0: A gente tava conversando sobre isso antes de começar, discutindo os vilões de animes.
1: É verdade, então, exatamente.
2: Isso, ele não tem outra alternativa.
0: Porque o Matheus estava falando assim. Por isso ele se tornou vilão, mas eu adoro ele, porque ele tem um motivo.
1: Uhum. E a resposta minha resposta, né? mas todos os grandes heróis também tinham grandes motivos pra ser vilões. Sei lá, tipo, o Peter Parker mataram o tio dele, sabe? Ele tinha motivo pra ser ira, né? Mas não, ele escolheu tomar a decisão certa. Ele teve a liberdade, né?
2: Então, os dois tiveram a real, né?
1: É.
2: A obrigação é assim, se eu não aplicar minha autodefesa, eu morro. Mas assim, será que os vilões tiveram esse nível de baixa liberdade ou não? Ou a gente tá sendo. A gente tá tentando achar ali, veja bem, ele não tinha outra alternativa. Como assim não tinha alternativa? Né? Existem pessoas na mesma situação dele que tomaram decisões diferentes. Então, ele tinha alternativa. Então, isso tudo tem a ver com a aplicabilidade da pena.
0: Tá respondida aí, Matheus, a pergunta, tá?
2: Então, né, nesse livro de livre-arbítrio, eles querem discutir, bom, o homem peca porque ele não tem outra alternativa, ou ele peca porque ele quer? A gente sabe.
0: Isso é muito difícil, porque se a gente é miserabilíssimo, a gente não consegue nem querer. De tão ruim e frágil que a gente é.
2: Mas a gente quer o quê? A gente quer alguma coisa. O que o homem miserabilíssimo quer?
0: Não ser miserabilíssimo.
2: Mas o que na prática ele quer? O tempo todo?
1: Ser Deus.
2: Ser Deus, ele quer pecar. O homem miserável
0: então, no final,
2: quer pecar.
0: Ele escolhe.
2: Ele escolhe.
1: Até porque pecar. Em última instância, a gente que escolheu ser miserabilíssimo.
2: Exatamente. Deus dá os sinais, Deus dá tudo. Mas a verdade é que você quer pecar. Não é que você não tem outra alternativa. Você tem outra alternativa, mas você quer pecar. O problema do homem não é a possibilidade, é a vontade do homem. Então ele quer o tempo todo pecar, ele quer fazer o mal. Então é por isso que Deus pode condená-lo, porque ele quer o mal. Então, o livre-arbítrio, poderia dizer assim, ele ainda que você tenha uma tendência, né, para o pecado, e a gente tem uma condição pecaminosa, né, a nossa condição não é o nosso destino. Então, mas mesmo assim, a gente tem uma condição pecaminosa e a gente coloca total vazão nessa condição pecaminosa. A gente quer pecar, a gente quer fazer o mal, tá o tempo todo querendo fazer as coisas erradas. Então, uma vez que a gente coloca o nosso livre-arbítrio em curso, ele livremente, no sentido de que não é que ele é um livre-arbítrio absoluto. Você não consegue fazer absolutamente tudo, né? A gente não tá falando livre-arbítrio absoluto, porque seria um absurdo, né? Eu não consigo usar da minha liberdade pra sair voando daqui, ou usar da minha liberdade pra virar um brócolis.
0: A gente queria, sim.
2: Entendeu? Eu não quero usar da minha liberdade pra virar um brócolis. Entendeu? Então, assim, a nossa liberdade sempre tem um limite. Entendi. Então, é óbvio.
1: Até porque você vai começar a acessar a liberdade do outro, né?
2: Isso. Então, assim, a liberdade sempre é em algo. Assim, quando a gente tá falando em filosofia, a gente sempre está falando em um certo escopo.
0: Certo.
2: E a liberdade é. Com o que a gente tem, com a nossa condição. Se a gente age porque a gente quer fazer livremente, a gente faz por livre-arbítrio. Uhum. Então, o livre-arbítrio, ele é uma doutrina que é colocada ali por Agostinho, não para discutir salvação, para discutir condenação. E aí você fala, Deus se apresenta a todos, Deus quer que todos se arrependam? Sim, mas muitos usam da sua liberdade para escolher o mal. Para escolher o mal. E aquele que escolhe o bem? Aquele que escolhe o bem... Aquele que escolhe o bem, não escolheu bem por conta do seu livre-arbítrio, porque senão ele provavelmente queria o mal. E aí é por isso que Deus...
0: Ele vai contra a natureza dele próprio.
2: Isso, e aí a gente precisa do milagre. Uhum. A gente precisa da ação do Espírito Santo. Então, a salvação, assim, o livre-arbítrio, ele é importante, é uma doutrina que eu afirmo, tá. Inclusive enquanto calvinista, enquanto monergista. Eu afirmo a existência do livre-arbítrio no sentido de que ela serve para condenação. Agora, para salvação, aí é outra coisa, né? Agostinho diz, né? É certo que o livre-arbítrio existe, mas do que ele serve? Para que ele serve? Uhum. A gente não tem muito proveito com ele, uhum. né? Então a gente tem que usar a nossa... Agora, uma vez que nós temos o Espírito Santo, nós temos a verdadeira conversão, nós conhecemos a verdade, a justiça, a bondade que Deus nos apresenta, agora nós temos uma nova vontade. Uhum. Agora nós temos uma vontade transformada que... Por conta da nossa condição ainda atual, a gente consegue fazer a bondade em parte. Então a gente quer o bem, né? Então a gente quer o bem, mas às vezes a gente desliza. Mas o cristão, qual que é a diferença do cristão para o não cristão? O não cristão, ele quer o mal, mas quando ele quer fazer o bem, ele quer fazer o bem pelas suas próprias forças. Ele consegue melhorar um pouco, mas ele não consegue ser o ideal.
0: Total.
2: O cristão, ele consegue, por ele conhecer o verdadeiro amor, a verdadeira justiça, ele consegue fazer a verdadeira bondade, ele consegue fazer o bem e ter muito mais noção do que ele está fazendo.
0: Ou seja, é da nossa natureza, somos miserabilíssimos e todo esse nosso bate-papo que introduziu o nosso primeiro bloco no rádio é que, ou seja, é da nossa natureza não ser suficiente, é um caminho para tentar ser maduro com o exemplo de Cristo e talvez mudar o nosso olhar para preciso ser maduro, quero ser maduro, quero ser o melhor adulto, né? Na fase da juventude a gente quer muito se tornar o melhor de nós. Talvez seja não olhar para isso, mas olhar para o caminho. Então, isso. Que escolhas você pode fazer que te levem a ver a vida e as maravilhas do Senhor para que você se torne mais parecido
2: isso.
0: com Ele, né?
2: Isso. A gente não, se a gente ficar olhando para nossa maturidade, né? Eu quero ser maduro, eu vou olhar para minha maturidade, eu vou olhar para os meus objetivos espirituais, morais, você não vai alcançar.
0: Exato.
2: Você tem que olhar para Cristo. E aí, indo em direção a Cristo, você vai conseguir tudo isso.
1: Exato. Se você for, sei lá, você não segue o amor de Cristo, você é completamente apático a isso. Se você quiser fazer o bem, em última instância, vai ser para seu próprio bem, né?
0: Exato.
1: Então, tudo que você for fazer, você se auto-agradar. E eu não sei até que ponto você é tanta liberdade também, lógico, que você tá pecando por livre escolha, mas você só segue a sua carne. Até que ponto você é livre, né? Então, você pode me dizer qual é o autor dessa frase? Porque eu vi isso em algum lugar na internet.
2: Qual a frase?
1: Eu vou falar.
2: A chance de eu não saber é grande.
0: Eu vou avisar ele aqui do relógio pra ele cortar no rádio.
1: O tempo tá tranquilo. Meio-dia 48 ainda. Mas o homem que é verdadeiramente livre, ele faz até o que não quer. Deve ter uma corrente.
2: Ah, é Kant, isso é Kant.
1: É Kant.
2: Ufa, eu sabia. Eu já quase passei a passar vergonha.
0: Imagina, professor, é tu aqui.
2: Não, essa frase é de Kant. Exato. Que a verdadeira liberdade é fazer o que você não quer. Isso aí, assim, ele tá no contexto ali do imperativo categórico, é uma questão de Kant ali. É, Kant não tá trabalhando nas nossas categorias, né? Uhum. Kant era um cristão, mas ele não tá trabalhando em categorias cristãs. Ele tá trabalhando em outras categorias. Mas, de fato, ele tem um ponto, né? A verdadeira liberdade é fazer o que você não quer.
1: Exato.
2: E nesse ponto ele tem total razão. Total razão.
1: Particularmente, na nossa luta e no nosso amadurecimento, eu acho que é um exercício de liberdade gigantesca você trabalhar isso daí.
2: E não é fácil querer. É fácil querer orar?
1: Não.
2: Há quem diz que eu oro fácil. Eu tô aqui, acordei de manhã e falei, que vontade de orar.
1: Dizem até que é mais fácil pregar do que orar.
2: Com certeza.
1: Porque você não esquece que você tá pregando, né?
2: É. Tipo, você tá falando, outra, né? tem recompensa imediata. Tem um tapinha nas costas. Tem a pessoa te falando, que mensagem linda.
1: Aleluia, né?
2: Aleluia, como você é bom, como você é inteligente. Agora, a oração, você não tá vendo ali.
1: E se tem recompensa imediata, ela normalmente é ruim, né? Você fala, meu Deus, só
2: isso, a oração não é pra recompensa imediata. Por isso que ela é penosa e é difícil. É isso que eu lembro, por exemplo, da oração de Ana. Que é um trecho da Bíblia que me marca muito. Ela não tem recompensa imediata. Ela quer um filho. Ela chega diante de Deus, chora diante de Deus, né? Ora diante de Deus por um filho. E a Bíblia diz que ela sai daquela oração consolada. Mas eu te pergunto, ela saiu grávida? Não?
0: A oração... Mesma coisa Neemias. Com a situação que foi apresentada pra ele, ele orou. Mas até a história se desenrolar, foi um caminho.
2: Mas você vê que a oração já foi o suficiente. Quando a gente ora...
1: Né?
2: Isso, a oração, a própria oração... Já é suficiente. E às vezes a gente quer orar pra fazer alguma coisa, né? Né?
1: Declarar, eu declaro.
2: Isso,
1: né?
2: É isso, a gente vai.
0: Em nome de Jesus.
2: A gente quer fazer coisas no mundo. Eu quero orar pra criar uma coisa no mundo, né? Pra quem joga Magic, né? É que é conjurar, né? A realidade, né? Isso é coisa de feiticeiro.
1: É.
2: Não é coisa de cristão. O cristão não ora só pra fazer as coisas no mundo. É óbvio que a gente ora por coisas no mundo, pela justiça, pela cura. Tem que orar mesmo. Mas a gente não pode orar só pra isso. A gente não pode ficar pensando como um mago, né? Que quer orar o tempo todo pra fazer as coisas no mundo. Se não fizer uma coisa no mundo... Veja um exemplo de Ana. Ana orou. E quando Ana ora pedindo um filho, a oração dela é o consolo de Deus. Aí o que acontece? Ela entende que depositar o coração ferido dela diante de Deus já é a recompensa.
0: Nossa.
2: Mas aí Deus dá o filho. Agora Deus dá o filho. Então, ela não tá. Então, por mais que ela estivesse com o objetivo, que era o filho, quando ela se colocou diante de Deus, ela viu Deus. E aí isso foi bastou. E aí, quando bastou, aí a gente tem a coisa. É, a gente tem. Então, quando a gente quer maturidade e vamos buscar maturidade, não faça isso. Olhe pra Deus. E aí você vai ganhar maturidade.
0: A gente tem pergunta aqui da galera.
1: Exato, eu ia comentar pra você falar no YouTube, o meu celular tá sem bateria, aí eu tô a mercê aí.
0: Mas vamos lá, hein? O Alex, como sempre, nosso hashtag... E chega o pastor Alex pra ouvir a gente. Tina Feijó disse, olá, queridos, a paz de Cristo, um abraço pra Gabi, então um abraço pra você, Cristina. Também teve mensagem da Rayane Reis, disse assim, caraca, que resposta, provavelmente ela
1: conheço
0: tava
1: participando. Conheço bem essa daí, hein?
0: É a minha
1: Rayane.
0: Ah, o mozão veio.
1: Chega, amor.
0: E ela estava concordando aqui, sim, boa resposta. O pastor Alex disse assim, ninguém pode dizer que está maduro. Aprender as línguas originais e o contexto, etc., são muito importantes. É como se um bebê conseguisse desenvolver, andar, falar, trabalhar, etc., sem alguém ajudando ele, né? Olha lá. Aí, eu queria, inclusive, fazer uma pergunta aqui que chegou da Renatinha. A Renata Burjato está nos ouvindo. Antes, ela comentou... Na verdade, ela fez mais de uma pergunta, mas eu vou ler um comentário. Gosto muito das visões de Agostinho, principalmente sua Teodiceia. O problema do mal, o mal não é ontológico, mas é fruto do livre-arbítrio. Uhum. Escolhemos bem... um bem menor do que Deus. Quais outros teólogos ajudam na sua compreensão do evangelho? E aí, já que a gente falou muito de Agostinho nesse primeiro bloco, ela perguntou assim, por mais que eu goste muito dele e como ele joga luz sobre vários assuntos, contudo, ler a Bíblia sempre pelo prisma de Agostinho não nos limita, uma vez que ele é um ser humano limitado?
2: Perfeito, é exatamente isso que Agostinho diria. Justamente, porque ele é mais uma voz, né? Existe um sermão de Agostinho muito legal, chamado Sermão 293 A Aumentado, que esse é o título que tem.
0: Ele decorou, mano.
2: Não, eu decorei porque eu sei.
0: O hiperfoco dele é o Agostinho.
2: Também é chamado de Dobo 3, porque é o nome do cara que descobriu. Uhum. Esse sermão foi descoberto nos anos 90, acho que em 1991. É
1: tipo um códex que eles descobrem?
2: Não, eles descobriram um papel num mosteiro em algum lugar ali que alguém tinha escrito. Por que aconteceu? Os caras, eles pegavam o sermão de Agostinho e tiravam só as partes que eles gostavam jogavam fora as outras. E aí os sermões foram se perdendo. E aí alguém achou as partes anteriores. Aí tem tipo avisos, coisas de culto que a gente imagina que não tinha na antiguidade, mas tinha aviso e tal.
1: A liturgia.
2: Isso. E sobre a questão de, claro, a gente se limita quando a gente aprende a partir de uma pessoa só. E é o que Agostinho diz, inclusive nesse sermão, nos avisos. Só pra avisar quem fica curioso com esse sermão ainda não foi publicado, né, em português, mas será no meu livro. Né, eu fiz uma tradução. Então vai ser uma tradução inédita, né, de Agostinho ali no final do livro. E nesse sermão, ele está comentando que ele fez uma viagem. A gente não sabe exatamente para onde, né? E nas semanas anteriores, estava pregando outro pregador, que não ele. E Agostinho já era muito famoso. Quando ele era vivo. E sobretudo porque esse sermão é quando ele já está muito velho. Então ele era unânime e um popstar, né, da filosofia, né, no mundo antigo. Ele era um popstar, poderia dizer assim, nesse sentido. Então o que aconteceu? As pessoas querem ver ele pregando. Só que estava um outro pregando. E ele faz uma distinção muito interessante. E ele usa essa situação a seu favor e faz um sermão sobre isso.
0: No momento de avisos?
2: Não, ele avisa que, olha... Ele fala assim, olha, antes de mim havia um outro pregador e ele... Sobretudo pela paciência, olha. Obrigado porque vocês têm paciência, que vocês querem ouvir a palavra de Deus, porque não importam as vozes que falam a voz de Deus. Eu sou uma voz, ele é outra voz. O que importa é a palavra de Deus.
0: Nossa.
2: Que é pregada por todos. Lembra que a gente está falando? Existem várias palavras, mas existe a coisa... A verdade está diante de nós.
0: Então, no caso, o seu hiperfoco é no Agostinho, mas você responder a pergunta da rede que não é só ele.
2: Não é só Agostinho, eu estou respondendo com Agostinho de maneira bem irônica, né? Mas veja, aí tá. Ele faz uma explicação a partir de João Batista, que eu acho muito interessante, né? Se você ler o primeiro capítulo de João, você vai ver que tem duas coisas ali no primeiro capítulo de João. Em primeiro lugar, você tem a criação, né? Então, no princípio era o verbo estava com Deus, ou a palavra estava com Deus, a palavra era Deus. E depois você vê João Batista dizendo que é a voz que clama no deserto.
1: Uhum.
2: O que tem a ver...
1: Ah, profecia, inclusive, né?
2: Mas o que tem a ver a voz? O que tem a palavra no início do capítulo 1 de João e a voz embaixo de João Batista? O que João Batista tem a ver com aquilo ali? Por que os dois estão no mesmo capítulo? Então ele vai dizer, há uma distinção ali entre voz e palavra. Porque o João Batista, ele é mais uma voz como os profetas, que anunciam. E anunciam, e anunciam. Mas a palavra... de Deus com P maiúsculo, porque a gente fala de muitas palavras, né? Palavra, palavra, as palavras não... Elas têm essa inadequação.
1: Uhum.
2: Mas será que existe, assim como existem coisas bondosas, existe o bem, existem várias palavras, mas será que existe a palavra que de fato ensina? Ou a palavra que é a própria coisa ao mesmo tempo? Esta palavra com P maiúsculo é aquela que as vozes anunciam. Então é claro, se eu ficar limitado a Agostinho, vai ser um problema.
0: Uhum.
2: Porque eu preciso ouvir muitas vozes.
0: Exatamente.
2: Porque o que a gente está buscando não é... a visão de Agostinho sobre tal assunto. Mas se Agostinho, de fato, nos ajuda a levar a Cristo. Porque a gente aprende Agostinho que o que importa não são as palavras, mas as coisas representadas pelas palavras. Então, Agostinho me é útil na medida em que eu conheço a Cristo. Mas é Cristo.
0: Exato.
2: E ele não me é útil na medida que eu não conheço a Cristo. Mas ele
0: fica focado só nele.
2: Isso, e justamente. Então a ideia de Agostinho é, não olhem pra mim, eu sou mais uma voz. Olhem pra porque eu tô apontando. Porque só há o mestre. Agostinho não é o mestre.
0: Então, já que a gente entendeu isso, quais outros teólogos ajudam na compreensão do evangelho?
1: Calma aí. Antes de dizer quais teólogos, deu o nosso horário na rádio.
0: Agora sim.
1: Então a gente vai ficando por aqui. Você que tá ouvindo a gente pela rádio, pela RTM Brasil. A gente também tá ao vivo no youtube.com/@nacontramão.
0: Vamos continuar lá.
1: Exatamente. Pelas próximas meia hora, você só coloca no YouTube Na Contramão, NCCast,
0: Tem
1: Júlio
0: que colocar
1: Cardo.
0: Na Contramão RTM, senão não aparece a gente.
1: Ah, é? Tô colocando Na Contramão RTM. Vai com certeza aparecer a gente. Você pode continuar com a gente. Até mais.
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1: A partir de agora começa o A Palavra em Canções. Estamos juntos, recebendo vocês durante a semana que ouvem o programa, que comentam. Isso é muito bom, né, Itamir?
2: É muito bom, Renata. E um abraço para você, um abraço para os nossos ouvintes. A participação desses queridos irmãos é muito importante, tanto para esse programa como para o outro que a gente faz também junto, né? A gente faz junto com o André, que é o Entendendo a Bíblia. Mas nesse programa que a gente vai trabalhar com canções, canções que têm base bíblica, ou então algumas canções que não têm tanta base bíblica, a gente vai poder comentar. Então, essa música que nós vamos ouvir nesse programa vai ser uma coisa muito legal, porque fala sobre a grandiosidade do nosso Senhor Jesus Cristo.
1: E sabe o que é interessante? O que mistura também dois programas que a gente faz junto, Itamir? Um que fala de música e um que fala de Bíblia, apesar que o nosso de música também fala de Bíblia, mas é que uma vez ou duas nós já recebemos para comentar no Entendendo a Bíblia sobre canções. Foi a vez que a gente trouxe uma música, né, do Arautos do Rei, da Laura Moreno, que fala: o que Deus vê em mim não é o que de fato sou. Aí a gente teve que responder. E teve uma outra vez que a gente trouxe aquela, né, Até Que Ele Venha, e aí dizia, né, que tudo cabe a mim fazer, aí, mas peraí. E aí a gente respondeu lá. Então, se alguma música você canta e te causa assim, mas será que a letra tá certa? E lá atrás também, né? Acho que foi 2016, bem no comecinho, aquela Tu És Fiel, Fiel a Mim. A gente também já trouxe essa. Então, se alguma você tá cantando aí, você fala: opa, peraí, deixa eu entender, manda pra gente que vai ser uma alegria.
2: Exatamente, exatamente.
1: Mas me fala dessa canção, Itamir, que recentemente no culto da rádio ela tocou, né?
2: É, exatamente. Essa

0: forte, como de trombeta, imagina só isso, hein? Agora ele fala o seguinte, essa voz fala, escreve em um livro o que você vê, envia-o às 7 igrejas, aí ele dá as 7 igrejas que a gente vai estudar depois no capítulo 2 e 3. E aí, quando João se vira para ver quem estava falando com ele, ele vê uma coisa assim sensacional. Ele viu, no meio dos 7 candeeiros, havia o quê? Alguém semelhante a um ser humano, vestido com uma túnica longa e uma faixa de ouro na altura do seu peito. E a sua cabeça, aí ele vai descrevendo quem é o Senhor Jesus, como que ele vai vendo. E aí é interessante, Rê, que ele cai, ele quando ele vê esse Senhor Jesus já glorificado, ele cai como morto. Mas o Senhor Jesus dá um toque nele e fala, não, você tem uma missão. Escreve essas coisas que tens visto, tanto as do presente como as que acontecerão depois desses dias. Significa então que essa música que a gente está ouvindo, que a gente está conversando sobre ela, é uma música que exalta o Senhor Jesus Cristo. E mais do que nunca, nós temos que saber que ele vai voltar. E então, cada vez mais, devemos estar preparados para ele.
1: E quando ele voltar, ele vai receber louvor e honra. Mas não só lá, já recebe do nosso coração agora. Mas é que lá será para sempre, com todos os povos. E a gente vai continuar falando sobre isso, mas é depois da canção. Que também tem um pouco de trombeta, bastante coisa aqui nessa música.
0: Exatamente, muito legal.

0: Itamir, eu vou voltar lendo aqui o capítulo 5 de Apocalipse. Eu uso a versão A Mensagem, mas depois eu tenho uma pergunta para você.
1: Tá bom, vamos lá.
0: Capítulo 5, versículo 11. Olhei de novo, ouvi muitos anjos à volta do trono, além dos animais e anciãos, 10 mil era o número deles, milhares e milhares cantando: o cordeiro que foi abatido é digno, recebe o poder, a riqueza, a sabedoria, a força, recebe a honra e a glória e a bênção. Então ouvi todas as criaturas nos céus e na terra, no mundo inferior e no mar, juntas todas as vozes em todos os lugares, cantando para aquele que está sentado no trono, para o cordeiro, a bênção, a honra, a glória, a força, pelos séculos após séculos após séculos. Amém.
1: Renata, olha que coisa linda, né? Eu acho que vai ser um momento muito especial. Acho não, com certeza, pelo que o João está descrevendo aqui, vai ser um momento especial quando nós pudermos contemplar, né? É interessante que lá no capítulo 1, como eu li agora no comecinho, ele fala que ele viu alguém semelhante a um homem.

0: E é verdade, nós vamos encontrar Jesus fisicamente, ele não vai ser só espírito, não. O Pai é espírito, o Espírito é espírito, mas ele veio até nós, se encarnou. Então, é semelhante a um homem, quer dizer, é um homem fora de série, fora do padrão humano, mas é um homem que passou por tudo isso, esteve morto e está vivo. Então, ele vai estar pronto para nos receber. Vai ser uma bênção isso daí.
1: E olha, eu vou te fazer uma pergunta, porque fizeram para mim, eu respondi, mas eu quero é ouvir o meu pastor falando.
0: Vamos ver, vamos ver.
1: Tava conversando com uma pessoa que não é cristã, né? E ela dizia assim, uau, o Evangelho de João é totalmente diferente dos outros, né? Uhum. Ele escreve assim de uma forma, de uma maneira, eu falei, meio cósmica, né? Como se alguém tivesse dito para ele sobre isso, porque ele escreve desde a criação do mundo ao todo. Parece Exatamente. Que ele tem a visão do todo, completo. E só alguém para ter falado para ele, para que ele pudesse registrar algo que vai para além do humano, né? Agora, Itamir, qual foi a distância do que João escreveu? Quando escreveu João, depois quando escreveu as cartas e quando Sim. escreveu o Apocalipse? O tempo, mais ou menos, para a gente se nortear.
0: Olha, o que a gente entende, estudando a Bíblia, é que as cinco cartas, os cinco livros que João participou e escreveu, foi inspirado, estão exatamente nesse meio tempo de 96 a 98, de 93 a 98, por aí, é exatamente nesse momento. Logo no comecinho do Apocalipse, ele fala que no dia do Senhor ele estava orando. E aí Deus, vamos dizer assim, o arrebata, né, para ver aquilo que vai. E aí é interessante, o Senhor Jesus dá uma ordem para ele, escreve. Porque as coisas que estão acontecendo e as coisas que vão acontecer. Então, tudo aquilo que João experimentou, com certeza foi numa média aí de 5 a 10 anos, mais ou menos, e aí ele tem tudo aquilo que o Senhor Jesus deu para ele, tanto o Evangelho, como o livro de Apocalipse e as três cartas. Então, é muito legal a gente poder lembrar e poder estudar esse texto, sabendo que ele é o Senhor dos Senhores. Então, nós devemos estar nos preparando. Hey, dá uma olhada, eu estou fazendo quase como o Entendendo a Bíblia, mas dá uma olhada em 1 João 3,3. 1 João 3,3. É um texto que é de João, né? Mas vale a pena a gente ler, porque ele dá uma palavra para nós, exclusivamente para nós que já somos cristãos.
1: O que sabemos é que quando Cristo finalmente se manifestar, nós o veremos, e então seremos como ele é. Todos os que esperam a sua vinda devem estar preparados, tendo como modelo a pureza gloriosa da vida de Jesus.
0: Olha só que coisa linda. Então, temos aqui uma declaração de que ele vai voltar, mas temos também um desafio para a gente estar puro como ele é puro. E a partir daí, então, Deus vai nos chamar e vai nos levar para toda a eternidade, para sempre estarmos com Ele.
1: Então, ore nesse sentido, para que a gente se prepare nesse desafio, para que o Senhor nos dê a chance mesmo, né, de ir desenvolvendo a maturidade de Cristo, essa estatura, e como igreja, como corpo, né, que a
0: sim,
1: gente possa fazer
0: sim,
1: isso juntos.
0: Sim. Vamos orar, então? Pai, muito obrigado, porque o Senhor é um Deus tão maravilhoso, que se revela para nós, se revelou para nós através dos profetas, através dos livros do Antigo Testamento, de poesia, de literatura, mas se revelou depois de uma maneira espetacular através do Senhor Jesus Cristo. O Senhor mesmo veio para cá, em Jesus Cristo, revelação do Senhor. Mas o que é mais legal, e nós estamos louvando o Senhor nessa manhã por causa disso, porque o Senhor revelou também para João no Apocalipse, como será aquele momento tão precioso? João, ele vê o Senhor Jesus, cai como morto, mas é interessante que o Senhor Jesus toca nele. Jesus toca em cada um de nós, Rê. Então, Senhor, muito obrigado, porque o Senhor é um Deus realmente espetacular. Um Deus que se revela para nós, receba o nosso louvor e nos ajuda a ter uma vida bonita, uma vida correta, assim como foi a vida do nosso Senhor Jesus Cristo.
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1: Gostaram da palavra em canções? Eu espero muito que sim, e que vocês possam sugerir quais são as próximas músicas que vocês querem ouvir a gente comentar aqui. Não precisam ser só essas lindas, maravilhosas, totalmente bíblicas. Podem ser algumas que talvez estejam tocando por aí, você diz, espera aí, mas isso tem coerência? É pautada na palavra? Pode trazer músicas assim também, viu? Fique à vontade. Muito bom estar aqui junto com vocês, por mais que estejamos sem o retorno da turma, saber que vocês estão aí, a gente sabe. Claro, vocês normalmente participam enquanto estão no trabalho, em casa, com os netos, nas sextas-feiras, se preparando para os finais de semana. Então já vou desejando um excelente final de semana para todos nós. E daqui a pouquinho eu vou trazer informações importantes sobre os nossos eventos do mês de agosto. Já estamos no dia 21, semana que vem, dias 27, 28 e 29, tem um evento de arqueologia nacional e internacional aqui em São Paulo, viu? Daqui a pouco eu trago esses detalhes. Antes, vamos ao som do Palavra Antiga. Música.

0: palavra antiga com o Huckmacher. 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
0: Muito, muito, muito boa tarde. Eu não tô nem acreditando. Será que voltou, turma? Vou testar, hein? Cris Feijó, parece que eu tô te vendo por aqui, minha querida. Ela que já foi para o quiropraxista. O Jefferson de Santos também tá sintonizado. Muito boa tarde. A Alex de Oliveira junto com a gente. Olha, o sobrinho dele chegou. Que bebê bonito e cabeludo, hein, Alex? Parabéns. Dona Miriam em Teresina, Piauí, desde cedinho com a gente, desde o horário do Fábio e da Luana tentando participar aqui conosco, né? Carlos Marinho Filho também, sempre com a gente, diretamente do Rio de Janeiro, meu grande abraço. A Stephanie lá em Canoas diz que já sextou gelado. Stephanie, aqui em São Paulo começou a cair a temperatura, estávamos com... Ontem, alguns termômetros de São Paulo, enquanto eu dirigi à tarde, não foi um só não, eu vi dois termômetros marcando 44 graus ontem. Hoje a máxima tá em 25, então, ai, que delícia. Obrigada, querido Adriano em Guarulhos, ouvindo a gente, muito boa tarde também. Josafá, bem-vindo demais, obrigada pelo teu recado. Seu João Batista também sintonizado diretamente de São Paulo, do Potengi, no Rio Grande do Norte. Dani Amorim nos ouvindo, Gui Toledo acompanhando também. Ele estava assistindo aqui nossa entrevista hoje mais cedo com o Dani Distler. Ele falou, Rê, por favor, passa a rede social, é @EncontraCultura. Anotou aí, Gui? Então, @EncontraCultura foi o tema de hoje com o Dani Distler, na companhia do Rodrigo Marim e junto com o Nelson Bomilcar. Lá você vai encontrar tudo sobre o evento e sobre o seu fundador, que é o Dani Distler. Abraço, Gui!
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0: Ouvimos com IP Alfa, Cristo venceu. Olá, seu Antônio de Jesus em São Luís, Maranhão. Olá, Edinardo sintonizado com a gente. Luiz Mateus, Luciano Martins. O Lu tá ouvindo a gente lá em Pernambuco. O Eduardo e a Ana estão sintonizados com a gente em Macapá. E o Rogério tá na região de Bitinga. Oswaldo Sampaio também com a gente. O Jonatas também sintonizado. Então, boa tarde, meus queridos. Daqui a pouquinho tem o Rubinho Piroli e o Café com Deus.
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1: Torne Jesus o Senhor em sua casa. Memorize esse conselho. Ele não é apenas uma bonita expressão. Ele revela uma necessidade. Jesus contou que alguém mais forte entrou na casa do homem forte, amarrou e saqueou seus bens. Depois falou de uma casa limpa, organizada, mas vazia. O espírito maligno voltou e encontrou a casa sem dono. A condição daquele homem ficou pior. Jesus estava falando de uma geração que viu seus sinais, ouviu sua palavra, mas não recebeu o próprio Cristo. A casa estava limpa, mas continuava vazia. Talvez você também esteja tentando arrumar a sua casa. Você pode mudar hábitos, abandonar vícios, melhorar os seus relacionamentos, até afastar coisas que lhe fazem mal. Tudo isso pode ser necessário. Mas existe uma pergunta maior. Quem mora em sua casa? Uma vida não é transformada apenas porque algumas situações ruins foram retiradas. É preciso que Cristo Jesus ocupe o lugar central. Cristo Jesus, o Senhor, em sua casa. Esse é o cerne da questão. Não basta tirar o mal, é necessário receber o Rei. Pare agora e olhe para dentro de você. Sua vida pode parecer organizada por fora e continuar vazia por dentro. Você pode esconder conflitos, controlar palavras, manter uma boa aparência, mas quem governa os seus pensamentos? Quem dirige suas escolhas? Jesus não veio apenas para melhorar sua vida. Ele veio para reconciliar você com o Pai Celestial. Pela fé nele, você recebe perdão, nova vida e uma nova direção. A verdadeira mudança começa quando Cristo Jesus deixa de ser apenas alguém sobre quem você ouve e passa a ser o Senhor a quem você pertence. Por isso, não deixe sua casa vazia. Abra sua vida para Cristo Jesus. Leia a palavra de Deus, ore, creia nele, submeta suas decisões ao seu senhorio. Não confie apenas em mudanças exteriores. O perigo não está somente naquilo que saiu, está também naquilo que ocupa o lugar vazio. Sua maior necessidade não é uma casa mais limpa, é uma casa habitada pelo próprio Deus. Cristo Jesus em sua casa. Essa não é apenas uma frase para lembrar. É uma necessidade para viver. Você quer uma cópia escrita dessa mensagem? 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Eu vou soletrar. ruajanus.com.br. Até já.
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2: Obrigada, Janos, pela mensagem de hoje. Faltando 20 minutinhos para as 14h. Que bom poder ouvir reflexão e que bom ouvir estas reflexões. Vendo que vocês estão participando, aparentemente está sendo estabilizado aqui o nosso mais chat. Algumas mensagens entraram, outras não. Mas, Osvaldo, obrigada pelo teu recado. Eu vi que você está aqui. O Rogério de Bitinga falou: Rê, se der tempo, você coloca o som do Oficina G3? Coloco sim, então vou colocar agora e vou oferecer também, sabe pra quem? Luciano, ouvindo a gente em Pernambuco, Paulo Farias, André Luiz, Dona Lourdes, Marília, Adriano Caxias, Pastor Josafá, Paulo Silas, Elis Regina, seu Valdenito, Roberta, Pastor Helenildo, querida Magnólia, Luiz Mateus e toda a turma. Bora aumentar esse som? Sextou com Oficina G3.
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0: Ouvimos com a Oficina G3, o Tempo, Dona Adélia em Minas Gerais, querida Marileia no Pará, amada Marília em Manaus, Dona Geni em Minas Gerais, nossa querida Cris Feijó vindo no Rio de Janeiro e toda a turma oferecendo também para vocês. Vamos agora com um cafezinho especial.
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3: Olá, amigos queridos de fala e expressão portuguesa. Vamos para mais um Café com Deus? E o tema hoje pode levantar fumaça, pois vamos falar de política.
4: Cafeteiro, vamos evitar certos assuntos e política é um deles.
3: Não, o tema é esse mesmo. Pois o que mais tem ouvido nesses tempos de polarização política é como termos um país evangélico, ou vá lá, cristão.
4: Pormos Jesus no parlamento com maioria absoluta e bancada evangélica, né?
3: Olhem, a pergunta é boa, mas talvez estejamos começando pelo lugar errado. Queremos transformar o país, mudar a sociedade, eleger as pessoas certas, conquistar espaços de poder, só que Jesus nunca pareceu muito interessado em começar por aí. Ele poderia ter ido ao Sinédrio para transformar Israel, poderia ter ido ao Senado Romano, ao Império e dominado o mundo. Se o reino de Deus dependesse de ocuparmos as estruturas de poder, aquele seria um ótimo endereço, mas não, Jesus não foi ali, foi às pessoas. E por quê? Porque o evangelho começa mesmo é no coração. E aqui está uma coisa que nós cristãos precisamos nos lembrar: é muito mais fácil querer que Deus transforme o país do que permitir que ele nos transforme a nós mesmos.
4: Mas aí ficou difícil. Eu não me chamo Egito, mas também não aguento praga. E delas, este mundo tá cheio, principalmente os parlamentos.
3: É, queremos um país honesto, políticos íntegros, menos corrupção, mas pensemos, como somos quando ninguém está a ver? Já chamamos de jeitinho aquilo que, se fosse feito pelo outro, chamaríamos de bandidagem.
4: Calma, cafeteiro! A corrupção dos outros é pecado. A nossa é criatividade.
3: Pois é. Romanos 12:2 não diz transformem a sociedade, não. Paulo diz, não vos conformeis com este século, mas transformai-vos pela renovação da vossa mente. É, o evangelho começa em nós. E isso é importante porque durante séculos a igreja cristã caiu na tentação de governar de cima para baixo. E quando a igreja confunde reino de Deus com poder político, começa a chamar de vontade de Deus aquilo que às vezes é simplesmente a nossa vontade, e em nome de Deus acabamos tão corrompidos e matamos tanto quanto o diabo, só que com a cruz na mão.
4: E com uma espada na outra, mas ungida para não errarmos no corte.
3: Exatamente. Mas Jesus mostrou outro caminho. Jesus não conquistou o mundo ocupando o trono de César, mas conquistou pecadores na cruz, dando a vida e não tirando-a dos outros. Essa é a grande ironia do evangelho. O mundo espera poder, Deus traz uma cruz. Então, voltando ao tema deste café, como ganhar o nosso país para Jesus? Comecemos por nós. Antes de perguntarmos como mudarmos o país, perguntemos o que Cristo precisa mudar em mim. Antes de exigirmos justiça, sejamos nós justos. Antes de reclamarmos da corrupção, Abandonemos os nossos pequenos jeitinhos. Antes de condenarmos a arrogância dos poderosos, examinemos a nossa. Antes de desejarmos famílias transformadas, deixemos Cristo transformar a nossa. Antes de querer que os nossos filhos vivam num país cristão, façamos com que eles encontrem Cristo dentro da nossa própria casa.
4: Mas aí ficou difícil. E vão preferir um candidato terrivelmente evangélico.
3: E sabem por que devemos começar por casa? Porque ali não há púlpito, microfone ou plateia. Ali vão descobrir quem realmente somos. O evangelho transforma pessoas e pessoas transformadas influenciam a cultura. Por isso, talvez, a pergunta precise mudar. Não como ganhar o meu país para Jesus, mas como Jesus pode transformar a mim para que o meu país veja Cristo em mim. Queridos, Jesus não precisa que o coloquemos no poder. Ele já reina. O que ele quer é governar o nosso coração, a nossa vida toda.
4: Então, o último território a ser conquistado sou eu?
3: Exatamente. Esse é o mais difícil. Por isso, antes de pedirmos, Senhor, transforma o meu país, talvez devêssemos começar com aquele cântico que diz, a começar em mim. Porque talvez o país não precise primeiro de cristãos a tentar conquistar o poder, mas precisa de cristãos que já foram conquistados por Cristo. Vamos falar com Deus. Pai amado, obrigado por nos lembrares do que realmente precisamos. Começa por nós, transforma o nosso coração e dá-nos integridade para que vivamos o evangelho onde tu nos colocaste. Que a nossa vida seja uma carta viva do evangelho. Então, Pai, começa por nós, pelo nosso coração. Por Jesus pedimos-te. Amém. Alô, amigos, queridos e companheiros deste café. Escrevam-nos e tragam as suas críticas e sugestões, como também repartam comigo e os que comigo produzem este programa, em que vos temos ajudado. Um abraço nosso, meu e da turma toda que vos serve, desde São Paulo, no Brasil, como em Lisboa, Portugal.
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5: O Conversando com Luiz Saião começa agora. Uma das coisas que complica a vida dos leitores novos da Bíblia é que nem sempre a ordem colocada na Bíblia corresponde com a ordem cronológica. Como, então, entenderemos o texto? Existe um jeito de deixar a Bíblia em ordem cronológica? Saiba mais sobre esse assunto a partir de agora.
6: Hoje vamos falar um pouco sobre o Novo Testamento, professor. Os evangelhos parecem não concordar muito entre si quando o assunto é cronologia. Um exemplo é que, em João, Jesus vai e volta várias vezes para Jerusalém. Já em Mateus, Marcos e Lucas, essa ida acontece e no final do ministério de Jesus. Será que os evangelistas se enganaram ou esconderam alguma coisa de nós, professor?
7: Pois é, André, nós temos essa pergunta aí, que é uma pergunta que surge quando a gente lê a Bíblia com mais atenção. De fato, André, nós vamos encontrar o que a gente pode chamar de algumas dificuldades entre os próprios evangelhos. E muitas vezes essas dificuldades têm levantado a lebre, como a gente diz, né, na cabeça de alguns, dizendo que, olha, esse negócio aqui não pode ser confiável porque nós temos diferenças entre os diversos relatos. Mas ao contrário, André, quando a gente vê tudo absolutamente igualzinho, é que a gente desconfia de fato que a coisa foi fabricada. O fato dos evangelhos terem essas diferenças, e desde a antiguidade o pessoal não se preocupar com isso e fazer uma espécie de harmonização forçada, mostra, na verdade, a autenticidade dos evangelhos. E o que, que acontece aqui? De fato, no caso do evangelho de João, a gente tem que entender o seguinte: ele é diferente dos demais evangelhos, que são chamados evangelhos sinóticos. Os evangelhos sinóticos, Mateus, Marcos e Lucas, eles têm assim um enfoque bastante semelhante, apresentando um relato um pouquinho mais organizado em função da vida e do ministério de Jesus, a partir de um enfoque um pouquinho mais cronológico. João não, João é um evangelho teológico, é um evangelho que focaliza inicialmente os chamados sinais milagrosos que vão comprovar que Jesus é o Messias e, mais do que isso, que ele é o Filho de Deus. Aí depois todo o foco de João se dá em função da semana da Páscoa, quando Jesus vai para Jerusalém, e ali ele vai então passar pela a sua paixão, morte e ressurreição. A gente poderia aqui, não dá tempo de falar, né, aqui numa pergunta só, tentar explicar cada uma das diferenças que existem. Mas a gente pode, assim, resumidamente dizer que às vezes um evangelho focaliza uma ida, um aspecto específico que interessa para o propósito do autor. E o outro evangelho apresenta a coisa de maneira diferente, porque o seu enfoque é outro. Existem diversas alternativas nessas tentativas de harmonização. A gente já mencionou aqui, por exemplo, um evangelho fala de cura de dois cegos, outro fala de um cego só. Então, um evangelho está mencionando uma pessoa e o outro está mencionando duas, porque aquele que menciona uma tem o propósito de focalizar especificamente naquele que foi curado da sua cegueira. Os evangelhos não têm a intenção de se preocupar demasiadamente com isso, porque o seu enfoque é principalmente teológico e pedagógico, e essas dificuldades aparecem. O que a gente pode sugerir, André, num caso desse, é que os nossos ouvintes aí possam gastar mais tempo olhando material bibliográfico aí bom, que algumas bíblias de estudo que tratam assim das explicações mais detalhadas, e até mesmo material que fala sobre dificuldades bíblicas, que em cada uma delas você tem alternativas nesse processo de harmonização. De qualquer maneira, sabemos que o texto merece credibilidade quando a gente analisa cada um dos fatos e percebe as possibilidades. Isso deixa a nossa mente mais tranquila e mais esclarecida sobre esse assunto.
6: O Pedro de Ouro Fino, em Minas Gerais, tem estudado bastante a Bíblia, professor. Ele ouviu dizer que em alguns pergaminhos do Novo Testamento não existe o final de Marcos 16. Em outros pergaminhos antigos, também não existem o final de João 7 e o começo de João 8. Como podemos confiar que estes textos são inspirados e não inseridos pelos homens sem qualquer autoridade?
7: Olha, André, o nosso pessoal aí está realmente afiado e fazendo pergunta de gente grande na área teológica. Veja só, olha, a pergunta realmente é de ouro fino, né, em termos de enfoque aprofundado. O que, que a gente pode dizer sobre isso? Vamos tentar entender aqui. Veja bem, em primeiro lugar, essa questão de manuscritos bíblicos, né? Nós temos aí uma quantidade limitada e razoável de papiros, né, que foram preservados, e uma quantidade muito grande de pergaminhos. Quando a gente fala de obras antigas, obras que atravessaram séculos, no caso da Bíblia até milênios, né, a facilidade de preservação desses manuscritos, ela é mínima, André. É uma coisa impressionante. Assim, você pega obras da literatura antiga, né, da Grécia, de Roma, assim, os manuscritos que chegam para nós são totalmente desencontrados. É muito difícil você encontrar material antigo com uma preservação de documentos assim. Então a gente tem que entender essa realidade para começar a falar do Novo Testamento e até mesmo do Antigo Testamento. Quando a gente olha o Novo Testamento, é surpreendente. Por quê? Mesmo para uma pessoa assim, que não tenha fé em coisa alguma, ele vai ter de concordar que o Novo Testamento assim está seguro em termos daquilo que nós encontramos em pelo menos 90% do texto. Isso é assim extraordinário. Não existem documentos antigos nessas condições. Mas isso não quer dizer que Deus não tenha deixado alguns problemas para a gente enfrentar. E esses problemas, na minha opinião, até interessante, quem sabe Deus permitiu isso para confundir os que se acham muito sábios, né? Nós temos alguns, e aqui estão mencionados. É verdade, por exemplo, o texto de João, capítulo 7, na verdade, começando no verso 53, prosseguindo até João 8, versículo 12, esse texto não aparece nos manuscritos mais antigos e em alguns manuscritos ele está em outro lugar. Então, se você pega João 7,52 e vai para 8,13, você percebe que o texto continua. Parece que o texto está deslocado, mas isso não significa, atenção, que o texto não é autêntico. Significa que em alguns manuscritos não foi encontrado. Mas pela ação soberana da graça de Deus atuando na própria história da igreja, houve um consenso de que esse texto faz parte

0: não fizesse parte e tivesse sido incluído posteriormente, talvez vindo até de uma outra fonte, o que não significa que ele não seja a palavra de Deus. Mesmo que um dia alguém venha comprovar que esse texto não seja diretamente da pena de Marcos, isso não significa que ele não vem diretamente de Deus. Portanto, apesar das dificuldades, o Novo Testamento é extraordinário. Nós temos alguns problemas aí de detectação de autoria. Autor de Hebreus, por exemplo, até hoje nós não sabemos, mas isso não tira a realidade de que esses textos têm autoridade, são inspirados e são palavra de Deus.
1: Para finalizar, vamos voltar um pouco para o Antigo Testamento. A ouvinte Amanda, de Mato Grosso, leu em Jeremias e em 1 Crônicas que o exílio dos judeus na Babilônia durou ou duraria 70 anos. Só que ela estudou, fez as contas e descobriu, professor, que o tempo do exílio foi maior. Agora explica isso para nosso ouvinte e para todos que estão muito curiosos, inclusive eu.
0: E agora, André, agora o negócio pegou aqui. Acho que nós vamos pedir o exílio do programa aí, porque a coisa está ficando difícil. Como é que a gente entende isso? Vamos lá tentar organizar o pensamento. Veja bem, os babilônios que dominam Judá, né, e toda a região em volta a partir do final do século 7 antes de Cristo, eles, na verdade, eles definem o domínio deles a partir de uma batalha contra o Egito no ano 609, quando o faraó Neco é derrotado, inclusive a ocasião da morte de Josias, que foi rei de 640 até 609. A partir daí, o domínio babilônio está estabelecido em Judá, né? A gente até não tem muito a ideia, mas assim, os primeiros que começam a ser levados para o cativeiro já começam a partir de 605. Nós temos levas diferentes que vão para o cativeiro, né? Em 597. E o que acontece? Nós temos um reinado final aí em Judá, que é do rei Zedequias. Zedequias tenta fazer uma rebelião, ele insurge contra a Babilônia, e aí isso atrai a ira da Babilônia, e por isso Nabucodonosor entra na cidade e destrói tudo no ano 586. Então veja lá. Desde 605 a.C. até 586, a gente sendo mandado para a Babilônia num exílio que vai aí em 3 vezes sem juros, né? E na hora de voltar, é mais ou menos a mesma coisa. O pessoal não volta tudo de uma vez. Quando é que o pessoal começa a voltar? Começa a voltar a partir do decreto de Ciro, né? Que Ciro assume o comando do mundo antigo no ano 539 a.C. e em 538 está liberado, o povo começa a retornar. Em 520 eles vão dar início à construção do templo, que é a segunda casa, assim chamada, e que eles terminam em 516. E depois vai voltar mais gente com Esdras em 458 e com Neemias em 444. Então, se você decorou todos os números aí, você está de parabéns, porque é número que não acaba mais. Então, onde é que vem esse negócio de 70? 70. Prestar atenção que você vai conseguir entender assim. Por que que esse número aparece? Porque é o seguinte, os números importantes que a Bíblia menciona é que é a destruição do templo. Esses números são contados com o templo, porque o templo é destruído em 586 e ele é inaugurado na época do ministério de Ageu e Zacarias, que aliás é o foco principal, por exemplo, do livro de Ageu, em 516. Então vamos voltar para a nossa matemática, x tal que x pertence a r. 586 para 516 dá os 70 anos que tem a ver com o templo reconstruído. Então, na verdade, você pegar o exílio, o amplo, global, você pode jogar isso de 605 até 444, que dá aí uns 160 anos, mais o tempo considerado e contado na Bíblia, que tem a ver com o templo, a casa de Deus oferecida a ele, são os 70 anos, e é por isso que o texto se refere aos 70 especificamente contados dessa maneira.
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1: Estamos chegando para mais uma tarde pela RTM Brasil. Tá tudo bem com você? Tudo legal? Que bom, acompanhou Conversando com Luiz Saião. Você estava na companhia da querida Renatinha Burjato e a partir de agora, a responsabilidade da audiência do seu amigo Cacá Rodrigues. Seja bem-vindo, seja bem-vinda. Muito bom ter você aqui com a gente. Para você que nos acompanha por uma rádio afiliada, muito obrigado pela sintonia. 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Muito obrigado a você que está acompanhando a gente, está me dando aquela carona no táxi, na van, no ônibus, no caminhão, no trator, até mesmo você, motorista de aplicativo, muito obrigado pela carona. Para você que está em casa, dá licença. Ô de casa, ô de casa, tô chegando, dá licença, tô entrando. Eu já entro sentindo aquele cheirinho de café. Aquele café que é passado logo depois do almoço. Que delícia, né? Você tem o costume de tomar café depois do almoço? Eu tenho. Eu, toda vez onde eu almoço, eu falo assim, o cafezinho do almoço. Você gosta também do cafezinho do almoço? Que bom. Boa tarde para você, minha amiga. Boa tarde para você, meu amigo. Para você, minha irmã, meu irmão querido. Muito obrigado aí pela audiência. Bom demais ter você do outro lado do rádio. Ter você aí nos acompanhando pelo fone de ouvido. Que bom. Seja bem-vindo. Estamos chegando para mais uma sexta-feira, dia 21 de agosto de 2026. E eu quero que você aumente o volume do rádio, porque eu prometo que até o final do meu horário, até às 7 da noite, eu vou fazer de tudo para que você não sinta o tempo passar.
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0: quero aproveitar esse momento, às 2:21. Eu quero que você que está acompanhando a programação da RTM Brasil, que você possa ouvir a mensagem do nosso querido pastor Luiz Leidner, ele que é o coordenador do Ministério de Homens da RTM Brasil, e ele tem um recado que eu acho assim muito importante, eu acho fundamental, principalmente para você homem, para você que quer realmente ser um homem de acordo com a vontade de Deus. Se você quer ser um homem de acordo com o coração de Deus, você vai prestar atenção. Ei, psiu, atenção, marmanjos de plantão, atenção, meus amigos homens, líderes de igrejas, líderes de ministérios dos homens aí na sua comunidade, ouça com atenção esse recado super importante do pastor Luiz Leidner. Daqui a pouquinho então eu vou soltar aqui o recado do pastor Luiz Leidner, porque o que eu quero que você preste atenção, porque realmente é muito importante, é de fundamental interesse, principalmente para os homens. Chega mais, pastor Luiz Leidner.
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1: 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Floresceu. Vavá Rodrigues e o Nelito Sanfoneiro aqui na programação da RTM Brasil. A gente vai para um rápido intervalo e na sequência tá chegando mais um episódio do programa Correndo para Vencer.
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5: Estamos de volta aqui com a programação da RTM Brasil para todo mundo ouvir nessa tarde super gostosa de sexta-feira. Hoje é dia 21 de agosto de 2026. Como o tempo passa rápido, né? Parece que ontem nós estávamos comemorando mais um Natal, mais uma virada de ano. O tempo passa, o tempo voa. Só os mais antigos vão saber. Gente, ó, tá chegando mais um episódio do programa Correndo para Vencer, programa do Ministério da Igreja Mude, que tem como propósito ajudar você, meu amigo, a você, amiga, a encontrar e seguir o mapa de Deus que te levará a vencer na corrida da sua vida. Apresentado pelo pastor Paulo Biasi e Hétori Nóbrega, o episódio de hoje traz como tema Lutando para Vencer, né? Então, se você está acompanhando a gente, deixa eu só fazer uma correção aqui, gente. Deixa eu só aproveitar para corrigir aqui. É o seguinte: o Correndo para Vencer, na verdade, o tema de hoje é o conhecimento do lado obscuro. O conhecimento do lado obscuro. Você confere aqui na programação da RTM Brasil. E você que está acompanhando a gente, eu falei ontem, até pedi para que você participasse com a gente, falando sobre como o programa Correndo para Vencer tem te ajudado na caminhada cristã. O que que você gosta, né, de ouvir em relação ao programa Correndo para Vencer? O que mais te chama a atenção? O que você ouve que te faz bem? Como o programa tem te ajudado? participe com a gente, envie a sua mensagem de texto, porque a sua mensagem é muito importante e a gente faz questão de encaminhar todas as mensagens para o pessoal do Ministério da Igreja Mude, tá bom? Lá nos Estados Unidos. Então, mande a sua mensagem de texto falando como você tem acompanhado o programa Correndo para Vencer e como ele tem ajudado você na sua corrida cristã, na sua caminhada cristã rumo à vitória.
6: Corramos com perseverança a corrida marcada para nós, com os olhos fixos em Jesus, o líder e aperfeiçoador de nossa fé. O Monte Sinai será lembrado para sempre como o local da grande visitação de Deus à humanidade, representada por Moisés. Foi ali que recebemos, nos 10 mandamentos, o roteiro básico para a vida que Deus nos entregou. Nesta mensagem, vamos relembrar o que acontece quando Deus se manifesta. Produzido pela Igreja Mundi, em Chicago, você ouve Correndo para Vencer, com o Dr. Erwin Lutzer e sua clareza no ensino bíblico, que nos ajuda a cruzar a linha de chegada. Esta nossa série sobre a vida e tempos de Moisés é chamada de Aproximando-se de Deus. E hoje o povo de Israel se aproxima bastante dele quando Deus se manifesta no Monte Sinai.
7: Aqui nos Estados Unidos, as pesquisas de opinião apontam para o fato de que 90% dos americanos creem em Deus. Mas apenas 10% dizem que essa crença afeta a maneira como vivem. Pois bem, então eu estou aqui hoje para lhe dizer que se você crê em um Deus que não afeta o seu modo de viver no dia a dia, então você está crendo no Deus errado. O Deus cultural da América hoje, o Deus da nossa cultura, é um Deus que é só amor, sem nenhuma justiça. E é também um Deus praticamente irrelevante. Se você estiver com a sua Bíblia aí, vou pedir para você abrir no capítulo 19 do livro de Êxodo. Nesta série, nós estamos acompanhando alguns destaques da vida de Moisés. E agora chegamos ao capítulo 19 de Êxodo. Capítulo 19 de Êxodo. A essas alturas, já se passaram 3 meses desde quando Israel saiu do Egito. E o povo veio caminhando pelo deserto. E agora estava acampado no deserto chamado de Sinai, aos pés do monte que tem esse nome. E que experiência Israel vai passar nesse lugar? Aqui, nesse texto, o Senhor Deus está falando com Moisés e o chama. Veja o versículo 3. Então Moisés subiu ao monte para apresentar-se diante de Deus. Lá em cima, o Senhor o chamou e disse: transmita esta mensagem à família de Jacó. Anuncia aos descendentes de Israel. Em outras palavras, Deus estava dizendo ao povo de Israel: tenho uma mensagem para vocês, e se me obedecerem, eu vou abençoá-los. Agora, vamos em frente até o versículo 8, para ver a resposta do povo. Todo o povo respondeu a uma só voz: faremos tudo o que o Senhor ordenou. E Moisés comunicou ao Senhor a resposta do povo. E quem conhece a sequência dessa história sabe que eles nunca deveriam ter respondido assim por causa do que ainda veremos desta mensagem. Foi um erro eles terem respondido assim, porque eles não compreendiam a profundidade da sua própria maldade. Mas naquele momento de otimismo eles disseram: sim, Senhor, nós vamos obedecer a tudo que o Senhor ordenar. E então o Senhor disse: Moisés, vou lhe dizer mais uma coisa. Eu vou descer sobre o Monte Sinai e quero que você prepare o povo, porque eu estou vindo visitar o monte e visitar você. O título da nossa mensagem é Quando Deus se Manifesta. E por isso eu quero lhe fazer uma pergunta. O que é que acontece quando Deus se manifesta? Em primeiro lugar, sempre acontece uma revelação. E quero enfatizar que sempre acontece uma revelação da santidade indescritível de Deus. Essa palavra santo significa que Deus é separado. Outra palavra que você deve se acostumar a ouvir é transcendente. Ela significa que Deus está acima e além, Deus ultrapassa todos os limites. Ele está acima e está além de tudo o que você pode imaginar e ele é independente do mundo. E de todos os seus atributos, a sua santidade é o único atributo em toda a Bíblia que frequentemente aparece em triplicidade. Santo, santo, santo. Esse é o atributo mais fundamental da essência de Deus. Agora, como é que essa santidade de Deus aparece nesta passagem? Antes de tudo, ela é percebida nas instruções que o Senhor dá ao povo. Repare no que ele diz no versículo 10. O Senhor disse a Moisés: desça e consagre o povo hoje e amanhã, providencie que eles lavem suas roupas. Deus avisou que ele está vindo visitar e quando Deus vem, é preciso se preparar para recebê-lo. Por isso, o Senhor estava dizendo: lavem suas roupas, preparem-se, fiquem limpos. E então, o Senhor dá mais um conjunto de instruções. Ele diz nos versículos 12 e 13. Marque um limite ao redor de todo o monte e avise o povo. Tenham cuidado, não subam ao monte, nem mesmo toquem o limite. Quem tocar o monte certamente será morto. Ninguém ponha a mão na pessoa ou no animal que ultrapassar o limite, antes apedreje-o ou atravesse-o com flechas. Imagine só, o Senhor está dizendo: Moisés, eu quero que você venha até o Monte Sinai, mas quero que todo o povo fique à distância. Marque o limite e diga ao povo até onde podem se aproximar. Porque se alguém simplesmente tocar neste monte, essa pessoa terá que ser morta. E você não poderá matá-la com as suas mãos, porque ninguém poderá nem tocar em quem tocou este monte. Deus diz: ela deverá ser apedrejada à distância ou morta por uma flechada, porque o Senhor declara: eu sou santo. Agora, no caso de Moisés, Deus abriu uma exceção para ele. Deus estava lhe dizendo: Moisés, você pode subir até o topo do monte comigo, e Arão, você também pode subir, mas só até certo ponto. Mas todo o resto do povo precisa permanecer afastado, porque Deus estava para chegar, e a santidade de Deus não aparece somente nessas instruções que ele deixou para o povo, mas também na forma como Deus é descrito. O Senhor está dizendo: eu quero descer sobre o monte para que vocês entendam que eu estou acima de vocês e eu venho de uma posição que vocês nem sequer conseguem compreender. E assim como aquela distância horizontal precisava ser obedecida pelo povo, também existe uma distância vertical que nos separa dele, porque ele é Deus e fora dele não existe outro. Agora, é importante entender que Deus existe em todos os lugares. Deus já estava no Monte Sinai muito antes de vir para o Monte Sinai. A presença de Deus alcança cada canto deste universo. Mas o que a Bíblia está ensinando aqui é que Deus, de uma forma bastante especial, iria manifestar a sua presença. E era por causa disso que todas essas preparações precisavam ser feitas. Deus é santo. Quando você lê o Antigo Testamento, pode acabar pensando: Deus parece severo demais. Às vezes, ele faz coisas em que parece que o castigo não é proporcional ao erro. Por exemplo, no capítulo 10 de Levítico, nós encontramos a história sobre dois irmãos, chamados Nadab e Abiú. Como eram filhos de Arão, eles eram sacerdotes e podiam entrar no tabernáculo, que havia sido construído de acordo com as instruções dadas por Deus. Mas um dia, esses irmãos entraram no tabernáculo trazendo fogo com eles. Um fogo que não era aquele consagrado no altar. E quando colocaram incenso sobre esse fogo estranho, Deus enviou fogo do céu que os consumiu na hora. Eles caíram ali mesmo. Arão ficou descontente. E sem querer parecer irreverente, a gente pode se perguntar, será que Deus não exagerou? Será que agir assim, fulminando alguém de repente, combina com os atributos de Deus? Será que às vezes Deus também sente raiva e essa raiva acaba dominando e levando a um momento de fúria descontrolada em que ele simplesmente elimina as pessoas desse jeito? Vou lhes contar mais uma história. Essa é sobre um homem chamado Uzá. E a encontramos no livro de 1 Crônicas, capítulo 13. Um dia, estavam levando a arca de Deus para Jerusalém. Para levarem a arca para Jerusalém, os sacerdotes a colocaram em cima de uma carroça novinha. E então foram guiando os bois que puxavam a carroça rumo a Jerusalém. Até aí, tudo bem. Mas então, quando estavam passando pelo terreiro de secar grãos de Gidom, os bois se desequilibraram, fazendo a carroça quase tombar. Uzá, que acompanhava a carroça, esticou o braço e colocou a mão na arca para apoiá-la, achando que ele fazia um favor para Deus. Mas foi morto instantaneamente. Sim, ele morreu ali mesmo. E Davi ficou tão abalado que levou anos para superar essa raiva e voltar a querer levar a arca até Jerusalém. Porque a Bíblia diz que ele sentiu medo e talvez tenha pensado algo como: se Deus agir dessa maneira, então é melhor eu manter distância dessa arca. Mas será que Deus age com raiva descontrolada? Deus exagera? É claro que não. Porque no caso de Nadab e Abiú, o texto diz que eles ofereceram fogo estranho ao Senhor. Não sabemos exatamente no que erraram, mas sabemos que não seguiram as instruções. E no caso de Uzá, a escritura era muito clara. Ninguém podia tocar na arca. Depois que a arca foi construída e dedicada a Deus, nenhum olho humano deveria vê-la, exceto o sacerdote, quando entrasse no Santo dos Santos. Sempre que fossem transportá-la, precisava estar coberta por um véu. E se nenhum olho podia vê-la, muito menos tocá-la. Será que Uzá fazia um favor para Deus? Afinal de contas, a arca podia ter caído no chão. Mas Deus diz: se eu disse não toque, é melhor deixar minha arca cair no chão do que tocá-la. É assim a severidade de Deus. E sabe, lendo o Antigo Testamento, descobrimos que havia pelo menos uma dúzia de pecados que quem praticava deveria ser apedrejado até a morte. Adultério, homossexualidade, filhos rebeldes, sequestro e várias outras coisas. Tudo isso era punido com pena de morte. Hoje vemos isso e pensamos: se fôssemos fazer isso hoje, onde encontraríamos tantas pedras? Como poderíamos apedrejar todos os culpados dessas coisas? Não sobraria ninguém para fazer o apedrejamento. Será que Deus é severo demais? Essa hipótese de que no Antigo Testamento ele era durão e agora de repente ficou bondoso não é verdade, é heresia. O Senhor diz: eu sou o Senhor e não mudo. Deus continua com as mesmas opiniões. Ele nunca mudou de ideia.
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0: 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Essa foi a Rosana Almeida cantando pra gente Deus de Amor.
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0: E a gente começa com o destaque nacional. Unidades básicas de saúde e postos de vacinação de todo o país estarão abertos amanhã, dia 22, para o dia D da campanha de multivacinação. A ação é voltada para crianças e adolescentes menores de 15 anos que precisam atualizar a caderneta. São oferecidos 20 tipos de vacinas contra doenças como meningite, poliomielite, influenza, Covid-19 e HPV. Uma novidade é a vacina pneumocóxica 20 valente, indicada para crianças menores de 5 anos e que amplia a proteção contra pneumonias e meningites. A campanha segue até 1º de setembro. Agora o destaque internacional. Uma nova leva de tropas norte-coreanas enviadas à Rússia inclui cerca de 400 operadores de drones, segundo a inteligência ucraniana. Os equipamentos podem ser usados para reconhecimento e ataques contra alvos na Ucrânia. Ao todo, cerca de 8.500 militares da Coreia do Norte já estariam na Rússia. A Ucrânia afirma que Moscou pode pedir até 50 mil soldados adicionais a Pyongyang. A Coreia do Norte também fornece mísseis à Rússia e, em troca, busca equipamento militares russos, como sistemas de defesa aérea. A crescente parceria entre os dois países preocupa os aliados da OTAN.
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0: E o destaque do esporte com a nossa querida Karina Joubert. Boa tarde, Karina.
2: Boa tarde.
0: Tudo bem, cara?
2: Tudo bem.
0: Você viu o Coringão ontem, né?
2: Pois é.
0: Na raça. Classificação com a cara de Corinthians.
2: Isso mesmo. Bom, e a Copa do Mundo Feminino está cada vez mais perto. Conheça os estados onde a seleção vai jogar. A seleção brasileira feminina vai abrir a Copa do Mundo de 2027 no dia 24 de junho no Maracanã, no Rio de Janeiro. Como país sede, o Brasil já está garantido no Grupo A. Depois da estreia, a seleção joga no dia 29 de junho na Neoquímica Arena, em São Paulo, e no dia 4 de julho no Mané Garrincha, em Brasília. A grande final está marcada para o dia 25 de julho, novamente no Maracanã. O sorteio dos grupos será realizado em dezembro deste ano. Ao todo, a Copa Feminina terá 64 partidas em 8 cidades brasileiras.
0: É, eu sei que o estádio do Corinthians vai receber, se não me engano, 10 jogos no total. A Arena do Corinthians. E Maracanã vai ser a estreia, o jogo de estreia e a final. Você acha que o Brasil tem chance? A Marta vai jogar? Acho que vai, né?
2: Acho que ela é a vai última ser, dela.
0: Acho que é a última Copa da Marta.
2: É, ela falou tantas vezes, né?
0: É isso que eu ia falar. Quantas vezes ela falou que ia ser a última? É. Agora, posso falar uma coisa pra você de esporte? Como o goleiro Fábio do Fluminense me surpreende. Aos 45 anos de idade, o Fábio tá jogando muito.
2: Sim, eu tinha visto uma foto que foi com o dedo que ele tirou, né?
0: Você viu? E outra coisa legal, você viu o que ele disse no final do jogo? Quando foi entrevistado?
2: Não.
0: Ele falou que tudo isso é para a glória de Jesus Cristo.
2: Que legal, né?
0: A vitória não é dele, é de Deus. Meu, foi lindo, lindo, lindo, lindo.
2: Cada vez mais atletas, mais jogadores estão glorificando a Deus, né? Muito legal isso.
0: Foi o que ele fez no final, na entrevista, achei muito legal. Obrigado, Karina. Você volta na segunda-feira, no mesmo horário.
2: É isso aí.
0: Tá certo, então. Com fontes G1, CNN Brasil e Agência Brasil, estes foram os destaques da hora.
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2: São 3:01, uma ótima tarde para você que acompanha a programação da RTM Brasil. Muito obrigado a você pelo carinho, pela audiência. Para você que não me conhece, muito prazer. Eu sou o Cacá Rodrigues e vamos juntos até às 19h, tomando conta dessa programação diferenciada, programação nota 10 do rádio. Eu quero te convidar para que você não me deixe sozinho nessa tarde de sexta-feira, para que você não me abandone e que você mande a sua mensagem para o nosso WhatsApp 11974181456. Aí você escolhe. Você pode enviar uma mensagem de texto ou mensagem de áudio. Se você enviar uma mensagem de áudio, eu peço apenas para que você não ultrapasse os 50 segundos, tá bom? 50 segundos tá de bom tamanho, tá ou não tá? Então tá combinado, hein? E participe, 0 operadora 11974181456. E neste momento nós teremos mais um episódio do programa Novos Acordes, programa que apresenta ao público da RTM Brasil os lançamentos musicais de artistas cristãos brasileiros. É uma versão em áudio da coluna de mesmo nome que há 21 anos é veiculada pela revista Ultimato. E o episódio de hoje traz como tema Vanessa Pinheiro. E entre as músicas que fazem parte da programação de hoje, tem A Casa de Vó, tem Mensageira, Inspiração, O Sol Virá e muito mais. E aumente o volume, porque o meu amigo Carlinhos Veiga está chegando em mais uma edição, em mais um episódio do programa
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3: Olá, ouvinte! Que alegria te receber no Novos Acordes. Hoje trazemos uma convidada especial para conversar com a gente. Eu falo de Vanessa Pinheiro, uma das grandes compositoras da atualidade, com visibilidade dentro e fora do circuito cristão. Ela nos apresentará o seu trabalho e eu tenho certeza que você vai gostar. Então, fique ligado. Novos Acordes é um programa da RTM Brasil em parceria com a editora Ultimato. Eu sou o Carlinhos Veiga e fico com você nessa próxima meia hora.
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3: Vanessa Pinheiro é jornalista, cantora, violonista e compositora de centenas de canções, tendo sido aclamada por críticos da MPB como Nelson Motta e pela imprensa portuguesa. Lançou 6 álbuns e singles que lhe renderam convites para shows em Portugal, Espanha, França, Argentina e várias cidades brasileiras. Vanessa tem músicas em parceria com inúmeros artistas cristãos e a lista é longa. Poderíamos citar Estênio Márcios, Zazo Araújo, Atilano Muradas, Carol Gualberto, Elvio Sodré, Jorge Camargo, Gláucia Carvalho, Gladir Cabral, Roberto de Amanso, Tiago Perim, entre vários outros. Uma das especialidades de Vanessa é a composição de musicais cristãos, Seus musicais foram exibidos em igrejas e escolas de diversas cidades brasileiras e nos Estados Unidos. Finalista de festivais de MPB, Vanessa foi vencedora da primeira edição do Festival Candango Cantador em Brasília e da edição mais recente do Festival Nacional FM na categoria Votação Popular com a música Ribeirão, em parceria com Edmar Silva. No programa de hoje, vamos conversar com Vanessa Pinheiro sobre o seu trabalho. Ela também nos apresentará algumas de suas canções. E começamos com Mensageira, música de Vanessa Pinheiro.

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3: Olá, ouvintes do Novos Acordes. Hoje eu estou aqui no programa com Vanessa Pinheiro. Vanessa é de Brasília, é até parceira, a gente já fez até música juntos. Vanessa, é um prazer te receber aqui nesse programa.
4: Obrigada, Carlinhos, obrigada pelo convite.
3: Vanessa, como foi que começou a música na sua vida? É coisa que vem de família?
4: É sim, é coisa que vem de família. Eu sou de uma casa muito musical. Meu pai sempre ouviu bossa nova, MPB. Minha mãe ouvia as músicas da igreja. Então eu nasci nesse meio que integrava essas duas correntes, digamos assim, musicais.
3: Inclusive, seu pai é parceiro, seu parceiro em várias canções, não é isso, né?
4: É sim, meu pai, ele é meu primeiro parceiro. As primeiras músicas que eu fiz foram em parceria com ele para festivais de MPB.
3: Então, esse é um ponto que eu queria que você falasse pra gente, porque o seu trabalho musical, ele rompe essa fronteira, né, entre o sagrado,

0: o nome de Deus. E mas no início eu tive um sofri um pouco de preconceito e também fiquei sem saber qual era o meu lugar nisso tudo. Eu lembro que quando eu não sou de Brasília, mas eu já me considero brasiliense porque eu tô aqui há muito tempo. Eu nasci em Belém, fui criada no Rio, morei em Curitiba, até vim para cá. E quando eu estava vindo, falaram assim: procura o Atilano Muradas, que era uma pessoa que já fazia uma MPB cristã. E eu conversei com ele no início, assim, ele foi um mentor para mim nesse início de carreira, assim, falando: olha, é isso aí, música boa é música boa, e vai tocando seus projetos e vai fazendo. Então foi muito importante esse início, ter essa mentoria.
1: Você acha que sofreu mais preconceito dentro ou fora da igreja? Por causa dessa postura?
0: Ah, dentro com certeza.
1: É, né?
0: Eu já tive gente falando para mim assim: olha, poxa, você canta muito bem, ouvindo as coisas da igreja, né? Ou as coisas que eu fazia para a igreja, os musicais. Aí falando: olha, nossa, muito bom. Quando você tiver um CD cristão, aí você me fala que eu compro. Porque, né, o CD convencional não iria comprar, estava subentendido.
1: É engraçado que as pessoas julgam como se não fossem cristãs, né?
0: Sim.
1: Essas canções que a gente, que muitas vezes compõe, e que não tem fins, litúrgicos, né? Ou
0: Sim.
1: religiosos, né?
0: No início foi um pouco difícil, mas eu senti que aos poucos o caminho foi se abrindo também. Mais compositores foram ouvindo e me conhecendo também. E eu acho que vencendo um pouco esse preconceito. Claro que tem gente que ainda tem, né? Fala assim: ah, não, se você não tem um trabalho gospel, você não é ungido, você não é cristão. Mas eu não penso assim.
1: Atualmente você faz trabalho mais ligados a questões de igrejas, eventos evangélicos ou mais fora?
0: O meu trabalho, assim, o Vanessa Pinheiro, que acho que a maioria das pessoas conhece, é o trabalho de MPB. Mas eu faço muita coisa dentro da igreja. Componho músicas congregacionais, já compus vários musicais que foram apresentados em Brasília, São Paulo, Rio, no Norte, em muitas cidades daqui e até fora do Brasil, nos Estados Unidos. E eu ouço sempre, assim, retornos desses musicais e são todos cristãos mesmo, assim, né? Então, e eu não paro de compor, componho muito, componho com vários artistas cristãos também, né? Como o Carlinhos falou, a gente já compôs junto, tem parceria com o Zazo, com o Elvis Sodré, com, ixi, muita
1: Muita
0: gente,
1: gente.
0: Gladir Cabral, Stênio Márcios, Jorge Camargo, um bocado de gente aí que tá nesse meio, especialmente dessa MPB cristã, digamos assim.
1: Então, Vanessa, até aconteceu uma coisa muito engraçada quando você compartilhou comigo. Achei interessante que você, num determinado ano, comporia uma música para cada dia do ano, ou em cada dia do ano, e foram 300, o seu alvo era 365 músicas no ano. E me diz, alcançou?
0: Alcancei. Mas é uma coisa meio maluca, assim, né? E eu sou desorganizada, a verdade é essa. Sou muito desorganizada, mas eu acredito que eu não esteja sozinha como artista nisso, né? Você é organizado, Carlinhos?
1: Não, acho que a gente às vezes,
0: É,
1: acho
0: né?
1: que é porque a gente é desorganizado que a gente consegue fazer muita coisa.
0: Eu acho que é isso, né? Esse lado criativo. Então eu compus. Eu subi na nuvem, eu espero que estejam lá todas, mas assim, porque de memória eu não lembro, não lembro mesmo. Às vezes eu fiz muitas em parceria, então volta e meia eu ligo para algum parceiro, parceira, falo: amiga, você tem as nossas músicas? Aí manda, eu falo: olha, não lembrava de jeito nenhum disso, mas eu fiz. E eu tinha acabado de ter uma nenenzinha, ela estava com 3 meses quando eu comecei isso aí, logo eu voltei de licença do trabalho.
1: Pois é, esse é um detalhe que eu ia falar. Essa não é a sua primeira filha, você tem quatro filhos, né? Ou seja, compor 365, parir 365 músicas no ano, com quatro filhos, trabalho, as demandas da igreja, porque você é uma pessoa muito ativa na igreja, você e sua família, né?
0: Sim, foi um ano meio doido. Na época eu estava com 3 filhos, né? A minha mais nova, né? Ela chegou pra gente em 2023, já chegou com 2 aninhos. Então eu tinha 3, mas de qualquer forma é muito filho, né? Filho, trabalho. Eu acho que é por isso, por eu não ser, assim, né, o primor da organização, então eu fazia em qualquer minutinho que dava. Às vezes eu fechava a porta do banheiro, ia tomar banho, surgia a ideia, eu já gravava. Então foi feito nesse esquema, assim, para não... Falei, eu não quero atrapalhar ninguém, falar, olha, a mulher agora se internou no quarto, tá aí 3 horas, até porque eu não podia me dar o luxo, eu tinha uma bebezinha muito pequenininha. É.

0: Vamos tocar então agora uma canção sua, Vanessa. O Sol Virá. É letra sua e música de Fábio Essa e Renato Rivas.
1: Essa música, eles mandaram para mim a música e eu compus na época da pandemia. Eu lembro onde eu estava. Eu estava na Chapada, aqui pertinho de Brasília. E tava assim um dia meio com aquela névoa da manhã, e coincidia com a época de que a gente não tava vendo bem o que tinha na frente, né? O que viria, como é que iria se resolver tudo isso, né? Essa pandemia. E eu pensei nisso, enquanto as pessoas estão perdidas no mundo, às vezes perto da gente, e que não sabem para onde ir, mas o sol viria, né? E eu usei aquela passagem bíblica, né, que o sol virá trazendo cura em suas asas.
0: Vamos ouvir então com Vanessa Pinheiro, O Sol Virá.

0: O Sol Virá, com Vanessa Pinheiro.
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0: No programa Novos Acordes de hoje eu tô batendo papo com Vanessa Pinheiro. Ô Vanessa, vamos conversar agora sobre os seus álbuns. São quantos ao todo?
2: São 6 álbuns e tem um que já tá pronto e só falta lançar.
0: É, né?
2: É o 7º álbum.
0: O primeiro álbum você lançou quando?
2: 2023. Os dois primeiros álbuns, eles foram produzidos pelo Arthur Maia, que foi um grande baixista. O primeiro foi produzido pelo Nelsinho Riz com o Arthur Maia, o segundo pelo Arthur Maia. O terceiro foi um ao vivo aqui em Brasília, produzido pelo Hamilton Pinheiro, também um grande baixista, que produziu esse meu último, o 7º, que é um álbum de jazz, também tá super bacana. Aí depois eu tenho um álbum para Que Nasci, que é um álbum de música infantil, cristã. Tem o álbum Casa de Vó, que é um álbum que eu gravei com o Félix Júnior, que nos deixou ano passado, um álbum violão, 7 cordas e voz. E tem o álbum Viagem de Bela também, que é um álbum de Natal, de músicas infantis, esse está no Spotify.
0: Eu queria que você falasse também sobre os festivais, porque você, logo no bloco anterior, você me disse que participou, começou a compor canções para festivais, e você é premiada em festivais.
2: Sim, eu participo de festivais desde os 18 ou 19, eu não tenho certeza se eu já tinha 19 ou não, que foi compondo música com meu pai, que eu falei, a primeira música que a gente fez juntos se chama Monção, e a gente foi com ela para vários festivais, a Ilha Solteira, Varé, Itumbiara, foi um monte de festival por aqui. E aí depois eu participei do Candango Cantador, eu venci a primeira edição. E no ano passado também teve o Festival da Rádio Nacional FM, que a gente ganhou como canção mais votada pelo público, com a música Ribeirão, uma música minha em parceria com Edmar Silva. E em 2015 eu participei de um disco chamado The Chico Buarque Experience, com versões de músicas do Chico Buarque em inglês. E fui uma das intérpretes, e esse álbum foi premiado no...
0: Prêmio de Música Brasileira, né?
2: Isso, Prêmio da Música Brasileira, que é um festival importante. E eu me senti muito honrada de estar no meio de tanta gente bacana, Jorge Vercillo, Zé Renato, Itamara Corax. Ixi, muita gente bacana nesse disco.
0: Que legal. Vamos falar um pouco agora sobre o trabalho, o seu trabalho com música na igreja. Você produz muitos musicais, né? Inclusive musicais que se tornaram famosos no Brasil, aqui em Brasília mesmo. Verdade. São quantos ao todo?
2: Olha, eu tô pensando agora, eu acho que são 7. 7 musicais.
0: Totalmente produzidos por você.
2: Sim, eu acho que são 7 autorais, fora alguns que eram colaborações, né? Os que a gente fazia lá na IPLN, né? Que eram vários compositores.
0: Isso.
2: Inclusive agora, essa semana, eu acabei de compor um musical infantil que me pediram, uma igreja pediu. E eu gosto muito, eu fico muito feliz e vejo assim como alcança pessoas, né? Como é uma oportunidade de levar a palavra de Deus para as pessoas, os musicais com arte. Eu já fiz musicais nordestinos, dois, inclusive, dois que tinham mais essa pegada nordestina. Uma coisa também Alto de Páscoa, que tem a linguagem contemporânea, mas tem um pouco daquele cheiro de Oriente, musical de Natal, mas alto de Natal também, bastante coisa.
0: Além desse trabalho com os musicais, você também compõe músicas litúrgicas, ou seja, música de louvor, adoração para a igreja.
2: Sim, também.
0: Você já teve algo gravado ou um álbum gravado com esse tipo, com essas músicas assim mais voltadas para...
2: Ainda não, mas está nos meus planos.
0: Porque
2: inclusive esse domingo eu fiz uma lista, assim, falei com as músicas.
0: Repertório você tem, né?
2: Tenho sim, eu tava pensando, né? Eu fiz uma lista esse domingo sobre isso, assim, aí falei, olha, isso aqui dá para 2 álbuns, essas aqui que eu listei. Eu tenho vontade de lançar e tenho um projeto de lançar os versículos que eu musiquei também para crianças, fazer um perfil específico no Spotify, nas plataformas digitais, com isso, assim, com versículos, com músicas infantis, que eu também tenho bastante. É. Eu acho que é carente.
0: É. Então, você citou em algumas vezes na nossa entrevista sobre o trabalho com musicais infantis, músicas para crianças, e a gente vai rodar agora, finalizando a nossa entrevista aqui, o Abraço de Tamanduá.
2: Essa música foi feita para um musical também, que se chama Para Que Nasci, e a personagem era uma tamanduá, que era uma personagem agregadora, e foi muito bacana. Esse disco ainda não está nas plataformas, já, mesmo já tendo sido lançado há certo tempo, mas ele conta com a participação do Rubão Lima, do Zazo, cantando algumas faixas, e é um disco que eu acho muito bonito, e essa música fala da união, fala da gente como parte de um corpo, né? Ninguém é cristão sozinho, a gente ouve sempre isso, né? Que a gente não é igreja sozinho, a gente é pedra, somos várias pedrinhas, né? Que compõem um templo.
0: Legal. Vanessa, muito obrigado pela sua participação aqui no Novos Acordes. Olha, as portas estão abertas, lançando novos trabalhos.
2: Muito obrigada, Carlinhos, pelo convite mais uma vez.
0: Tá joia. Vamos ouvir agora, então, com Vanessa Pinheiro e o filho, que seu filho está cantando, não é isso?
2: Renato Pinheiro,
0: Renato
2: exatamente.
0: Pinheiro, exatamente.
2: Ele tinha 4 aninhos.
0: Vamos ouvir, então, Abraço de Tamanduá.

Abraço de Tamanduá, com Vanessa Pinheiro. E assim chegamos ao fim desta edição. Eu espero que você tenha gostado. Se quiser conhecer mais sobre o trabalho de Vanessa Pinheiro, basta procurar nas plataformas de streaming. O programa Novos Acordes vai ao ar às sextas-feiras, às 15 horas, pela RTM Brasil, em edição inédita. 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Eu sou Carlinhos Veiga e deixo com você o meu abraço. Nos encontramos na próxima edição.

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2: Demais o programa de hoje, Novos Acordes, com o querido Carlinhos Veiga. E você sabe o que é legal? O Carlinhos Veiga, ele tem um arsenal, assim, de músicos, cantores, compositores, e ele dedica muito estudo, ele dedica muito tempo para preparar os programas que você acompanha aqui na programação da RTM Brasil. E são programas de qualidade, programas que vale a pena ouvir e depois ouvir novamente. 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Você vai em programas e procura por Novos Acordes. Ou então, você pode ouvir também pelas plataformas digitais. Deezer, Spotify, Apple Podcast. O programa está disponível também nessas plataformas. E eu quero saber o que você achou do episódio de hoje do programa Novos Acordes. Gostou? Gostou das músicas da Vanessa Pinheiro? Eu gostei. Então participe conosco e dê a sua opinião, mande a sua mensagem de texto e me diga o que você achou do programa de hoje, Novos Acordes, aqui na RTM Brasil.
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2: Muito bem, estamos de volta com a programação da RTM Brasil para todo mundo ouvir nesta tarde de sexta-feira, 21 agosto de 2026. E eu quero convidar para que neste momento você possa, juntamente comigo, você possa fazer a devocional de hoje do presente diário. Você já fez a sua devocional? Não fez ainda? Então você é o meu convidado especial para participar deste momento em que nós vamos ler uma mensagem e vamos ouvir essa mensagem que veio diretamente do coração de Deus. Então aumente o volume do seu rádio, porque está chegando a leitura do presente diário desta sexta-feira.
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2: Hoje é o dia 21 de agosto e o título do Presente Diário é Excelência. A leitura bíblica está em Gênesis capítulo 47, do versículo 1 ao versículo 12. Versículo chave. Então, o faraó disse a José: o seu pai e os seus irmãos vieram a você, e a terra do Egito está à sua disposição. Faça que o seu pai e os seus irmãos habitem na melhor parte da terra. Deixe-os morar em Gósen. E se você vê que alguns deles são competentes, ponha-os como responsáveis pelo meu rebanho. Gênesis capítulo 47, versículos 5 e 6. Na leitura bíblica, os hebreus estavam chegando ao Egito vindo de uma terra arrasada pela seca e pela fome. José estava ali numa posição de prestígio, poder e liderança, e seus 11 irmãos chegando com filhos e netos de um período de muitas carências e dificuldades. Com certeza, iriam querer prosperar naquela nova terra. É possível que cuidar dos rebanhos de Faraó naquele momento significasse ascensão social e prosperidade. Seria como passar num concurso para ser um funcionário público federal. No entanto, qual era a condição? Qual era o preço para isso? A condição do Faraó foi clara. Se você descobrir homens capazes, competentes, os melhores. Por muito tempo, o médio foi considerado de mau gosto. Apesar de, nos últimos tempos, ter havido um abandono dessa ideia, é preciso lembrar que o medíocre e a mediocridade sempre estiveram associados à ideia do mediano. Com certeza havia muitos pastores e cuidadores de gado no Egito, além dos 11 irmãos de José. Mas o faraó não queria pastores meia boca, medianos, queria os melhores. Séculos mais tarde, uma cena semelhante aconteceu quando o rei Saul precisou de um músico, de um harpista. Ele também foi em busca do melhor, do excelente, do mais competente. E quem passou naquele concurso público? O jovem Davi, que tocava bem. Quanto aos músicos do templo, vemos que os líderes desse ministério eram os melhores, os mais excelentes. Assim, eram as exigências de Deus para com o sacerdócio, para com os sacrifícios, só o excelente. Diante disso, não podemos servir ao Senhor de qualquer forma, mas buscar a excelência porque Ele merece o nosso melhor. Se em nosso dia, preste atenção no que eu vou falar para você agora, se em nosso dia, no nosso dia a dia, devemos fazer as coisas com excelência, quanto mais o que fizermos para o Senhor.
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0: RTM Brasil, para todo mundo ouvir, Dani Distler e a música Excelência.
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0: E o nosso boa tarde vai pro Joaquim Mesquita, que ele que tá ouvindo a gente lá em Açu, é isso? Lá no Rio Grande do Norte. Tá ali ele, a Maline e família, que legal. É isso não, é o Joaquim Mesquita em Açu, tá em Rio Grande do Norte. O Adriano tá curtindo a gente em Guarulhos. Alô Adriano, um grande abraço pra você. A Bianca tá em Gama, lá no Distrito Federal. Oi Bianca, boa tarde. Quem mais está conosco? A Ana Line. Olá, boa tarde. Graça de Jesus a todos. Na escuta, a Ana Line e a família toda. Oi, Ana Line. Que bom que você está na sintonia. Você só não falou de onde é que você está ouvindo a gente. Manda para cá. Onde é que você ouve a rádio? Está ouvindo por qual emissora? Está ouvindo pelo site, pelo aplicativo? Me conta. A nossa querida Lourdes está ouvindo a gente em Aracruz, no Espírito Santo. Oi, Lourdes. Um grande abraço para você. Obrigado aí pelo carinho, pela audiência. O André Luiz está na cidade de Limeira, acompanhando a nossa programação. Oi, André, um grande abraço. A Neide Mavega está no Recife, Pernambuco. Oi, Neide, você tá, menina? Tá tudo bem? Que legal. O Alex de Oliveira está curtindo a gente, sabe aonde? Lá em Conceição do Araguaia, no Pará. Cacá, tamo junto aqui na Fazenda Bom Jesus. Obrigado. Alô, Magnólia, tá curtindo a gente lá em Macau, Rio Grande do Norte. E o Tiago Gama também curtindo a gente. Oi, Cacá, boa tarde, que Deus abençoe o seu dia. O nosso, meu irmão, tem a música nas estrelas? Se tiver, você pode colocar essa música pra nós? Claro que eu posso. João Alexandre, faltando 15 minutos pras 4. Nas estrelas.

0: Alexandre, nas estrelas. 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
0: Wesley e Marlene, com participação de Gladir Cabral. 7 notas.

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1: 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Para ser um homem de acordo com a vontade de Deus. Hoje é dia 21 de agosto e o tema é: a oração expulsa a preocupação. Ó Senhor, tantas coisas me incomodam, então fico preocupado. Mas o Senhor me deu uma alternativa viável. O Senhor me convida a orar. Agora não estou mais cheio de cuidados, porque sei que o Senhor cuidará de tudo. Em Filipenses 4, versículo 7 diz: e a paz de Deus, que excede todo entendimento, guardará o coração e a mente de vocês em Cristo Jesus. Eu sou Ricardo Santos e é sempre muito bom orar com você. 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
3: Estamos de volta com a programação da RTM Brasil nesta tarde de sexta-feira. Muito obrigado a você pelo carinho, pela audiência. É bom demais ter você aqui com a gente. Para você que não me conhece, muito prazer. Eu sou o Cacá Rodrigues. Vamos juntos, eu, você, você e eu, até às 19h aqui na melhor programação cristã do rádio brasileiro. E eu quero te convidar para que você continue participando conosco. Já já tem mais beijos, abraços e claro que você pode pedir a sua música através do nosso WhatsApp 11974-181-456. Você conhece o programa Entre Gerações? Pois é, o Entre Gerações é uma série de podcasts que reúne dois pastores separados por 50 anos de idade, mas unidos pela mesma vocação e amor pela igreja, com o pastor Irlande Pereira de Azevedo, uma das maiores referências pastorais do Brasil, e o pastor Reinaldo Júnior. Eles dialogam sobre fé, mistério, ministério pastoral, família, liderança, espiritualidade, missão e legado. E no episódio de hoje, o tema que eles vão abordar, né? Sabe aqueles dois amigos que sentam numa sala de estar, tomando um cafezinho, tomando aquele chazinho da tarde e começam a falar sobre a vida? É assim que é o programa Entre Gerações. E hoje, o pastor Irlande e o pastor Reinaldo Júnior, eles conversam sobre família, alicerce da vocação. É a primeira parte deste tema.
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7: Pastor, nas nossas conversas, nesses anos de mentoria e de relacionamento, eu gostaria que o senhor falasse um pouco sobre família, o papel da família na sociedade, na igreja e no ministério pastoral. Você está acompanhando a gente, esse é mais um episódio dessa conversa Entre Gerações, uma conversa entre pastores, pastor Irlande, que tem 91 anos, com o pastor Reinaldo, que tem 41, são 50 anos de diferença aí para a gente trocar visões de mundo. Então vamos lá, família, pastor.
8: A família é fundamental. Timóteo que o diga, que vó ele teve, que mãe ele teve. Ele teve um caráter forjado na palavra. Ele não foi apenas um conhecedor da lei, das escrituras, do Antigo Testamento, dos ensinos de Jesus que ele recebeu através do apóstolo Paulo, mas ele teve uma formação familiar. É importante a formação familiar. É importante o exemplo da mãe, o exemplo do pai. E é importante oferecermos a nossos filhos o que é um homem verdadeiro, o que é uma mulher verdadeira. Hoje nós encontramos forças terríveis contra a família. Eu costumo dizer que o único lugar no mundo hoje que fala bem da família é a igreja. Seja a igreja católica, seja a igreja evangélica. Porque a pastoral da família, da igreja católica, é muito importante. Então, a família precisa ser fortalecida. Hoje, os nossos filhos, nossos netos, nossos bisnetos, como é o caso, estão recebendo influências muito sérias na escola. De ideologias estranhas, de modelos estranhos, de exemplos ou paradigmas ou ícones estranhos. Precisamos então acompanhar a formação de nossos filhos para educá-los nos caminhos do Senhor. Instrui a criança do caminho que deve andar e até quando envelhecer não se desviará dele. Na verdade, o que plantamos na alma de nossos filhos fica, às vezes, escondido. O filho pode se desviar para caminhos estranhos, mas aquela palavra um dia reviverá e virá de volta. Eu assemelho a educação ao que aconteceu no Rio de Janeiro. Quem conhece o Rio de Janeiro há muitos anos sabe que foi construído o Maracanã perto de um edifício enorme, largado lá, que não foi concluído. E passaram as pessoas necessitadas a morar naquele edifício. Depois que não havia mais espaço, começaram a construir ao redor do edifício. E ali se formou a favela do esqueleto. Até que no governo de Carlos Lacerda, aquela favela do esqueleto foi destruída, foi construída uma obra grande, marginando a Avenida Brasil, e para lá foi transferida a população que estava ali, da favela do esqueleto. Pois bem, o governo de Carlos Lacerda mandou pesquisar a segurança daquela estrutura. E os engenheiros, os técnicos examinaram toda a estrutura, apesar de décadas a obra parada, a estrutura estava boa. E aí o prédio foi concluído e se tornou o centro da Universidade do Estado do Rio de Janeiro, a UERJ. Quando nós formamos uma estrutura forte em nossos filhos, a vida deles pode se transformar numa favela. Mas um dia essa estrutura será testada. O Senhor vai trabalhar e essa estrutura pode se tornar um centro importante de influência para abençoar o mundo. Então, tratemos de educar nossos filhos e nós na igreja tratemos de formar novas gerações. Haja um diálogo entre jovens e adultos e idosos. Haja contato com as novas gerações. Meus irmãos, às vezes se fala em conflito de gerações. Eu não vejo necessidade disso. O idoso pode ser um elo entre as gerações. Entre o passado, o presente e o futuro. É um elo forte. é o desejo do salmista no Salmo 71, Salmo do idoso. Eu quero transmitir às gerações futuras, por virem, a tua graça, a tua bondade, o teu amor. Nós devemos fazer da igreja uma escola de cidadania terrena e cidadania celestial.
7: Sim, pastor, muito bom. No meu primeiro ministério pastoral, assim, digamos, integral, foi justamente na primeira igreja batista de São Paulo, como pastor auxiliar. Eu tinha 28 anos, e eu fiquei com muito receio de como é que eu chegaria numa igreja histórica, numa igreja com um número significativo de idosos, com pessoas que tinham muito mais anos de igreja do que eu de idade, né? Mas foi uma grata surpresa ser muito acolhido, bem acolhido pelos irmãos mais velhos, bastante respeitado como pastor por esses pastores, por esses irmãos mais velhos, por diáconos, idosos, sempre me trataram com carinho, com respeito. Muitos irmãos que me acolheram muito bem, né? Eu tenho carinho muito grande. E eu tive esse desafio de fazer pontes, já que eu era um pastor jovem e trabalhei muito na juventude da igreja, de fazer pontes com os mais velhos, né? Porque a igreja estava, inclusive, numa certa transição de uma igreja histórica mais clássica, ou que chamaríamos mais tradicional, talvez, para um modelo um pouco mais contemporâneo. Tinha uma diversidade litúrgica diferente, de manhã, um pouco mais explorando, né, a questão dos inários, o órgão. Tem um belo órgão de tubos lá, tem piano de cauda, uma coisa mais clássica, a participação dos corais, etc. E à noite, uma experiência um pouco mais contemporânea, banda, algo que atendia mais as novas gerações. Mas sempre buscando fazer essa ponte, né, entre as gerações, porque uma igreja que não alcança as novas gerações, ela está fadada ao fracasso, ela vai morrer. Mas, por outro lado, uma igreja que não sabe valorizar a sua história, também me parece que se perde facilmente no seu caminho, né? Então, essa ponte intergeracional é muito importante. Como é que você, o senhor, vê isso, e como é que é a sua relação com os mais jovens hoje?
8: Veja, eu vou lembrar um fato histórico. Eu participei de uns 8 congressos da Aliança Batista Mundial, a começar do congresso no Rio de Janeiro, em 65. Depois, de 60, melhor dizendo, 65 foi em Miami. 70 foi o Japão. Pois bem, em Miami houve a Noite da Juventude. Todo o congresso da Aliança Batista Mundial tem uma Noite da Juventude. Estava anunciado para pregar Martin Luther King Jr., só que ele não pôde ir. Um outro pregador de cor, texano, foi convidado a pregar. Ele chamou o povo e

0: novinha e uma idosa para puxar o arado. Aí a nova tinha bastante força e, conjugada com a mais velha, tornava os sulcos do arado mais profundos. E a idosa tornava esses sulcos mais retos. Então, nós precisamos de aliar a força da juventude, o ideal da juventude, o entusiasmo da juventude, à experiência do idoso. A igreja tem que ser uma família em que todas as idades tenham voz e tenham vez. Às vezes queremos um culto jovem, então só do modelo jovem, quando no culto podemos introduzir elementos para todas as idades. Eu assemelho o culto, às vezes, a um banquete. Num banquete, a comida é para todos os gostos. E nós queremos servir uma coisa só. E alguns não conseguem comer. Então, nós temos de tornar a igreja esse ambiente acolhedor para todos. Ninguém se vê marginalizado. Ninguém se torna o ignorante. Eu acho que a liturgia hoje, ainda que tenha os cânticos de hoje, devem ter grandes hinos, portadores de grande teologia, de grande força doutrinal. Temos que aliar isto, cantar um, cantar outro. Por exemplo, na Convenção Batista Goiana, semana passada, eu preguei na Noite da Juventude sobre teologia de uma canção. E a canção foi de Aline Barros, Sonda Meu Deus e Me Conhece, Sonda Meu Coração. Eu preguei toda a teologia deste cântico, e a juventude, muito exuberante, é muito bonita, a juventude de Goiás, que teve o Walter Silva como líder no passado. Então, aquela juventude ficou atenta à mensagem. No fim, cantamos o hino. Sonda, meu Deus, e me conhece, viu meu coração. Foi uma experiência muito boa. Na década de 70, na Alemanha, tentou-se a criação de igrejas só de jovens. As igrejas morreram. A igreja precisa da experiência do idoso, do maduro, da força do jovem, do barulho das crianças, do entusiasmo dos adolescentes, da juventude. Precisamos de todos. A igreja é família de Deus. A igreja somos nós. Então, eu creio que uma igreja assim será uma alternativa para o mundo de hoje, em que há tanto egoísmo, egoísmo exacerbado, quando ninguém quer saber de ninguém, quando cada um vive para dentro. A igreja mostrará que podemos conviver, podemos compartilhar e podemos ter alegria até o fim de nossa existência.
1: Faz muito sentido, pastor. Eu, como pastor que trabalhei muito com juventude, vi, né, o desenvolvimento de alguns ministérios focados em jovem, como foi a Igreja Renascer em Cristo num primeiro momento, depois acho que a Igreja Bola de Neve, mas elas também foram mudando suas características até para encontrar um público maior. E quando eu comecei a plantar a Igreja Batista 21, em algum momento me veio essa ideia, poxa, se fosse uma igreja só de jovens, para jovens e etc. E aí eu lembrei que essa homogeneidade, ela não é bíblica de fato, né? Porque a igreja, ela já nasce heterogênea. Os discípulos de Jesus são heterogêneos entre si.
0: Multinacional. Multinacional.
1: Multiétnica, exatamente. Multinacional. A igreja de Jerusalém, desde os primeiros cultos, provavelmente tinha culto em grego e em hebraico, ou aramaico.
0: Aramaico.
1: Né? Porque já era uma igreja diversa ali de início, de nascedouro, né? Tem a questão lá em Atos das viúvas helênicas, comparadas às outras viúvas, estavam recebendo assistência e as de fala grega não. Então ali já dá um indício dos idiomas da igreja. Então essa diversidade cultural. E essa amplitude é cada vez maior, né, pastor? Da diversidade cultural da igreja, porque a gente tem essa diversidade intergeracional, a gente tem uma diversidade cultural brasileira, e o senhor, pastor do Rio, pastor em

0: São Paulo, com certeza lidou com muitos imigrantes e muitas culturas diferentes, e hoje, mais do que nunca, a realidade, inclusive, transcultural de outros países, né? De pessoas, São Paulo, por exemplo, é um mundo de idiomas e de culturas e de pessoas transitando. Como é que você vê essa realidade hoje da igreja, especialmente em grandes cidades?
1: Realmente hoje as igrejas têm muita diversidade racial, como o irmão disse, cultural, e nós precisamos de exercitar o amor cristão para manter unida a igreja. A igreja há de ter uma atitude agregadora, porque a igreja é congregação, é união de pessoas, reunião de pessoas. Eu não creio que a igreja à distância, a igreja, digamos,
0: Online.
1: tecnológica, a igreja online, seja o ideal. É importante o instrumento, a tecnologia é muito importante. Eu já disse em off que eu quero usar a inteligência artificial para pregar em chinês, em mandarim, em pregar em coreano, falando eu mesmo, não é? Através dos instrumentos da IA, inteligência artificial, mas a reunião, a comunidade espalhada não é a mesma coisa que a comunidade reunida. Nós nos reunimos aos domingos para espalharmos na segunda-feira, para a diáspora, que é o semear. Diaspeiro em grego é semear. Nós vamos semear esses crentes em toda a comunidade. E isso é muito importante. Como diziam as igrejas medievais, aqui nós vimos para servir, para adorar. Daqui saímos para servir.
0: Muito bom.
1: Então, a igreja tem que ser, manter essa dinâmica. Templo, mundo. Templo, casas, mundo. Para
0: Sim.
1: realizar a Missio Dei, de integrar todas as coisas em Cristo e as pessoas de maneira especial.
0: Sim. Pastor, com o advento da pandemia, a gente viu a igreja mais exposta na internet, cada vez mais, né? E pandemia, tecnologia e etc. E aí, só que a gente percebeu dois movimentos relevantes. Primeiro, há um movimento crescente de desigrejados no Brasil, né? Pessoas que têm fé, professam uma fé, e normalmente fé num Deus e tal, mas não tem uma pertença religiosa específica. Então, tem sido chamado de desigrejado esse grupo. E, por outro lado, aos igrejados online. E aí a pergunta é: dá para ser igreja, dá para ser membro de igreja, ou membro do corpo de Cristo, sendo desigrejado, ou mesmo igrejado online, acompanhando a igreja pelo YouTube, por exemplo?
1: Bem, o corpo de Cristo não deixa de estar presente, porque são unidos pela mesma fé. Mas você não tem a mesma comunhão. E aí a gente lembra a recomendação de Hebreus, não deixando a vossa própria congregação, como é costume de alguns, já naquele tempo. Tanto mais quanto vedes que se vai aproximando aquele dia, o dia do Senhor. Então, a presença do crente na igreja, adorando com seus irmãos, servindo com seus irmãos, ouvindo a palavra e compartilhando a palavra com seus irmãos, é extremamente importante. Um culto online não substitui, ele abençoa de certo modo, mas não substitui a comunhão. Ou como a Igreja Católica costuma chamar, a comunhão de todos os santos. Communio omnia sanctorum, a comunhão de todos os santos. Então, a igreja é corpo de Cristo, é comunhão. E devemos. Agora, com relação aos desigrejados, precisamos de ver por que desigrejados. Nós encontramos desigrejados em muitos lugares. Do trabalho, na rua. Ah, eu já fui crente, já fui de igreja. Mas lá houve um caso assim, houve hipocrisia, etc. Bem, a igreja não é uma comunidade de pessoas perfeitas, mas é uma comunidade de pessoas perfectíveis, em cuja vida, em cuja alma, o Espírito de Deus está trabalhando para produzir a beleza de Cristo. Então, há incrédulos, há hipócritas lá, mas cabe mais um. Você, desigrejado, pode voltar, você pode ser trabalhado. Agora, fora da igreja, desigrejado, você não recebe estímulos para ser santo, para ser bom, para ser verdadeiro, para ser honesto. Pelo contrário, neste mundão, você só tem lições de maldade, de violência, de ingratidão, de egoísmo, de egocentrismo, de egolatria. Você adora o próprio eu. Então, se você está desigrejado, procure uma igreja. Lá você vai ver alguns incrédulos, ou melhor, hipócritas, mas você aprenderá com os que são santos, são dedicados e são fiéis. E a palavra nunca voltará vazia. Ela trabalhará o seu coração.
0: Muito bom. Então aqui fica o recado. O pastor Irlande gastou até o latim aqui para falar da importância da comunidade. E eu, como um pastor bem mais jovem, de outra geração, já, digamos, do século XXI, recomendo terminantemente a comunidade. Na comunidade a gente vive a experiência, o Novo Testamento está cercado de chamar a igreja de comunidade dos que creem em Jesus, o encontro, o partilhar da mesa, as orações, a experiência, com a vivência uns com os outros.
1: Ouvir os irmãos. Ouvir cantar, vê-los os desafinados. Orar com eles. Orar com os irmãos. Que bom é a igreja. Eu, quando viajo no mundo afora, eu sempre procuro uma igreja. Fosdick tem uma frase interessante: mostras o teu caráter pelo primeiro lugar que procuras ao chegar a uma igreja, a uma cidade. Quer dizer, o jogador procura o cassino, o crente procura uma igreja. Uma vez eu estava em Stuttgart e eu tinha um domingo livre lá. Eu tinha vindo ao congresso na Croácia da Aliança Batista Mundial e passei pela Alemanha e fui até uma cidade próxima de Stuttgart para visitar o Max, que estava fazendo aperfeiçoamento em contrabaixo. Max. E voltei, passei por Stuttgart. Era um sábado, eu pernoitei num hotel junto à estação ferroviária. E domingo, estava abrindo um livro, não havia ainda internet nem nada, abrindo um livro de endereços de igreja. Eu procurando uma Freigemeinde, uma Baptiste Kirche. Só que não encontrava. Aí chegou um homem alto, um alemão, não sei se o nome dele era Kaufmann, mas ele chegou e me perguntou: o que o senhor está procurando? Disse: eu estou procurando o endereço de uma igreja batista. Eu estou indo para lá, eu levo o senhor. Eu fui para a igreja. Meus irmãos, cheguei à igreja. Um ambiente gostoso. Aí me apresentaram, aqui o pastor da Igreja Batista em São Paulo, no Rio de Janeiro. Primeira Igreja Batista de São Paulo, Estado de São Paulo, no Brasil. E o Leiter, o líder da reunião, me convidou para dar uma palavra. Eu levei, caso pensado, um texto em alemão. E fui à frente e li. Dei uma visão panorâmica dos batistas no Brasil. Eles me aplaudiram de pé. E aí um médico, que tinha 4 filhos, disse: o senhor está onde? Em que hotel? Estou em tal hotel. Eles me levaram para lá, ouvindo hinos do carro. Gente, como é bom ser crente. 3 irmãs idosas me ofereceram para um passeio em Stuttgart. Se fossem novas, eu não aceitaria o convite. Mas eram idosas. E então eu fui passear com elas. A motorista tirava as mãos do volante e eu tinha um medo terrível. Mas me mostraram a torre de Stuttgart, me mostraram toda a cidade, me levaram para o hotel. Como ser crente é bom. Olha, não seja desigrejado. Procure uma igreja. Você sendo crente, membro de uma igreja, você não estará só em nenhum lugar do mundo. Faça isso. Deus o abençoe.
0: Muito bom, pastor. Essa sensação de estar em casa, em qualquer parte do mundo, Eu acho que é um privilégio de poucos.
1: É um privilégio.
0: E é uma benção. Eu lembro que quando eu fui para o Sudoeste Asiático também, eu fui para o Congresso de Lausanne, mas aí aproveitei antes, fui com a Cris, minha esposa, fomos a Bali para conhecer as praias e a região lá, fomos a Phuket, na Tailândia, e aí bateu uma saudade de igreja, né? E aí logo achamos uma igreja internacional lá perto para a gente cultuar com os irmãos e foi uma experiência rica. Então, essa vida em comunidade, se você já experimentou, você sabe do que eu estou dizendo. Se você não experimentou ainda, experimente. É precioso fazer parte do corpo de Cristo e ter essa vida comunitária. Ficamos por aqui, muito obrigado. Em breve teremos mais episódios e fica com a gente nessa conversa intergeracional entre pastores. Um abraço, não esquece de recomendar esse conteúdo às pessoas que você gosta e acredita que serão abençoadas por nós. Um abraço.
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4: Gostoso ouvir esse programa, né? A gente fica analisando, aprendendo com o pastor Irland. E que história de vida, e que amor que o pastor Irland tem pela igreja, por Jesus, pelo ministério, pelo chamado pastoral. É um exemplo que nós, todos nós, cristãos, devemos seguir. E se você quiser ouvir novamente este programa, é só você acessar o nosso site rtmbrasil.org.br ou então você pode ouvir pelas plataformas digitais Spotify, Deezer e também disponível na Apple Podcast. E lembrando que hoje, às 19h, você pode conferir este programa em vídeo pelo nosso canal do YouTube. Então ele estreia sempre às 16h, toda sexta-feira, às 16h, na programação da rádio e às 19h no nosso canal do YouTube. Então, além de ouvir, você também pode assistir a participação dessa dupla incrível. Pastor Irland Pereira de Azevedo, 91 anos de idade. E o pastor Reinaldo Júnior. Gente, que programa gostoso. Eu aprendi muito, né? E a gente aprende toda vez que a gente ouve o programa Entre Gerações. E eu também gostaria muito de ouvir a sua opinião. Você que é cristão há muitos anos, você que é cristão há pouco tempo, você que é cristão, né, recente, dê a sua opinião, mande a sua mensagem de texto e me conte, me diga, me fale o que você achou do programa Entre Gerações de hoje. Tô esperando aqui a sua participação, hein?
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4: Estamos de volta aqui com a programação da RTM Brasil para todo mundo ouvir. E você, tá tudo bem contigo? Já tá se preparando aí pro final de semana? Que nada, Cacá. Final de semana eu trabalho. Ah, eu posso falar uma coisa para vocês? Amanhã eu tô de folga. É, amanhã eu tô tranquilo. Amanhã eu tô de folga. É, mas serei muito bem, né? Representado aqui. Você vai ter aqui, com certeza, uma pessoa muito especial. Só não sei se é o Héctor Nóbrega ou se é o Eric. Mas, pessoal do bem, ótimos comunicadores. Então, amanhã estarei de folga aqui na programação da RTM Brasil. Deixa eu falar aqui, já que eu tô falando da RTM, deixa eu mandar abraços, claro. O Luciano Martins tá ouvindo a gente em Pernambuco. Boa tarde, Luciano Martins, tô ligado. Goiânia, Pernambuco. O Adriano Comete falou: oi, Cacá, estou aqui na escuta da Rádio Transmundial, numa visita aqui no município de Maués, na Amazonas. Ô, rapaz, obrigado aí pelo carinho, pela audiência, Adriano. A Bebel tá ouvindo a gente em Valparaíso de Goiás. Ô, Bebel, grande abraço, muito obrigado a você pelo carinho, pela audiência. Continue divulgando a programação da RTM Brasil aí para todo mundo de Goiás. Também quem tá conosco é o André. O André tá ouvindo a gente lá no Pará. Oi, André, boa tarde.
9: Olá, queridos da Rádio Transmundial e também aos ouvintes. Graça e paz do Senhor Jesus. Aqui é o pastor André, da Igreja Batista em Anapu, juntamente com o pastor Elson, irmã Cristina, irmão Arnaldo Lira. Nós estamos voltando de um trabalho na aldeia indígena com os xicrins aqui no alto do rio Bacajá. E estamos acompanhando aqui no carro a Rádio Transmundial. Queremos mandar um abraço a todos vocês aí e sempre que lembrarem, orem por nós.
4: Ô, pastor André, muito obrigado por essa mensagem, obrigado por fazer da RTM a sua companhia de viagem. E já que o senhor falou aí que o senhor tá na tribo, né, e tá fazendo missão, eu quero convidar o senhor e todos os ouvintes da RTM Brasil para que neste momento a gente possa ouvir esse programa tão legal que é o História das Missões. Grandes missionários, acontecimentos que fizeram história. Hoje vamos ouvir sobre Alice Mildred Cable. É, Alice Mildred Cable nasceu em Guildford, na Inglaterra, em 21 de fevereiro de 1878. Ela serviu na China Island Mission. Mildred faria parte de um trio inseparável de missionárias junto com as irmãs Francesca e Eva. Então aumente o volume do seu rádio e vamos acompanhar a história das missões desta sexta-feira.
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0: Aqui é Samuel Matos em mais um História das Missões. Hoje, Mildred Cable. Alice Mildred Cable nasceu em Guildford, na Inglaterra, em 21 de fevereiro de 1878. Ela serviu na China Island Mission. Mildred faria parte de um trio inseparável de missionárias, junto com as irmãs Francesca e Eva. O trio tornou-se conhecido por seus esforços missionários ao longo de rotas remotas de caravanas na Ásia Central e no deserto de Gobi. Nascida em Guildford, filha de John Cable, um próspero comerciante de tecidos, Mildred decidiu se tornar-se missionária estudando farmácia e ciências humanas na Universidade de Londres. Após formar-se em 1901, partiu para a China, onde se incorporou à missão para o interior da China, onde encontrou Evangeline French, a Eva, que já era missionária experiente e se tornou sua supervisora e companheira de vida. Elas se estabeleceram em Huozhou, onde Alice começou seu trabalho focada na educação de meninas e no combate às práticas como os pés de lótus, ataduras nos pés das meninas. Em 1910, a irmã mais nova de Eva, Francesca, uniu-se a elas, formando o famoso trio que dedicaria décadas seguintes à evangelização nômade. Após 20 anos de trabalho em Houchu, acreditavam que a missão deveria ser entregue aos líderes chineses, e as três se candidataram para trabalhar na China Ocidental, relativamente desconhecida e majoritariamente muçulmana. Embora houvesse dúvidas sobre a designação de mulheres para essa região, a proposta foi aceita em 1923, quando elas iniciaram as famosas expedições pelo deserto de Gobi e pela Rota da Seda. Nas palavras de Mildred, "Passamos por muitos anos seguindo rotas comerciais, traçando rastros tênues de caravanas, procurando inúmeros caminhos secundários e explorando os oásis mais escondidos. 5 vezes atravessamos todo o deserto de Gobi e, nesse processo, nos tornamos parte dele." A estratégia missionária do trio era, em vez de construir igrejas fixas, elas paravam em hospedarias onde caravanas de camelos descansavam. Alice sentava-se no pátio central, onde mercadores de diferentes etnias chinesas, mongóis, uigures, se reuniam. Ela iniciava então conversas casuais e, conforme a curiosidade surgia, distribuía porções da Bíblia traduzidas para os dialetos locais. Isso permitia que a mensagem viajasse com as caravanas para lugares onde missionários nunca haviam pisado.
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0: Alice entendia que atender às necessidades físicas abria portas para o espiritual. Ela carregava sempre consigo um kit médico básico e tratava desde feridas simples até problemas oculares, comum no deserto causados pela areia e pelo sol. Ao curar uma infecção de um guia ou de uma criança, ela ganhava a confiança da comunidade. O evangelho era demonstrado pelo cuidado antes de ser explicado por palavras. Em uma época e região onde o papel da mulher era extremamente restrito, Alice via a educação como libertação, alfabetizando mulheres e crianças usando textos bíblicos. Ela não queria ocidentalizar essas mulheres. Ela as ensinava a ler em sua própria língua para que pudessem assim interpretar as escrituras dentro de seu contexto cultural, promovendo uma fé autêntica e local.
1: História das Missões.
0: Alice Mildred adotou uma menina chinesa chamada Topsy, que havia sido vendida como escrava. Alice criou Topsy como sua própria filha, levando-a junto em suas viagens perigosas. Para as populações locais, ver uma estrangeira tratar uma criança rejeitada com tanto amor e dignidade era um sermão cristão vivo sobre o valor da vida humana, muito mais poderoso do que qualquer discurso teórico. Mildred não vivia em missões protegidas com luxos europeus. Ela vestia roupas chinesas, comia comida local, muitas vezes escassa e simples, viajando em carroças desconfortáveis ou a pé.
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0: Seguindo para o oeste, dessa vez com alguns crentes chineses que haviam treinado, alugaram casas e um prédio para uma igreja em Jiuquan, que dali em diante seria sua base. De Jiuquan, viajavam extensivamente, vendendo ou distribuindo bíblias e literatura cristã, expandindo seu alcance para aldeias tibetanas, acampamentos mongóis e cidades muçulmanas na província de Xinjiang. Estudaram a língua uigur para se comunicar com as mulheres muçulmanas, que consideravam a principal prioridade de seus esforços missionários. O trio era formado por mulheres independentes, determinadas e ousadas. Eva French foi muito criticada por celebrar a ceia numa congregação chinesa nas vésperas do Natal, visto que esta celebração era considerada uma prerrogativa masculina. Sem se deixar intimidar pelas críticas, Alice celebrou a ceia na Páscoa seguinte. O modo como viajavam pela Ásia Central diferia das expedições contemporâneas de exploradores que frequentemente viajavam em grandes caravanas com guardas armados. As três carregavam sua carroça com literatura cristã e percorriam a Rota da Seda sozinhas ou com alguns colegas chineses. Mildred era chamada de Napoleão, pois agia como chefe, mas era respeitada. Surpreendentemente, chegaram a viajar até pela Sibéria Russa. Após o retorno, em 1828, fizeram uma viagem de um ano para Xinjiang, então conhecido como Turquestão Chinês, sendo detidas durante a travessia por um líder Dongan, que pediu que tratassem seus ferimentos. Era uma grande oportunidade para evangelizar um líder. Em 1932, fizeram sua última viagem pelo deserto de Gobi, onde Mildred foi gravemente ferida por um animal. Cable e as irmãs se aposentariam pouco tempo depois. O trio deixou a China em 1936.
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0: De volta à Europa, Alice Mildred Cable foi muito requisitada como palestrante, realizando diversas reuniões em várias partes do mundo. Evangeline Eva faleceu em 1960, aos 91 anos. Francesca faleceu aos 88 anos, um mês depois de sua irmã Eva. Alice Mildred Cable atuou ainda por um bom tempo como vice-presidente da Sociedade Bíblica Britânica e passou seus últimos anos escrevendo e dando palestras sobre suas experiências. Faleceu aos 74 anos em Londres, em 1952. A menina Topsy, que elas adotaram e que era surda-muda, viveu com elas na Inglaterra até a morte de cada uma de suas três mães. Ela faleceu em 1998 em Londres, tendo sido cuidada pela comunidade cristã após a partida do trio e deixando um testemunho emocionante sobre o amor que recebeu delas. Encerramos assim mais um História das Missões, com produção e apresentação de Samuel Matos. Direção, André Castilho. Escreva-nos um e-mail, rtm@rtmbrasil.org.br. Vamos ficando por aqui. Te convido a ouvir em breve mais um episódio de
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2: 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Falando em História das Missões, você sabe que a RTM, nós somos um tripé. Como assim, Cacá, tripé? Porque a RTM, nós somos rádio, nós somos editora, onde nós temos livros e temos o nosso devocionário presente diário, e também somos uma missão. Então, esse é o tripé da RTM Brasil: rádio, editora e missão. 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
2: 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Ah, tem mensagem chegando, gente. Então vamos mandar aqui os abraços dos nossos amigos e amigas ouvintes da RTM. A Francilene, ela está em Itajaí, Santa Catarina. Oi, Francilene, boa tarde. O Rogério está curtindo a gente em Ibitinga, no interior de São Paulo. Valdelito também está com o rádio ligado. Que Deus continue abençoando suas vidas. Obrigado, Valdelito. A nossa querida Elcinete Coutinho também está participando conosco diretamente de São Luís, Maranhão. A Graça Imperial de Natal, Rio Grande do Norte. Meu amigo Jefferson Alves. Ô, Cacá, estou na escuta. Obrigado, Jefferson. Um grande abraço para você. Bom demais ter você com a gente. A nossa querida Ana Teca também tá com a gente. Oi, Aninha. Boa tarde.
4: Boa tarde, Cacá. Já cheguei para marcar presença, viu?
2: Que bom, que bom.
4: Deus é bom e a sua misericórdia dura para sempre. Tarde maravilhosa. Aqui muito quente, Cacá. Aqui um calor tá... danado.
2: Aqui tá. Eita, mais ou menos.
4: São Luís do Maranhão abençoado. Pois é, Cacá. Tamo junto. Cacá correndo para vencer. É muito maravilhoso.
2: Uhum.
4: Eu não sei dizer dos programas da RTM, não tem um que eu não gosto. São todos os Novos Acordes, Correndo para Vencer, Missionária Dorothy, como é? Da Bíblia com o pastor Itami Neves, do pastor Luiz Saião, meu irmão, que é Rota 66, e assim sucessivamente. Fica tão complicado a gente dizer assim. A gente só diz que é maravilhoso, porque é maravilhoso demais, é espetacular, é esplêndido, é etc, etc, etc. Então, Cacá, tamo junto.
2: Tamo junto.
4: Louvado seja Deus e uma boa tarde, amém.
2: Boa tarde pra você, Aninha. Obrigado aí pelo carinho, pela audiência. Essa é a nossa querida Aninha, a Ana Teca, diretamente de São Luís, Maranhão. Josimar Bianchi, quero te louvar. RTM Brasil para todo mundo ouvir. Faltando 6 minutos para 5. Uma ótima tarde para você.

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5: Horas 2 minutos, estamos por aqui até às 7 da noite. Para você que não me conhece, muito prazer, eu sou o Cacá Rodrigues, seja bem-vindo, seja bem-vinda, e você tá aí participando conosco, tá curtindo a programação da RTM, meu muito obrigado. Como é gostoso a gente estar aqui todas as tardes, principalmente recebendo as mensagens, falando da programação da RTM, como essa programação tem ajudado você na caminhada cristã, como os programas da RTM têm colaborado para que você aprenda cada vez mais. E esse é o nosso objetivo. Aqui você tem conteúdo de qualidade, nós somos uma rádio cristocêntrica e o nosso papel realmente é falar do verdadeiro evangelho com uma programação diferenciada, onde nós procuramos atender aos jovens, aos adultos, às mulheres, aos homens, estudos bíblicos, músicas cristocêntricas, programas musicais. Gente, é realmente uma programação diferenciada, uma programação de qualidade. Tanto é que nós temos vários ministérios que fazem parte da programação da RTM. Entre esses ministérios, nós temos o Ministério Mulheres de Esperança. E eu quero te convidar, principalmente você mulher, mas também os homens, né? Os maridos, os namorados, os noivos, primos, primos, os irmãos, tios, os pais, todos juntos, todos nós possamos, juntamente com o pessoal, com as mulheres do Ministério Mulheres de Esperança, que a gente possa, juntos, né? Que a gente possa, neste momento, que possamos dividir este momento de oração com as mulheres de esperança.
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7: Pai, como é bom saber que o Senhor nos ama. Deus nos deu uma relação contigo assim como Davi tinha, um amor profundo pelo Senhor. Pai, nessa confiança intercedemos pelos povos de Bonaire. Eterno, essa região é tão especial para nós aqui da RTM Brasil, pois foi o lugar onde tudo começou. E hoje, clamamos por esse povo e as suas aflições. Deus, traga alívio aos seus corações, mude a mente, trazendo perdão.
5: É, a gente deu, gente, travou aqui o computador, gente, não tem problema, são coisas que acontecem, mas tô reiniciando aqui, e enquanto isso, eu quero te convidar para que você participe com a gente através do nosso WhatsApp 11974181456, para que você possa, claro, interagir conosco, para que você possa pedir a sua música, para que você possa enviar aquela mensagem, aquele abraço bem apertado para as pessoas que fazem parte do seu dia a dia, para as pessoas que fazem parte da sua vida. Afinal de contas, o rádio, ele tem esse papel, né, de aproximar as pessoas. O rádio tem esse papel de aproximar aquilo que está longe, porque através do rádio não tem distância, através do rádio não existe barreiras. Por isso que o rádio, ele é importante no dia a dia das pessoas, e muita gente continua ouvindo a programação de rádio. E claro, você ouvinte RTM sabe o quanto a gente dedica, a nossa equipe trabalha para que você realmente tenha a melhor programação. Agora sim, vamos ouvir o calendário do Ministério Mulheres de Esperança. É esse momento de oração tão especial. 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
7: Pai, como é bom saber que o Senhor nos ama. Deus nos deu uma relação contigo assim como Davi tinha, um amor profundo pelo Senhor. Pai, nessa confiança intercedemos pelos povos de Bonaire. Eterno, essa região é tão especial para nós aqui da RTM Brasil, pois foi o lugar onde tudo começou. E hoje, clamamos por esse povo e as suas aflições. Deus, traga alívio aos seus corações, mude a mente, trazendo perdão, cura e restauração. Que o povo seja tocado por sua palavra e tenha prazer em te conhecer mais a cada dia. Que as mágoas saiam, dando lugar a um novo começo contigo. É no precioso nome de Jesus que oramos. Eu, Renata Burjato, acho tão bom orar com você.
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I Believe I Can Fly. Jeane Mascarenhas, aqui na programação da RTM Brasil, para todo mundo ouvir. Tá na hora do pastor e também psicólogo clínico Kleber Lima participar da nossa programação na tarde de hoje. Ele que é o apresentador do programa Família Hoje, e programa que busca auxiliar e orientar as famílias em questões conjugais, criação de filhos, relacionamento, família ampliada, dependência, desordens psíquicas, psicológicas e até mesmo espirituais. E o pastor Kleber Lima sempre traz respostas e soluções dentro da perspectiva bíblica cristã. E o tema de hoje, o custo da rebeldia.

0: eu sou o Cacá Rodrigues e no programa de hoje o pastor Kleber Lima traz um tema muito interessante. Acompanhe.
1: No livro de Obadias, que tem apenas um capítulo, no verso 18, lemos o seguinte: a descendência de Jacó será um fogo e a de José uma chama. A descendência de Esaú será a palha. Eles a incendiarão e a consumirão. Não haverá sobreviventes da descendência de Esaú, declara o Senhor. Os edomitas eram descendentes de Esaú, enquanto os israelitas descendiam de seu irmão Jacó. Temos referências a esse respeito em Gênesis 25, versículos de 19 até 34 e também capítulo 36, verso 1. Portanto, Edom e Israel não eram simplesmente duas nações vizinhas. Havia entre eles uma antiga relação familiar. Lamentavelmente, Edom havia permitido que orgulho, rivalidade e ressentimento se transformassem em hostilidade contra o próprio povo irmão. O versículo 18 apresenta o resultado desse caminho. A casa de Saul, que se julgava segura, seria como palha diante do fogo. Experiência que nos permite considerar pelo menos três importantes lições. A primeira delas: a rebeldia nos coloca em clara oposição ao Senhor. Edom não havia apenas se indisposto contra Judá. Ao agir com orgulho, violência e hostilidade contra o povo de Deus, colocou-se também em uma oposição ao Senhor e aos seus propósitos. O que Edom talvez enxergasse apenas como um conflito entre povos, Deus considerou uma afronta que não ficaria sem resposta. Nos conflitos familiares, não perguntem quem tem razão, mas se as suas atitudes estão de acordo com a vontade de Deus. Orgulho, desrespeito, hostilidade e falta de perdão podem nos levar a defender nossa própria vontade, enquanto contrariamos aquilo que o Senhor espera de nós. Nenhum tipo de prevalecimento dentro de casa vale o preço de desobedecer ao nosso Deus. Segundo lugar, a rebeldia pode transformar privilégios

0: em perdas. Edom e Israel não eram povos estranhos um ao outro. Eram descendentes de Esaú e Jacó. Eram irmãos e compartilhavam uma história familiar. No entanto, Edom permitiu que as antigas rivalidades e ressentimentos fossem maiores que os laços que os uniam. O privilégio da proximidade foi substituído pela hostilidade e, finalmente, pela perda. Por isso, valorizem os relacionamentos que Deus lhes confiou. A convivência familiar é um privilégio, mas precisa ser protegida do orgulho, das disputas, das palavras duras e dos ressentimentos acumulados. Não permitam que a necessidade de vencer uma discussão, sustentar uma mágoa ou provar que estão certos lhes faça perder aquilo que é muito mais precioso: a comunhão daqueles que Deus colocou ao seu lado. Terceiro lugar, a rebeldia persistente pode produzir consequências irreversíveis. A imagem de Obadias é severa. A casa de Esaú seria como palha consumida pelo fogo e não haveria sobreviventes. O versículo 18 apresenta o resultado de uma postura de orgulho e hostilidade cultivada ao longo do tempo. Edom persistiu em seu caminho até experimentar as graves consequências de suas escolhas. Por isso, não deixem para amanhã os problemas que precisam ser tratados hoje. Conversem enquanto há disposição para ouvir. Perdoe antes que a mágoa se transforme em amargura. E reconheçam os erros antes que o orgulho produza distâncias difíceis de se reparar. Na família, pequenas rebeldias alimentadas por muito tempo podem resultar em grandes perdas. Por isso pense, a rebeldia sempre tem um custo e que muitas vezes esse preço alcança justamente aquilo que mais valorizamos. Por isso, em nossa família, não permitamos que orgulho, ressentimentos ou insistência na própria vontade nos afastem de Deus e uns dos outros. Escolher o caminho da humildade, do perdão e da obediência ao Senhor sempre será uma trilha mais segura do que arcar com o custo da rebeldia.
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3: É isso. Seja feliz e até o nosso próximo encontro.
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5: O Instituto Inologia Cristã promove um encontro nacional para preservar o legado da música sacra e fortalecer a tradição dos coros nas igrejas brasileiras. Primeiro encontro cantado coros sacros, o legado de Arthur Lakshevitz. Dia 29 de agosto, culto de celebração às 19h na Catedral Evangélica de São Paulo, Rua Nestor Pestana, número 152, no bairro da Consolação. Mais do que um evento musical, este encontro nasce como um movimento nacional em favor da valorização da inologia cristã, reunindo representantes de diferentes tradições evangélicas para celebrar um patrimônio que marcou gerações de cristãos. Com o lema "Preservando a memória, inspirando gerações", o Instituto Inologia Cristã tornou-se uma das principais iniciativas brasileiras dedicadas à pesquisa, documentação e difusão da música sacra. A programação terá início às 15h com uma exposição histórica e o painel de música sacra, espaço dedicado ao diálogo sobre tradição, a prática coral e os desafios da preservação da música sacra na atualidade. Será um painel de canto coral com maestros convidados. Às 16h, vai ter um intervalo para estandes e expositores. E às 19h, o culto de celebração. E participam desta edição o coro da Igreja Presbiteriana de Pinheiros, coro maestro João Wilson Faustini, coral evangélico de São Paulo, coro coro da Segunda Igreja Batista em Nova Odessa e o coro da Igreja Presbiteriana Unida. A realização deste evento é do Instituto de Inologia Cristã, Instituto Inologia Cristã, e claro, com o apoio da RTM Brasil. Anote o endereço para você comparecer. A entrada é franca, Rua Nestor Pestana, número 152, no bairro da Consolação. O evento começa à tarde, depois à noite tem um culto, dia 29 de agosto, culto de celebração às 7 da noite na Catedral Evangélica de São Paulo. Vale muito a pena, gente. Você que gosta da música de coral, você gosta de coro, música sacra, que oportunidade, nota 10 para você participar de um evento como esse. Rua Nestor Pestana, número 152, no bairro da Consolação.
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3: Estamos de volta aqui com a programação da RTM Brasil para todo mundo ouvir. Agradecendo, claro, as participações. Agradecendo a você que dedica alguns minutinhos para enviar a sua mensagem. A Sônia Mara Monteiro de Moraes está em Corumbá, Mato Grosso do Sul. Falou, Cacá. Boa tarde, meu irmão. Estou aqui, ó, ouvindo e aprendendo. É a Sônia Mara, Corumbá, Mato Grosso do Sul. Marcos de Jesus Rezende, ele é de Palmas, tá em Tocantins, tá na escuta, obrigado Marquinhos. O Damião Cirilo falou, estou indo trabalhar na sintonia, diretamente de Natal, Rio Grande do Norte. Ô Damião, grande abraço, muito obrigado pela audiência. A Inês Eichler, ela falou o seguinte, oi Cacá, graça e paz, estou na escuta da programação da RTM, atualmente moro em Santa Catarina. Eu tive o privilégio de conhecer o pastor Reinaldo Júnior, na época que congreguei na primeira igreja batista de São Paulo. Foi nos anos de 2015 a 2016. Que legal, Inês, um grande abraço, muito obrigado aí pela sintonia. A Sulamita, de Campo Alegre, de Lourdes, na Bahia, também está me dando o privilégio de tê-la na audiência. Sulamita, muito obrigado. Um abraço carinhoso para todo o pessoal de Campo Alegre, de Lourdes, na Bahia. E você que não viu a sua mensagem, ainda dá tempo, hein? 0 operadora 11 974 181456. Você gosta de moda de viola? Você gosta de música sertaneja? Mas tô falando assim, música sertaneja raiz. Sabe aquela viola caipira? Hã? Você gosta mesmo? Eu gosto. Posso falar pra você que eu gosto demais da conta. Vixe! Então, a gente vai acompanhar agora mais um episódio do programa Palavra e Viola, do nosso querido Vitor Quevedo. E ele traz como tema do programa de hoje, Sons do Sertão. Sabe quem vai cantar pra gente? Ó, o Quevedo, ele vai cantar Esperança do Peregrino. Depois o Balanço Cristão vai cantar Eu Vou Pro Céu. E a gente fecha a programação musical com Dinamite Barros, Divino Companheiro. Mas não para por aí não. O Quevedo ainda vai trazer a leitura do Salmo 133.

mais uma edição do Palavra Viola, os seus minutinhos de fé e esperança ao som da viola caipira. Aqui é o Vitor Quevedo e eu convido você para ficar comigo nesses próximos minutos para a gente louvar a Deus ao som da viola, com hinos tradicionais, com os nossos parceiros e com as canções de minha autoria também, por que não, não é verdade? Além disso, tem a leitura da Palavra de Deus no Salmo de número 133. Daqui a pouco você já deixa sua Bíblia aberta, mas antes disso tem uma seleção musical maravilhosa, uma memória do cancioneiro cristão abençoadíssima. Então fique comigo aqui no Palavra e Viola e vamos juntos louvar a Deus.

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Partidão animado lá dos gaúchos. Coisa boa, abraço pra vocês aí no Rio Grande do Sul. Palavra e Viola continua com uma memória do cancioneiro cristão.

0: Oh, como é bom e agradável viverem unidos os irmãos. É como óleo precioso sobre a cabeça, o qual desce para a barba de Arão, e desce para a gola de suas vestes. É como o orvalho do Hermon, que desce sobre os montes de Sião. Ali ordena o Senhor a sua bênção e a vida para sempre. Salmo 133, versos 1 até o 3. Ele é curtinho mesmo, então a gente leu todo aqui nessa edição do Palavra e Viola. Continue lendo a Bíblia na sua casa, viu? Aqui é só um incentivo para você ler a Palavra de Deus. Bom, após a nossa seleção musical, teve Divino Companheiro na memória do cancioneiro cristão, né? 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Agora você que quer continuar ouvindo louvor ao som da viola caipira, se inscreve lá no meu YouTube, Vitor Quevedo TV. Vitor Quevedo TV é o meu canal no YouTube com canções, mais de 500 hinos, vídeos lá pra você, tá bom? Acessa Vitor Quevedo TV no YouTube, se inscreve lá no meu canal e no Instagram, arroba Vitor Quevedo. A gente aguarda o seu recadinho lá, tá bom? Me fala de onde você tá ouvindo Palavra e Viola, a gente quer conhecer mais os nossos ouvintes. O programa vai chegando ao fim, muito obrigado pela sua audiência, muito obrigado pela sua companhia. Te aguardo na próxima edição do Palavra e Viola, que até lá o Senhor Jesus Cristo te abençoe. Que até nos encontrarmos novamente, a bênção de Deus esteja sobre toda a sua família. Até logo, tchau, tchau.
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2: E 46, RTM Brasil, para todo mundo ouvir. O Neide Mavega tá curtindo a gente lá em Recife, Pernambuco. Oi, Cacá, boa tarde. Falou que o bate-papo de geração com os pastores, como a gente aprende. É verdade, Neide, mas a gente aprende bastante, né? É, como eu sempre digo, que a palavra convence, mas o exemplo arrasta. O pastor João Costa, de São Benedito do Rio Preto, no Maranhão, também está ouvindo a nossa programação. Obrigado, pastor, um grande abraço. Meu amigo Berg, Cacá, boa tarde, na escuta da RTM, bom final de semana a todos da equipe. É o Berg, diretamente de Manaus. Meu amigo Newton, São Paulo, está em Interlagos. Ele escreveu aqui, eis-me aqui, também meu amigo Cacá. Ó, ele falou que gosta demais de moda, de viola, de música sertaneja e acompanhou na íntegra o programa Palavra e Viola. Alô, Genésio Rodrigues, em Itapecerica da Serra. Meu amigo Jonathan, de Manhumirim, Minas Gerais, também tá conosco. Ô, Jonathan. A Maria Graça Medeiros, de Natal, também participando da nossa programação. Maria, muito obrigado aí pelo radinho ligado, bom demais ter você aqui com a gente e continue divulgando em Natal a programação da RTM Brasil. Tá combinado? Posso contar com a sua ajuda? Você será minha assessora para divulgar a programação da RTM Brasil. O Newton, meu amigo Newton, ele também tá sempre participando, mandando mensagem, sabe aonde? No meu canal do Instagram. É, o Newton, ele já procurou lá, Kaká Radialista com K, K-A-K-A Radialista com K, né? O Kaká Radialista, e já me adicionou também no Instagram, e vira e mexe ele acompanha aqui os bastidores da RTM Brasil. Fotos, vídeos, tem de tudo um pouco de tudo, e eu convido você também para me acompanhar no Instagram, arroba Kaká Radialista. Faltando 12 minutos para as 6 da tarde, vou tocar uma música, gente, que eu gosto demais. Jorge Camargo, uma versão ao vivo. Muitos virão te louvar.

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0: E a gente começa com um destaque nacional. A Prefeitura do Rio de Janeiro emitiu hoje um novo alerta para a população devido à previsão de ventos fortes. A cidade permanece em estágio 2. Já foram registrados ventos de 50 km por hora em Santa Cruz. E a previsão é de rajadas mais intensas entre o fim da manhã e o início da tarde, com a passagem de uma frente fria. A orientação é evitar deslocamentos, trilhas e áreas abertas durante o período de maior risco e acompanhar os alertas oficiais. Uma nova leva de tropas norte-coreanas enviada à Rússia inclui cerca de 400 operadores de drones, segundo a inteligência ucraniana. Os equipamentos podem ser usados para reconhecimento e ataques contra alvos da Ucrânia. Ao todo, cerca de 8.500 militares da Coreia do Norte já estariam na Rússia. A Ucrânia afirma que Moscou pode pedir até 50 mil soldados adicionais a Pyongyang. A Coreia do Norte também fornece mísseis à Rússia e, em troca, busca equipamentos militares russos como sistemas de defesa aérea. A crescente parceria entre os dois países preocupa os aliados da OTAN. E agora a gente vai falar sobre o esporte aqui na programação da RTM Brasil.
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0: A 24ª rodada da Série A vai trazer muita emoção neste final de semana. O sábado abre com o Fluminense recebendo o Remo no Maracanã. Mais tarde no Beira-Rio, acontece a partida entre Internacional e Atlético Mineiro. Para fechar a noite, o Mineirão receberá o Superclássico entre Cruzeiro e Flamengo. O domingo reserva ainda mais emoções, começando com o Vitória enfrentando o Bahia no Barradão. No mesmo horário, o Palmeiras recebe o Vasco da Gama no Nubank Park, enquanto o Red Bull Bragantino mede forças contra o Grêmio. Na sequência, o São Paulo encara a Chapecoense na Arena Condá. O Santos joga na Vila Belmiro contra o Mirassol. E a rodada fecha com Coritiba desafiando o Corinthians no Couto Pereira. Com fontes G1, CNN Brasil e Globo Esporte, estes foram os destaques da hora.
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5: 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E tá chegando o programa Através da Bíblia com o professor Itamir Neves. Você sabe que pelo Através da Bíblia nós temos a Bíblia estudada capítulo por capítulo, versículo por versículo, com o professor Itamir Neves. E o tema da aula de hoje, do nosso estudo, é o reinado glorioso de Jesus Cristo e seus santos. Nós vamos utilizar como texto bíblico para o nosso aprendizado nesta noite Apocalipse, capítulo 20, do versículo 1 ao versículo 6.

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1: Hoje o nosso alvo é estudarmos os 6 primeiros versículos do capítulo 20 de Apocalipse. Vamos estudar hoje Apocalipse 20, 1 a 6, um texto que literalmente nos fala sobre os 1000 anos que Satanás estará preso enquanto o Senhor Jesus reinará junto com os seus fiéis. Aqui, a vitória é contra o dragão, que é preso e lançado no abismo para que não enganasse mais as nações. Esses versos são muito discutidos em relação às posições escatológicas, e nós temos várias. Mas vamos estudá-los, dando a eles o seguinte título: O Reinado Poderoso de Jesus e Seus Santos. Eu repito, com base em Apocalipse 20, versículos 1 a 6, o título é O Reinado Poderoso de Jesus e os Seus Santos. Introduzimos esse estudo chegando então à derrota do último dos adversários de Jesus Cristo. A meretriz e as duas bestas já caíram, agora falta somente a derrota de Satanás para completar a vitória do Cordeiro. Desde lá, temos aguardado a vitória prometida sobre o dragão, a antiga serpente, que é o diabo, Satanás, conforme o capítulo 12, versículo 9. Mas esse trecho é, sem dúvida, um dos mais polêmicos do livro. Tem sido usado esse trecho como parte integral de várias posições escatológicas relativas ao milênio. Como mencionamos no início dos nossos estudos, temos três posições mais destacadas com relação ao milênio. Os amilenistas, para os quais não haverá um reino terrestre de Cristo de 1000 anos de duração, entendem essa passagem como simbólica. Por exemplo, Agostinho, lá nos anos 354 e 430, ele destacou-se com a interpretação de que Apocalipse 20 trata do intervalo entre a primeira e a segunda vinda de Cristo. Uma outra posição é a posição dos pós-milenistas. Para eles, o milênio começará com a divulgação do Evangelho, uma divulgação mundial, e a conversão da maioria da humanidade. Eles entendem que o milênio se trata de um período de paz e segurança resultante do avanço vitorioso do Evangelho por todo o mundo. E o seu início será imperceptível. E aí temos a terceira posição, que é a posição pré-milenista. Para esses, o milênio é o reinado de Jesus aqui na Terra. Esse período será inaugurado pela segunda vinda de modo dramático e cataclísmico. Uma grande tribulação anterior precederá o milênio, ressaltando os efeitos desse tempo de paz. Satanás estará preso nesses 1000 anos. Perto do fim do milênio, Satanás será solto por um breve tempo. Haverá uma luta final violenta e depois ele e os seus demônios serão vencidos e lançados no lago de fogo preparado para eles. Ocorrerá a ressurreição dos cristãos para reinarem com Cristo no milênio e a ressurreição dos ímpios para o julgamento. Esses são os pontos comuns dos pré-milenistas. Entretanto, nos detalhes que se relacionam aos conceitos tribulacionistas, existem diferenças marcantes já apontadas anteriormente. Nós temos pelo menos dois grupos, os pré-tribulacionistas e os pós-tribulacionistas. Mas, querido amigo, como são pontos de vista discutíveis e envolvem posições escatológicas, é importante que os que têm estudado comigo conheçam essas posições e decidam por si mesmos qual a interpretação mais interessante, qual a interpretação faz mais sentido para você. Essa é uma responsabilidade sua. Mas agora temos que estudar esse texto. E o que eu quero fazer com você é que ele vai nos dar um princípio. E esse princípio independe das nossas posições escatológicas. E o princípio que eu gostaria que você visse nesse texto, Apocalipse 20, 1 a 6, é o seguinte: só pelo poder de Jesus o seu reinado se efetivará, sendo compartilhado com seus santos. Eu repito, veja bem, só pelo poder de Jesus o seu reinado se efetivará, e ele será compartilhado com seus santos. Encontramos então, nesses versos, três descrições do reinado poderoso de Jesus e dos seus santos. A primeira descrição desse reinado poderoso vemos na prisão de Satanás, versículos 1 a 3. Aqui temos três destaques. O local da prisão é o abismo. O tempo da prisão é por 1000 anos, literal ou simbólico. E o propósito da prisão é para que Satanás não engane mais as nações. Eu leio para você o versículo 1. Então vi descer do céu um anjo, tinha na mão a chave do abismo e uma grande corrente. Isso é, esse anjo vem com a autoridade de Deus. Ele vem do céu. É Deus que chega a esse momento e demonstra toda a sua autoridade contra os seus inimigos. Versículo 2. Ele segurou o dragão, a antiga serpente, que é o diabo, Satanás, e o prendeu por 1000 anos. Essa é a mesma descrição do diabo que nós encontramos lá no capítulo 12, versículo 9. Mas aqui, o anjo do céu segura o dragão. Ele está sob o domínio desse servo do Senhor. E além dessa constatação, nesse verso, então, temos essa expressão 1000 anos, ou quiliasmo, claramente uma das frases mais polêmicas de todo o livro do Apocalipse. Devemos entender essa expressão como totalmente literal, parcialmente literal ou totalmente simbólica. Vamos ver essas abordagens. Totalmente literal, um período de 1000 anos e há diversas interpretações que dependem de uma explicação literal dos 1000 anos aqui. Se não achar o milênio aqui nessa passagem, não se tem nenhuma base bíblica para se defender essa posição. A interpretação literal coloca os 1000 anos como um período literal futuro. Podemos considerar essa passagem como parcialmente literal. Esse número, parcialmente literal, isso é, um período de tempo longo, mas não necessariamente de 1000 anos. Conforme essa interpretação, muitos acreditam que os 1000 anos representam um período de relativa segurança, começando pouco tempo depois do Apocalipse e continuando até algum momento pouco antes da vinda do Senhor Jesus Cristo. Essa interpretação entende que estamos no milênio, mas que haverá ainda um período curto em que Satanás terá maiores poderes. Entre as questões levantadas por essa interpretação, temos a questão dos sinais antes da segunda vinda de Jesus. Mas, embora a Bíblia ensine que Jesus venha como um ladrão, não podemos esquecer das palavras de Paulo em 2 Tessalonicenses 2, 7 a 12, quando Paulo disse que o homem do pecado se manifestará com sinais e prodígios. Podemos também considerar esses 1000 anos como totalmente simbólicos. A figura aqui, na verdade, não fala de tempo, mas da sujeição total do diabo. Nessa interpretação, o importante é o contraste entre o domínio total que o anjo exerce sobre o diabo e o poder limitado do diabo para afligir os santos. Descreve-se aqui a situação atual do diabo, dominado e incapaz de exercer o poder perseguidor como ele faz no Apocalipse. Mas ainda ele está vivo e ainda tem algum poder para nos afligir. Querido amigo, portanto, nós devemos entender que esses 1000 anos representam a totalidade e não um número literal ou limitado. Pelo menos dois exemplos merecem a nossa consideração. Primeiro, Deus guarda misericórdia em 1000 gerações. conforme Êxodo 34:7 e conforme Deuteronômio 7:9. Agora, a pergunta é literal só até 1000 anos? É claro que não. O ponto é a fidelidade total do Senhor para com seus filhos fiéis. Ele guarda a misericórdia para todo sempre. Deus é misericordioso. Um segundo exemplo. Deus mandou a sua

não mais enganasse as nações até se completarem os 1000 anos. Depois disso, é necessário que ele seja solto por um pouco de tempo. Reforçamos. Assim como 144 mil homens judeus e virgens não representam um número literal, nem representam homens, só judeus ou virgens, conforme os capítulos 7 e 14, da mesma maneira, podemos entender que esta figura de 1000 anos não representa um número ou um período de tempo literal. A ênfase da figura está no contraste entre os 1000 anos de prisão e o pouco tempo de liberdade do inimigo. O domínio do Senhor é total. O poder do diabo é extremamente limitado. Esse versículo, então, admite que o diabo não deixou de agir na época da igreja. Ele foi derrotado na cruz. O destino dele foi selado. Mas Deus deixou que Satanás agisse dentro de limites definidos por ele mesmo, pelo próprio Senhor, até que ele foi finalmente lançado no lago de fogo, conforme o versículo 10 que vamos estudar no próximo programa. Devemos então fazer uma aplicação prática aqui. Jesus venceu o diabo e os seus servos na cruz, conforme Hebreus 2, 14 e 15, conforme Colossenses 2, 15 e conforme 1 João 3, 8. Mas Deus deixa Satanás agir dentro de certos limites nos dias atuais. E isso é verdade. Ele age procurando nos destruir com o pecado, com as suas tentações, para nos desviarmos dos propósitos de Deus. Mas, querido amigo, temos que lembrar, temos que saber que o poder dele, do diabo, é menor do que o poder de Deus. E que Deus nos deu poder através da sua palavra. O Senhor nos deu condições para resistir e para vencer o diabo. Veja, por exemplo, Tiago 4, 7 e 1 Pedro 5, 8 e 9 e também 1 Coríntios 10, 12 e 13. E aí então chegamos à segunda descrição desse reinado poderoso do Senhor Jesus. Nós vemos aqui as características dos santos. Versículos 4 e 5, e aqui nós temos três constatações. Os santos vão reinar. Os santos participam da primeira ressurreição. E os infiéis não ressuscitam. Versículo 4. Vi também tronos, e nesses sentaram-se aqueles aos quais foi dada a autoridade de julgar. Vi ainda as almas dos decapitados por causa do testemunho de Jesus, bem como por causa da palavra de Deus, tantos quantos não adoraram a besta, nem tampouco a sua imagem, e não receberam a marca na fronte e na mão. E viveram e reinaram com Cristo durante 1000 anos. Querido amigo, o Apocalipse fala várias vezes de tronos de autoridade subordinadas ao Rei dos Reis. Logicamente, o trono principal é o trono de Deus. Mas Jesus também senta-se no trono com o Pai. E os vencedores sentam-se com ele em tronos. Essa figura de domínio compartilhado com os santos se torna então um tema importante no livro. Demonstra a certeza da vitória dos fiéis. Demonstra que os fiéis participarão dessa vitória de Jesus Cristo. Os 24 anciãos, que representam o povo de Deus na sua totalidade, têm seus tronos ao redor do trono de Deus. Quem então são as pessoas nesses tronos? Observemos algumas ligações no próprio livro. Aos vencedores foi prometida autoridade sobre as nações, capítulo 2, versículo 26. Na vitória da sétima trombeta, Cristo recebeu o reino, as nações se enfureceram, os mortos foram julgados e o galardão foi dado aos santos, capítulo 11, versículos 15 a 18. E a mesma ideia aparece também em Daniel 7. O filho do homem recebe o domínio, mas o compartilha com os seus santos, mesmo que sofram oposição, conforme Daniel 7, 13 a 27.

0: Chegou então o momento dessa vitória no Apocalipse. A vitória pertence a Cristo e aos seus servos que recebem o reino eterno. A comparação com Daniel 7, 18 e 27 ajuda a entender que o reinado dos santos não se limita a um período de 1000 anos. Se estabelece um contraste entre esses servos fiéis que reinam com o Senhor e os ímpios que adoravam a besta e sofrem agora as suas consequências. Melhor ser um servo no reino de Deus do que um rei no reino da besta. Viveram. Essa é uma expressão. E nesse versículo poderia ser traduzido por reviveram ou ressuscitaram ou voltaram a viver. Debate-se aqui, querido amigo, sobre a natureza dessa ressurreição. O texto não diz que os corpos foram ressuscitados, e assim se torna difícil usar esse trecho para apoiar alguma noção de ressurreições separadas, uma para os santos e outra para os ímpios. Outros textos, como João 5, 28 e 29, negam a possibilidade de ressurreições distintas. Mas por estar no contexto de uma visão simbólica, pode ser que João tenha visto corpos ressuscitados. Ainda nada diria sobre alguma ressurreição literal. Se foram almas ou corpos ressuscitados, ainda acontece numa visão que comunica uma mensagem coerente com o contexto. Através de Ezequiel, Deus profetizou sobre a volta do povo do cativeiro e usou exatamente a visão dos ossos secos para mostrar a possibilidade de uma ressurreição, de uma nação quase morta, agora vai ser revivida. Lembre-se de Ezequiel 36 e 37. No versículo 5, nós lemos o seguinte: os restantes dos mortos não reviveram até que se completasse os 1000 anos. Esta é a primeira ressurreição. Os que morreram no Senhor foram abençoados no versículo 4, que acabamos de expor. Os outros mortos, que adoravam a besta e receberam a sua marca, são excluídos dessa bênção. Os 1000 anos de domínio são dos santos fiéis e não dos ímpios. A única ressurreição já mencionada nesse texto foi aquela do versículo 4. Viveram ou ressuscitaram e reinaram. Por que primeira? Essas ressurreições fazem parte das imagens simbólicas do livro. A primeira é dos mártires ou da causa dos mártires fiéis. Na justa vingança de Deus contra a meretriz, as bestas e o dragão. A primeira ressurreição representa a vitória dos santos sobre os seus adversários, o livramento dos fiéis da opressão e a sua restauração às bênçãos de Deus. A morte pelas mãos dos perseguidores não pode tirar essa bênção dos fiéis. E aí chegamos então à terceira descrição desse reinado poderoso, e aqui vemos a bem-aventurança dos santos. Versículo 6. Três destaques também. A bem-aventurança é para os ressuscitados. A morte não tem domínio sobre os santos. E os santos são sacerdotes que reinarão para sempre. Eu leio para você o versículo 6. Bem-aventurado e santo é aquele que tem parte na primeira ressurreição. Sobre esses, a segunda morte não tem autoridade. Pelo contrário, serão sacerdotes de Deus e de Cristo e reinarão com ele os 1000 anos. Essa é a quinta das 7 bem-aventuranças. Aqueles que serviram a besta não podem participar desse reino. E assim, não têm parte na primeira ressurreição. Os abençoados aqui são os santos. Só podem ser eles, pois os imundos não reinam com Cristo. A participação na vitória e no reino de Cristo exige santidade. Querido amigo, os fiéis não são atingidos pela segunda morte, a morte espiritual, identificada no final do capítulo como lago de fogo. A segunda morte, o lago de fogo, domina os ímpios e os servos da besta. A figura de 1000 anos aqui tem o mesmo significado das expressões para todo sempre, de eternidade em eternidade. O ponto não é um tempo determinado, mas o domínio absoluto. Como em outros trechos do Novo Testamento, essa figura junta a autoridade do rei com o papel do sacerdote. Os sacerdotes reinam. E nós, como sacerdotes, reinaremos também. Quero concluir incentivando a você a se manter firme no Senhor, por sua infinita graça. Esta é a verdade. Portanto, louve a Deus e prepare-se para essa maravilhosa etapa. Que o Senhor te abençoe, um grande abraço e até o próximo programa.
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0: 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Sabe quem tá ouvindo a gente? O José Ângelo. Oi, Cacá, boa tarde. Estou acompanhando essa excelente programação. De manhã com a Renata e à tarde com o Cacá. Que Deus abençoe o trabalho de vocês. José Ângelo da Silveira, de Carazinho, Rio Grande do Sul. A nossa querida Salvina de Anicuns, Goiás, também está conosco. Olá, Cacá, uma boa noite. Na paz do Senhor Jesus. Obrigado, Salvina. Muito bom ter você com a gente. Obrigado pelo carinho, pela audiência. E continue divulgando a programação da RTM Brasil. Agora a gente vai para um rápido intervalo e na sequência teremos mais um episódio do programa Rota 66.
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2: Estamos de volta com a programação da RTM Brasil para todo mundo ouvir. Nesta noite de sexta-feira, dia 21 de agosto de 2026. Você gosta do Rota 66? Então eu quero te convidar para que você caminhe comigo e com os nossos amigos e amigas ouvintes da RTM Brasil, desse programa que é 100% brasileiro e que traz comentário bíblico em áudio. Trilha um caminho pelos 66 livros da Bíblia de maneira não sequencial, para que haja uma compreensão do texto bíblico em sua totalidade. E o tema de hoje: Vida Misteriosa, Mulher Maravilha, com base em Provérbios, capítulos 30, Provérbios 30 e 31, né? Então, hoje o tema: Vida Misteriosa, Mulher Maravilhosa, Provérbios 30 e 31.
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5: É, alguém já disse que para conseguir encontrar a Mulher Maravilha, só o super-homem mesmo. A coisa fica difícil aqui. Como é que entende, como é que a gente faz para entender essa questão?
4: Que beleza, chegamos no último estudo de Provérbios. Mais uma missão cumprida no programa Rota 66. O professor Luiz Saião fecha esta série falando de Vida Misteriosa, Mulher Maravilhosa. São os capítulos 30 e 31 de Provérbios que terminam com um conselho surpreendente. William Shakespeare tem uma frase muito famosa que diz assim: há mais mistérios entre o céu e a terra do que sonha a nossa vã filosofia. Se você pensa que sabe alguma coisa, cuidado! Confira nesta exposição a grandeza da vida até nos detalhes mais esquecidos. Eu sou o Beltrão e juntos vamos acompanhar essa aula final.
5: 66, chegando hoje ao final do livro de Provérbios. Sim, sim, os caminhos sábios da literatura de Provérbios foram acompanhados pelos ouvintes do Rota 66, e hoje chegamos aos capítulos 30 e 31, e o nosso tema hoje será Vida Misteriosa, Mulher Maravilhosa. Nós chegamos aos capítulos 30 e 31, quando vamos ter o que os estudiosos consideram uma espécie de apêndice, uma parte final do livro de Provérbios, agora chegando a estes dois últimos capítulos. Nós temos aqui, inicialmente, no capítulo 30, o que é chamado dos ditados de Agur, uma pessoa um pouco difícil de ser identificada. E depois nós temos no capítulo 31 os ditados do rei Lemuel e uma descrição da mulher exemplar, tradicionalmente conhecida como a mulher virtuosa, aqui chamada de mulher maravilhosa. E chegando então ao início do capítulo 30, nós vamos ouvir aqui os ditados de Agur. Esse capítulo chama a nossa atenção porque, na verdade, falando da sabedoria de Provérbios, esse capítulo descreve a vida com os seus mistérios. Como é possível, de fato, ter sabedoria? Como é possível receber a palavra divina sem observar os mistérios e as coisas difíceis de entender e insondáveis do mundo de Deus? Um texto da NVI começa a dizer o seguinte no verso 2. Sou o mais tolo dos homens, não tenho o entendimento de um ser humano, não aprendi sabedoria, nem tenho o conhecimento do santo. Quem subiu aos céus e desceu? Quem ajuntou nas mãos os ventos? Quem embrulhou as águas em sua capa? Quem fixou todos os limites da terra? Qual é o seu nome e o nome do seu filho? Conte-me se você sabe. Cada palavra de Deus é comprovadamente pura. Ele é um escudo para quem nele se refugia. Nada acrescente às palavras dele. Do contrário, ele o repreenderá e mostrará que você é mentiroso. Aqui, as palavras sábias que surgem começam a falar sobre este mundo de Deus, mostrando o mistério que está por trás da criação e ressaltando o valor da palavra divina. E ele prossegue descrevendo a vida com os seus mistérios. Duas coisas peço que me dês antes que eu morra. Esta é a oração dele a Deus. Mantém longe de mim a falsidade e a mentira, não me dês nem pobreza nem riqueza, dá-me apenas o alimento necessário. Se não tendo demais, eu te negaria e te deixaria e diria, quem é o Senhor? E se eu ficasse pobre, poderia vir a roubar, desonrando assim o nome do meu Deus. Uma palavra de equilíbrio, pensando nos extremos da vida. Mais adiante, o autor diz, duas filhas têm a sanguessuga, de... gritam elas, querem apenas receber. Há três coisas que nunca estão satisfeitas, quatro que nunca dizem é o bastante: o Sheol, que é o mundo dos mortos, o ventre estéril, a terra cuja sede nunca se aplaca, e o fogo que nunca diz é o bastante. Os olhos de quem zomba do pai e zombando nega obediência à mãe serão arrancados pelos corvos do vale, serão devorados pelos filhotes do abutre. Os excessos, a falta de bom senso, que é um dos mistérios da vida, porque que o ser humano insiste em fazer aquilo que é indevido, são comentados aqui. E ele prossegue no seu caminho de admiração pela realidade do mundo e diz, há três coisas misteriosas demais para mim, quatro que não consigo entender. O caminho do abutre ou da águia no céu, o caminho da serpente sobre a rocha, o caminho do navio em alto mar e o caminho do homem com uma moça, mostrando a beleza, o elemento insondável que existe no movimento das atividades dos seres criados sobre a face da terra. E também nós vemos o caminho misterioso e insondável do homem com uma moça. Três coisas fazem tremer a terra e quatro outro ela não pode suportar. O escravo que se torna rei, o insensato farto de comida, a mulher desprezada que por fim se case, a escrava que toma o lugar de sua senhora. Os efeitos insondáveis e misteriosos da ascensão social são surpreendentes. E esta surpresa não se restringem ao mundo humano. Observe só o passeio do nosso autor pelo zoológico. Quatro seres da Terra são pequenos, no entanto, muito sábios. As formigas, criaturas de pouca força, contudo, armazenam sua comida no verão. Os coelhos, criaturas sem poder, contudo, habitam nos penhascos. Os gafanhotos que não têm rei, contudo, avançam juntos em fileiras. A lagartixa que se pode apanhar com as mãos, contudo, encontra-se nos palácios dos reis. Há três seres de andar elegante, quatro que se movem com passo garboso. O leão, que é poderoso entre os animais e não foge de ninguém. O galo de andar altivo e o bode. E o bode e o rei à frente do seu exército. É interessante e surpreendente, bastante pedagógico observar o mundo misterioso que nos leva a uma atitude de humildade clamando por sabedoria. Assim, chegamos ao capítulo 31 com os conselhos femininos. Aqui nós temos o capítulo da Mulher Maravilhosa e começamos pela mãe do rei Lemuel. Palavras ditas pela mãe do rei Lemuel, lhe dando conselhos importantes para a vida. Ela diz para o seu filho: não gaste sua força com mulheres, seu vigor com aquelas que destroem reis. Mulher sábia, mulher virtuosa, diz para tomar cuidado com as mulheres perigosas. A coisa aqui simplesmente pode ter complicações tremendas. Não olhe para a mulher se ela é formosa, porque pode ser coisa perigosa. Esse é o conselho da mãe do rei Lemuel. Não convém aos reis, ó Lemuel, não convém aos reis beber vinho. Não convém aos governantes desejar bebida fermentada, para não suceder que bebam e esqueçam do que a lei determina e deixem de fazer justiça aos oprimidos. Dê bebida fermentada aos que estão prestes a morrer, vinho aos que estão angustiados, para que bebam e se esqueçam da sua pobreza e não mais se lembre da sua infelicidade. O conselho dela, ó, cuidado com seus limites e você deve tentar ajudar aqueles que estão em dificuldades. Erga a voz em favor dos que não podem defender-se, seja o defensor de todos os desamparados. Erga a voz e julgue com justiça, defenda os direitos dos pobres e dos necessitados. Como bom conselho maternal, a ênfase está em ajudar aqueles que precisam de ajuda. E finalmente chegamos ao verdadeiro texto da mulher virtuosa, mulher exemplar, mulher maravilhosa. Provavelmente o foco principal desse livro voltado para a sabedoria é estabelecer aqui a figura de uma mulher completa no seu sentido virtuoso e uma mulher que personifica a sabedoria, que está muito mais próxima das atitudes concretas e objetivas do que na mera abstração distante. Diz o texto: uma esposa exemplar, feliz quem a encontrar, é muito mais valiosa que os rubis, como é o caso da própria sabedoria. Seu marido tem plena confiança nela, nunca lhe falta coisa alguma. Ela só lhe faz o bem e nunca o mal todos os dias da sua vida. Escolhe a lã e o linho e com prazer trabalha com as mãos. Como os navios mercantes, ela traz de longe as suas provisões. Parece uma mulher executiva de nossos dias, com tantas atividades e tanta produtividade. Antes de clarear o dia, ela se levanta, diz a NVI, prepara comida para todos de casa e dá tarefa às suas servas. Ela avalia um campo e o compra com o que ganha, planta uma vinha, entrega-se com vontade ao trabalho, seus braços são fortes e vigorosos. Administra bem o comércio, seu comércio lucrativo, e a sua lâmpada fica acesa durante a noite. Nas mãos segura o fuso e com os dedos pega a roca, acolhe os necessitados e estende as mãos aos pobres. Não teme por seus familiares quando chega a neve, pois todos eles vestem agasalhos. Faz cobertas para sua cama, veste-se de linho e de púrpura. Seu marido é respeitado na porta da cidade onde toma assento entre as autoridades da sua terra. Ela faz vestes de linho e as vende, e fornece cintos aos comerciantes. Reveste-se de força e dignidade, sorri diante do futuro. É muito interessante esta mulher, mulher virtuosa, mulher maravilhosa, mulher exemplar. É uma mulher que tem todas as qualidades voltadas para uma boa esposa, que sabe lidar e cuidar bem do marido, que é responsável pelos seus filhos e pela sua casa e que mantém uma atividade profissional impressionante, com bastante atividade, com bastante trabalho e de uma maneira extraordinária. Interessante que a ideia de que a Bíblia enfatiza apenas uma atitude de uma mulher absolutamente distante da realidade, uma mulher tipo capacho, não aparece nem de perto nesse texto de Provérbios. E, além disso, ela mostra outras qualidades extraordinárias para o seio da família e da sociedade. Ela, diz o texto, fala com sabedoria e ensina com amor, cuida dos negócios de sua casa e não dá lugar à preguiça. Seus filhos se levantam e a elogiam, seu marido também a elogia, dizendo: muitas mulheres são exemplares, mas você a todas supera. A beleza é enganosa e a formosura é passageira, mas a mulher que teme o Senhor será elogiada, que ela receba a recompensa merecida e as suas obras sejam elogiadas à porta da cidade. Falando em vida misteriosa, o mistério está de fato diante de nós. E muitas vezes o relacionamento entre o homem e a mulher é muito misterioso. Mas Deus nos apresenta aqui o conselho bondoso, um conselho inclusive para as mulheres. A mulher feliz e mulher elogiada não é a mulher distante do lar, nem é a mulher inoperante e preguiçosa, mas a mulher que consegue ser uma cidadã operante, que desenvolve suas atividades e se realiza na sua vida pessoal, mas também que trabalha com afinco para manter o bom relacionamento e a vida familiar na sua relação com o marido e com os filhos. E ao contrário do que enfatiza e exige nossa sociedade superficial, aquilo que parece ser mais importante, que a beleza e a formosura, aqui perdem o seu valor e a sua postura primordial. A verdadeira sabedoria, a verdadeira razão para a mulher ser virtuosa e maravilhosa é porque esta mulher conhece a Deus, ela teme ao Senhor. Mulher virtuosa não é apenas a que é formosa, mas sim a mulher que teme ao Senhor, essa é mulher maravilhosa.

Este é o programa Rota 66, o caminho para entender o ensino teológico dos 66 livros da Bíblia. Estamos concluindo a série Provérbios, hoje capítulos 30 e 31, tema Vida Misteriosa, Mulher Maravilhosa. 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Você tem uma pergunta? Então vamos às respostas.

0: Muito bem, Sayão, chegamos agora com as perguntas no último capítulo aqui de Provérbios, último programa, capítulos 30 e 31. Parabéns, mais uma etapa vencida aqui na nossa trilha pelo Rota 66. Pergunta inevitável: quem são Agur, Etiel, Ucal, Lemuel? De onde vêm tais nomes estranhos que aparecem aqui nos últimos capítulos de Provérbios?
1: Pois é, pastor Alberto, de fato esses nomes são estranhos e diferentes. O Agur aqui, chamado filho de Jaque, pode ficar tranquilo que não é nenhum francês aqui. Esse Agur talvez fosse um sábio, a gente não tem certeza absoluta, e a gente vê que uma das possibilidades aí da palavra oráculo é ser entendida como o nome de um lugar, que seria Massá. Se isso for entendido como o nome do lugar, como a geografia, talvez esse Agur tivesse associado com um povo ligado aos árabes, aos ismaelitas, né? E esse Itiel e Ucal seriam propriamente aí alguns discípulos de Agur. A tradição, os rabinos, a tradição judaica, sempre ligou tanto Agur como Lemuel. A Lemuel pode ser entendido também como para, né, o rei, né, dedicado ao rei, como se fosse assim uma espécie de nomes simbólicos, né, para o próprio rei Salomão. Mas a maior parte dos estudiosos acha que não é bem esta a realidade. E os outros nomes, Itiel e Ucal, conforme até algumas traduções colocam diretamente, pode ter o sentido de estar exausto, de estar cansado, desfalecendo, o que vem a sugerir aí, né, a tarefa cansativa e difícil de entender a realidade na busca da sabedoria. Então, em resumo, é possível, muito provável, que sejam nomes de não israelitas e que tenham também um significado aí com os seus nomes representando a ênfase do texto que está sendo discutido.
0: Tá certo. Agora, depois de tantas lições, de tantas exortações para buscar a sabedoria, chegamos no verso 3 do capítulo 30, onde se diz: não aprendi sabedoria, não tenho conhecimento do santo, e assim vai. Como pode ser isso? Afinal de contas, depois de um curso desse, ele diz que não aprendeu nada, é difícil, não tem como alcançar a sabedoria? É assim?
1: Pois é, pastor Alberto, esse negócio parece meio misterioso, né? Mas veja bem, a coisa deve ser entendida da seguinte maneira: esse capítulo, Provérbios, ele parece assim uma boa panela de pipocas estouradas, né? Os provérbios vão saltando de um lado para o outro sem ter uma conexão tão ligada diretamente um com o outro. Então, às vezes, você lê, um fala sobre a preguiça, outro fala sobre o rei, outro fala sobre a sabedoria, e assim a coisa vai. Então, esse texto não pode ser visto como uma conclusão objetiva de toda a discussão de provérbios, mas é interessante que ele, de qualquer forma, é colocado no final, o que ressalta para nós que uma das facetas importantes da sabedoria é reconhecer os limites do ser humano para entender os mistérios e a realidade da vida. Uma vez que a gente descobre isso, a gente tem uma atitude mais humilde para com a vida. Afinal de contas, vale apenas aqui lembrar, né, as palavras e o ensino do nosso grande, famoso estudioso da filosofia, o senhor Blaise Pascal, né, que dizia com razão que quando a gente tem certeza do conhecimento, né, e tem certeza de que sabe, a gente não sabe coisa alguma, né? Quando a gente começa a conhecer, a gente chega à famosa conclusão que ele chegou: uma coisa eu sei, que nada sei. Então, ter sabedoria, ter reconhecimento das suas limitações.
0: É, parece que o desespero aqui de Provérbios mostra que ele, de repente, corre para a natureza para buscar a sabedoria. E veja só, ele coloca nos versículos 25 até 28 do capítulo 30 que ele busca nos animais encontrar essa sabedoria. Por que tantos animais são mencionados aqui? Tem algum vínculo com a sabedoria?
1: Pois é, esse passeio pelo Jardim Zoológico aí chama a nossa atenção, porque é que, né, nós vamos encontrar aí esse Parque Nacional do Livro de Provérbios à disposição, com tantos bichinhos interessantes. Veja, de fato, a sabedoria, ela vai ser percebida em parte na natureza, porque a natureza, ela mostra a glória de Deus. Algumas pessoas perderam um pouco a referência, elas acham que a natureza é o padrão e o paradigma de tudo. Isso não é verdade, que a natureza também está marcada pelo pecado. Há animais que comem os seus filhotes, né? E não é por isso que nós vamos fazer a mesma coisa, porque é uma coisa natural. Maconha, veneno de cobra, tudo isso é coisa natural, mas a gente sabe que faz mal, né? Portanto, a gente mantém distância. Agora, por outro lado, nós vemos a natureza mostrando a glória de Deus, e a natureza tem algo extraordinário, ou melhor dizendo, em termos cristãos, a criação tem elementos extraordinários, que é exatamente o fascínio que ele percebe, né? Olha, um bicho tão grande e poderoso, olha um bicho pequeno, como é que a formiga consegue ser do jeito que ela é? O coelho, né, vai parar na panela de tanta gente, puxa, mas como é que ele vive, né, naqueles penhascos e consegue? Então, esses detalhes da criação divina são de tirar o chapéu, soltar uma grande exclamação e perceber a sabedoria divina na criação.
0: Bom, agora vamos falar de alguns dos nossos heróis, chegando até a Liga da Justiça. A Mulher Maravilha existe mesmo? Veja só, a mulher, ela é menosprezada, às vezes ela é idealizada. Qual é a proposta bíblica para a mulher? Existe então essa tal de Mulher Maravilha?
1: Pois é, pastor Alberto, alguém já disse que para conseguir encontrar a Mulher Maravilha, só o super-homem mesmo. A coisa fica difícil aqui, como é que entende, como é que a gente faz para entender essa questão? De fato, historicamente, a mulher tem sido menosprezada ou idealizada. Nós vemos gente, até na música popular, às vezes colocando a mulher como a essência da realidade a ser procurada, que é muito melhor ser mulher do que ser homem ou qualquer outra coisa. E em outros contextos, vemos a mulher sendo menosprezada, sendo discriminada, maltratada e colocada como criatura inferior. Tudo isso é bobagem e está fora de foco. Ao contrário do preconceito histórico que se tem com relação à literatura bíblica, a mulher, na Bíblia, ela é vista como alguém feito à imagem e semelhança de Deus, que tem dignidade própria, que é igual ao homem em termos da sua essência. Na Bíblia nós temos mulheres em atividade, que fazem coisas extraordinárias, temos mulheres elogiadas, todo tipo de mulher. Então esse preconceito está mais na cabeça das pessoas do que no texto bíblico. E claro que em determinados textos a Bíblia vai refletir a sua época, mas na verdade nem é correto a mulher idealizada nem menosprezada. Aqui o texto chama atenção porque ele diz, né, a tradução antiga fala mulher virtuosa, quem a achará, dando uma ideia que é algo impossível. A NVI tem o foco um pouquinho mais claro sobre isso e nos diz, né, aí que a mulher exemplar, né, aqui é a tradução que é colocada no texto, feliz quem a encontrar. Então alguém pensa, puxa, será que é tão impossível encontrar uma mulher assim, tão extraordinária? Na verdade, é tão difícil como encontrar um homem. O problema não está em ser mulher, o problema está na virtude, né, em todo esse elemento aqui que mostra a figura dessa mulher extraordinária ou maravilha, como você chamou, e que ao mesmo tempo personifica a sabedoria. É muito interessante, né, para quem acha que o texto bíblico é machista, que para fazer essa associação final com a figura da sabedoria concreta do dia a dia, a figura da mulher é apresentada aqui. Então, mulher, né, nem idealizada, nem menosprezada, mas sim mulher que está em sintonia com Deus, com o Criador. Esta sim, por incrível que pareça, é a Mulher Maravilha de Provérbios 31.
0: Obrigado, Sael. E cada vez que a gente estuda um livro da Bíblia, a gente fica maravilhado. Você continua sintonizado. Vem agora a conclusão do estudo para você.
1: Hoje no Rota 66 nós encerramos nossa caminhada sábias por Provérbios. E chegamos aos capítulos 30 e 31, falando sobre vida misteriosa, mulher maravilhosa. Sim, você viu as coisas contraditórias e difíceis de entender da vida, dos seus mistérios, e ouviu falar até da mulher maravilha, que você nem sabe se é o caso da mãe, se é o caso da filha. Mas a grande verdade é que por trás de todos esses passeios interessantes de Provérbios, nós precisamos enfatizar a grande verdade. Para termos verdadeira sabedoria, só com muita humildade.
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3: E terminou mais um episódio do Rota 66 com o professor Luiz Saião. Gente, o meu amigo Oséias Lenes, ou Lanes, ele tá lá em Nova York, tá ouvindo a gente, e ele queria mandar um abraço aí para a pastora Jerusa Lenes, lá em Governador Valadares, Minas Gerais. Alô, pastora Jerusa Lenes, de Governador Valadares, Minas Gerais, uai. O Oséias está mandando aquele abraço bem apertado. Gente, eu vou para um rápido intervalo. Na sequência tem o Marcos Olivares. O Dinho Oliveira está a caminho. E enquanto o Dinho não chega, eu estou por aqui para comandar a programação da RTM Brasil ao lado do nosso querido Marcos Olivares. E agradecendo a você que acompanhou um pedaço do nosso horário da tarde. Muito obrigado. Lembrando que amanhã eu estarei de folga. Amanhã o Éter Nóbrega vai fazer o horário, né? Ou como dizem os atendentes de telefonia, amanhã o Éter Nóbrega estará fazendo o horário. É. Então tá bom, gente. Um grande abraço. Marcos Olivares está chegando para comandar a programação da noite da RTM Brasil. Um grande abraço e até segunda-feira, se Deus quiser.
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1: Muito bem, estamos chegando para mais uma noite aqui na programação da RTM Brasil, diretamente de Lindóia, com seus cabelos com gel, o nosso querido Marcos Olivares. Boa noite, Marquinhos, como é que você tá? Tudo bem, querido? Bem-vindo à programação da RTM.
2: Muito obrigado. Grande Cacá Rodrigues, gostou do visual? Mas que beleza, né? Tem que ficar bacana aqui pros nossos ouvintes, né? Estamos chegando então, hein? Noite de sexta-feira. Que surpresa, Cacá Rodrigues, por aqui, né? No nosso Noite RTM. Sempre uma honra, viu? Recebê-lo aqui. Você que ao longo dessa tarde já estava aí, né? Na programação da RTM Brasil e trazendo seus ouvintes junto com você aqui também. Pro Noite RTM, nessa noite de sexta-feira. Olha, fez sol, calor durante a semana. Hoje deu uma mudadinha no tempo por aqui, não sei como foi aí, viu?
1: Aqui também, hoje pela manhã, quando eu tava vindo pra rádio, a temperatura tava mais amena, o céu já não estava azul, estava nublado. Eu não sei como é que tá a temperatura lá fora, né? A gente fica aqui dentro, a gente nem sai. Mas eu acho que a temperatura deve estar aquela na casa dos 22, 23 graus. Tá bom.
2: Ainda tá bom.
1: Tá agradável. Como é que tá aí em Lindóia?
2: É verdade. Aqui também, né? O dia foi meio assim, o sol apareceu, depois sumiu de novo, né? Foi aquela coisa de aparece, depois some. O dia começou também meio cinza, mas deixa eu ver aqui se a gente consegue atualizar a temperatura. 21 graus.
1: Aí, ó, 21
2: graus no Circuito das Águas Paulista.
1: Temperatura super agradável. E como é que tá a Fernandinha, as crianças, todo mundo bem?
2: Tudo bem. Graças a Deus, tudo bem, né? Sexta-feira aí, bastante produtiva, a criançada foi pra escola, mas aí eles vão de manhã, né? Então, o fim de semana deles já começa à tarde, né? Chegaram da escola, meu amigo. Aí,
1: segura.
2: Já começa a bagunça, né?
1: Eu acho que a Fernanda, a frase que a Fê deve ouvir mais é: mãe, o que, que tem pra comer?
2: Mas é.
1: É o tempo inteiro.
2: Nossa, principalmente a Heloísa. Ela acha: mãe, tô com fome. Ela já sabe. Quando eu vou buscar ela na escola, a Fernanda fala: deixa eu preparar alguma coisa aqui, porque ela chega já desesperada.
1: É, minha filha tem 9 anos. Quantos anos tem a Heloísa?
2: Heloísa tem
1: 9 também? 12. A minha tem 9. Mas é o dia inteiro: mãe, o que tem pra comer? Mãe, tô com fome. Mãe, tem isso. Mãe, tem aquilo. E ontem, por exemplo, ó, hoje é sexta, ontem foi aniversário em São Bernardo, né? Na cidade de São Bernardo, 20 de agosto.
2: É verdade.
1: Aniversário da cidade. Então a escola já emendou quinta, sexta, sábado e domingo.
2: Ah, então, fim de semana prolongado. Então, esvazia tudo que tiver em casa. Armário esvazia. Chega no domingo à noite, parece uma terra devastada, viu? É isso mesmo.
1: É isso mesmo. Então, o que acontece? As crianças aproveitam, né? Então, fica todo mundo nessa expectativa. Mas vamos lá, Marquinhos, está começando o horário. Você comanda, eu apenas aperto o botão aqui.
2: Você que vai ficar com a gente hoje, por enquanto?
1: Por enquanto, até beleza. O Dinho chegar. Inclusive, tá o nome do Dinho aí na tela, eu não consegui tirar, mas é o Cacá que tá falando, apesar de tá o nome do Dinho, viu?
2: É verdade, né? É verdade. Não tinha reparado nesse detalhe, mas é isso mesmo.
1: Esse pequeno detalhe.
2: Cacá Rodrigues. Ah, então, Cacá, se você vai dar essa força pra gente aqui, vamos já iniciar os trabalhos de hoje, né? Já mandando aquele boa noite especial para o nosso ouvinte, convidando a todos para participarem pelo WhatsApp. Nós vamos começar com hinos que tocam dentro de alguns instantes. Nosso ouvinte pode participar com a gente, aproveitar esse momento para pedir um hino clássico da nossa programação, oferecer para aquela pessoa querida, né? Participar através do 11 974 181 456. E aí a gente começa então essa programação de hoje com hinos que tocam. Hoje também tem aula do curso básico de teologia. Sexta-feira é dia de arquivo RTM, para a gente conhecer um pouquinho mais

Muito bem, está no ar a partir de agora mais uma edição do nosso Hinos que Tocam, e hoje ouviremos sobre a história do hino e do compositor de Por Belezas Naturais. A inspiração desse hino de gratidão a Deus veio ao seu compositor Folliot Pierpoint numa primavera, enquanto contemplava a beleza que o cercava perto da linda cidade de Bath, no sul da Inglaterra. Por Belezas Naturais foi originalmente escrito para um dia de ceia. Ele foi publicado com 8 estrofes na segunda edição do hinário Lira Eucarística, com o título O Sacrifício do Louvor. Algumas mudanças na letra tornaram o hino apropriado ao uso em diversas outras ocasiões também. Nesse hino, vemos a expressão de nossa gratidão a Deus pelo primor da sua criação que nos cerca, por nossa capacidade de apreciar as belezas em ver e ouvir. Por tudo isso, a ele damos graças e louvor. O autor desse hino, o Folliot Sandford Pierpoint, teve o cargo de mestre dos clássicos na faculdade Somersetshire, também na Inglaterra. Pierpoint contribuiu com hinos para alguns hinários e publicou vários volumes de poesias, incluindo um chamado Lira Iesu, de 1878. Vamos então ouvir Por Belezas Naturais, versão em português, nas vozes do grupo Arautos do Rei.

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1: Muito bem, meu caro Cacá Rodrigues e os nossos ouvintes aqui do nosso Hinos que Tocam. Nós ouvimos nas vozes de Arautos do Rei o hino Por Belezas Naturais, que é o hino que nós destacamos na edição de hoje. Mas é claro que ainda ouviremos outros belos hinos clássicos aqui da nossa programação, e o nosso ouvinte pode participar conosco através do WhatsApp 11974181456, sugerindo também um belo hino aqui para o nosso programa. Meu caro Cacá Rodrigues, enquanto nosso ouvinte vai participando com a gente, interagindo, já vamos ouvir então o próximo hino do programa de hoje. O que você separou pra gente aí?
2: Vamos, vou tocar aqui o Quarteto Gileade, Sou Feliz. E na verdade eu não quero nem convidar o ouvinte para participar, não. Eu quero é intimá-lo, porque só aqui na RTM você tem a possibilidade de ouvir hinos clássicos, hinos que marcaram a sua história de vida, hinos que marcaram a sua conversão. O que eu recebo de mensagem de gente que ouve a programação da rádio e fala assim: Cacá, essa música eu ouvia com meu pai ficava com o radinho ligado, todo mundo na sala, e essa música me lembra o meu pai, esse hino. É de repente mesmo. Você tem uma música dessa, um hino que te traz memórias, lembranças, aproveite este momento, é todo seu. O nosso WhatsApp é 11974181456. Então vamos ouvir o Quarteto Gileade, Sou Feliz.

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1: Pois é, e como muito bem disse, né, o Cacá Rodrigues, é uma oportunidade única que a gente tem, né, de ouvir hinos clássicos, aqueles hinos que trazem memórias, né, muitas memórias importantes, memórias afetivas para todos nós, né, temos essa boa oportunidade de ouvi-los aqui no nosso programa. Então, Cacá, já vamos ouvir o próximo hino, né, pra gente não sair desse clima aí. Qual hino que você separou, então, pra gente na sequência aqui do Hinos que Tocam de hoje?
2: Esse aqui é um clássico nas vozes de dois grandes cantores, né, cantores que já não estão mais entre nós, mas que deixaram um legado muito grande. Essa dupla aqui, não sei se você já ouviu aqui no Hinos que Tocam, Nelson Ned, você conhece o Nelson Ned, né? E o Luiz de Carvalho, eles juntos cantando em fervente oração aqui no programa Hinos que Tocam.

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1: Muito bem, ouvimos daí um belíssimo hino clássico, né? Com duas vozes que marcaram uma época, né? O Nelson Ned, inclusive, no meio secular e depois no meio cristão. E o Luiz Carvalho, que é sempre uma referência para todos nós, né? Belíssima canção, tivemos essa oportunidade de ouvir aí, né? Garimpada pelo Cacá Rodrigues, obrigado, viu, Cacá? Agora a gente vai ter a oportunidade de ouvir mais vezes, né? Dentro do Hinos que Tocam e durante a programação da RTM Brasil como um todo. Lembrando ao ouvinte que daqui a pouquinho nós vamos fazer os agradecimentos das participações que estão chegando aqui ao longo da edição de hoje do Hinos que Tocam, né? Vamos agradecer a todos que estão nos ajudando a fazer essa edição, mas antes, dá tempo ainda, viu, Cacá, da gente ouvir mais um hino clássico por aqui, hein? Você separou pra gente.
2: Bom, agora a gente vai ouvir o Oséias de Paula cantando Mais Que Vencedor.

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1: É verdade, né? A gente agradece os nossos ouvintes que nos ajudam a fazer as edições do Hinos que Tocam, tirando aquele tempinho enviando suas mensagens, nos abençoando com a interação com a gente aqui no nosso programa. Meu caro Cacá Rodrigues, você hoje que está conosco aqui, né? Nos prestigiando com a sua presença. Eu pergunto a você, temos ouvintes conosco aqui pra gente agradecer? O nosso muito obrigado de hoje vai pra quem aqui no Hinos que Tocam?
2: Ó, no nosso muito obrigado vai pro querido Josias de São Paulo, o Berg, que tá ouvindo a gente em Manaus, o Marcos de Espumoso, no Rio Grande do Sul, ele pediu a música aí Mais Que Vencedor com o Oséias de Paula. A Elis Regina tá ouvindo a gente em São Paulo, ela escreve o seguinte: Marquinhos, boa noite, Cacá, graça e a paz. Cada hino lindo, glória a Deus. E que dupla, hein? Sim. Ela tá se referindo ao Nelson Ned e sim, ao Luiz de Carvalho, e tá mandando um abraço ao pastor Marcos Olivares. Então, um grande abraço para você, Elis Regina. O Vicente Mendes, de Hortolândia, São Paulo, ele escreve: olá, boa noite, com a paz do Senhor Jesus, estou ouvindo a rádio em Hortolândia. Dá para tocar o Jordão com o grupo Shalom? É o evangelista Vicente. Eu vou deixar anotado aqui, Marquinhos, para que na segunda-feira, sim, ou então no decorrer da programação, você atenda aqui ao Vicente Mendes, ele que está ouvindo a gente em Hortolândia. E com isso eu encerro a minha participação. O Dinho Oliveira já chegou, então a partir de agora a responsabilidade será totalmente do Dinho Oliveira. Marquinhos, um grande abraço, meu irmão, e um bom final de semana para você.
1: Eu que agradeço, viu, Cacá? Obrigado aí pela força que você deu pra gente, pelo prestígio da sua presença, né, conosco aqui, abrilhantando o nosso Hinos que Tocam, desejando também a você, né, uma boa viagem de volta, né, até o ABC Paulista, um bom descanso pra você, né, que você tenha um final de semana aí muito abençoado, né, pra voltar na segunda-feira com todo o gás, 100%. E mais uma vez, obrigado pela participação com a gente aqui no Hinos que Tocam. Um grande abraço e até uma próxima oportunidade.
2: Um grande abraço. Valeu, Marquinhos. Um abraço para a Fê, para as crianças e até a qualquer hora aqui na programação da RTM. Um grande abraço, Marquinhos. E com esse hino de fundo, a gente encerra mais uma edição do programa Hinos que Tocam.
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0: Muito bem, voltamos com o nosso Noite RTM nesta sexta-feira, neste 21 de agosto de 2026, né? Tivemos aí a brilhante presença de Cacá Rodrigues, puxando para o pessoal da noite também os ouvintes que ele trouxe com ele da programação da tarde, né? Ah, então olha, uma responsabilidade a mais pra gente aqui nessa noite de sexta-feira. Agora Cacá Rodrigues já vai descansar um pouquinho, porque ele, Dinho Oliveira, já está por aqui conosco, assumiu o controle da nave mãe aí no estúdio C da RTM Brasil. Dinho Oliveira, meu jovem, como é que o senhor está? Tudo bem? Tá bem apessoado, tá bem penteadinho, né? Então, pelo jeito, chegou tranquilo, nada de mais grave acontecendo, né? Tá tudo bem com o senhor? Boa noite, bem-vindo.
1: Olá, Olivares, boa noite. Eu lembrei, né? Tive alguns probleminhas aí, eu lembrei de ontem que você falou assim: venha!
0: Venha! Exatamente.
1: Pois é. O Cacá me deu alguns minutinhos ali, falando: não, vai lá, porque eu cheguei num estado lastimável ali, né? Correndo e tudo.
0: Vai lá se recompor.
1: Ele falou assim: calma, respira, porque vai lá no camarim, no meu camarim pessoal. Camarim pessoal dele.
2: Comeu, falou,
1: as arrepia. Comeu as frutas, tudo. Ele falou assim: se alimente, se cuida, fica bem, que eu vou finalizar aqui, ó. Então, aí, meu amigo, a gente vê que
0: é melhor camarim da RTM Brasil de Cacá Rodrigues.
1: Melhor.
0: Que você foi lá como convidado ainda. Ah, maravilha.
1: Então, aí fui lá, dei uma ajeitada no, né? Dei uma ajeitada, até troquei de blusa, tirei aquela jaqueta de motoqueiro, né?
0: Muito bem.
1: E aí eu coloquei lá. E ele falou assim: ó, se precisar, tem até um blazer meu lá. Mas falando: não, Cacá, aí já é demais. Sim, né? Um tá abraço ótimo, ao nosso legal. Querido Cacá Rodrigues. É uma alegria, certo, viu, estar aqui com ele. E obrigado aí por quebrar esse galho pra gente. Ah, meu amigo, São Paulo.
0: Ainda mais numa sexta-feira, né?
1: São Paulo, e quando o carro resolve dar um pitizinho, é complicado.
0: A vida complica a vida da gente, é verdade. Bom, mas graças a Deus, você tá aí, tá tudo bem, né? Tá tudo certinho aí, tá bem penteadinho. Esse menino tá uma beleza nessa noite de sexta-feira.
1: Esse menino.
0: Então vamos seguindo aqui com o nosso Noite RTM, pode continuar participando, né? Dinho Oliveira vai falar o seu nome no ar agora na sequência, e o nosso WhatsApp é o 11974181456. Você que está no exterior pode participar também, né? Só não esquece do código internacional brasileiro para que a sua mensagem chegue certinho para a gente aqui nos estúdios da RTM Brasil, tá bom? 5511-974-181-456. Vamos de boa música por aqui, porque daqui a pouquinho tem aula do curso básico de teologia. Antes, porém, boa música é o que
1: porém,
0: vem
1: todavia.
0: Aqui no nosso Noite RTM. Dinho Oliveira, Cacá Rodrigues deixou aí já a próxima canção. Ele falou assim: não, vai lá, Dinho, escolhe você e já começa a fazer o horário. Quem que escolheu essa próxima música? Conta pra gente aí.
1: Olivares, é tudo sobre o tempo. Aí o Cacá Rodrigues fez um pedido especial. Ele falou assim: Dinho, eu fiquei sabendo que tem uma música aí na programação, mas eu nunca tinha ouvido, que fala sobre tempo. Então, como você perdeu tempo hoje, aquela coisa toda. O Cacá Rodrigues falou: hoje é uma oportunidade para eu conhecer, ouvir essa música. Então vamos ouvir.
0: Vamos.
1: Banda Tribo Blast.
0: Isso. Cantando.
1: A responsabilidade é grande, hein?
0: Tempo. Meu amigo.
1: O nome da música?
0: Tempo. Tempo.

0: Muito bem, daqui a pouquinho, a partir das 8 da noite, a gente vai trazer para você mais uma aula do curso básico de teologia, tá bom? Enquanto a gente vai se preparando, a gente vai ouvindo boa música por aqui, nessa noite de sexta-feira, nesse 21 de agosto de 2026. Dinho Oliveira, o que vem então na sequência aqui do nosso Noite RTM?
1: Olivares, eu não sei, eu não acompanhei, mas acho que tinha um pedido aqui pendente, que era situações com Paulo César, é isso mesmo?
0: Não sei.
1: Eu agora não lembro, mas o Cacá deixou aqui separado.
0: O Cacá comentou que tinha pedido de ouvinte, né? Ele falou assim, ó, vou deixar aqui anotado para tocar depois ou no próximo Hinos que Tocam, né? Ficou anotado aí. Aí depois você dá uma procuradinha e fala, ah, essa letra é de Cacá Rodrigues. Então foi essa anotação que esse menino fez pra gente.
1: É verdade, então temos aqui programado essa linda canção, mas depois eu vou dar uma olhada aqui nos pedidos, mas é uma música, uma linda canção, Paulo César e Fernandinho cantando Situações, vamos lá.
0: Vamos ouvir.

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5: Muito Muito bem, pontualmente 8 da noite no horário de Brasília. Vamos lá então para mais uma hora juntos aqui no nosso Noite RTM desta sexta-feira. Hoje é dia 21 de agosto de 2026 e a gente segue por aqui e você segue participando também conosco, tá certo? Olha, nós vamos começar esta hora trazendo para você mais uma aula do curso básico de teologia. Pastor, professor Itamir Neves, trazendo as aulas, né? De homilética. Parece difícil? Não, né? Não, com o pastor Itamir Neves fica fácil demais, viu? Gostoso de aprender. Então, você que gosta, né, do pastor Itamir Neves, preste bastante atenção nas aulas. Você vai aprender bastante, eu tenho certeza. Lembrando que estas aulas são fruto de uma parceria entre a RTM Brasil e a Faculdade Teológica Batista de São Paulo, que nos proporcionam todas as aulas gratuitas deste curso. E você que acompanha as aulas, faz as suas anotações, está com tudo pronto aí, só esperando a aula de hoje começar? Vamos lá então? Uma boa aula para você.
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7: Na nossa aula, na nossa matéria de princípios homiléticos e pregação expositiva, agora eu quero entrar num assunto, num tema muito interessante, que é a classificação dos sermões quanto à estrutura. Nós temos normalmente conhecimento de três tipos, ou os três tipos mais populares dos sermões, de mensagens, de pregações bíblicas. Então, vamos fazer uma classificação dos sermões quanto às estruturas, quanto à sua estrutura. E o primeiro sermão, primeiro tipo de sermão que nós vamos estudar, é o sermão tópico ou temático. Classificação dos sermões quanto à estrutura. Sermão tópico ou temático. Vamos ver então como que é esse sermão, como que podemos desenvolver esse sermão. Primeiramente, uma definição. O que é esse sermão tópico ou temático? É aquele cuja o tema é derivado da mente do pregador. E aqui é que é um detalhe muito importante. É derivado da mente do pregador ou de uma outra fonte extra texto bíblico. Pode ser, logicamente, um texto bíblico, um tema bíblico, mas normalmente é derivado da mente do pregador. É aquele cujas divisões e argumentação derivam-se do tema e não do texto bíblico. O sermão tópico ou temático é aquele cujo texto não se torna parte da discussão. Por quê? Porque o pregador, o proclamador, está necessariamente interessado em passar uma ideia, quer tratar de um assunto, quer tratar de um tema, e ele quer expor o tema, e necessariamente não está debaixo do texto bíblico para que então o texto fale ao seu público-alvo. Ele quer falar, e aí ele vai usar o quê? Que tipo de recurso? Vai pegar uma ou outra passagem bíblica para dar razão à sua argumentação, mas a ideia toda veio da mente do pregador. A relação então entre os tipos de sermões é muito clara. Enquanto o sermão textual é elaborado a partir de um pequeno texto, o sermão tópico ou temático é elaborado a partir de um tema. Ou então, enquanto o sermão expositivo temático é elaborado a partir de um texto bíblico maior ou um parágrafo completo, o sermão temático ou tópico é elaborado a partir de fontes bíblicas e não bíblicas. É importante que nós observemos isso daí, de uma maneira muito clara. Agora, será que temos benefícios nessa pregação tópica ou temática? Sim, temos alguns. Unidade mais fácil de ser conseguida, por quê? Porque o tema já está na mente do pregador. Arranjo didático, porque você tem apenas um tema, você vai arranjá-lo didaticamente na ordem mais lógica possível, numa ordem que agrade certo tipo de ouvinte. Por quê? Porque você não está seguindo o texto bíblico, você está seguindo a tua argumentação, o teu tema. Há uma perspectiva global também, e aí você esgota o assunto ou encara-o de modo completo. Agora, uma outra vantagem é que dá oportunidade e aperfeiçoamento retórico. Ele é um tipo de pregação muito boa para grandes oradores. Esses que têm uma entonação de voz, uma maneira de se comunicar boa, ele então fica muito bem com esse sermão temático ou tópico. Flexibilidade de temas permite a discussão de qualquer assunto julgado necessário, conforme a necessidade daquele público-alvo, conforme a necessidade daquela comunidade, o pregador então vai pregar somente aquilo que lhe interessa, é aquilo que ele quer alcançar. Mas, ao mesmo tempo, nós temos que ver os cuidados que devem ser tomados pelos pregadores que são tópicos ou temáticos. O tema deve ser claro e específico, os argumentos devem ser dispostos em ordem progressiva. Pode-se dividir o tema do sermão de acordo com a história, com a argumentação, com as aplicações, com as explanações e as provas. Diante disso, então, nós temos que perceber também os senões para esse tipo de pregação. Tensão entre a palavra de Deus e o pregador, tendência à mesmice e repetição de temas que são mais próprios, mais agradáveis ao pregador, e seleção aleatória dos tópicos. Ora, um dos senões também é negligência à palavra de Deus e à teologia bíblica e à exegese, e desestímulo ao estudo sistemático das escrituras sagradas. Basta os jornais, basta as revistas, basta ter uma mente criativa com vários temas e você então será um pregador tópico ou temático. Esse é um tipo de sermão que nós precisamos analisá-lo muito profundamente para ver se vale a pena nós ensinarmos o povo aquilo que nós pensamos que é o mais importante para ele.
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7: Nessa classificação de tipo de sermão, agora vamos olhar para o sermão textual. Uma definição do sermão textual é o sermão ou a pregação textual é aquela cuja base é um pequeno texto bíblico, completo em si mesmo, de no máximo um ou dois ou até três versículos. É aquele cujas divisões e argumentações se originam desse pequeno texto bíblico. O sermão textual é aquele cujas divisões e argumentações repetem as próprias palavras do texto bíblico pequeno que está se estudando. Por exemplo, Colossenses 2, 6 e 7. É um pequeno texto bíblico completo em si mesmo e dali então você pode fazer um sermão textual com essa base em dois versículos. Mas o sermão textual deve ser percebido também na sua relação com os sermões que nós já vamos estudar, o expositivo e o que nós já estudamos, que é o tópico ou temático. Enquanto o sermão tópico ou temático é elaborado a partir de um tópico ou de um tema, a partir da mente do ouvinte, ou a partir de fontes bíblicas ou não bíblicas, o sermão textual, veja bem, é elaborado a partir de um pequeno texto bíblico. E enquanto o sermão expositivo é elaborado a partir de um texto bíblico maior, uma perícope ou um parágrafo completo, o sermão textual é elaborado a partir de um pequeno texto bíblico completo em si mesmo, no máximo de um, dois ou três versículos. Diante disso, então, temos que perceber que há benefícios, sim, para a pregação textual. A unidade é baseada na inteireza, ideia completa daquele pequeno texto bíblico. É estruturada essa pregação na frase fisiologia do próprio texto, que fornece o limite para a nossa pregação. Consegue tratar de todos os detalhes do tema do texto bíblico e possibilita ao pregador ficar circunscrito ao texto bíblico, porque é um sermão textual. O sermão textual possibilita a abordagem de temas específicos e diversos. Ora, diante disso, nós temos que também tomar cuidado. Quais são os cuidados que devem ser tomados pelos pregadores textuais? É necessário desenvolver-se com muita perspicácia, perícia e profundidade. É necessário desconsiderar o contexto maior do texto e do livro bíblico. E nisso, então, é um cuidado que eu devo ter. Essa desconsideração é um cuidado que eu devo ter, porque eu não estou percebendo o contexto maior e o contexto do próprio livro bíblico. O cuidado que eu preciso tomar com esse tipo de sermão é que ele não permite o tratamento completo do tema do texto bíblico, porque é um texto pequenininho, um texto de 2, no máximo 3 versículos. Ora, diante disso, temos senões também para aqueles que gostam de pregar só textualmente. Primeiro, deve-se cuidar para não se desprezar o contexto, deve-se atentar para que a ideia principal mantenha os pontos unidos, porque senão nós teremos vários sermõezinhos. Deve-se cuidar para que não se torne a pregação fragmentária, fazendo dele vários pequenos sermões. Alguns senões ainda que precisam ser percebidos é que as verdades expressas naquele texto bíblico devem ser coerentes com o todo da verdade bíblica. Então, mais uma vez, é necessário que eu pregue a palavra de Deus, mas que eu tenha conhecimento de toda a teologia, para que então eu possa pregar de uma maneira bem clara. E em quinto lugar, um outro senão, por ser baseado em um texto composto de no máximo 3 versículos, nesse tipo de sermão corre-se o risco de tornar-se uma exposição temática ou tópica. Então nós precisamos tomar muito cuidado com relação a isso. E diante disso, então, nós precisamos perceber que o sermão expositivo é diferente do sermão tópico e do sermão textual. E o sermão textual, como nós acabamos de ver, estamos concluindo então, nesse momento, essa exposição do sermão textual, é um sermão que vai ficar preso. E pelo menos nesse sentido, ele já leva uma vantagem grande do sermão tópico ou temático. Ele vai ficar preso no texto bíblico. 2 ou 3 versículos são fundamentais para que então se faça um sermão textual.
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Muito bem, acompanhamos mais uma aula do curso básico de teologia. Próxima aula, segunda-feira, às 8 da noite, se Deus quiser, a gente segue, né, acompanhando e aprendendo com o pastor Itamir Neves. E olha, hoje, sexta-feira, são 8 horas e 13 minutos agora, é dia de

0: 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A criança, a igreja e a missão, o Pai de vocês que está nos céus, não quer que nenhum destes pequeninos se perca. Mateus capítulo 18, versículo 14. Congresso APEC 2026, o maior evento de líderes de crianças, APEC. Aliança Pró-Evangelização de Crianças, de 3 a 6 de dezembro de 2026. Hotel Monte Real, Águas de Lindóia. Inscrições apec.com.br. 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São mais de 40 espetáculos em vários países. 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Acompanhe testemunhos e histórias que irão inspirar você e sua igreja. Hoje vamos ouvir o pastor Kleber Balaniuk, diretor da Missão Pioneiros, nos falar como podemos levar esperança aos povos não alcançados em sua primeira reflexão.
1: Nós servimos na Pioneiros, é uma agência internacional, é uma agência interdenominacional, cujo foco são povos não alcançados, né? Aqueles povos que eu creio que a igreja sabe muito bem, aqueles com menos de 2% de cristãos. E nós atuamos entre essas três maiores religiões e outros grupos também, é o foco da nossa agência. E nós hoje somos cerca de mais de 3 mil missionários, estamos em 108 países, nós temos 17 bases de mobilização. Aqui no Brasil é uma das bases de mobilização aonde chegam os novos missionários candidatos e são enviados. Nós trabalhamos apenas em equipe. Hoje são aí mais de 350 equipes no meio de 207 grupos não alcançados, 175 línguas. Essa lista de países são os países como base Brasil, né? Os missionários que foram enviados a partir aqui do Brasil, né? Foram enviados para esses países. No Brasil, a Pioneiros, hoje, completamos ano passado, né? 20 anos a base aqui. Mas foi nos últimos 10 anos que a coisa começou a realmente caminhar. E Deus tem sido maravilhoso. Queridos, nós precisamos de orações, precisamos que os irmãos intercedam por nós. Louvamos a Deus pela vida dessa igreja, temos parceria aqui com essa igreja. Essa igreja tem apoiado missionários nossos também, que estão aí atuando nesses campos onde precisam ouvir do amor e da graça do nosso Senhor e Salvador Jesus Cristo. Por isso é um prazer e uma alegria. Eu estava comentando no início com acho que o pastor Samuel e os outros, né, que o pastor Edson Queiroz, né, ele foi uma inspiração. Eu sou um daqueles, da lista é grande, né, pastor? É grande, né? No seminário, nós estudamos igreja local e missões. Né? Eu fui enviado para o campo missionário pela primeira igreja batista de Campo Grande, na época pastor Gilson Breder, né? Acho conhecido de alguns aqui, que já está na glória, né? Foi há pouco tempo atrás. Eu sou enviado por aquela igreja. Passamos 20 anos no campo missionário, retornamos na pandemia e hoje estamos servindo com essa agência querida. Então lembrem de orar por nós, precisamos das vossas intercessões. Querido, celebrar mais um ano de vida de uma igreja não é apenas

0: olhar para trás, né? Olhar para tudo o que aconteceu. E essa igreja tem história, né? As igrejas batistas do Brasil, todas aquelas envolvidas em missões, já ouviram falar desta querida igreja. Mas esse momento especial de aniversário também é olhar para a fidelidade de Deus, a fidelidade que sustentou essa igreja até esse momento. Uma fidelidade que nós temos visto e ouvido através dos testemunhos. E se essa igreja hoje está aqui completando mais um ano, celebrando mais um aniversário, é porque nós vemos Deus presente. Deus agindo, né? Deus abençoando, Deus salvando vidas, Deus levantando novos obreiros, né? Deus renovando as forças dos irmãos e ampliando cada dia mais a visão missionária. É motivo de celebrar. E nós louvamos a Deus por isso. Mas uma pergunta que precisamos fazer hoje, nesta noite, né, celebrando esse dia tão especial, essa semana tão especial: para que Deus nos deu mais um ano? Por que Ele tem nos abençoado tanto aqui neste local como igreja? Por que Deus tem dado esse privilégio para essa igreja? Queridos, a bênção que recebemos de Deus, a bênção que o Senhor nos concede, nunca é um ponto final. Ela é sempre um ponto de partida. Deus derrama a bênção para nós continuarmos, para nós ampliarmos. Deus abençoa a igreja para que essa igreja seja cada dia mais uma bênção maior. E Ele nos dá mais um ano de vida para um propósito muito claro: continuar levando esperança para aqueles que não têm. Continuar levando esta palavra que transforma, que cura, que salva, para aqueles que não conhecem. E muitas vezes, quando pensamos nisso, já vem as nossas mentes, e na mente de muitos, quando pensa em obra missionária, já pensa no financeiro, né? Já pensa em dinheiro. Mas a palavra de Deus nos mostra que Ele usa quem está disposto. Ele usa quem está disponível para isso, onde quer que essa pessoa esteja, no local onde Deus a colocou, Deus está pronto a abençoar. E nessa noite, relembrando algumas verdades, eu quero tratar sobre 2 Reis, capítulo 5, versículos de 1 a 3. É uma história, eu creio, que conhecida, e nós vamos tratar esse tema, levando esperança às nações, continuar tratando esse tema, que eu sei que esse é um tema dessa igreja, mas queremos enfatizar alguns detalhes desse texto, e eu estarei lendo 2 Reis, capítulo 1, versículos de 1 a 3. 2 Reis, capítulo 5, versículos de 1 a 3. Mesmo assentados, o texto está aí, em reverência à palavra de Deus, diz assim: Naamã, comandante do exército do rei da Síria, era grande homem diante do seu senhor e de muito conceito, porque por meio dele o senhor tinha dado a vitória à Síria. Ele era herói de guerra, porém sofria de lepra. Tropas saíram da Síria e da terra de Israel e levaram cativo uma menina que ficou ao serviço da mulher de Naamã. Um dia, a menina disse à sua senhora: quem dera o meu senhor estivesse na presença do profeta que está em Samaria, ele o curaria da sua lepra. Relembrando rapidamente essa história, né? Eu creio que muitos aqui já conhecem. Esse capítulo, ele conta a história de Naamã, chefe do exército da Síria, que ele foi curado da sua lepra, que foi curado dessa doença que era terrível naqueles dias, e foi curado por um profeta de Israel. Muitas vezes a ênfase nesse texto é dado à cura de Naamã, ao momento e como ocorreu essa cura. Mas hoje eu quero compartilhar com a igreja a história dessa menina. Essa menina que aqui no texto, né, diz que era uma menina escrava. No texto nem diz qual era o nome dessa menina, não temos nem ideia o nome dessa menina, mas na história da escrava de Naamã, olhando de uma maneira racional, é uma história triste. É uma história que, se nós pensarmos e analisarmos a história dessa menina, é uma história que vai trazer a tristeza no nosso coração. Uma menina que é levada como escrava, e aí poderíamos dizer racionalmente: como uma menina escrava pode levar esperança para alguém? Mas é uma menina escrava, mas que naquele momento, o que ela decidiu e fez mudou uma história. Queridos, muitas vezes estamos tão agarrados nas nossas situações que passamos, situações difíceis que enfrentamos no nosso dia a dia, que muitas vezes nós não conseguimos ver aquilo que Deus pode e quer fazer através das nossas vidas, através da minha vida, da nossa igreja, através de cada um de nós, para sermos uma bênção maior, não para uma situação específica, mas para o reino de Deus, para aquilo que Ele tem na vida de pessoas, na vida de nações. E essa menina nos ensina que para levar esperança para alguém que não tem, nós precisamos tomar algumas atitudes. E baseado nas palavras dessa escrava, eu gostaria de dizer a você, meu irmão e minha irmã, que eu creio que Deus tem um caminho para cada um de nós. Para cada um de nós. Não existe cristão, aquele que teve um encontro com Jesus Cristo, que teve essa experiência com o Senhor, que é chamado para ficar apenas sentado em um banco da igreja, assistindo os cultos domingo após domingo. Eu não creio nisto. E nessa palavra nós podemos ver a atitude dessa menina. Vamos olhar para a vida dela um pouquinho para aprendermos um pouco mais e relembrarmos algumas verdades importantes.
1: Estamos encerrando mais um Conexão Missionária. Eu sou Edson Tauil e junto com os técnicos Samuel Moreira, Tiago Lisa, Pedro Campos e Luiz Felipe, preparamos este programa com muito carinho para toda a sua família. As vinhetas foram gravadas gentilmente por Sandra Simões. O meu muito obrigado a você que ama missões e não deseja ficar de fora do que Deus está fazendo. Até o próximo Conexão. 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
4: Muito bem, voltamos com o nosso Noite RTM para você que acompanha a programação da RTM Brasil. Olha, tem novidade chegando aqui na RTM, hein? É o 90 Segundos com Deus, que é a nova coluna do programa Fique Por Dentro, com produção e apresentação de Cristina Roche. 90 Segundos com Deus tem o propósito de levar a você mensagens de encorajamento, de esperança e inspiração para o nosso dia a dia. Então anota aí, estreia dia 1º de setembro, sempre às terças-feiras, no Fique Por Dentro. Fique Por Dentro, que vai ao ar nas manhãs da programação da RTM Brasil, de segunda a sexta-feira, das 8 às 9 da manhã. E dentro do programa, né? A cada dia tem algumas colunas, alguns colunistas que participam, é muito legal, né? Então, agora também a participação da Cristina Roche, né? Ela que produz e apresenta o 90 Segundos com Deus, com mensagens de encorajamento, de esperança e de inspiração para o seu dia. 8h30, seguindo aqui com o nosso Noite RTM, missionária Dorothy tem um recado agora direcionado especialmente para as mulheres. Vamos acompanhar então o Devocional Dorothy.
5: Olá, aqui é a Dorothy. Hoje veremos uma mensagem bastante especial e ela está baseada em Levítico capítulo 19. Se você tiver uma Bíblia, eu gostaria muito que você abrisse nesta passagem, por favor. Neste capítulo, vamos ler sobre algumas coisas que podem se introduzir em nossa vida sem que nos demos conta. Estamos em uma geração que dá importância demais à aparência de pessoas que seguem Satanás. E parece que até achamos legal ver as pessoas usando piercings e tatuagens. Não percebemos que estamos concordando com algo que Deus claramente falou contra. E é a respeito desse assunto que em Levítico capítulo 19 nós lemos, versículo 26, "Não comereis nada com sangue, não praticareis encantamentos nem adivinhação. Há uma epidemia de desaparecimentos de bebês e crianças pelo país. Às vezes, infelizmente, a história triste é que essas crianças foram abusadas pelos próprios pais e então assassinadas. Outras são usadas em sacrifícios para ofertas de sangue. Isso está acontecendo em uma chamada geração civilizada? Ao mesmo tempo, estamos escancarando as portas para permitir que as coisas aconteçam com nossas filhas e filhos. Não nos damos conta do que Deus claramente já declarou, por exemplo, não cortareis o corpo? Isso não é interessante, neste momento em que o piercing tem sido uma coisa aceitável? Há 3 dias, conversei com um homem que havia sofrido um acidente terrível. Acho que ele devia ter uns 24 anos. Ele, obviamente, estava paralisado em um lado do corpo. Enquanto ele lutava com uma espécie de muleta para andar, percebi que ele mal conseguia mexer a boca. Ela estava cheia de peças de metal que atravessavam sua língua. Seu rosto estava até distorcido, com todos os piercings que ele carregava em volta do seu rosto. Olhei para o seu rosto e fiquei tomada por amor e compaixão, que acredito terem vindo direto do Senhor para ele. Eu disse a ele o quanto o Senhor o amava, e também disse a ele que Satanás estava tentando matá-lo de uma forma ou de outra. Ele começou a se contorcer todo quando eu disse isso, porque ele também estava ciente disso. Ele estava ciente da armadilha que estava sobre ele. Eu hoje me sinto fortemente levada a falar com você sobre a armadilha que você pode facilmente cair sobre a sua casa, porque tal coisa está na moda. Está na moda não apenas mostrar o corpo, mas mostrar presos ao umbigo, piercings e todo tipo de metais pendurados. É para a nossa geração que esta palavra está sendo dita por Deus. Deus proíbe isso. Não cortareis o corpo por causa dos mortos, nem fareis marcas na pele. Isso se refere a tatuagens. Esse rapaz com quem conversei tinha um braço carregado de tatuagens. Vi um homem há cerca de 1 mês e acho que não havia um único centímetro de seu corpo que não estivesse coberto por tatuagens. E o texto continua a dizer: não desonrará tua filha fazendo-a prostituir-se. Bem, como que isso acontece? Sabemos que isso acontece em muitos lugares do mundo. Já encontrei muitas pessoas que, na hora do desespero, talvez por uma bebida ou uma dose de drogas, entregaram a filha para a prostituição. Também é possível que tenha alguma mãe nos ouvindo neste momento que não percebeu que está mandando sua filha para cair facilmente na prostituição por causa de seu comportamento e pela forma que ela está cobrindo seu corpo. Sinto uma grande responsabilidade de mostrar isso também, que está no versículo 31. Não procurareis os que consultam os mortos, nem os feiticeiros. Não os consulteis, para não ser descontaminados por eles. Eu sou o Senhor vosso Deus. Posso enfatizar o que isso significa? Isso significa o jornal que chega à sua casa com o horóscopo. Falei com uma senhora há uns 3 dias e ela me disse: cresci lendo o horóscopo. Essas coisas vêm do território de Satanás. Por favor, preste atenção ao fato de que Deus diz: isso não serve para minha filha que foi separada. Que tal você se arrepender? Se você tem feito essas coisas sendo uma mulher cristã? Se você não conhece o Senhor, há um livro para ajudá-la a conhecê-lo. Ele se chama A Sua Busca por Deus. Por favor, entre em contato hoje pelo e-mail dorothy@transmundial.org.br e veja a vida de libertação que podemos ter em Cristo Jesus nosso Senhor. Amém.

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1: Legal demais, né? A gente ouvir assim, boa música, aquela música que edifica as nossas vidas, na sequência ainda de uma palavra da missionária Dorothy, né? Falando ao coração de todos nós. E a gente vai seguindo então com o Noite RTM desta sexta-feira, e agora a gente vai trazer para você o Arquivo RTM, que é produzido e apresentado pelo Samuel Matos e conta um pouquinho da história da RTM Brasil através de bons programas que já passaram por aqui, né, na nossa grade de programação em algum momento da história da RTM, desde o início, né, da Rádio Transmundial lá em 1970 até os dias atuais. Então a cada programa uma nova surpresa pra gente, é muito legal acompanhar então o Arquivo RTM apresentado pelo Samuel Matos. Vamos conferir então o episódio de hoje.
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3: Olá, sou Samuel Matos e hoje no Arquivo RTM, a Trans World Radio Bonaire. A ilha de Bonaire fica no Caribe, próximo de Aruba, Curaçao e litoral venezuelano. Ali, nos anos 1960, surgiu uma das maiores emissoras de rádio do mundo, operando em ondas curtas e médias, com uma potência de transmissão que beirava os 500 mil watts.
4: From the Caribbean island of the Flamingos, Bonaire, Netherlands Antilles, Trans World Radio broadcast to North, Central and South America, Europe, the Middle East and the Far East.
3: A potência da emissora era tal que o sinal chegava na Europa, África, América Central, do Norte, além da América Latina e principalmente o Brasil. This is Trans World. A TWR Bonaire iniciou suas transmissões ali em 1964. Informações de pessoas que estavam na ilha na época dão conta de que havia cerca de 200 funcionários que, com suas famílias, perfaziam uma população de aproximadamente 1000 pessoas, que de alguma forma participavam da programação da estação.
5: De Bonaire, Antilhas Holandesas, essa é a Rádio Transmundial.
3: Eram pessoas vindas de diversas partes do planeta, e os programas que iam ao ar refletiam a língua desses habitantes. Eram programas em alemão, inglês, português, espanhol, holandês, dentre outros.
6: Rádio Transmundial de Bonaire, Antilhas Holandesas.
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3: Uma equipe de brasileiros foi formada e levava ao ar todos os dias 3 horas de programação na língua portuguesa. Daniel Canfio, Renata Nartigal, Israel de Lima e Davi Nunes estavam à frente de muitos programas em português. Não podemos esquecer da grande pianista Connie Canfio, que participou, junto com outros músicos e cantores estrangeiros, das gravações do famoso Quarteto de Bonaire.
13: Te lembra da esposa de novo, ficou transformada em esta condição.
3: Vamos ouvir as vozes desses apresentadores. Daniel Canfio.
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16: assuntos a seguir no preparo de programas especiais para a igreja e tantos outros assuntos importantes para você. 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
3: Renata Nartigal.
17: Bom dia, amigo. Você está em sintonia da sua emissora amiga, a Rádio Transmundial, operando diretamente da ilha de Bonaire, nas Antilhas Holandesas. Nossas transmissões chegam até você na frequência de 800 kHz, faixa de 375 metros, onda média, e em ondas curtas, na faixa de 31 metros, frequência de 9.560 kHz. Desejamos a você uma boa sintonia aos nossos programas, que foram preparados com todo carinho para você. Quem lhe fala é sua amiga Renata.
18: Durante as últimas 2 horas, os ouvintes têm assistido o trabalho em português da Rádio Transmundial, dirigida ao Brasil. 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
3: Israel de Lima.
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0: Davi Nunes.
1: Alô, amigo, estamos novamente no seu receptor.
2: Prezado ouvinte, queremos agradecer a sua companhia conosco até aqui. É muito bom falarmos de Cristo em sua palavra. É bom que falemos de Cristo, daquilo que Cristo pode fazer e já fez por nós. É meditando, prezado ouvinte, na sua palavra e comunhão com Ele.
0: Esta foi a apresentação da equipe em português da TWR na ilha de Bonaire.

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0: comunicando com a força da palavra.
1: Esta foi a apresentação da equipe em português da TWR na Ilha de Bonai. Sou Samuel Matos, na produção e locução. Quero te convidar a nos escrever. rtm@rtmbrasil.org.br. Samuel Matos desejando contar com a sua presença aqui no próximo RTM Arquivo.

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3: Agora são 9:01 no horário de Brasília. Vamos lá então para mais uma hora juntos aqui no nosso Noite RTM desta sexta-feira. Lembrando a você que daqui a pouquinho às 10 da noite, daqui uma hora, vamos trazer o Revista RTM para a gente fechar nossa sexta-feira bem informados com as principais notícias do Brasil e do mundo, tá bom? É daqui a pouquinho a partir das 10 e até lá a gente segue com o Noite RTM e você continua participando com a gente, tá bom? Daqui a pouquinho o Dinho Oliveira vai falar o seu nome no ar. O nosso WhatsApp é o 5511-974-181-456. Dinho Oliveira, que está literalmente vestindo a camisa da RTM. Ah, esse gado tá aí sim, hein? Ficou bacana demais, né? No Dinho Oliveira, que vai nos representar na próxima terça-feira, num evento muito bacana, reunindo só as feras da música gospel brasileira. E o Dinho Oliveira vai estar lá. E vai contar tudo pra gente. Mas isso é assunto para depois, porque agora a gente tá começando essa nova hora e a gente quer fazer um convite para você que tá acompanhando a nossa programação, né? Você que está ligado conosco aqui na RTM Brasil, porque nós vamos agora para um momento de oração pelas mulheres, né? E as mulheres, elas dão aula em escola dominical. Elas lideram pequenos grupos, elas lideram grupos de mulheres que fazem um trabalho muito legal com as mulheres nas igrejas, nas associações, né? Tem as pastoras. Então, você, mulher, está nos ouvindo agora, nós vamos fazer uma oração, né, por você. Mas antes, eu queria dar uma dica especialmente para as mulheres, né? Porque você, através da palavra que você vai levar para outras mulheres, como eu falei, né? Você é uma pastora, você que leva uma palavra num pequeno grupo, uma classe de escola dominical, né? Você, a sua voz pode transformar vidas, né? Mas tudo começa quando você aprende a ouvir a voz de Deus. 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Então, depois dessa boa dica, a gente convida você a se juntar a nós para este momento de oração em favor